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0: 7, já tem presente e é aquele kit cheio de presentes, né? É um presente com vários presentes. É o kit personalizado João Bosco e Vinícius, Band FM, na Super 6 das 9 que vai começar. Eu sou Marcelo Dias, estou aqui feliz, grato e o Band Love é às 10, tá bom, gente? 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
0: Esse kit é maravilhoso, tem a marca Band FM João Bosco e Vinícius ali estampada, viu? Tem big copo térmico, tem chaveiro com abridor de bebidas, tem suporte para celular, tem bolsa térmica, você vai adorar. Então liga 1137-43-1313 a partir de agora. Fala com o Luan aqui do meu ladinho, ele vai anotar seu voto, vai atender sua ligação com aquele carinho, aquela atenção que você merece. Tem o WhatsApp da Band FM também para você participar. Ai, Celo, posso participar no telefone? No WhatsApp? Pode. Quantas vezes quiser, escolhendo a sua. A gente quer receber você aqui na Band FM e te dar presente. Música 1, Simone Mendes, Direitos Iguais. A música número 2, Zé Neto e Cristiano, Barulho do Foguete. Investigador, Turma do Pagode, a música 3. 4, Henrique e Juliano, Amor dos Outros. Flash, Lucas e Igor, é a música 5. E 6, João Gomes, Vão Te Procurar, I Love You Baby. 1, 2, 3, 4, 5 ou 6.
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0: Ainda bem que eu não sou de ligar.
1: Band FM, a turma do pagode, a música 3, investigador aqui na Super 6 das 9, música 3. Já toquei a 2, a 1. Falta você ligar pra Band, 11-37-43-13-13. Manda sua mensagem no WhatsApp da Band FM também. Nós temos o kit personalizado Band FM João Bosco e Vinícius. Tem big copo térmico, tem chaveiro com abridor de bebidas, tem suporte pra celular, tem bolsa térmica, tudo com a marca Band FM João Bosco e Vinícius. Vamos ouvir música número 4, Henrique Juliano, Amor dos Outros, aqui, ó, na noite da Band.
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0: Rádio FM João Gomes, vão te procurar, I Love You Baby, participação do Pablo, é a música 6 da Super 6, das 9.
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0: 9h26, a Babi tá de volta.
2: Marcelo Dias, voltei. E tem Brasileirão nesse sábado. A rodada já começa com um jogo às 4 horas da tarde com Atlético Mineiro e Chapecoense. Às 5 tem Mirassol e Botafogo. Às 6h30 é a vez do Remo enfrentar o Santos. Às 8h30 o Vasco recebe o Coritiba. E fechando o sabadão, às 9 da noite tem São Paulo e Internacional. Um beijo, Dias, boa noite e ótimo fim de semana.
0: Obrigado, Babi. Um beijinho pra você. Ótimo fim de semana, tá?
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0: Então,
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0: Super 6 das 9, dando kit personalizado Band FM. João Bosco e Vinícius, muito obrigado a todo mundo que participou. Meu amigo Cláudio Dias, parabéns, Cláudio. Você ganhou aqui os prêmios da Super 6 das 9.
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0: Band FM, deixa eu, Murilo Rufi, aqui na noite da Band FM, Luan Santana, a Bala Emocional, 9h44, já vou tocar uma música que retrata uma paixão avassaladora, que domina a razão, descrita como força instintiva e voraz, tipo animal, vendaval, musicão, musicão.
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0: lembra dessa? Inevitável. Bruno Marrone.

0: De FM, Thiaguinho, falta você aqui na noite da Band. Bruno Marrone, inevitável. No momento, lembra dessa, aquele classicão. Você recordou comigo, viu? Faltam 9 para as 10.
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0: A Band FM, estamos chegando no fim de semana? Sim! Que a semana que passou deixe no coração a gratidão por tudo que a gente viveu, certo? E vamos curtir o fim de semana. Tem muito mais pra você até uma da manhã, tá? 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
0: Até uma da manhã a gente espalha otimismo, a gente espalha música boa, a gente espalha o amor, a gente espalha amizade. Através aqui do Band Love. E eu falo e repito toda noite. Então, se você está chegando à Band FM, você chegou à Band FM hoje, bem-vindo, bem-vinda à programação da Band FM. E toda noite eu digo o seguinte: você que está me ouvindo, me acompanhando, faz parte dessa missão de espalhar o amor, de espalhar a amizade, de espalhar o otimismo. Através da sua mensagem. 11 99991 9197. Manda sua mensagem de amor agora. Manda sua mensagem de amizade, manda suas palavras de otimismo, manda teu oi, manda teu beijo, manda aquele eu te amo bem caprichado para a pessoa que te faz feliz, tudo através de áudio. 11 99991 9197. Aperta o microfoninho, vai, aperta o microfoninho do WhatsApp e manda teu áudio agora aqui pro nosso Band Love. 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A gente vai ter história de amor a partir das 10h30 com o Murilo e com a Tatá. E tem tanta música linda, gente.
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0: Bem querer. Maurício Manieri. Isso é clássico demais. Final dos anos 90, início do de 2000. I just call to say I love you. Stevie Wonder.
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0: Clássico mundial dos anos 80.
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0: Essa música é tão linda, ela toca o coração. A Mulher Maravilha, Zé Neto e Cristiane.
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0: moment in time. A eterna Whitney Houston. Ela também será eterna. Sim. Bonnie Tyler, Total Eclipse of the Heart. Para abrir o Band Love de hoje.

0: Isso é maravilhoso, né? Tivemos uma primeira sequência com Jorge Mateus, Calma. E abrindo Band Love, ela eterna, Bonnie Tyler, Total Eclipse of the Heart. Ó, manda teu recado, manda tua mensagem. Já já às 10h30 tem História de Amor do Band Love com o Murilo, com a Tatá. Deixa eu dar um abraço aqui no Diego. Diogo. Boa noite, Celo. Aqui, Diogo, motorista de ônibus fazendo ligação do Campo Limpo para Lapa, em São Paulo. Toca Johnny Rivers para mim. Obrigado pela companhia e pelas melodias que alegram o trabalho. Eu que te agradeço pela carona, meu amigo. Motoristas do Brasil, um abraço. Obrigado pelo carinho, obrigado pela carona, tá? Manda um alô para minha família. Fagner, Felipe, Ingrid, Vinícius, João, Ravi. Sou de Serrinha, Bahia. Obrigado. Ela não colocou o nome, mas acho que é Nessa. Deve ser Vanessa, é isso? Obrigado, viu? Quem mais tá com a gente aqui? Temos áudio chegando, vamos lá.
1: Boa noite, Band FM. Sou o Adenilson aqui de Sorocaba.
0: Olá, Adenilson.
1: Tô fazendo aqui um motorista de aplicativo.
0: Oh, legal, amigão.
1: Eu queria pedir uma música aí.
0: Qual?
1: Do Panda, Te Seguro.
0: Ah.
1: E oferecer pro meu eterno amor, Bia Corsa. Eu te amo, gato. Eu ofereço toda a galera aí, Band. Band Love. É nóis, tamo junto.
0: Tamo junto, um abraço. Eu tava ouvindo lá no aplicativo. Volume alto, a Bonnie Tyler, né? Maravilha.
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0: Oi.
2: Boa noite.
0: Boa noite.
2: Marcelo.
0: Oi.
2: Olha, eu quero mandar o meu alô.
0: Pra quem?
2: E eu amo os meus filhos, que é uma bênção de Deus.
0: Ah, é?
2: Pra mim, eu quero mandar
0: Amém.
2: O meu love para eles. Dizer que eu amo muito eles. É o amor da minha vida, meus filhos.
0: Isso mesmo.
2: Ó. Por isso que eu mando.
0: Tá certo, minha
2: amiga.
0: Um
2: beijo pra eles.
0: Valeu.
2: Obrigada, Marcelo. Demilda do Castro Alves.
0: Valeu, Demilda. Um beijinho no seu coração. Bom fim de semana pra você, pra família.
3: Boa noite, Marcelo Dias.
0: Boa noite.
3: Você, o seu programa, é pra ser minha acompanhante todas as noites. É o melhor programa da Band FM. É o Band Love com você.
0: Obrigado.
3: Quem fala é Rosimé de Campos, Oita Casa.
0: Valeu, Rosi. Um beijo no seu coração. Deixa eu dar um beijo na Dona Giza. Dona Giza tá sentadinha esperando a história. Vai começar já já às 10h30. 10 horas, 15 minutos. Você pratica, eu pratico, tá? A gratidão. A gratidão tem uma força capaz de transformar o jeito que a gente enxerga a vida. Quando a gente agradece pelo que tem, pelas pessoas que caminham do nosso lado e até pelos pequenos momentos que aquecem o coração, a gente já percebe que existem muitas razões para sorrir. Então, minha amiga, meu amigo, cultive a gratidão todos os dias e deixe que ela ilumine seu caminho, tá bom?

0: Band FM, Zezé de Camargo e Luciano, Vivendo por Viver. Aqui no Band Love. 10 horas 31 minutos. 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Murilo e Tatá contam a história de amor do Band Love.
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0: 1, 2, 3, 4, 73. Poderia ser só uma idade, poderia ser o número de uma casa, poderia ser um ano. Mas é a quantidade de vezes em que eu tive que cair, levantar e começar de novo. Porque, por mais que a vida derrube a gente, sempre existe a possibilidade de levantar, respirar fundo e seguir em frente, dando o nosso melhor. 73. Guarda esse número. No final dessa história, você vai entender por que ele é tão importante para mim. Eu fui criada numa família muito simples. A minha mãe trabalhava como professora e merendeira, limpava a escola e, quando chegava em casa, ainda cuidava de tudo. Meu pai ensinou eu e meus 9 irmãos a trabalhar na roça desde muito cedo. Eu mesma comecei a trabalhar aos 8 anos e passava metade do dia na escola e a outra metade na roça. A gente plantava praticamente tudo o que comia: milho, feijão, arroz, mandioca, batata doce, batata, cenoura. Era dali que vinha o nosso alimento. Eu também não tinha brinquedos. Eu fazia bonecas de palha para poder brincar. E até o colchão em que a gente dormia era feito de palha de milho. Estudar também era um desafio. Na cidade onde eu morava, a escola só ia até a 4ª série. Para continuar os estudos, eu teria que viajar 100 quilômetros. E meus pais ainda precisariam pagar para eu poder ficar em outra cidade. Só que isso estava tão longe da nossa realidade, tão longe. Meu pai queria que eu continuasse ali, trabalhando na roça com eles. Então eu não tive a oportunidade de terminar os meus estudos. A nossa vida era simples. Mas assim eu cresci. Cresci aprendendo a trabalhar desde muito cedo e entendendo que na nossa família as coisas nunca foram fáceis. Aos 16 anos eu conheci um rapaz. Naquela época, para uma mulher namorar, ela precisava saber cuidar de uma casa. Tinha que saber fazer pão, macarrão, cozinhar, cuidar dos bichos, matar e limpar uma galinha. Tinha que saber lavar roupa. E eu? Eu sabia fazer tudo isso porque eu tinha aprendido desde pequena.
1: Hilário, a gente já tá há 2 anos juntos.
0: Pois é, o tempo tá voando.
1: Então, e sabe que eu tenho certeza que você é a mulher certa para me casar.
0: Então.
1: Então eu queria dizer uma coisa para você. Uma coisa que tá aqui na minha cabeça faz tempo, mas eu não quero mais deixar passar. Eu vou pedir a sua mão pros seus pais. Eu quero me casar com você.
0: Eu fiquei tão feliz. Eu tinha 18 anos e já ia ser uma mulher casada. Para mim era um sonho se tornando realidade. Ele pediu a minha mão e no dia 10 de setembro de 1983, nós nos casamos. Só que aquela felicidade durou bem pouco. Um mês depois do casamento, ele começou a me agredir. Durante os 2 anos em que a gente namorou, eu nunca soube que ele bebia. Ninguém tinha me contado isso. Mas foi só a gente se casar que ele mostrou quem ele realmente era. Todas as noites, ele chegava bêbado em casa e me maltratava. Eu trabalhava, eu cuidava da casa, eu deixava tudo impecável e mesmo assim, ele me xingava, ele me agredia. Era horrível. Mas eu tinha me casado com ele. E naquela época, naquele lugar, naquela realidade, eu achava que eu precisava suportar tudo aquilo. Então, eu suportei. Eu nunca tinha tido nenhuma instrução sobre como evitar uma gravidez. Por isso, poucos meses depois do casamento, eu descobri que eu estava grávida.
1: Como é que é? Eu não quero isso, não. Como é que isso foi acontecer? Por que que você deixou isso acontecer?
0: Eu também não sabia que era assim tão fácil de engravidar.
1: Olha, eu tenho uma conhecida que sabe onde tirar a criança. A gente vai resolver isso.
0: Você tá doido? Não, eu não vou tirar meu filho, não.
1: Mas eu nunca quis ser pai, todo mundo sabe. Você vai comigo, viu? Vai comigo agora, eu não quero saber.
0: Mesmo com toda a pressão dele, eu não aceitei. Eu não queria abrir mão do meu filho de jeito nenhum. A gravidez foi muito difícil. Ele trabalhava na mercearia e no bar do pai quando não era época de roça. Mas quando chegava a época de plantar e colher, a gente voltava pro trabalho na terra. E mesmo grávida, eu tinha que ir junto. E eu trabalhava debaixo de sol, debaixo de chuva. Eu colhia fumo, arrancava feijão, fazia todo o serviço. Mas eu ia, porque eu sabia que se não acompanhasse, quando eu chegasse em casa, ia ser bem pior para mim. Aos trancos e barrancos, eu fui levando a situação. A minha filha nasceu e quando ela estava com 1 ano e 3 meses, eu engravidei de novo. Mais uma vez, ele queria que eu abortasse. Só que dessa vez a situação ficou ainda pior, porque além das agressões, ele começou a dizer que aquela criança não era filha dele.
1: Você tá me traindo, não tá? Você tá me traindo sem falar a verdade?
0: Com quem? Pelo amor de Deus, eu não tenho tempo nem de ir na esquina. Com quem que eu vou te trair? Olha,
1: sei lá.
0: Olha, eu sou uma mulher de caráter também, viu? Acima de tudo, eu tenho caráter.
1: Pois eu sei que você tá me traindo sim com o meu primo. É com o meu primo. Por que você não assume logo, hein?
0: Quem é que tá enchendo a sua cabeça com essas coisas? Para de ficar ouvindo esse povo, pelo amor de Deus. Eu mal vejo o seu primo.
1: Ah, então vamos ver. Vamos ver quando essa criança nascer, se não vai ser a cara dele. Vamos ver.
0: Durante toda a gravidez, ele insistiu nessa história e me pressionava para confessar uma coisa que nunca aconteceu. E quando a minha segunda filha nasceu, ele foi logo olhar para ela e ficou procurando algum traço que pudesse parecer com o primo dele. Como se precisasse encontrar uma prova daquilo que tinha... que ele, né, tinha colocado na própria cabeça. Eu era muito desrespeitada. Essa era a verdade. Naquela mesma época, eu acabei descobrindo que a história era totalmente o inverso. Era ele quem andava me traindo. E me traindo com uma vizinha. A vizinha que sempre ia na minha casa, que tomava café comigo. Como se não fosse o bastante, eu descobri que ela tinha engravidado junto comigo. Mas ela? Ela acabou abortando. Foi uma decepção enorme para mim. Mas mesmo depois de descobrir a traição, eu decidi continuar com o meu casamento. Eu tinha 2 filhas pequenas e eu queria cuidar delas. Só que depois de 7 anos vivendo com agressões, com desrespeito, com tanta traição e tantas outras coisas ruins, eu percebi que eu não conseguia mais continuar. E aí eu decidi me separar. Minhas filhas tinham 5 e 3 anos. Eu não tinha estudo e isso dificultava muito quando eu procurava um emprego. Eu tentava algumas vagas, só que nada dava certo e mesmo assim, eu tentava não desanimar. Um dia, eu me enchi de coragem e eu fui conversar com a mulher do prefeito. Eu contei a minha situação e ela me ofereceu um trabalho como gari. Além disso, ela também conseguiu uma vaga na creche para as minhas filhas. E aquilo foi o que me salvou. Eu começava a trabalhar às 7 da manhã e saía às 5 da tarde. E aos poucos eu comecei a reconstruir a minha vida. Foram quase 10 anos trabalhando como gari. As minhas filhas foram crescendo e enquanto eu trabalhava, elas estudavam. Eu sempre fiz o que precisava ser feito para sustentar minha família, para cuidar das 2. Mas quando eu tinha 33 anos. Começaram os problemas de saúde e aí veio uma fase muito difícil na minha vida. As minhas filhas ainda não eram grandes e o pai delas não era presente. Então, a minha mãe precisou vir morar perto de mim para poder me ajudar com elas, porque eu também tinha que cuidar de mim. Eu sentia um cansaço. E aí eu percebi que eu tinha um inchaço embaixo da prótese dentária que eu usava. Eu procurei um dentista e ele me encaminhou para um hospital que ficava a 130 quilômetros da minha cidade. Quando eu cheguei lá, eu fiz um procedimento e naquele primeiro momento disseram que era só um cisto. Depois, eu fui encaminhada para um dermatologista porque também estava com problemas da pele. Começaram então os exames, as biópsias. E depois de tanta investigação, veio a confirmação que eu mais temia. Eu estava com câncer. Em novembro daquele ano de 1998, eu comecei o meu primeiro tratamento com radioterapia. A partir dali, a minha vida mudou completamente. Eu precisava viajar 130 quilômetros para fazer o tratamento e muitas vezes deixando as minhas filhas e contando com a ajuda da minha mãe. Era exame, consulta, biópsia, hospital e tratamento. A radioterapia também foi muito difícil para o meu corpo. Eu ficava tão cansada, tão debilitada. Mas eu sabia que eu não podia parar. Eu tinha duas filhas pequenas, eu precisava trabalhar, cuidar da casa e continuar vivendo. Só que eu ainda não sabia que aquela era só a primeira de muitas batalhas que eu teria que enfrentar. Eu fazia um tratamento difícil, pesado. E quando achava que finalmente poderia respirar um pouco, aparecia um outro problema. Outro diagnóstico, outra biópsia para fazer. Foram anos vivendo entre consultas, hospitais e tratamentos. Eu tive carcinomas. Eu tive tumores invasivos e infiltrativos. E a doença foi deixando cada vez mais marcas no meu corpo. Só depois de muitos anos de tratamentos, os médicos descobriram que eu tinha síndrome de Gorlin-Gottes, uma doença genética rara que aumenta muito a minha predisposição para ter tumores. Foi muito difícil receber essa notícia. Eu só queria ter a sensação de que, em algum momento, eu estaria livre do câncer. Mas a realidade é que cada ano que passava, aparecia um tumor novo e depois outro e outro e outro. Uma hora eu tive que aceitar de uma vez por todas que a minha luta não ia terminar com um único tratamento. Eu teria que continuar acompanhando meu corpo e enfrentando cada novo tumor que aparecesse. Em dezembro de 2016, depois de tantos anos de radioterapia, os médicos disseram que eu tinha chegado ao limite de radiação. Eu não poderia mais continuar com o tratamento. Foram quase 2 décadas convivendo com o câncer, com as consequências de tudo aquilo. Então, em janeiro de 2017, eu comecei a fazer quimioterapia para tentar controlar a doença. Eu já tinha passado por muita coisa até ali, mas eu não podia imaginar que a minha luta ainda ia ficar mais difícil. Em 2020, mesmo fazendo a quimioterapia, eu acordei. Me olhei no espelho e eu percebi que tinha um buraco. Um buraco se formando no meu nariz. Por dentro, a carne começou a se desfazer e eu fui perdendo a divisória do nariz, até ele ficar praticamente com um único buraco. Eu falei com os médicos, mas naquele momento eles nem deram tanta importância. Só que aquilo começou a aumentar muito rápido. O que tinha começado do tamanho de um grão de feijão, pouco tempo depois já estava do tamanho de um dedo. O tecido do meu nariz estava literalmente se desfazendo. Eu insisti com os médicos e então veio uma notícia que eu nunca imaginei que eu teria que ouvir. Não tinha nada que pudesse ser feito. Eu ia precisar retirar o nariz e retirar também um dos olhos, porque os dois já estavam comprometidos. Se eu não fizesse a cirurgia, a doença poderia atingir o outro olho e eu poderia perder a visão até morrer. Mas como? Como tirar o meu nariz? Como tirar o meu olho? Me diz como? Para mim, aquilo era difícil demais de aceitar. Eu já estava sem cabelo por causa dos tratamentos e, de repente, estavam me dizendo que eu teria que ficar deformada, sem o nariz, sem um olho. Eu só pensava como que eu ia conseguir me olhar no espelho. Como é que eu ia sair na rua, meu Deus? Como é que eu ia viver assim? Eu não queria fazer aquela cirurgia de jeito nenhum. Eu chorei, eu tive pavor e eu até pensei em desistir da vida. Para mim, como mulher, era muito difícil imaginar que eu perderia uma parte do meu rosto. Inclusive, eu precisei fazer acompanhamento psicológico porque eu simplesmente não conseguia aceitar que aquela era a única maneira de eu continuar viva. Em outubro de 2020, eu fiz a cirurgia. Retiraram o meu nariz e um dos meus olhos também. No começo, deixaram uma parte do nariz preservada porque no futuro seria possível fazer uma reconstrução. Mas, menos de 10 dias depois, essa outra parte se desfez também. Depois da cirurgia, eu fiquei mais de 1 mês com o rosto aberto. Minhas filhas não conseguiam nem fazer os meus curativos porque era muito difícil para elas olhar para mim daquele jeito. Uma enfermeira ia todos os dias à minha casa para poder fazer os curativos. Foi tão doloroso isso. De uma hora para outra, eu precisava aprender a conviver com um rosto que eu não conhecia. Eu admito que eu fiquei sem chão. Eu olhava para mim e eu precisava aprender a me enxergar de uma maneira completamente diferente. Sem cabelo, sem nariz, sem olho. Era uma coisa que eu precisava aceitar. Mas minhas filhas e os meus netos e toda a minha família foram as pessoas que me deram tanta força. E acima de tudo, eu nunca deixei de acreditar em Deus. Nunca, nunca. Com o tempo, a minha história começou a chegar em outras pessoas. Eu comecei a aparecer nas redes sociais. E junto com o carinho, também vieram as críticas que, para mim, às vezes, doíam mais do que a própria doença. Teve gente que me chamou de monstro. Falavam que eu era uma caveira. Teve gente que chegou a dizer que eu estava inventando a doença. Eu ouvi coisas que me machucaram muito. Mas, ao mesmo tempo, eu também encontrei pessoas que me deram carinho e que precisavam ouvir aquilo que eu tinha para contar. Eu ainda faço tratamento. Os médicos estão reduzindo a minha quimioterapia aos poucos para observar como é que meu corpo vai reagir. Mas, recentemente, eu precisei retirar uma lesão atrás da orelha, na região do couro cabeludo. Na avaliação mais recente, não apareceu nenhuma nova lesão. A minha rotina também teve que mudar. Eu respiro pela boca. A minha boca acaba ficando muito seca. E eu também preciso dormir com 2 garrafas de água do lado da cama. Eu não consigo usar máscara ou óculos normalmente. E por causa da visão, às vezes eu preciso usar uma lupa grande para poder enxergar algumas coisas. Mas mesmo com todas essas limitações, eu estou trabalhando. Eu estou saindo, estou conversando com as pessoas e vivendo. Eu nunca questionei Deus pelo que aconteceu comigo. Eu sempre enxerguei Deus muito presente na minha história. Eu acredito que cada pessoa tem uma cruz para carregar nessa vida. E essa é a minha. Por isso, eu tento levar sem reclamar. Para quem está passando por uma doença, por uma depressão ou qualquer outro problema, a minha mensagem é: nunca perca o pensamento positivo. Eu falo isso para mim mesma. Eu vou conseguir. Eu vou tratar, eu vou chegar lá. E hoje, depois de quase 3 décadas de tratamentos, eu continuo aqui. E ao mesmo tempo em que os médicos acompanham a redução da minha quimioterapia, eu também estou realizando um sonho. Um sonho que durante muito tempo parecia impossível. Ser palestrante. Durante anos, eu pedi a Deus uma oportunidade para contar minha história e ajudar outras pessoas. E agora, finalmente, eu estou conseguindo transformar tudo o que eu vivi numa mensagem de superação que pode chegar a quem precisa ouvir. Eu costumo brincar que a minha lataria está estragada. Eu estou sem nariz, com para-choque quebrado e com farol queimado. Mas o motor continua funcionando. E enquanto esse motor estiver funcionando, eu vou continuar vivendo, trabalhando, lutando e ajudando outras pessoas. Até hoje, quando alguém me pergunta quantas vezes eu enfrentei o câncer, eu mesma me impressiono com a resposta. Em uma das minhas palestras, começaram a contar todos os diagnósticos que eu já tinha recebido e chegaram a um número que fez todo mundo se emocionar. 73. 73 diagnósticos de câncer ao longo da minha história. Esse é o número que eu pedi para você guardar no começo dessa história, lembra? Depois de tudo que eu passei, eu olho para as marcas que ficaram no meu corpo, mas eu também vejo que eu tô aqui. Porque por mais difícil que a vida fique, eu aprendi que ainda é possível continuar. E continuar da melhor forma que eu posso. Com um sorriso enorme.

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1: Band FM, Pique Novo, Regis Danese, faz um milagre em mim. Meu Deus. Você se emocionou aí também, né? História da Hilária, gente. Uma história de força, uma história de coragem, de capacidade de recomeçar. Desde uma infância difícil até os anos de violência e os inúmeros diagnósticos de câncer, ela enfrentou desafios que poderiam fazê-la desistir. Mas a Hilária escolheu continuar. Hoje, ainda em tratamento, ela trabalha, ela vive e realiza o sonho de ser palestrante. 73 diagnósticos não definiram a história da nossa amiga Hilária. O que a define é a coragem de recomeçar. Ela deixou uma mensagem tão feliz, tão alegre, aqui no que foi ao ar, no que eu tô até emocionado e nervoso com a história. Vamos ouvir.
2: Bom dia, Tata, bom dia, Murilo, bom dia, Band FM, vocês são 10, obrigado por tudo, que Deus abençoe vocês muito, gratidão.
1: Que maravilhosa. Sinta-se abraçada, minha amiga Hilária. Pode conhecer a Hilária lá no Facebook e no Instagram da Band FM, tá bom? Vamos fazer o seguinte, eu sei que você tá emocionada também, mas coloca aí o coração no microfoninho do WhatsApp e manda teu áudio. 11 99 91 9197.
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0: daqui a pouquinho eu toco inteira pra você recordar, relembrar comigo aqui no Band Love, combinado? Vamos colocar os comentários no ar? História emocionante da nossa amiga Hilária. E a voz dela, né? Que energia, né? Que vivacidade. Vamos lá. Boa noite. Ouvi às 11 horas da manhã e duas vezes no YouTube. Você pode ouvir as histórias do Quem Ama Não Esquece do Band Love lá no YouTube, no canal da Band FM também. E agora, depois de ouvir essa história, não vou reclamar de nada nessa vida. Palavras da nossa amiga, final do telefone 6577. Não tem teu nome aqui. Um beijinho no seu coração, tá, minha amiga? Vamos lá com o áudio.
1: Boa noite, Marcelo Dias. Rapaz, que mulher, hein? Olha, Hilari, parabéns. Que história, hein? Superação, de luta, você é uma guerreira. É isso aí, minha querida. Obrigado por compartilhar sua história com a gente. Isso mostra que os nossos problemas são um grão de areia perto do que você enfrentou e tá lutando até hoje aí. Parabéns, viu? Não desista nunca. Obrigado, meu querido. Um abraço.
0: Abraço, Val. Valeu pela sua participação. Denise, você deixou áudio no Band Love, Denise?
2: Oi, Marcelo. Aqui é Denise, de Carapicuíba. Então, eu tava ouvindo a história de Hilária, só que eu já tinha visto nas redes sociais. Só que eu achava que não era verdade, né? Porque tem muita invenção na internet hoje em dia. Mas agora, menina, eu escutando, ai, emocionante demais. Deus abençoe essa mulher muito guerreira. Deus abençoe sempre.
0: Obrigado, Denise. Beijinho no seu coração, viu? É, na primeira hora do Band Love, a gente falou sobre praticar a gratidão. Você pratica a gratidão? Diariamente? Ouça o áudio da nossa amiga Flávia.
3: Boa noite, mais uma vez. Aqui é a Flávia novamente. Nossa, que história, né? Eu fico pensando como que a gente é ingrato. É, às vezes eu fico olhando no espelho, reclamo do cabelo, reclamo do nariz, reclamo do queixo. E se eu pudesse mudar isso, se eu pudesse mudar aquilo. E agora ouvindo essa história, pedir meu perdão, Deus, perdão, Pai, por ser tão ingrata, você vê a pessoa passar por tudo isso, tá se superando, tá cada dia que passa sendo mais forte, usando tudo isso para ajudar mais pessoas, contando a história, e eu só tenho que pedir perdão a Deus pela minha ingratidão. E dizer pra essa moça que ela já é vitoriosa, viu?
0: É isso aí, Flávia.
3: Ela então, é muito vitoriosa.
0: Ela é vitoriosa. Você também. Você pediu perdão a Deus. Então amanhã você acorda, você faz o quê? Agradeça a Deus por mais um dia. Beijinho no seu coração, minha amiga. Bom fim de semana.
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Band FM, Leandro e Leonardo, clássico, lindo demais. Um sonhador, aqui no nosso Band Love. 11 horas, 11 minutos.

0: Band FM Sampa Crio Eterno Amor. É um clássico lindo que você recordou comigo aqui no Band Love. Eric Clapton, Change the World. John Legend, All of Me. 11 horas, 27 minutos, boa noite.
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1986. Faz tempo, hein? Essa música fazia um sucesso, gente. Ó, ainda faz, em 2026. A sua rádio do seu jeito trazendo Crowded House, Don't Dream It's Over. Isso é clássico demais. Isso é Band Love.

0: Band FM, 1,65m, sorriso maroto aqui no nosso Band Love. 11 horas 46 minutos. Um trechinho desse clássico pra você. É Supply. A parte mais linda da música, essa aqui, ó. Mas eu vou tirar. Porque eu vou tocar inteira pra você daqui a pouquinho no nosso Band Love, tá bom? Mais comentários da história da Hilária. Vamos ouvindo.
1: Boa noite, amigos da Band. Aqui quem fala é Daniel Rodrigues.
0: Ô,
1: taxista,
0: Daniel.
1: E motorista de aplicativo.
0: E aí, meu amigo?
1: Essa história dessa mulher, que sirva de exemplo, que nada, nenhum obstáculo possa fazer uma mulher, uma pessoa guerreira, um homem, uma mulher, seja o que for, nunca deixar de sonhar e lutar. Era uma guerreira, porque ela sofreu nas mãos do marido, né, por vários anos, e ainda teve que enfrentar o câncer ainda. E sirva de exemplo para todos nós. Ela tá aí, tá viva. Graças a Deus, né?
0: Graças a Deus.
1: E vai viver ainda por muitos e muitos anos. E que a sua história seja um exemplo para todos e nunca desista dos seus sonhos. Um abraço bem apertado a todos os ouvintes da Band e a toda a equipe da Band FM.
0: Valeu, amigão. Obrigado, Daniel. Aquele abraço.
2: Rapaz, viu? Do céu, que história, viu?
0: É o John Santos.
2: Quem tem um porquê viver, suporta quase qualquer como. E ela encontrou nesse amor pelas filhas, também na fé dela inabalável, o motivo para continuar firme, mesmo quando o mundo todo estava desabando ao redor dela. Ver uma mulher que perdeu tanto e ainda ter o coração transbordando para poder fazer palestras, para poder acolher os outros, eu acho que é a maior prova de que o bem realmente vence tudo.
0: Ela é maravilhosa.
2: Porque as estrelas mais brilhantes, elas são aquelas que enfrentam as noites mais escuras. Olha, ela, sem dúvida alguma, é a poesia mais linda escrita pela superação humana.
0: É isso aí, John. Um abraço, meu amigo.
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0: Tarde FM, isso é bom demais, né? Jonah Baker. As you was, George Benson, o clássico Kisses in the Moonlight. Zé Neto e Cristiano, Mulher Maravilha, linda música. Aqui no Band Love, até uma da manhã.
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mais uma hora de Band Love, eu vou tocar pra você Simply Red, vou tocar pra você Glee Medeiros, Nothing's Gonna Change My Love For You, tem pagode, tem arte popular, tem Air Supply, tem Henrique Juliano, Tiaguinho. Sem nenhum intervalo comercial, clássico atrás de clássico. Aqui na sua rádio do seu jeito, para começar essa sequência, emoção na voz da eterna Whitney Houston.

0: Gracias.
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0: 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Agora 00:17.
1: Essa é uma das minhas preferidas.
2: Ela é forte.
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0: Band FM, Arte Popular, eternamente feliz. Isso é bom demais, gente. Jason Rez, 93 Million Miles, Goodbye com Air Supply. Pedrão Rocha tá com a gente, um abraço pra você, Pedrão. Daqui a pouco tem Band Coruja aqui na Band FM. A Carol tá com a gente, falou o seguinte: oiê, boa noite, mando alusão pro Dodô e pra Doca e pra Miroca. Estamos passeando pelo centro de São Paulo e ouvindo o Band Love. Um beijo para vocês todos, tá? É, temos aqui também Montenegro, seu nome. O Band Love é o programa que deixa nosso coração quentinho. Obrigado, obrigado. Ademir tá com a gente no Band Love comentando a história da Hilária. Essa mulher é muito forte, não sei se eu teria essa força toda, não. Às vezes a gente reclama porque por sentir uma simples dor de cabeça. Imagina 73 diagnósticos de câncer. Não tem outra explicação. Essa mulher tem muita fé em Deus. É isso, sim. E Deus está com ela. E comigo e com você o tempo todo, né, Vitão?
1: Boa noite, Marcelo.
0: Boa noite.
1: Meu Deus. Aqui é o Vitão. Que história surreal. Essa mulher, ela é guerreira. Ela é vitoriosa. Cara, tantas pessoas reclamando da vida por causa de pequenas coisas. Essa mulher é inspiração total. É. Nossa, que inspiração. Meu Deus do céu. Nossa Senhora. Ela é um exemplo. E que Deus dê muita saúde, muita direção e sabedoria pra ela. Pra ela continuar ajudando as pessoas e mostrando que pode, que é capaz.
0: É isso aí, Vitão. Um abraço pra você.
2: Marcelão, viu? Wagner aqui.
0: Fala, Wagner.
2: História, hein? História linda, hein? Essa com certeza tem que ganhar como a história da semana para passar no domingo de novo, hein? História de vida não foi fácil não, viu? Deus abençoe ela aí e todos os desejos dela se realizem.
0: Obrigado.
2: Com Deus aí.
0: Valeu, Wagner. Bom fim de semana para você. Temos aqui o Mal Lima, disse. É Mal Lima, o Mal. Marcelo Dias, que história de vida é essa, meu amigo? Que mulher é essa? Meu Deus, essa história nos faz repensar nas coisas que acontecem com a gente. Mesmo assim, vivemos reclamando, né? Acredito que essa história de hoje do Band Love veio para mostrar para muita gente o significado da palavra viver. Mesmo com 73 diagnósticos de câncer, essa guerreira seguiu ali firme e forte. Minha amiga, Deus é contigo. Que Ele possa continuar te trazendo a vitória, porque você é merecedora dela. Belo comentário, meu amigo. Um abraço.
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0: Bruno e Marrone, um clássico chamado Será.

0: Cidade FM e as melhores músicas de todos os tempos. Nothing's Gonna Change My Love For You. Bim Medeiros, Cristina Aguilera, Beautiful. Bruno Marrone, Será. 17 minutos para uma da manhã. As melhores nacionais também estão aqui no nosso Band Love.
1: Ainda bem.
0: Para você recordar.

0: Band FM Simply Red, If You Don't Know Me By Now, pra você aqui no nosso Band Love, também Maná, Viver Sinaire. As melhores músicas de todos os tempos aqui no Band Love, dando prêmio também, que é o modelador de cachos da Philco. Tem coisas que só a Philco faz pra você, viu? Marcos Aurélio Azevedo Vale. Parabéns, Marcos Aurélio. Grande abraço pra você. Ganhou o prêmio do Band Love desta noite. Tem Band Love especial amanhã, domingo, a partir das 9 horas da noite, com 4 horas de duração, mais a história mais comentada da semana. Eu estarei aqui com você. Ele descansou a semana inteira?
1: Sem dúvidas.
0: Fez nada?
1: Nada, cara.
0: Então vai trabalhar agora, viu, Léo?
1: Agora é hora de trampar.
0: Então trabalha muito.
1: Vamos lá, vamos lá.
0: Tchau, gente.
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2: Band FM, 1 hora, 1 minuto. E aí, meus amiguinhos, tudo bem? Tudo belezinha? Bora começar nossa bagunça, bora começar nossa madrugada. Band Coruja pra todo o Brasil a partir de agora. Sou o Léo Júnior, vamos juntos até às 5 da manhã. 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
11: Vai começar.
2: Já começou. Meu Deus

0: Chegamos pra fazer companhia. Uma hora e dois, já. Uma e dois. Depois, meu amigo Marcelo Dias, sem descansar. Volta domingão no Band Love especial de domingo. Agora, viu? Abrindo a porta do CAPS a partir de agora. Não, agora pode esquecer, pode esquecer. Estamos chegando até às 5 da manhã para todo o Brasil, nosso Band Coruja no ar. 11 999919197 para você participar junto com a gente na nossa madrugada, nossa madruguinha que já tá no ar aqui. Quero ouvir a galera participando, esses doidinhos. Eu gosto dos doidinhos da madrugada, gente. Gosto desses doidinhos da madrugada. E olha, gente do céu, quero saber como é que foi aí, como é que tá as novidades. Me conta das fofocas aí, que eu quero saber, as fofocas da madrugada. Eu tô vendo como eu venho só final de semana aqui, apareço de vez em quando nesse programa, então quero saber das fofocas aí, viu, que tá rolando aí, viu? Ai, gente do céu, 1:03, 1:03, já estamos no final de semana, já estamos no final de semana, é sabadão, né, gente? Sabadão, finalzão de semana da Band FM é bem melhor, né? Tem tudo que você gosta aqui na Band FM também. Tem o nosso Band Coruja a partir de agora. A gente vai até às 5 da manhã e eu quero você participando, já mandando a sua mensagem de áudio. Quero conversar com você, quero falar com você aqui. Hoje eu tô assim, viu? Eu quero falar com todo mundo, hein? Quero nem saber, viu, de onde vem, de onde não vem. Quero que se lasque,
1: É mesmo?
0: Vamos lá, gente, ó. 1:04, fala comigo, bom dia.
2: Bom dia, Léo Júnior. Aqui eu Wagner Militão, aí sempre falo com você de Prescaba, mas hoje estou aqui em Barretos.
0: Ah, não. É mesmo?
2: Na usina Télios, unidade Mandu. Que a Raiz vendeu para os franceses agora, então fazendo. Acabou de entregar a usina aqui. Daqui um pouco.
0: Hoje você não tá pescando, então?
2: Hoje eu tava voltando para pescar de novo para descansar o final de semana.
0: Ah, aí, ó.
2: Semana que vem tem mais. Manda um abraço para mim, pro Wagner Militão e o meu escudeiro, o Serginho.
0: Viu?
2: Um abraço,
0: viu, mas também só tem homem do seu lado também, não? Pelo amor de Deus, não. Só cueca aí também, não? Ah, louca, velho. Não, não fala, não. Tem aqui a Maria. Não, é só homem, velho. Os caras vão pescar tudo tudo na broderagem lá. Tudo brother. Ó, manda um abraço pro meu amigo Nelsinho, corintiano, vai Corinthians. Tudo bem que o nosso Corinthians, né, Nelsinho, não tá aquelas coisas. O nosso Corinthians não tá aquelas coisas, né? Mas tudo bem, né? Vai Corinthians, pô, vai, não tem essa. Eu não tô bravo hoje, tô bravo, hein? Meu Corinthians não tá aquela coisa, mas nós somos coração corintiano. É, vovô, eu não me engano, meu coração é corintiano. Olha lá, já vim voto de São Paulo. Que São Paulo, quero, viu? Vai pra lá. Aqui, ó, essa madrugada não... Como que é? Essa madrugada eu não venho dormir. Nossa, eu não venho dormir hoje. Tem Léo Júnior no Band Coruja, José Carlos. Ah, tá, eu não vou dormir hoje, no caso seria, né? Acho que ele escreveu errado aí. Ô, valeu, cara, obrigado pela moral aí, tamo junto aqui até as 5 da manhã. Quero conversar com você no nosso zap, hein? Fala, Silmara, bom dia!
3: E aí?
0: É Silmar, né? Putz, eu falei Silmara. Nada a ver, velho. Eu que li errado, foi mal o seu nome. Pô, foi mal, cara, eu falei errado.
3: Foi mal. Bom dia, Léo.
0: Bom dia.
3: É nós por aqui.
0: Vamos lá.
3: E aí, hoje vai ter?
0: O quê?
3: Bora.
0: Vocês gostam do buzinaço, né? Eu não fiz mais o buzinaço, né? Bom, vamos ver como é que vai estar mais tarde. Nós vamos fazer o buzinaço, qualquer coisa. Qualquer coisa a gente faz esse buzinaço aí. Tem problema não. O povo gosta do buzinaço. Olha aí quem apareceu aqui. Ah, não. Olha ele aí. Ele que conhece tudo o que acontece do no meio dos famosos. Ale Fenomenal. É ele.
4: Júnior, a música aí. Léo Júnior.

0: fenomenal, não, não, não, não, não, não.
1: É.
0: Olha o buzinaço, Léo Júnior, olha o buzinaço. Olha o buzinaço que você adora, Léo Júnior.
1: É, isso é o fenomenal. Ah, não, não, não, para com o fenomenal. Esse barulho vai ver, o cara entrou dentro do meu ouvido. Para com isso, eu não sou surdo, cara. Como é que esse barulho aí, eu não sou surdo, pô. Vamos lá, vai.
2: Fala, Léo. Beleza, mano? Bom dia, bom fim de semana aí. Muito bom tê-lo no programa.
1: Vamos lá.
2: Léo, deixa eu fazer uma perguntinha rápida pra você.
1: Fale, fale, fale.
2: Se você pegar o Ivanelis, pintar ele de dourado, ele não fica a cara de troféu imprensa? Abração, André Fialho na voz.
1: Verdade, cara. Pintar o Ivanelis de dourado. Troféu imprensa. Boa essa, hein, cara. Ai, já já ele manda mensagem aqui. Ai, eu vou falar, eu vou me defender aqui, eu vou me defender. Ai, nada como um dia após o outro. Vai se lascar pra lá, viu? Vamos lá, fala, Roberto, bom dia.
3: Bom dia, Léo Júnior.
1: Ah, não, cara, pra quê ficar ligando, atrapalhar um amigo falar, velho? Pra quê? Pra quê, mano?
3: E aí? Aqui é o Roberto de Guarulhos, ligado no Band Coruja deste sábado. Léo Júnior, sabe quem fez aniversário ontem?
1: Quem?
3: Dia 18 de setembro, sexta-feira.
1: Quem?
3: Poliana Abrita,
1: quem
3: a
1: que é
3: Ruivinha.
1: Essa? Quem
3: ela
1: que, é essa?
3: Que apresenta o Fantástico junto com a Maju Coutinho. Puta, na Rede Globo.
1: Nem assisto, cara.
3: Ela está completando 51 anos de idade.
1: É mesmo, cara? E não parece,
3: parabéns,
1: né?
3: Parabéns, Poliana Brita, pelo seu aniversário.
1: Faz sempre que eu não assisto Fantástico, cara. Olha, faz sempre que nem vejo televisão, você quer saber. Eu tô desatualizado, cara. Você pensa num locutor desatualizado. Eu, totalmente desatualizado. Nem assisto o Fantástico, velho. Nossa senhora. A outra aqui mandou Grêmio. Ah, Grêmio. Ah, Grêmio o quê, velho? Grêmio, cara. Olha lá, aqui é o outro aqui, ó. Quem assiste essa bosta? Vai, vamos lá, fala com o povo aqui. Manda lá sua mensagem, olha lá. Vai se lascar, Roberto. Aqui, ó, já mandaram o Roberto se lascar, já. Ó, o Roberto, cara, parece que ele, a voz dele parece que você tá ouvindo uma rádio AM, né? E aí, Léo Júnior, tudo bem? Você tá ouvindo AM, né, cara? Roberto, você tem que... Não tem mais rádio AM, né, cara? Tem muito pouco, né? Ah, bom dia, aqui é o Marcos do Truque. É... Falando da usina de térreos em Barretos. Ah, o pessoal que tá em Barretos aí na usina. Um abraço pra vocês aí, meus amigos. Obrigado, viu? Obrigado pela companhia de vocês aqui no nosso Bando de Coruja. Fala comigo aí, vai!
4: Na humildade mesmo, Leonardo DiCaprio.
1: Vai
4: a
1: lá.
4: Semana inteira.
1: Fala aí,
4: eu
1: vai.
4: Eu fiquei esperando pra te ver aqui no Bando de Coruja.
1: Olha isso, olha isso.
4: Até as 5 da manhã, ao vivo e sem conflito, com o melhor locutor padrão FIFA.
1: Não, peraí, cara. Então, peraí, velho. Não é assim também, não é assim, não é bem assim também, né? Não é bem assim também, né, cara? Mas obrigado, viu? Obrigado aí, tamo junto, é nozes, às 5 da manhã, pra todo o Brasil aqui. Olha o que falou do Grêmio aqui, vai, vamos ver. Calma que aí, que já
5: até
1: te atendo.
5: Enfim, resolveu trabalhar, hein? Sabadão, rapaz!
1: Cara, a gente fica coçando a semana inteira em casa, né? E aí o que acontece, né? Nós vem trabalhar no final de semana, né, cara? Não, tem que vir, né, velho? Tem que vir trabalhar no finalzão de semana, por que não?
5: Bom. Fala, Léo, bom Oi. Dia!
1: Bom dia, bom
5: aqui
1: dia!
5: É o Fábio de São Bernardo do Campo. E aí, tem notícia daqueles taxistas corno?
1: Ah, os corno da... Ah, os... claro, viu? Isso aí vai aparecendo, já, já. Os corno aqui da madrugada vai aparecendo. Região, primeiro deles. Vamos ver se o Região... O Região apareceu nessa semana aí, alguma coisa? Semana passada ele não veio, né? Beleza. Ah, os cornos tá... Tá começando a aparecer os cornos aí na madrugada.
5: Fala, Léo Júnior! Boa madrugada pra nós. Bora que fora. Começa a bagaça. Cadê aquele Van Neres boquinha torta? Boquinha de veludo.
1: Boquinha de veludo. Ai, ai, ai, ai, ai, meu. Vamos lá, gente, 1:12, esse é o nosso Bando de Coruja, tá no ar. Ah, não, peraí, gente. Pô, você foi mexer com o Ivanelis, cara, o cara já apareceu aqui já, velho. Putz, grilo, já apareceu o Ivanelis já aqui, ó.
6: Ô, Léo, esse Roberto é muito chato, é todo dia essas historinhas chatas dele aí, cara. Já basta o fenomenal, pô.
1: Deixa o cara, velho.

0: Tio, cara, cada um tem a sua particularidade, cada um tem o seu jeito de ser. Né não, né não? É assim mesmo, cara. Ó, aqui, ó, vamos falar com o Ivaneres. O que, que o Ivaneres tem a falar? O que o Ivaneres tem a dizer depois de tudo isso aí?
1: O Léo Júnior respondendo ao ouvinte requengue lá do Episcopato, André Fialho. André Fialho, troféu imprensa, você e senhor, seu pai, seu maldito, vai pro inferno. Não pedi sua merda de opinião.
0: Peraí,
1: Léo Júnior, você riu do André Fialho sobre a minha pessoa,
0: não,
1: né?
0: Não, não ri,
1: você
0: não,
1: é um chassi de grilo.
0: Não, para.
1: Você é um corintiano frustrado e derrotado.
0: Não, para.
1: É isso que eu tenho a dizer.
0: Não, vai
1: pro inferno você também.
0: Não, vai você,
1: e
0: cara.
1: Ivan Neres, nada melhor como um dia após
0: não,
1: o outro.
0: Então vai pro inferno, então, de uma vez, então. Puxa vida, eu não falei nada, não, cara. Tô na minha aqui, quietinho, de boa, não falei nada, entendeu? Eu sou um cara mudo, ó. Não, fala, não falei nada. Alguém falou? Alguém viu alguma coisa aí? Não, ninguém viu nada, cara. Ninguém viu nada aqui. Ó, deixa eu falar com a Leide, cantora. A Leide, ela é de Campinas. Ela é cantora, meu. Ó, canta bem pra caramba, hein? Fala, Leide. Bom dia, bom dia.
2: Oi, Léo. Bom dia.
0: Bom dia,
2: galera. Como é que vocês estão?
0: Tamo aí.
2: Leide Medeiros aqui de Campinas. Tô aqui, ó, só escutando o melhor programa, a melhor programação da nossa Band,
0: só
2: o Band Coruja.
0: Cara.
2: Um abraço pra todos vocês, viu? Um cheiro. Fique com Deus.
0: Valeu, obrigado, Leide. Um abraço pra você, tamo junto aqui. O outro aqui, escuta meu áudio. Nossa, mandou 10 mil áudios. Fala comigo então, vai.
3: Ô, Léo Júnior, bom dia, aqui é o Marcelo Porteiro. Mano, eu lembro o programa épico seu, melhor programa seu.
0: Olha.
3: Foi o dia que você foi na cara do Ivaneres, quem é um mala sem alça, é um cara chato pra cacete, que não tem conteúdo. Da hora esse programa. Depois disso aí, nunca mais ele entrou no ar. Valeu, Léo Júnior.
0: Ai, ai, ai. Olha, você sabe, o Band Coruja tem de tudo aqui, viu, gente? É um programa que tem de tudo na madruga. Não tem jeito, não.
4: Bom dia, Léo Júnior. Bom dia, família de malucos. Léo Júnior, para de ficar conversando fiado aí.
0: Que?
4: Ou chama aí pra conversar com a gente, ou chama a mulherada pra conversar com a gente.
0: Ah.
4: Principalmente a Sandrinha, porque quando ela começa a falar, todo mundo fica quieto, calado.
0: Nossa senhora. Diretor do programa agora, né? Não, tem diretores do programa aqui, né? Aí, Léo, faça isso porque não tá legal. Você tem que fazer isso. Você tem que ter diretores do programa agora aqui, virou. Ah, diretores agora do programa aqui. Vamos lá, vai.
5: Léo, mano, pensa num viado chato. Puta que eu...
0: Que foi, cara?
5: Olha,
0: que
5: cara
0: é isso?
5: Chato, mano.
0: Não precisa xingar
5: esse
0: o cara.
5: Deve ser nojento,
0: o amiguinho, não xinga o amiguinho.
5: Vai dormir,
0: Não xinga o amiguinho, cara. Não xinga o amiguinho, pô. Amiguinho. Como é que é que fala? Não xinga o migo. Que migo? Migo é coisa de baitola, velho. Migo? Que migo? Migo? Que? Vamos lá, vai. Tati Perigosa, minha amiga. Oi, Tati, bom dia pra você.
6: E aí, Leozinho. Bom dia, Tati Perigosa.
0: Vamos nessa.
6: Aqui, ó, tô no bar aqui.
0: Nossa, de boa.
6: Certo, tô jogando um bilhar.
0: Ó,
6: aí
0: sim.
6: Mas aí, deixa todo mundo calar a boca pra eu mandar o áudio. E tô ouvindo o Band Coruja aqui no celular. Dá um salve pra mim, dá um salve pra todos do grupo Amigos do Coruja. Beijo.
0: Não, você imagina a Tati jogando bilhar, ela falando pros caras lá. Cala a boca todo mundo que eu vou mandar áudio, hein? Cala a boca todo mundo aí, meu. E os caras ficam quietinhos, pianinho. Os caras ficam pianinho. Vai falar alguma coisa lá. Ó. Na hora, velho, na hora. São 16. Ah, meu amigo Irã Duarte, grande parceiro! Ô, Irã, como é que você tá, parceiro? Tudo bem? O Irã Duarte lá do Vila Country, né? Ô, Irã, eu quero tomar essa cachaça sua aí, velho. Não, eu fiquei com vontade, viu? Eu vi uns vídeos do Irã lá, recebendo... Até o Diegão foi lá, né, meu? Não, eu quero tomar essa cachaça aí. Não, eu fiquei com vontade de tomar essa cachaça aí, viu, Irã? Vou aparecer no Vila aí, viu? Ah, um abraço, meu amigo Irã Duarte, parceiraço, hein? Tamo junto aí na madruga. Vamos lá, né, cara? Vamos tentar fazer esse programa de louco aqui, né? É capsa, cara. Só tem retardado aqui nesse programa, né? Eu sou o cara normal desse programa aqui. O locutor normal, entendeu?
7: Bom dia,
0: normal.
7: Léo Dias. Coloca a música de Paulo e Souza, A Sequência da Sofrência. Nossa. Bom dia, Léo Dias. Coloca a música de Paulo Souza, a sequência da sofrência.
0: Eu quero, eu já sei quem que é isso aí, cara. Eu já sei quem que é isso aí, meu. Ah, vou saber, meu. Vamos lá, quem mais tá por aqui? Fala aí, Fabio, beleza?
8: Bom dia, Léo Júnior.
0: Bom dia.
8: Aqui é o Fábio de Poços de Caldas, Minas Gerais.
0: Aê, Fabião. Beleza, mano?
8: Tô aqui ligadão no programa. Um abraço, tamo junto.
0: Tamo junto, meu parceiro. Vamos animar essa bagaça. 1:17. Vai, tchau, tchau, tchau. Mãozinha pra cima, quer? Mãozinha pra cima, mãozinha pra cima. Aê. Às 5 da manhã, ninguém segura nós, hein?

0: Daniel Júnior, bom dia. Tô ligado aqui no Band Coruja, já tô fazendo um cafezinho. Pô, vai bem, pra não dormir mesmo, cara. É pra não dormir, hein? Deixa eu falar com mais um áudio. Fala comigo aí, vai.
1: Bom dia, Léo. Bom dia, Band Coruja.
0: Beleza.
1: É o Fernando da cidade de Ibiúna.
0: Ibiúna, mano.
1: Fernando
0: Bigode. Ó aí, ó.
1: Um bom dia pra todos aí. Ah. Que Deus abençoe o nosso sábado.
0: Você é de Ibiúna, Fernando? Cara, eu tava vendo a foto do Fernando aqui de Ibiúna, cara. Meu, você é igualzinho o seu Madruga, velho. Não, igualzinho, bigodinho, aquele chapéuzinho. Cara, você é a cara do seu... O pessoal chama de seu Madruga aí na redondeza? Ibiúna? Caraca, velho, igualzinho o seu Madruga, hein? Ou Madruga, alguma... Não, eu tenho certeza absoluta. Eu corto o meu pescoço se o cara não chamar de seu Madruga. Hã? Eu corto o meu... Não, pescoço. Outra coisa não, tá louco, velho? Vai, fala aí.
1: O meu apelido é esse, Léo. O meu apelido é esse.
0: Aí, sabia, cara, sabia.
1: O meu apelido é esse. Aí, põe a foto aí pra você ver.
0: Eu tá vendo?
1: Pois a comparação.
0: Não, viu? Eu só já me assustei já de ver foto de homem. Deus do céu, cara. Tô fora, velho. Tá vendo foto de macho. Eu só vi de longe, assim. Falei, nossa senhora. Seu Madruga. Aê, seu Madruga de Biúna. É nozes. Fala comigo.
2: Fala, Léo Dias. Bom dia.
0: Ó, pra começar, meu nome não é Léo Dias, cara. Léo Dias é o cara lá, o Léo Dias. Eu sou Léo Júnior, não vem com essa, meu.
2: Aqui de Itajaí, Santa Catarina, saindo do trabalho agora e escutando a Band FM. Vamos até as 5.
0: Vamos
2: Valeu,
0: lá.
2: Um abraço.
0: Vamos lá. No palco, no palco. Peraí, deixa eu só pegar um negócio aqui, peraí. Pera aí, gente, porque eu esqueci de um negócio aqui, do break, pera aí. Aí, acho que agora vai. Agora sim, papapá. Não, tudo ao vivo, programa ao vivo é assim mesmo, sabe? A gente vai pegando as coisas aqui, pá. Agora tá belezinha. Esse é o nosso Band Coruja pra todo o Brasil, até às 5 da manhã, hein?
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0: Quem mais tá por aqui? Quem mais? Fala comigo aí, bom
4: Fala,
0: dia.
4: Fala, Léo!
0: E aí?
4: Boa noite, nossas vozes hoje serão ouvidas.
0: Aí, ó.
4: Porque na semana é só panelinha.
0: Demorou pra vocês falar da panelinha do Diego já, né? Já tava demorando pra vocês falar da panelinha do Diego já. Lá vem vocês já, né?
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0: Vamos ver, fala comigo aí. Que isso aí?
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0: O cara tá num show lá, meu. O cara tá num show aqui, ó. Ele falou, Diegão, e você que gosta dos de modão? Zeneto e Cristiano aqui em Ibiguá. É Ibiguá isso? É o Rogério. Ah, tá no show do Zé Neto Cristiano aí, mano. Ah, eu gosto dos modão, eu gosto. Vocês perceberam, né? Que eu gosto, que eu tô com uns bailão aqui, né? Eu gosto dos modão. Fala comigo aí, vai.
5: Léo Júnior, bom dia.
0: Bom dia.
5: Já tô no motorista caçambeiro aqui.
0: Fala, mano.
5: Por cá, hein?
0: Aí, ó.
5: Bora arrumar uma confusão hoje aí, hein?
0: É. Olha, eu não quero arrumar, eu não sou de arrumar confusão, sim, sabe? De vez em quando aparecem uns pra arrumar confusão aqui. Olha lá, fala em confusão, olha lá, vamos lá pro Rio de Janeiro, vamos lá.
6: Fala, Léo, bom dia, Léo.
0: Lugar certinho pra arrumar uma confusão.
6: Alô, Padeiro de Niterói da Madruga. Escutando a Band FM até de manhã, todo
0: aí,
6: dia.
0: Tá aí, ó.
6: Hoje não tem panelinha, hein?
0: Não. O que vocês acham que tem panelinha aqui? Não tem panelinha. Aqui eu converso com todo mundo aqui. O Davi mandou desbloqueia a Calica. Mas quem bloqueou a Calica? A Calica foi bloqueada, gente? Não sabia dessa, não. Não tava sabendo desse babado aí, velho. Mas olha, rapaz. É, tem que dar uma olhada aqui, né? Tem que dar uma olhada aqui. Eu não sei mexer com esse negócio. Eu sou meio velho, sabe? Mexer com a de WhatsApp, eu sou meio velho, velho. Sou velho, não sei mexer em nada de coisas de computador aqui. Oi.
7: Bora, Léo Júnior, bora te calmar aí, meu irmão. Bora aí. E a mandioca nos vacas da madrugada.
0: Aí, olha lá.
7: Gosta de dar barra. Bora aí, Léo Júnior. Bora, Léo.
0: Tudo bem que o Davi, ele gosta do negócio mesmo, né, cara? É mandioca, rabada, que não sei o quê. Eu, hein, Davi? Que isso, hein, Davi? Que isso?
7: É, desbloqueia a calica, meu irmão. Bora aí, paizinho. Enfiar a mandioca no... broche da madrugada. Que gosta de dar o anel. Entrar na broche lá na madeirada.
0: Ó, tá vendo que o Davi ele gosta do negócio, né? Quando a pessoa gosta do negócio... É isso, ele gosta do negócio, é madeirada. O negócio do Davi é madeirada. É madeirada mesmo, das brutas mesmo, das brutas.
8: Bom dia, Léo.
0: Oi.
8: Léo, liga pra mim, pro motorista de Scania, por favor. Eu tô só quase no vermelho, o sono tá batendo, Léo.
0: Ih.
8: Liga.
0: Ih, meu Deus do céu.
8: Oi, LF.
0: LF.
8: Deixa eu falar com esse caçambeiro.
0: LF.
8: Deixa eu dar um banho nele.
0: É.
8: Deixa eu deixar ele cheiroso. Esse menino fedidinho da caçamba. Ai, meu Deus, tô com sono, LF.
0: LF agora.
9: Beijar na boca.
0: Agora eu virei LF agora.
9: Ai.
0: Tá louco, viu, meu? Só tem doido nessa madrugada aqui, gente. Só malucão.
10: Dançando no meio da pista.
0: Ai. Vamos falar com a Mara Tassini aqui. Fala, Mara Tassini, bom dia.
11: Oi, Nelzinho, bom dia, meu chassi de grilo.
0: Chassi de grilo,
11: olha.
0: Olha,
11: tô aqui.
0: Só me chama de chassi de grilo.
11: Tá. É. Manda um beijo aí, tá? Pra quem me odeia. Ó. E pra quem me ama. Ai.
0: Essa é a Mara Tassini, gente.
11: Só pra te avisar que eu tô aqui.
0: Vamos lá.
11: E quero ver quem vai me tirar daqui. Beijinho, tá?
0: Valeu.
11: Ai.
0: A Mara Tassini tá aqui, tá, viu? Vamos lá aqui, ó. Vamos falar com mais gente no nosso WhatsApp. 11 999919197. Nosso Band Coruja tá no ar até as 5 da manhã. Eu quero conversar com você. Galera vem chegando, hein? Galera vem chegando com tudo aqui, ó.
12: Oi, Léo Júnior, bom dia.
0: Bom dia.
12: Tudo bem?
0: Tudo bem?
12: Aqui é a Milena de Pouso Alegre, Sul de Minas.
0: Milena de Pouso Alegre.
12: Pro Diego e pra todo o Sul de Minas. Que tal a melhor rádio do Sul de Minas? Um beijo. Ô, Léo. Uma coisa que eu tô morrendo de saudade do Diego e de você. É a primeira vez que eu escuto você na voz.
0: É mesmo? Primeira vez? Nossa
12: senhora. Você é gente boa, você se comunica bem, mas eu garanto pra você que eu falo muito melhor também, tá? Um beijo.
0: Tá aí, ó, tá certo. Tá vendo só? Diegão tá de folga, viu? Tá de folga, amanhã ele volta. Próxima madruga ele tá de volta aí. Ó quem chegou aqui, Lalau! Ó o Lalau aqui, ó, fala Lalau!
13: Olá, Leozinho Júnior. Bom dia, meu querido.
0: Bom dia!
13: Estava com saudade de você. Eu estou aqui ouvindo... estes mentirosos e mal acabados e curtindo este programa. Um beijo a todos, Ricardinho. Lala!
0: Ô Lalau, como é que tá aí, ó? E aí, tem recebido a galera aí no seu reduto aí, não? Hã? Tem recebido a galera no seu reduto aí, não? Pois você me fala aí, cara. Olá, meu amigo, boa noite. Pra nós, aqui é o Robson de Oliveira. Já tô no tapetão. Acompanhando você aqui. Aqui na Bandeirantes. Dá uma... Peraí, cara. Cara, eu tô na Band FM, cara. Bandeirantes é a do lado aqui, velho. A Rádio Bandeirantes é a outra lá. É nossa aqui também, é do lado aqui. Mas tudo bem, você falou Bandeirantes, Band, tá tudo junto. Não, tá valendo. Quem quer pirar um tubo, pode vir, pode chegar. Olá, mais gente chegando por aqui. Nossa senhora, não para as mensagens, hein? É finalzão de semana, a galera tá animada. Eu quero você comigo aqui até as 5 da manhã. Vamos falar com esse povo doido na madruga. Fala comigo.
14: Bom dia, Léo. Tudo
0: Oi.
14: Bem? Saudades, cara.
0: Como é que você tá?
14: Hoje o programa vai ser animado com você, hein? Forte abraço, meu amigo.
0: Tamo junto.
14: Alex Itaquera.
0: Aí, Alex, um abraço, Alex! Alô, Itaquera! Na pimenta e molho preto, sempre tem. Oh, quem mais tá por aqui? Quem mais?
15: Boa noite, boa noite. Aí, Léo Júnior, tudo bem? Aqui é o Gabriel. Olha, eu tô com a Tati Perigosa, hein? É. De fato, ela mandou todo mundo calar a boca.
0: Exatamente.
15: Pra ela dar uma atenção pra vocês.
0: Aí, aí. Ó,
15: olha,
0: tá vendo?
15: Aqui, ó.
0: Cala todo a boca, todo calado, mundo aí.
15: É, ficou no isso. Pio, o bagulho foi doido.
0: É, tá vendo?
15: Boa noite, boa noite.
0: Vambora, é isso, vambora. É isso aí. Ô, Tati, bota a ordem no barraco aí, no bilharzão aí, ó. Todo mundo caladinho. Quieto. Sem nenhum pio. Ó. Cala a boca, cala a boca. Aí o cara vai retruca. Cala a boca. Ó, ó. Quietinho. Casinha. Ó, quer dizer, não é cachorro, né? Mas tá vendo? Só é isso mesmo, Tati. Bota a ordem aí, meu. É isso aí. Vamos nessa. Vamos nessa. Ai, gente do céu. Só tem doido aqui, velho. Vamos lá, até as 5 da manhã falando como assim no nosso Band Coruja pra todo o Brasil. Quem mais tá por aqui falando comigo aqui? Vamos ver.
16: Bom dia, Leozinho.
0: É, Calica
16: chegou.
0: Ah, então bom a Calica dia, não tá bloqueada.
16: Saudade de você.
0: Aí, ó, tá vendo, ô Davi? A Calica não tá bloqueada, não, cara. Você falou errado aí, Davi. Acorda aí, pô. A Calica tá aqui, ó. Não, não tá bloqueada.
16: Eu só queria aproveitar pra falar que eu não gosto de chouriço. Eu gosto de linguiça rosa.
0: Ih, caramba. É, eu não gosto de chouriço, gosto de linguiça rosa. Ficando muito legal. A outra aqui ligando aqui, ó. Gente, não, eu, ó, só pra vocês entenderem uma coisa, eu não atendo ligação do WhatsApp, tá? Não atendo ligação do WhatsApp. Não, não adianta que não atendo. É só áudio, vai. Vamos lá, fala
17: boa
0: comigo.
17: Boa noite, boa noite. Manda um abraço pra nós e Creito de Capão Bonito, interior de São Paulo.
0: Alô, Capão Bonito!
18: Adocica, meu amor, adocica.
0: Fala aí.
19: Bom dia, Léo.
0: Bom dia.
19: Elton 33, mais um carreteiro aqui do interior paulista.
0: Aí, ó.
19: Puxa da areia doce por cá.
0: Coisa boa.
19: Sentado, com o joelho dobrado, vidro fechado pra não desmanchar meu penteado.
0: Nossa,
19: bora,
0: ui.
19: Se dormir o sonho acaba, hein?
0: Ui. Vai fechar meu penteado. Ai, vai mexer na minha maquê. Vamos lá, fala comigo, bom dia.
20: Bom dia, Lelé. Você que tá por aqui hoje.
0: Tamo aqui.
20: Hoje a madrugada promete. Ô, Lelé, deixa eu te perguntar.
0: Fala aí.
20: Você fica essa semana toda lá em Sorocaba e tal.
0: Fazendo nada.
20: Só vem apresentar no final de semana, né?
0: É, pois
20: aqui
0: é.
20: Aqui o Band Coruja. Lelé, você não fica ansioso não pra vir falar com nós?
0: Cara,
20: você não fica com saudade não?
0: Eu fico muito
20: assim. Fala Lelé. Você não, sente saudade, não sente?
0: Claro que eu sinto, cara. Eu sinto saudade de vocês aqui. Eu fico lá contando os dias, as horas, falando, não aguento mais, eu quero ir logo lá fazer o Band Coruja. Eu quero falar com meus homens, meus amiguinhos. Nossa senhora, eu fico assim desesperado. Não, tem dia que eu quero sair correndo de vocês, né? Não, na boa, tem dia que eu quero sair correndo de vocês. Mas tem dia que eu fico com aquela saudade, sabe? Não, a outra que mente menos. Cara, eu tô falando a verdade. A outra que mente menos. Não, tô falando sério, velho. Tenho mó saudade dos meus amigos ouvintes aqui. Sou sendo mó sincero, velho. Olha lá. Você imagina que saudade desses ouvintes louquinhos da madrugada, né, meu?
20: Mulher maravilha, faz mulher.
0: Vamos lá, olha aí.
21: Bom dia, Júnior, prazer ouvir você aí.
0: Tamo
21: você
0: junto.
21: É nota 10.
0: Tamo nós, tamo nós.
21: Nova Odessa, abração.
0: Aí, parceiro, é nós, hein? Aê! Olha aqui, ouve eu, Zé Mentira. Que Zé Mentira, cara? Onde que eu menti aqui? Me fale aonde que eu menti, vai.
20: Bom dia, Léo Júnior. Antes que você me coloque aí nessa caixinha dos excluídos aí e me volta só depois das 4.
0: Não, pera aí, cara. Eu não excluo ninguém aqui, velho. Que caixinha dos excluídos, cara? Que isso? Nada a ver, velho.
20: Léo Júnior.
0: Oi.
20: Por que você só coloca os áudios dos seus puxa-saco?
0: Eu não coloco.
20: Ah, seu malandrinho, tá ficando, tá sabendo lidar agora com o Band Coruja, hein?
0: É, agora a gente aprende,
20: Parou de soltar a capucheta no ventilador de casa. Tamo junto, Léo Júnior. Aqui, motorista de aplicativo, não leva o coração não, viu? Tamo junto, forte abraço.
0: Caramba, soltei a capucheta com o ventilador de casa, hein? Pra você ter uma ideia, cara, eu soltei muita capucheta, viu? Não, capucheta, cara, o cara me lembrou de capucheta. Nossa senhora, pegava a folha, fazia uma capucheta, né? Caramba, hein, velho, olha que você me lembrou agora aí, ó. Nossa, eu já fiz muito isso aí já, viu? Da hora, cara, legal, hein? É, a gente aprende a lidar com o povo aqui, né?
1: Vai aprendendo, né? Ai, ai, ai, ai, ai,
0: ai, ai, meu. Fala comigo, Flávia, bom dia.
2: Boa noite, Léo. Aqui é a Flávia, de Água Clara. Passando aqui pra desejar uma ótima madrugada a todos que vão ficar aí. Eu já tô partindo.
0: Não, para, imagina, fica aí.
2: Mas
0: pô,
2: amanhã estaremos aqui de volta. Não, novamente.
0: Pode ficar.
2: Ficam
0: aí.
2: Todo com Deus.
0: Não, não.
2: Uma ótima madrugada
0: não,
2: a todos vocês.
0: Volta aqui, volta aqui. Volta aqui. Pode ficar com nós aqui. Pode ficar com nós. Ó. Deixa a Flávia aqui ouvir na rádio. Deixa ela grudada no rádio aí. Vai ficar até as 5 da manhã com a gente aqui. Pronto. Não tem esse negócio, não. Vai ficar até as 5 da manhã comigo aqui. Fazendo bagunça. Vai, fala comigo.
22: Bom dia, Léo. Fala com nós aí, Léo. Mandou um salve pra nós aqui de Auriflama, interior de São Paulo, hein? Serra de gente bruta, comedor. Que não é comedor, Léo. Não é brutãozão.
0: É.
22: Nós tora todos esses motoristas no
0: comedor
22: aplicativo
0: de,
22: aí, Léo.
0: Comedor de linguiça, né? Ó o véio do lixo aqui, ó. Véio do lixo, sai cachorro. Fala, véio do lixo, bom dia, véio do lixo.
23: Fala aí, Léo Júnior, seu sem vergonha.
0: E aí, cara?
23: Como você tá, meu parceiro?
0: Tamo nós.
23: Mais uma madugada aí.
0: Como é que você tá?
23: Beleza, beleza? Manda um abraço pra todos os ouvintes aí. Pras meninas, pra Tati, pra Calica, pra Abelha Rainha.
0: Abelha Rainha,
23: pra Maratacine, pra todas aí, tá bom? Um beijo pra todos aí, pra Sandrinha do Rio. Um beijo do Velho Lixo, sai cachorro!
0: Aí, Velho Lixo! Ah, esse é o meu parceiro, Velho do Lixo. Tamo junto, Velho do Lixo, é nóis, hein, cara. Ó, a outra aqui, ó, ouve aí, Pinóquio. Que Pinóquio, cara, onde que eu menti aqui? Fala aí. Ah, pô, tô falando que eu tenho saudades dos meus ouvintes aqui da madruga, puxa vida.
24: Ô, Léo, é tu hoje, boa noite. O melhor locutor do mundo, da galáxia.
0: Pois vem falar que é Pinóquio ainda.
24: Bem? Aqui é Guilherme, de Porto Alegre.
0: Fala, Guilherme.
24: Queria mandar um abraço pra ti, saudade tua.
0: Tamo nós aí.
24: Um abraço e um beijo pra Tati Perigosa.
0: Aham.
24: Pra Sandrinha original, não a maconheira do Rio, a original do grupo.
0: Ah, a maconheira do Rio.
24: Forte abraço, tamo junto até assim.
0: Porque a Sandrinha do Rio é maconheira. Não, não fala assim da Sandrinha do Rio de Janeiro, cara. Não, a Sandrinha do grupo também é gente boa demais aqui, a nossa Sandrinha do grupo aqui, né? Agora da Sandrinha do Rio, cara, não chama de... Olha, se ela tiver ouvindo, ela vai xingar o C, hein? E ela... ó... E digo mais, ela fala mesmo, hein? E ela fala mesmo, ela fala mesmo.
25: Parabéns, Darjurne. Muito parabéns pra você. O radialista melhor da Noturno.
0: Lá.
25: Além do mais, o mais democrático.
0: Nossa!
25: O que passa mais árduo.
0: Olha!
25: Os outros é uma panelinha que dá ânsia na gente.
0: Panelinha. Ah, não tem panelinha aqui não, pô.
26: Esse é o rei da cacimbinha, velho.
0: Não tem panelinha aqui não, pô. Não tem não.
27: Na minha cena, enfim, no bumbum.
0: Aqui, ó, o cara mandou um puta de um texto, cara. Nossa senhora. É, bom dia, Léo, por favor, manda um alô pra mim, Lenilson, de São Paulo, capital. Manda um alô aqui pros meus amigos e parentes em Abuque, Bahia, é isso? Por gentileza, se possível, grave um vídeo, um áudio com meu alô. Ah, eu vou gravar o vídeo aqui, cara. Não tá cara, não tenho tempo pra nada aqui nessa hora. Não tenho tempo pra nada aqui, viu? Mas faz você gravar aí, viu? Aí ele tava louco que tá mandando alô pra família dele na Bahia. Ah, é isso. Lenilson, grande Lenilson, um abraço, mano. Ele fez um textão enorme aqui, né?
28: Vai. Ô, Léo, fala com nós. Ô, Léo, ontem teve uma enquete, Léo, aí, postaram até no Instagram a foto de uma raba do tamanho de uma melancia.
0: Sei.
28: Pai do céu, você tá entendendo, não. Faz uma enquete hoje, Léo. Posta o C de biquíni aí pra nem ver.
0: Ah, vá.
28: O C com aquele fio dental que você tem aí. Posta.
0: Ah, sai pra lá, cara. Vai se lascar, velho. Ai, ai, ai. Mostra você então aí, cara. Mostra você então aí de biquininho, vai. De sainha também.
29: Bom dia, Léo. Bom dia.
3: Aqui o F de Primavera o Leste, aqui só na escuta da resenha.
0: Ô, rapaz, estamos aqui na resenha, na nossa madrugada. A madruguinha mais amada e mais gostosa do Brasil, aqui na Band FM. 1h37 já, oi.
4: Bom dia, Diego. Quebrão, Diego, da Paulo de São Paulo. Quebrão de Anápolis. Gostaria de mandar um alô para toda a comitiva da amizade de Anápolis.
0: Como é que é, cara? Como é que é, velho? Cara, o Diegão tá de... Cara, tem tanta diferença na nossa voz aqui que eu vou te falar, viu? Ó, tem uma grande diferença na nossa voz. O Diegão tem uma voz mais grave, né? Ó. Eu já tenho uma voz de taquara rachada, entendeu? Diferente, diferente. Cara do céu, você tá no deleizão aí daqueles, hein, cara? Vamos lá, vai, fala comigo aí.
5: Bom dia, Léo Júnior, é o Bruno, motorista de aplicativo de Santa Bárbara do Oeste.
0: Fala, parceiro, oh, e aí?
5: Esses homens, não tá perdido mesmo, esses homens de hoje em dia, mano. O cara querendo ver você de biquíni fio dental, mano. Pelo amor de Deus, hein? Ajuda nós aí, cara. É. Ah, louco, viu?
0: Deus só livre, cara. Ele fica mostrando foto minha de biquíni, cara. Sai pra lá, você tá aí fora, velho. Eu não sou na broderagem que nem vocês, não, pô. Eu não sou na broderagem, não, pô. Vamos lá, aqui mais gente chegando por aqui. Vó, manda a sua mensagem. O nosso Band Coruja tá no ar até as 5 da manhã. Eu quero falar com você, quero falar com esses louquinhos da madrugada, né? E boas histórias vão rolando por aqui, ó.
6: Bom dia, seu Léo. Aqui é Leandro de Pelotas. Um abraço pra vocês todos aí.
0: Outro! Valeu, mano. É nóis aqui na madruga, hein? Ó, um cara aqui tá no trabalhando, é isso? Tá no trator aí na madruga? Ó.
7: Bom dia, Léo. Aqui é o Livelto. Ela fala mesmo, hein? Da M Agrícola de Morte. Manda um abraço aí pro meu parceiro Maurício aí. Tamo ligado aí na Band FM até as 5 da manhã. Tamo aqui por cá, aqui na cidade de Gozolândia, aqui no Quebra-Lombo. Você tá doido?
0: Cidade da onde? De Gozolândia? Rapaz do céu. 1 hora 39 minutos da nossa programação na Band FM. É o nosso Band Coruja no ar, hein? Quem mais tá aqui? Quem mais? Quem mais? Tanta gente, meu Deus do céu! De onde saiu tanta. De onde brotou tanta gente nesse WhatsApp hoje, hein? Meu Deus do céu! Oi!
8: Bom dia, Maurício!
0: Aí, ó, é a Ju. De onde aqui? Paineiras. Paineiras? Aqui, qual paineira você fala? Paineiras. Paineiras que eu conheço é de Sorocaba. Tô nem aí. Ó, faltando 20 pras duas aqui. O que o cara mandou aqui? Peraí. Notícia importante. Bom, tomara que seja uma notícia importante mesmo. Vamos ver.
9: Boa noite, Léo. Notícia importante aí.
0: Vai.
9: A NASA tinha avistado um objeto voador não identificado, né?
0: Sei.
9: Nessa manhã, um objeto em órbita. Mas podem ficar tranquilos que já foi identificado. É a bola do Memphis Depay.
0: Putz. Putz. E tem que ficar lembrando disso aí, desse pênalti, cara? Você tem que ficar lembrando desse... Você tem que ficar lembrando desses pênaltis? Cara, isso aí foi uma coisa que aconteceu, que acontece, é normal, entendeu? Quantos pênaltis foi errado? Quantos jogadores deu um pênalti errado? Vai. Todo mundo erra, cara. Tudo bem, vai. Tudo bem que ele errou ali. Ele poderia ter, né, encaixado aquela bola ali, né? Mas tudo bem, mas não precisa ficar lembrando dessas coisas pra nós, né? Não precisa ficar lembrando disso, viu? Fala comigo, bom dia.
10: Bom dia, Léo Magalhães. Bom dia, aqui é o Demetrio Vigilante. Bom dia pra todo o grupo aí, pra toda a turma do Bando de Coruja.
0: Vamos lá.
10: É nóis, mais uma ronda. Perfeita. Valeu.

0: você acha que leva a Libertadores? Considero você, meu amigo. Eu fazia com selfie. Liguei no Bandplay. Puxa vida, ligou no Bandplay, já tomou um susto, já, né? Tamo aqui. Ó, o pessoal que entrar no Bandplay aí, tem o nosso estúdio ao vivo aqui, ó. Você vai ver minha cara feia aqui. Não posso falar do nosso Corinthians, né? Infelizmente, mas... O Corinthians vai se recuperar, ele vai sair dessa. O Timão vai sair dessa. De boa, né? Vai dar tudo certo.
1: Boa noite, Léo. Tô aqui com o seu xará, Léo. Uma boa noite até às 5 da manhã te escutando, Léo. Isaac aqui do Liberdade.
0: Alô, Isaac! Abraço pra você, obrigado pela sua audiência. Tamo junto aqui no nosso Band Coruja. Ô, Léo, manda um beijo aqui pro meu... Veiudo.

0: Bom dia, Léo. Me desbloqueia aí, por favor. Gosto muito da rádio, de vocês e tô... Mas, cara, não tem nada de bloqueio seu. Ninguém te bloqueou aqui, velho. Não, ó, só pra você entender. Se você mandou uma mensagem nesse WhatsApp e eu acabei de visualizar, você não tá bloqueado, meu filho. Meu Deus do céu, mas como é que esses caras falam que tá bloqueado, velho? Eu não sei, velho, não sei. Ah, pelo amor de Deus, vai se lascar pra lá, velho. Ah, dela, que é isso, velho? Fala comigo, vai.
1: Ô, esses caras aí que é assunto, Léo. Você fica dando ibope pra esses caras aí, entendeu? E o outro aí, ó, que falou que só coloca áudio e for da panelinha.
0: É.
1: Já marca bem a cara dele. Aparece a foto aí no WhatsApp, não aparece? Marca bem a cara desse trouxa aí.
0: É.
1: Você coloca áudio conforme vai chegando. A audiência da Band FM, Rádio Bandeirantes, do grupo Bandeirantes Geral,
0: olha,
1: é tão grande,
0: é,
1: que a cada minuto chega 10, 15 áudios. Ele não entende isso.
0: Pois é, entendeu? Cara.
1: Eu fico esperando. O momento que der pra você colocar meu áudio, eu aguardo.
0: É claro, não. Esse é inteligente. Esse aí, ó, tá vendo? Ouvinte inteligente. É isso que eu falo. Ah, ouvinte inteligente é isso. Eu fico no aguardo, que eu sei que você vai me colocar. Aí, né, aí vem uns caras aqui. Ai, você não coloca meu áudio. Ai, meu Deus. Aqui, cara, vem 3, 5 áudios, 10 mil áudios de uma vez só, velho. Entendeu? A audiência da Band FM é muito grande. Então, o que acontece? O WhatsApp da madrugada aqui é duro. É, não é fácil não, meu filho. Não é fácil não. Oi.
2: Pronto, agora já entrou pra panelinha.
0: Olha lá. Lá vem o outro chorão, Charles. Dá o outro chorão aqui.
3: Fala, Léo Júnior, bumbum guloso. Aqui é o Wellington, motorista de ônibus.
0: Sai pra lá.
3: Bora mais uma madrugada.
0: Vai pra
3: empurrar
0: lá.
3: Empurrando o bumbuzinho da concorrência. Fala, Léo Júnior, bumbum guloso.
0: Bumbum guloso é você, ó.
4: Atendemos todo mundo.
0: Sempre e é no bumbumzinho da concorrência. Essa foi boa. Essa foi boa. Essa foi boa.
4: Nós mandamos motoqueiro pra quem rala. Ele quer pirar o cu em casa.
0: Vai, quem mais tá aqui? Vai lá.
5: É, quer se aparecer, melhor colocar uma melancia na cabeça, amigo.
0: Aí, tá vendo?
5: Aff, mas tá bom.
0: Vamos ver o que ela falou aqui.
5: Isso, amor, do Paineiras. Paineiras é só pros fortes.
0: Aí, ó, pois é. Aí é. É Paineiras e Sorocaba aí, né? Pois é, lá abraço pessoal do Paineiras, Zona Norte em Sorocaba, né? Curtindo a Band FM, um abraço pra vocês, estamos junto aqui na nossa madrugada. Quero conversar com você, nós estamos aqui até as 5 da manhã, falando que esse povo maravilhoso, é assim, gente, é um povo meio doidinho mesmo, normal, né? E vamos levando, vamos lá, vai. Ó, o Alê Fenomenal, o que o Alê tem pra falar? Ô Alê, você não tem mais algumas notícias dos famosos, alguma coisa pra passar pra gente aí, não, cara? Manda aí,
6: vamos ver. Bombas, Léo Júnior, bombas, Léo Júnior.
0: Vai, bombas, bombas.
6: O Neymar vai sair do Santos.
0: O Neymar vai sair do Santos?
6: Em dezembro.
0: Ah.
6: Foi Fenomenal.
0: Também o Neymar não tá fazendo nada também, não?
6: Não.
0: Ah.
6: Põe exclusivo, Léo Júnior. E bora, Léo Júnior, bora.
0: Peraí, mas como que o Neymar vai sair do Santos, cara? Não é possível. O Neymar nem jogando tá direito, velho. Ele joga quando ele quer, velho. Ele joga quando ele quer também, pô. Nem tá precisando mais também, né? Ah, imagina, velho. A outra aqui é o Tatu Boi de Registro, São Paulo. Alô, Tatu Boi. É nóis, parceiro. Valeu pela sua audiência aqui na nossa madrugada, hein? Quanta gente chegando. E a gente agradece a grande audiência da Band FM na madruga aqui, ó. Oh,
3: Fenomenal. Como é que o Neymar vai sair do Santos? Ele tá quase comprando aquilo lá.
0: Pois é.
3: Ele não para de pôr dinheiro.
0: Verdade,
3: no
0: cara.
3: Santos. É mais fácil ele sair de jogador pra dono do time.
0: Cara... Tá indo pra esse lado daqui a pouco, viu? É bem isso. Tá partindo pra esse caminho aí, né? Daqui a pouco o dono do Santos. O Neymar tá partindo. Mais ou menos por aí que você falou. Né? Essa é a verdade. Essa é a verdade.
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0: Ah, mas claro, velho. Tem que colocar mesmo, cara. Não, você imagina se não tivesse vocês falando aqui. eu ia ficar falando sozinho a noite inteira. Hã? Teria graça eu ficar aqui todo dia falando sozinho a noite inteira e não tivesse você participando? Não, pelo amor de Deus. Tem que colocar todo mundo aqui mesmo pra falar mesmo aqui. Vamos lá, mete a boca.
8: Alô,
0: aí.
8: Leo Júnior.
0: Mete a boca aí, vai.
8: Bom dia, Leo Júnior.
0: Bom
8: pessoal,
0: dia.
8: Pessoal, ah. Calma que o Léo coloca.
0: Tá.
8: Não tenha pressa, não.
0: Isso.
8: Ele é devagar, mas ele coloca.
0: Isso,
8: lá
0: isso.
8: Ele.
0: Eu
8: lá
0: coloco.
8: Ele.
0: Lá ele, lá
8: Léo,
0: ele.
8: Léo, tamo junto, até o Tico.
0: Lá ele, lá ele. Vamos lá, fala comigo, fala Isaías, bom dia.
9: Bom dia, Léo,
0: bom dia,
9: Isaías, hein? Até que fim, Léo, saudades, hein, moleque?
0: Tamo nós aqui na madrugada.
9: Essa que bom, hein? Cadê a tropinha aí do... Oi, a tropinha dele não tá aí não, né?
0: Ah, tropinha, qual tropinha você tá falando aí? É que tem várias tropinhas aqui, tem várias.
10: Fala aí, Léo, seu Wanderson, seu quadrinho da Zona Sul. Cara, os caras não entendem, no começo era assim também, cara, mas depois que eu entrei para os grupos aí, ainda mais um Amigos do Proja, os caras não entendem, piscou o zóio, cara, 300, 400 mensagens, então
0: é exatamente
10: pra falar, para ler, para visualizar, os caras não entendem isso aí, eu no começo não entendia, mas depois passei a entender, é assim que funciona, mano. Ainda mais aí que é rádio, é direto, é o Brasil inteiro mandando mensagem.
0: Exatamente, cara. E aí eles ficam bravos, falam, ai, meu áudio não foi pro ar, porque a panelinha, gente, aqui nós estamos em rede, no caso, né? Estamos pra todo o Brasil aqui, entendeu? Então, às vezes, demora um pouquinho pra ir pro áudio no ar, mas uma hora vai, tá? Uma hora vai pro ar aqui. Ah, bom dia, Léo! Fernando de Sorocaba. Fala, Fernandão, beleza aí, mano? Como é que tá? Tudo certo aí? Valeu, obrigado pela sua audiência aqui na nossa madrugada, nesse sabadão, finalzão de semana. Final de semana daquele jeito, né, cara? Vamos com tudo. 11 999 919197 pra você participar aqui com a gente.
9: Já vi puxar saco, mano. Igual esse cara aí que eu vou te falar, viu?
0: Ah.
9: É puxar saco. Oh, se o Léo entrar na água, ele morre afogado.
0: Ai, meu Deus do céu, esses caras não tem jeito, mano.
11: Fala, Léo Stronda, Nutri Rafael na voz, aqui coladinho na sua radiola.
0: Vambora, vamos lá.
11: Até as 5 da manhã, Léo Santana.
0: Vamos lá, gente. 11 999 919197. Você participa aqui junto com a gente da nossa madrugada. Muita gente, ó, tem caminhoneiro na madruga, tem motorista de aplicativo, tem taxista, tem gente que não tá fazendo nada, tem gente que tá enchendo o saco e tem gente que tá aqui de boa, né? Vamos lá. Fala com mais quem aqui? O Jefferson. É, tá escrito como Jefferson e Rafaela, tá. Ah, alô, Léo, na paz? Sou Jefferson de Rio Preto, alô, Rio Preto! Abraço pra galera de Rio Preto aí, ligados na Band FM. Tamo junto na madruga, vai.
12: Bom dia, Leozinho. Fala comigo, meu irmão. Aqui é o Rodrigo, motor esse carreteiro, fio.
0: Aí, Rodrigão, fala aí.
12: Avisa a Mara Tassini que eu tô indo lá pra comer esse bolo que ela tá batendo. Já avisa ela aí que eu tô indo pra lá.
0: Fechou.
12: Tá pra me aguardar, eu já tô chegando.
0: Aí, Mara Tassini. Olha, tá chegando o Rodrigão aí, hein? Pra comer um pedacinho do bolo. Ah, deixa eu ver quem mais aqui. Vai lá. Bom dia, Léo. Sou o de Cocal. Não, peraí. Som de Cacoal. Cacoal é Rondônia, é isso? O Ricardo de Cacoal. Alô, pessoa de Cacoal. Ligados na Band FM, um abraço meus amigos, obrigado pela audiência de vocês. Um abraço aqui pros meus parceiros, tô ouvindo a Band aqui no meu trampo, no aeroporto de Viracopos, Campinas. Manda um salve aí, DJ Matheus, ó, oh, DJ Matheus, DJ. Lembra que o pessoal fazia aqueles efeitos da garganta? DJ Matheus, ó, oh, ó. Oh. Já fiz uma vinheta pra você já, hein, cara. Vamos lá, gente. Povo participando, povo doidinho da madrugada. Fala aí, vai.
13: Acaba de falar que o nome do cara no status tá dele e da Rafaela.
0: É.
13: Da mulher dele.
0: Exatamente.
13: Aí ele fala que quer comer o bolo da Mara Tassini.
0: Pois é, meu amigo. É. Pois é. Você viu, né? Vocês viram, né? Mara Tassini, o que que você fala sobre isso, Mara? Fala aí.
14: Ah, o bolo eu faço, mas a cobertura é por conta de você, sabe?
0: Oh,
14: traz
0: que é isso?
14: Prensado,
0: que é isso?
14: Vai ser daquele jeito.
0: Faltando 7 pras 2 já. Meu Deus do céu. Você não mandou mensagem pra gente ainda? Como assim? Vamos lá, vai lá no nosso WhatsApp. Sabe o que você pode fazer também? Você pode ir lá no nosso fixo 11-37-43-1313. Manda aqui. Você pode ligar aqui pra falar no ar comigo também, tá? Mas viu, não liga a mala aqui, pelo amor de Deus. Toda vez que eu falo o telefone aqui, fico ligando os malas sem alça, pelo amor de Deus. A malaiada fica me ligando aqui. Tá louco, viu? Pelo amor de Deus. Pelo amor do guarda, né, gente?
5: Diguinho, o Zoinho falou pra mandar um salve.
0: Nossa, a menina tá no delay. Meu Deus do céu, já tomou. Já tomou alguma coisa, não? Meu Deus do céu. Pô, o Diguinho tá aqui, mas já faz alguns anos que ele não tá no rádio já, mas faz tempo, hein? Que ela falou aí, velho? Hã? Aqui é o Léo Júnior que tá falando, velho. Puxa vida, viu? Eu vou te contar uma coisa. Eu tô lascado com esse povo aqui. Embora que o Diguinho é meu parceiro, hein? Diguinho é meu parceiro. Boa noite, Léo Júnior. Aqui é o Alex Soares, motorista de caminhão, saindo do Rio de Janeiro em direção a São Paulo. Tô ligado em vocês. É bom que os caras não dormem, né, meu? Tá no caminhão, na madruga, e a gente vai levando o programa e a galera não vai dormindo. Isso que é legal, né? É o Band Coruja, gente. A maior audiência do Brasil na madruga. E oi?
15: Já usou droga hoje, né, Noia?
0: É, por aí. Já usou droga, né, Noia?
16: Eu já vi meio no zero.
0: Fala comigo.
15: Diguinho, mano. Puta que pariu, da onde que tiraram essa múmia?
0: Eu queria saber, velho. Manda o Diguinho. Ai, caramba, meu. É só comigo que acontece essas coisas, viu? Só comigo que acontece.
17: Olha,
0: isso.
17: Olha, agora falando pra vocês, viu? Ah. Um camarada que põe a foto dele e da mulher. O nome dele e da mulher no perfil dele no WhatsApp.
0: Se lascou.
17: Oh, esse aí já pra morrer, moço. Esse aí é um pau mandado, dos maiores que tem. Eu aposto que ele, a mulher dele, mandou mijar sentado e mijo.
0: Viu? Viu? O cara tá com a foto da mulher no WhatsApp e manda. Aí fala pra Mara Tassino que eu vou lá comer o bolo dela. Aí é demais pra cabeça, viu? Viu, gente? Aqui os caras não perdem uma, velho. Aqui é assim mesmo.
15: Ô, Léo. Tava indo lá na Rosa Palmeirão. Aí eu vi que você tava aí no Band de Coruja.
0: Sim.
15: Aí eu fui lá pra tua casa.
0: Ah, não,
15: rapaz,
0: para.
15: Rapaz, aquele preguinho rasgou da calça minha, bicho.
0: Ah, para, vai. Dá licença, velho. Que é isso, mano? Tá louco, velho? Fala comigo aí, vai.
18: Fala pra saber, passar o endereço dessa plantação de cogumelo que ela tomou chá e porque essa
0: droga. O Godói é droga.
18: Diguinho, essa velha tá louca das ideias.
0: Ai, meu Deus do céu. Eu tenho que fazer um intervalo já aqui, oi.
15: Ô, Léo, ninguém tá puro, né? Uns estão tomando Monjaro pra emagrecer.
0: É.
15: Outros tomando bomba pra engordar. Uns tomando calmante pra dormir.
0: Uns fumando maconha.
15: Tomando bibite pra acordar.
0: É. Chama. Uns fumando maconha. E assim vai, Fala comigo!
15: Ô, Léo, nem Danone corta efeito da droga que você tomou, hein?
0: Danone cortou efeito. Ai, gente, só vocês mesmo, viu? Eu vou pro intervalo e volto já, vai. Peraí, meu, peraí.

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1: Band FM, 2 horas em ponto! 2 em ponto, estamos juntos aqui na nossa madrugada até as 5 da manhã. Muito prazer, eu sou o Léo Júnior. Eu quero você junto comigo aqui, viu? A sua rádio do seu jeito. E não me venha com churumelas, não. Até as 5 da manhã. A sua rádio do seu jeito, né, gente? Ai, meu Deus do céu, esse povo não tem jeito. Ô povo animado esse aqui, não, gente? Hã? Te falar uma coisa. Ô galera animada do nosso Band Coruja, você não mandou sua mensagem pra gente ainda? Manda! Tô te esperando por aqui, 2 horas, 1 minuto! Zé Neto e Cristiano!
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Band FM. Luan Santana, boa memória. É o nosso Band Coruja, minha. A gente tá no ar pra todo o Brasil. Bora animar até 5 da manhã.

você não mandou sua mensagem pra gente ainda? Tá esperando o quê? Corre lá pro nosso WhatsApp 11 999919197 pra você participar aqui do nosso Bando de Coruja. Esse programa de doido daqui da madrugada, hein? Ó, pra você que tá chegando agora, tá no seu carro, tá em casa, você tá na Alexa, tá ouvindo a Band FM, ou você tá ouvindo a Band, hein? Conta pra gente e conta aí, vai!

Emerson, Emerson. Emerson do Grajaú, alô Emerson. Obrigado pela audiência aí, mano. Tamo nós aqui na madrugada. A Carmen tá por aqui também, já mandou mensagem pra gente, né, Carmen? Obrigado pela sua participação. É, gosta demais do Bando de Coruja, fãzona do Bando de Coruja. Ah, Léo Júnior, toca aí. Ah, deixa eu ver aqui o Fanho aqui, o Fanho, não. Como é que é o nome do cara aqui? Garrote das Meninas. Que isso? Que música? Que música é essa, Garrote das Meninas aqui? Meu pai do céu. Ó a foto do garoto. Meu Deus do céu. Por que é que eu toco essa música aqui? Meu, gente, Garrote das Meninas. Ó. Vamos ver. Nossa, eu saí de uma música boa dessa aqui, ó. Calcinha Preta, velho. Pra tocar essa música aqui, ó. Ó, ó, não acredito. Eu não acredito que o povo. Como é que o povo escolhe umas músicas dessa aqui? Garrote das Meninas, vamos ver. Vamos ouvir. Você me vira. Olha lá, ó. Ah, não! Essa é pra mexer com os corações apaixonados. Ó. Band Love. Ó. Não, essa daqui é sensacional, hein?

0: A você que está apaixonado no Band Coruja. Ó, que romantismo, hein? Isso aqui é o garrote das meninas. Pra mim. Ó. A vida é assim. Ó. Ó. Ó. Ó. Tá bom, já foi. Já. Não, legal. Parabéns. Mandou bem. Putz, meu. Ai, Senhor. Ai. Deixa pra lá. Deixa. Já cantou já. Ok, bom dia Band FM, bom dia Band Coruja. Band Coruja preenche minhas madrugadas de insônia, de muitas risadas. É a Denise. Ô, Denise, obrigado por você gostar do nosso programa, viu, Denise? Tamo junto aí. Fala comigo aí, o Salatiel aí.
1: Boa noite, Marcelo. Um prazer te escutar nessa noite, meu querido.
0: E aí, Salatiel?
1: Muito bom, músicas carinhosas, que lembram o nosso amor da infância, lá do passado. Salatiel de Sorocaba.
0: Sai fora, cara. Me erra, cara. Que nosso amor o quê? Ó? Sai pra lá, ó. Me erra. Sai fora pra lá. Ah, se lascar você pra lá, Salatiel. Vai. Ó, Léo, eu adoro quando você coloca calcinha preta. Você que vai colocar calcinha preta, velho. Vamos ver quem mais tá aqui, fala aí.
2: Aí, ó. Rela no jacaré. Oh. Bom dia. Rela na figurinha do jacaré, ele dançando, ó. Escuta o batidão.
0: Mas é retardado mesmo, né? Mas é doido, né?
2: Rela na figurinha do jacaré. E ele dançando no ritmo, ó.
0: É cada uma que a gente tem que... A gente é obrigado a ouvir na madrugada, não? Meu Deus do céu! Nossa, eu não acredito. O Fabiano mandou uma foto do Diegão com... Sabe aquele cara que fez o Július? O Július, lá do Todo Mundo Odeia o Cris, que ele fez o pai do Júlio. Como é que é o nome dele? Olha lá, tá lá o Diegão na cama junto com o... Ah, noca. Que é isso, gente? Que é isso? Eu vou ficar vendo foto de homem, dois homens. Ah, sai pra lá, velho. Tô fora, meu. Olha só quem chegou por aqui. Olha só quem chegou. Ele chegou. Meu amigo Região Taxista. Ó, o Região. Fala, Região. Fala comigo, Região.
3: Ô, Léo Júnior, meu querido. Boa noite. Vou ficar com você até 5 da manhã.
0: Vamos lá.
3: No momento, tô com uma bonequinha aqui. Daqui a pouco vou levar ela pra trabalhar.
0: Isso.
3: Chupa urubuzada, nunca serão. Corrida de R$2 o KM. Aqui o bicho pega. Tchau. Região, taxista.
0: Olha lá. O Região odeia os caras motoristas de aplicativo. Nossa, ele odeia os caras. Mas lá nas horas vagas, ele sempre usa o aplicativo, né? Ele fala assim, né? Mas o Região, ele gosta das bonequinhas. Só que aí, quando as bonequinhas resolvem falar, agora é minha vez, meu filho, agora. Aí você tem que aguentar, hein, cara? O Região já tá acostumado, já, né? E aí já é a praia do Região, né, meu? Aí já é a praia do Região. É a praia do Região, vai.
4: Bom dia, Leogino. Bom dia. Tudo bem com você, meu querido? Meu bochechudo rosinha. Meu barrigudinho. Meu gostoso.
0: Ah, sai daqui. Homem. Sai fora.
4: Ivan Neres, nada com bumbum apertando linguiça. Uau.
0: Nossa, que viadagem é essa, velho? Que viadagem é essa no programa, não? Pelo amor de Deus, sai pra lá, velho.
5: Bom dia, Léo. O Murilo já saiu da cadeia? Faz tempo que ele não aparece por aí.
0: Verdade, hein?
5: Por que nada?
0: Eu ia falar isso. Eu ia falar isso agora. Cadê o Muriloco? Alguém sabe do paradeiro do Muriloco? Será que a mulher dele proibiu ele de participar aqui? Ele já tava enchendo o saco demais e tal. Sei lá, não. Então, o que que aconteceu com o Muriloco, hein? Não mandou mais mensagem? Eu, hein?
6: Quero você na minha banheira, levantando os braços, tentando pegar o sabonete, Eu não vou deixar. Entra, vai. A água está tão quente. Um banho de espuma.
0: Aqui, ó, vamos lá aqui, ó. Ó o cara aqui falando.
6: Aqui na minha banheira.
0: Nossa, o cara falou umas palavras aqui. Ó, meu amigo. Nem deixa nem o nome dele aquele. Strong. Eu quero que você vá se lascar, velho. Vai se lascar pra lá, velho. Não tô nem aí, velho. Vai, fala comigo, vai.
7: Vou falar duas coisas que deixam você frustrado.
0: Vai.
7: Primeiro é você ser taxista. Ah. Aí você só é motorista. O motorista de Uber, ele faz outra coisa, outro trabalho.
0: Sei.
7: O Uber é um agregado. Você já é motorista a vida inteira. E a segunda é, que adianta você fazer 5, 6 por quilômetro se você gasta tudo com as bonequinhas? Aí não adianta nada, meu parceiro.
0: Pois é.
7: Chora sem cebola.
0: É isso aí, gasta com as bonequinhas aí, ó. Depois reclama, né? Depois reclama. Meu amigo lembrou aqui, ó, a foto do Diegão e o Latrel. Latrel, cara, Latrel, aí, ó. Diegão e o Latrel na cama. Eita, nós. Os caras não tem jeito, né? É o povo aqui, é foda.
8: Cuidado, meu Deus. Esse DJ pode ser um DJ Fernando aí na época do Pedrão aí na madrugada. Pediu dinheiro, já o Pedro e o Cabeçudo junto ainda. Pediu dinheiro pro Pedro pensar em pagar a conta de telefone dele. Ah. Até hoje não pagou pro Pedro. O Pedro teve que cobrar ele no ar, velho. Cobrar ele no ar, passou mó vergonha.
0: Caramba.
8: Chama DJ Fernando.
0: DJ Fernando. Acho que ele já participou aqui já. Eu acho que ele já participou aqui já. Acho que na semana passada, alguma coisa assim. Vamos lá,
9: o Região, de novo pegando traveco. Tava preso, o Região tava preso, eu não vi ele falando esses dias na rádio.
0: É, então, não falou, não. Como sempre, o Região ali é a praia dele, né, cara? É as bonecas, né? Até pros caminhoneiros também, os caminhoneiros gostam de falar que, ah, porque a gente gosta de mulher. Viu? Os caminhoneiros gostam das bonequinhas também, vai. Caminhoneirada do Brasil gosta das bonequinhas. Eu sei que vocês gostam das bonequinhas aí, viu?
10: Olá, Jânio. Oi. O Região, ele trabalha pra levar ferro. Isso aí é empenhado. Quanto mais ele trabalha, mais ferro ele carrega.
6: Vale.
0: Nunca, como é que é? Nunca serão. Fala aí, Região. Fala comigo, Região. Vai, fala aí, vai.
11: O Muiloco tomou vergonha na cara e largou de ser escravo. Arrumou um CLT. Pra ganhar um salário mínimo é melhor do que trabalhar de aplicativo. Região, taxista. Chupuru buzada, nunca serão.
0: Ó, oh, falou na cara ainda, hein? Chupuru buzada, nunca. Nossa! Não, se fosse comigo isso aí, eu já tinha dado uma resposta à altura, velho. Ah, não, eu não deixava isso acontecer, não. Eu não deixava barato, não.
12: O Região não tava preso, não. Região tava internado. Teve uma boneca que tava com um brinquedo um pouquinho acima do limite dele.
0: O Região pegou uma bonequinha do... pelo do tamanho acima do limite aí, ó. Lascou com o Região. Lascou com o Região. Aí.
13: Ô, Léo.
0: Oi.
13: Você não é igual o Diego, não, né? Curte um traveco.
0: Quem? Eu? O Diego? O Diego eu não sei, cara. O Diego eu já não sei, não, cara. Vamos lá, vai. Fala comigo.
14: Ah, esqueci de pedir. Já começou o programa aí? Como é que tá a situação? Começou já ou não?
0: Oxi. Você tá no delay então, hein, cara? Faz tempo que começou o programa, hein?
14: Manda a chave Pix aí que eu te passo um valor aí tu vai reproduzir minhas mensagens aí, não.
0: Para aí. Não, para, vai. Não tem Pix nenhum aqui, não. Pô, não tem nada a ver com esse negócio de Pix aí, velho. Nada a ver isso aí, vai.
13: Ô, Léo.
0: Ah.
13: O Região é o seguinte, tá... No lugar dele comer, ele tá dando nem a bunda pro fiado, aquela macaca
0: vendendo. Esse cara não tem jeito. Manda na sua mensagem 11 99991-9197. Band Coruja tá no ar pra todo o Brasil. Aqui é os caras na banheira do Band, que isso aqui é a banheira do Band Coruja. Ó, a banheira do Band Coruja, a gente coloca o Região e uma bonequinha junto. Aí, ó, ô Região, você vai ter que pegar o sabonete, Região. Você vai ter que pegar o sabonete. A bonequinha vem por cima. Olha lá, vai. Olha lá, vai, pega o sabonete, Região, vai. Não, aí não, pô, aí é um bumbum, pô. Calma aí, vai, não, aí não, vai, aí não. Vai devagar, Região, não, coloca aí no Região, calma aí, peraí. Ó, já quer colocar no... Não, peraí, velho, não. É assim também, pô, não é assim, velho. Vai.
15: Bom dia, Léo. Que hora que vai começar o quadro que a gente pode falar mal dos caminhoneiros e dos taxistas? Douglas aqui de Sorocaba.
0: Não, mas que aí os taxistas a gente já fala mal direto aí. O Região tá aí pra falar mal do o... Não é taxista, aplicativo, né? Os aplicativos aí, ó.
16: Já, já, eu vou sortear alguém aí pra chupar meu pito, hein?
0: Que isso? Que é um... Alguém tira esse moleque daqui?
16: Já, já, eu vou sortear alguém aí pra chupar meu pito. Show!
0: Para de falar isso aí, ó. Ah, deixa eu ver aqui, ó. O... Como é que é o nome do cara aqui? Elimar, ah tá. Elimar, bom dia.
17: Ô Léo, o Regé é passivo.
0: É, ele gosta.
17: Pé de rato.
0: Ele gosta. Ele gosta. Salatiel também é dos caras que gosta de pegar no. É, no sabonete, né? Fala aí, vai.
18: Os caminhoneiros, os motoristas de Uber saem pra trabalhar durante a madrugada. E nós que somos vigilantes subimos no apartamento deles pra ver a mulher deles. Acabei de visitar umas quatro aqui no Campolim.
0: É que o Salatiel dá uma de que gosta de mulher. É só, viu? É, ali é. Olha. Vou nem falar, viu? Vai,
19: bom
0: vai.
19: Bom dia, Léo. Tudo certo? Acabei de sair do swing, cheio das esposinhas gostosas aí. É, manda um abraço aí pros motora de APP e taxista aqui de Porto Alegre. São tudo corno.
0: Saí do swing. 11 999 919 197. Olha o Região. O Região rebatendo os caras. Vai, Região, vai, Região, vai, Região, vai, Região, vai, Região.
20: É, eu sou passivo e a mulher dele é ativa, vem por cima. Aquela quenga. Região taxista.
0: Que é isso?
20: Chupa urubuzada, nunca serão. R$1 KM. Vai trabalhar a noite inteira aí pra ganhar 200, hein? E olhe lá.
0: Não, mas você vê como que o Região fala? Não, ele fala como se o carro dele fosse uma Ferrari. Nossa! Hã? Ah, e como... Ah, gente do céu. Não, ele fala... Cadê os caras do aplicativo pra se defender aqui, hein? Cadê vocês? Pelo amor de Deus. Eu tô aqui defendendo vocês. Tô aqui defendendo a causa. E os caras não falam nada? Cadê os caras do aplicativo pra falar alguma coisa do Região aí? Vai.
21: Oi, meus corujinha.
0: Aí, ó.
21: Oi, Leozinho.
0: Silvinha.
21: Saudade de você.
0: Tudo bem, Silvinha?
21: Estava afastada do rádio todo esse tempo, porque eu estou em luto. Mas eu desejo tudo de bom para vocês.
0: Obrigado, viu? Um
21: essa abraço. Galera é maravilhosa. Beijo.
0: Valeu, meu amigo. Um abraço pra você. Tamo junto aqui na nossa madruga, tá? Vamos lá, fala comigo aí, vai.
22: Fala, Léo. Bom dia pra todo mundo. Aqui é o Ricardo, da Zona Sul. Prazer ter você de volta aí, Léo.
0: É nóis, cara.
22: Você é o cara que ouve todo mundo. Isso é democracia.
0: É isso aí, cara. É nóis, né, madruga? A gente ouve todo mundo aqui. Quer dizer, a gente ouve até que não é pra ouvir às vezes também. E o cara do seu lado olhou. Quero falar com você, falar comigo.
23: Bom dia, Léo. Bom dia, tropa. Emerson de Ribeirão Pires. Tô aqui, ó, na firma aqui trabalhando e ouvindo vocês. Cê é doido. Só briga, parece uma cadeia. Cadê a mulherada?
0: Parece a cadeia. Aqui não tem briga, aqui não. Aqui é tudo no carinho, tudo nossa. Que bonitinho. Que bonitinho. Que bonitinho, bonitinho. Aqui é tudo assim, é tudo na base do carinho aqui. Tudo
24: bem. Cala a boca, mano. Não tá sendo o quê, meu?
0: Olha lá, o Davi tá bravo, hein, Região. O Davi já tá bravo. Olha lá. Falei do carro do Região, ele já mandou a foto do carro dele. Ah, é uma... Que carro que é esse aí, Região? É uma... Um Corolla, isso? É Corolla? Não é daqueles Corolla já antigo, não, né? Não, é o Corolla, o carro do Região aqui, ó lá.
20: Aqui, Léo Júnior, aqui é Corolla 2026, Corolla Cross híbrido, oh. Chupa urubuzada.
0: Corolla Cross híbrido.
1: casa urubuzada com carro alugado, com esses carros tudo batido, tudo fedido, fumando maconha. Esses carros com adesivo aí atrás aí. Tem até vergonha. Com esse Celta aí. Celta, Argo.
0: Celta, cara.
1: Ai, urubuzada.
0: Os caras a Celta ainda, né? Olha lá, olha lá, outra aqui. Aqui é Bial. Como é que é? Como é que se pronuncia? BYD. Bio, aqui é BYD. Olha lá. Se beijar. Olha lá aqui, ó. Vamos ver. Mande um áudio só quando for. Deixa eu ver aqui. O que ele tá? Vamos ver esse áudio aqui.
2: Nossa, mano. A panela ficou presa na cabeça do Frisquillers, mano.
3: Uma rapariga é bom.
2: Queria dizer nada não, mas tem um corno nesse grupo aqui, viu? Vou dizer só a primeira letra do nome dele, viu? Pedro. Rapaz, eu bati o pé aqui na cadeira sem querer. Isso é um cara...
0: Não, esse aqui é fugiu do caps total, isso aí. Não, esse aí já fugiu do caps totalmente. Totalmente, se entregou, né? Se entregou ao caps, isso aí se entregou mesmo, viu? Oi. Cadê? Cadê o áudio? Cadê o áudio, cara? Puta, não tem áudio, velho. O cara não mandou áudio, velho.
4: Boa noite, Léo Júnior. Marcelo Mozesinha, brincadeira de Cuiabá.
0: Fala, parceiro.
4: Ô, Léo Júnior, esse cara aí, ele assim, ele escorrega na maionese, hein?
0: É, pode ser.
4: O que é? Joga beat tênis, toma Heineken.
0: É, beat tênis, ai.
4: Esse é um
0: baitolagem total,
4: né? É um BID.
0: Isso é uma baitolagem.
4: É um baitolomo 12, menino. É uma bichona. Ah, esse Região, acho que é Rejona.
0: É, meu, o Região, ele gosta de jogar beach tênis. Ah, vacila. Ó, vamos falar, vai. Alô, Bande Coruja. Alô.
5: Fala, Léo Júnior, beleza?
0: Quem é?
5: Sou Edinaldo, motorista de aplicativo, tudo beleza com você?
0: Fala, Edinaldão. Beleza, mano, você tá bem?
5: Tudo bem, graças a Deus. Estamos aqui numa missão, numa corrida aqui.
0: Ah.
5: Passei um susto na Marginal Tietê, meu. Quase que eu bati numa mureta, meu.
0: Cuidado aí, cara. Cuidado, hein. Você já tomou café já ou não?
5: Cochilei no volante, mano.
0: Ah, cuidado aí, mano. É, porque, olha, eu ia falar pra você. Hoje em dia tá complicado, né? Tem que tomar cuidado, né? Mas você vai ouvir o Bando de Coruja aqui, você não dorme, viu? Não tem como dormir com o Bando de Coruja, não, né?
5: Ah, não tem mais não, meu.
0: É.
5: Eu tava ouvindo aí, falando desse Região aí, fica tirando sarro dos motores de aplicativo, só porque ele ganha mais. Ah, manda ele se cagar no mato, rapaz.
0: Não, você viu o Região? Ah, viu? O Região todo aí joga beach tênis, gosta da bonequinha. Ah, vá se lascar esse Região, viu? Não é não, cara?
5: Eu tô ligando que ele curte isso aí mesmo, ele curte mesmo isso aí, meu. Ele curte as bonequinhas mesmo.
0: É, baitolagem total, cara. Quer ver? Ó o que ele tá falando. Deixa eu ver o que o Rechão tá falando, pera aí.
1: BID é bom. É bom, quero ver quando o cara for vender, que o cara não quiser pagar nem metade da tabela Fipe. Aí tudo que ele economizou de gasolina, ele vai perder na venda. BID é carro de chifrudo. Região taxista.
0: Calma aí, Região. Carro de chifrudo.
5: Região taxista. Ah, toma banho, rapaz.
0: O seu carro é qual? O seu carro é qual?
5: Meu é um Kwid.
0: Kwid? Ah, daqueles carrinhos pequenos. É uns carrinhos pequenos lá, né?
5: É.
0: Carrinho pequeno é demais, né? Carro menor, né?
5: Esse aqui é econômico pra caramba, motor de moto, não gasta nada.
0: Ó, aí é legal, hein, pra fazer a Uber, né, pra fazer o aplicativo. Legal, cara, legal.
5: Excelente, mano.
0: Tamo junto aí, mano. Obrigado pela sua audiência aí, cara. Vale.
5: Eu tava vendo aí que apareceu, foi aquele seu amigão Salatiel, Zé Ruela, né?
0: Ah, o Salatiel tá aqui, pô, apareceu aí.
5: Caramba, tava sumido, ele apareceu agora, pô. Mó vergonha esse cara aí, mano.
0: É que o Salatiel terminou com o namorado dele lá, né?
5: Ah,
0: é. Ele tava namorando um cara lá, entendeu? Que tava do lado dele lá.
5: Eu acho que ele namora o Região, viu? Sei não, viu?
0: É, bem capaz, cara. O Região é capaz de passar a pegar ele lá ainda, por cima.
5: Com certeza.
0: Mas
5: Beleza, então,
0: Léo
5: Júnior. Um abraço aí.
0: Um abraço.
5: Foi um prazer conversar com você, hein?
0: Tamo nós aqui. Valeu, mano. Bom trabalho aí. Não bate o carro, hein, cara?
5: Falou, obrigado.
0: Um abraço.
5: Beleza,
0: aí.
5: Falou. Tchau, tchau.
0: Valeu, tchau, tchau. Ai, tem jeito do céu, vocês não tem jeito não, né? Esse povo aqui é terrível, esse região. Esse região é terrível, hein?
20: Tá legal. O carro desse cara é o Quid. Quid desgraça. Imagina, Léo Júnior. Eu, você e o Diego. Não cabe lá atrás, não cabe no carro, nem na frente. Essa desgraça aí. Região, taxista, chupa que desgraça.
0: O região acabou de xingar o Quid do cara, pô. Pô, o cara tá trabalhando, velho. Esse região tá xingando, tá folgado o região, hein? Xingando todo mundo, hein, cara? Como é que pode, hein, mano? Oi!
3: E aí, Léo?
0: E aí, mano?
3: É ouvinte das antigas, sabe?
0: Ô, mano, e aí?
3: Fiquei preso um ano e meio.
0: É mesmo?
3: É o Strong.
0: É o Strong, é o Strong,
3: sabe?
0: Strong.
3: Por umas fitas aí, nada a ver, sabe?
0: Fala aí, Strong.
3: Ainda tá de volta.
0: E aí, mano?
3: Cara, como é que tá? Cara, se achando com Corolla, o Corolla é tipo, dinheiro de uma semana que nós paga pro bagulho. O cara se achando com Corolla.
0: É?
3: Tá no corre fraco, filho. Mas tamo junto, Léo. É a primeira vez que eu escuto você.
0: Ô, mano, entendeu? Seja bem-vindo aí, viu? É nóis.
3: Participava com o Pedrão muito tempo atrás.
0: Legal. Pedrão tá 5 da manhã, tá aí.
3: Preso, né? Tempão aí.
0: Tá aí, tá de volta.
3: Agora tá de volta.
0: Tá de volta, tá de volta.
3: É nóis.
0: É nóis, mano. Um abraço pra você. Pedrão, o Pedrão 5 da manhã tá por aqui, hein?
3: Foi.
0: Hoje é o Pedrão no esquema aí.
3: E aí, Léo?
0: Não, esse aqui é o mesmo áudio. É o mesmo áudio, vai, fala comigo!
7: Pô, aqui é o Requeijão Taxista.
0: Ai, Requeijão.
7: Quem é Requeijão Taxista?
0: Olha lá.
7: Não lembra ninguém, cara. Esse cara não lembra ninguém. Ô, Requeijão, tô aqui em Guarulhos, mano. Se quiser vir aqui, eu te dou 3 tapas na cara.
0: Ó, Requeijão, na boa, hein? Chamou pra briga, hein? Ó, se eu fosse você... Eu tomava cuidado, hein, cara. Chamou... Ó. 3 tapas na cara. Falou que vai dar 3 tapas na sua cara. E eu quero só ver. Chamou pra briga.
8: Vamos quebrar!
0: Eu, assim... Eu já sou um cara da paz. Mas o cara falar uma coisa dessa aí pra mim, velho, ó. É outra bagada. É outra pegada, hein. Chamou pra dar 3 tapas na cara, hein. O negócio tá ficando sério. Tá ficando sério aí, ó. Fala comigo, bom dia. Ah, viu, pra que ficar ligando? Não atende uma ligação aqui.
3: Fala aí.
0: Não vou atender, só áudio.
9: Suave.
0: É.
9: O cara tem um Quid e quer zoar quem tem o BID. Mano, na moral, quem tem Quid é aquele cara que queima, que é baitola. Quer esconder da família, mas todo mundo sabe, tá na cara. É nóis, gente pelada.
0: Para de ficar xingando o cara que tem um Quid, pô. Coitado do cara, o cara tá trabalhando lá, pô. E o seu é o quê? Um BYD? Ah, pelo amor de Deus. Quer ver? Eu tenho um negócio do BYD, quer ver, ó?
10: Pera aí, deixa eu ver se eu acho aqui, pera aí.
0: Vamos ver aqui. Deixa eu ver se eu tenho aqui o negócio do BYD. Cadê o BYD? (11) 999919197, hein? Pra você participar junto com a gente aqui. Manda lá sua mensagem pra gente, quero ouvir sua voz. Band Coruja tá no ar pra todo o Brasil. É às 5 da manhã, ninguém dorme. Não. Ó. Não. Aqui ninguém dorme, hein?
25: Mas também
0: ô, Léo Júnior, tô adorando o programa. E eu vou ficar com você até às 5 da manhã. É o Benedito. Mas será o Benedito? Ei, Benedito, um abraço aí, mano. Nossa, que horrível, cara. Que horrível. Que música estranha é essa aí, velho. Ai, ai, ai, viu? Vamos ver quem tá aqui. Ah, o Adelson. Fala, Adelson. Beleza aí, Adelson. A Carmen já mandou mensagem pra gente também, né, Carmen? Aquele abraço, obrigado pela sua audiência. Já tá junto com a gente aqui no nosso Band Coruja. Não perde o programa, hein? Ela falou que tá adorando aqui, ó. É, rapaz do céu, tá vendo só? E galera animada, viu, gente? Ó.
26: Segundo anda de carro elétrico, meu BID com um único poluente, fumaça de rosca. Que delícia.
0: Ó, tá vendo? Esse aqui é o BID, ó.
26: Nossa. Segundo anda de carro elétrico, meu BID com único poluente, fumaça de rosca. Que delícia.
0: Tá vendo? Tá vendo? Esse aqui é o único poluente, fumaça de rosca. É, esse é do Região. Esse aí esse aí tem, ó, na boa, esse aí tem a cara do Região, hein? Não, esse tem a cara do Região. Poluente, fumaça de rosca. Tá vendo? Tá vendo? É isso aí, gente!
6: Bom dia, Léo, aqui. Pandinha, seu caminhoneiro virtual da madrugada.
0: Caminhoneiro virtual?
6: Região, Região.
0: Essa eu nunca vi na vida.
6: Complicada a vida do Região, né? Um homem que gosta de beach tênis e gosta de menininhas. Região boiolista.
0: Boiolista, é isso aí, ó. Região boiolista. Ó, quem chegou aqui, o tiozão. Ó, tiozão, como é? Por onde andava, hein, tiozão? Por onde você andava, hein, tiozão?
11: Boa noite, Léo, meu amigão da madrugada, tiozão aqui de Sorocaba.
0: Fala, pô, mano.
11: Léo, os caras brigando por causa do carro. Não sabe a dor que eu tô no pé, subi desde lá da padaria real do Campolo até aqui os Simos empurrando a bike, que furou o pneu.
0: Não acredito, ai, cara.
11: Ixi. Agora eu já sortei a rodinha, tô aqui caçando o furo. Vamos que vamos, Léo, até o 5, é nóis. Cuidado com o cachorro aí, velho do lixo. Ó o sorvete,
0: ô, peraí, mas você sortou as rodinhas? Ih, caramba. Tiozão tá sortando as rodinhas por aí em Sorocaba, hein? Tá ferrado.
12: Boa noite, Léo. Bom dia. Aqui bom é o dia. Cristóvão que tá falando.
0: Fala, Cristóvão.
12: Caminhoneiro virtual, hein?
0: Ah.
12: Sei não, hein?
0: É. Esse caminhoneiro virtual gosta do PYD. Ele gosta do PYD também, né? O caminhoneiro virtual, né? Boiolagem total, viu? Ô, Léo, bom dia! Aquele dia... Ah, como é que é? Aquele dia o bêbado não terminou a piada. Manda um beijo pra minha namorada. Poxa, você quer que eu mande um beijo pra sua namorada, velho? Não, peraí, cara. Peraí, velho. Não, manda um beijo pra minha namorada. Peraí. Vou mandar um... Né, em respeito a vocês, vou mandar um abraço pra sua namorada. Não, mande um beijo pra minha namorada. Entendi, tá? Um beijo seu pra sua... Ah, agora entendi. Um beijo seu pra sua namorada. Ah, tá. Agora tá entendido. Daqui a pouco ele vai falar assim, ah, Léo, dá um beijo na minha namorada. Aí já é... daí é complicado, né, cara? Ah, e o que o Ivaneres tá ligando aqui? Fala, Ivaneres, vai.
13: Ô, Marcel Porteiro, eu pedi sua merda de opinião. O Léo Júnior pediu sua merda de opinião? Não. Então guarde sua merda de opinião pra você, seu maldito. Você é um frustrado, você é um requinguilado, você é um psicopata,
0: gente?
13: Você é um hater.
0: Meu
13: você
0: Deus.
13: É um mísero.
0: Que
13: você
0: isso?
13: É um ser insignificante,
0: que
13: você
0: isso?
13: É um cocô. Vai pro
0: cocô.
13: Inferno, seu maldito. Ivaneres, nada melhor que um dia após o outro.
0: Meu Deus, cocô. Cara, o Ivaneres ficou desesperado agora. Cocô é demais. Só tem louco nesse programa, só tem maluco, vai.
14: Ivaneres, degustador de leite masculino.
0: Para com isso. Cachaça, meu Deus do céu.
15: Foi assim,
0: meu Deus do céu,
15: que eu te conheci.
0: Calma aqui, vai Tati, fala aí, Tati.
25: Aê, Léo Júnior, Tati. Oi. Perigosa.
0: Fala aí, Tati.
25: Agora caminho de casa, bem acompanhada. Tô aqui com o Gabriel, o quê?
27: Matador.
25: E o Bruno?
27: Brunão B.O., salve, salve.
0: Ó, a Tati, tá do lado do Gabriel Matador e o Bruno B.O., ó. Só gente boa, hein, Tati? Só gente boa aí com você, hein?
25: É, mano, você tá na correria.
0: É.
25: Logo eu fico boazinha, bora bagunçar. Quando eu chegar em casa, aí a gente vai ter muito assunto pra conversar.
0: Ih, rapaz.
25: Perigosa, beijo.
0: Quando a Tati fala isso, alguma coisa ela vai falar aqui, hein? Galera americana! Vai entregar alguém aqui, hein, pelo jeito, hein? Vamos lá, fala comigo, vai, 11 999 919 197. Band Coruja tá no ar até às 5 da manhã pra todo o Brasil, fala aí.
28: Ivaneres, degustador de plug anal.
0: Plug anal.
15: E aquela...
0: Degustador de plug anal.
15: Foi assim.
0: Vai, fala aí, vai.
28: Ivaneres, o famoso sol da tarde, entre 15 pra 5, 5 e meia. Aquele sol que ninguém vê, aquele mormaço, mas sabe que no fundo... Ele quer.
0: 2h42, alô, Bande Coruja.
29: Alô.
0: Quem é?
29: Fala, Céu.
0: Ah, não, velho. Ah, pelo amor de Deus, cara. Podia falar com qualquer pessoa, mas menos Salatiel nesse exato momento, eu não acredito.
2: Hã? Eu sei que você ama conversar comigo.
0: Ah, é, eu não quero ficar conversando, cara, agora, velho. Eu tô. Hoje eu estou. Como é que eu posso falar? Estou no modo avião. Pronto.
2: Ah, modo avião. Ó, você tá voando então, pra ver se entra uma nuvem no seu rabo.
0: Ah, vai, sai pra lá, vai se lascar. Quem que você quer falar pro Ivan Neres? Vai, aproveita, vai. Aproveita que você quer. O que você quer falar pro Ivan Neres nesse exato momento? Vai, Salatiel.
2: Eu quero mandar o Ivan Neres de tomar no rabo dele.
0: Que isso? Peraí, velho. Eu sei que ele gosta, mas não é tanto assim também, né? Ó, vamos ver o que o Ivan Neres vai falar aqui, peraí. Só um minuto. Tá. Então você já jogou uma, ele vai ter que dar uma resposta. Alguém tem que se defender.
2: De pica, o Ivanelli fica de bunda pra cima.
0: Ô, gente, peraí, velho. Vocês são muito afiados pro meu gosto, velho. Vocês estão. Por que você é desse jeito, hein, ô Salatiel? Fale pra mim.
2: Eu sou revoltado, Léo. Ah,
0: por que você é revoltadinho revoltado desse jeito? Me fale aí. O que aconteceu? Terminou com o namorado? Foi assim que você aconteceu?
2: Não, eu subi na casa de uma esposa de um motorista de Uber agora há pouco, no apartamento dela. E eu não consegui terminar o serviço. Não deu tempo, porque eu tinha que fazer a ronda.
0: Ah, entendi. Olha lá, resposta do Ivan Neres pra você, vai. Peraí.
16: Ô, Salatiel, vai atrás do seu namoradinho. Você tá com fogo no rabo?
0: Olha!
16: Você tá com vontade de dar o brioco.
0: Que
16: essa
0: é isso?
16: Grande verdade. Vai dar o brioco, seu maldito. Vai pro inferno.
0: Que é, gente?
16: Vai dar minha hora de relógio parado e para de encher meu saco, seu maldito.
0: Nossa, velho. Calma, gente. Calma. Tá todo mundo alterado nesse programa.
2: Faltou um pouquinho de educação nesse ser, né, Léo?
0: Que é isso, gente? Que tá acontecendo?
2: Faltou um pouquinho de educação. Cadê a educação, né?
0: Cadê?
2: A mãe desse cara não deu educação pra ele, não?
0: Cadê a educação desse povo do Bando de Coruja na madrugada, exato, gente? Né? O que, qual que é a sua resposta à altura do Salatiel? Do Salatiel, não, do Ivan Neres. Vai, Salatiel.
2: Eu quero que ele vá tomar no cu dele.
0: Pô! Calma aí, pô! Calma aí, não, pô!
2: Desculpa. Ah, Léo, eu sou uma pessoa respeitosa e amiga de todos. Então,
0: Tô vendo. Pra
2: que Deus abençoe ele, sabe? Eu oro por ele. Eu não quero mal de ninguém, mas se eu encontrar com ele na rua é poucas ideias, entendeu? Eu vou passar com o carro por cima.
0: É um beijinho no rosto? Oi?
2: Hã? Beijinho no rosto eu não vou nem falar não, onde que eu dou.
0: Tá bom.
2: Vem aqui, pô.
0: Tá bom, então.
2: Vem aqui, meu. Ih, garota do tio. Eita, Deus, é gente boa. Esse cachorro é legal, viu? Gosto dele.
0: Tchau.
2: Beijo, Léo.
0: Vá, beijo. Eu vou ficar dando um beijo em macho agora, vai. Ah, vai. Pode chegar. Eu vou ficar dando um beijo de macho agora. Vamos ver aqui. Alô? Nossa, muito ruim esse telefone. Vamos ver aqui. Ah, de novo, velho. Alô, Bando de Coruja. Alô? Alô? Não vai, isso aqui não foi. Essa linha não foi aqui. Gente, ó, o pessoal quiser ligar, vocês têm que ligar no nosso fixo, 3743-1313, tá? No WhatsApp não adianta que a gente não atende ligação direto do WhatsApp, tá, gente? Não, a gente nunca atendeu ligação do WhatsApp. Então aqui é só não adianta que a gente não atende, não adianta ficar ligando aqui. Não vai adiantar nada, oi?
17: Ivanildo Neres tá bravo, hein? Viado chato.
0: Tá bravinho, você viu? Você viu? Pai do céu, tá fiadinho, hein?
18: Ô, Léo, esses dois aí, Salatiel aí e o Ivan Neres aí, isso aí,
0: Para com isso, de ficar atrapalhando, ligando aqui,
18: mal resolvido, cara, os dois se amam.
0: Claro que é. Ali é um amor antigo, pô. Ali é amor antigo já, velho, amor antigo. Pá, vê o que, que o cara tá ali... Cara, atrapalhou, meu. Me atrapalhou. Fala aí.
19: Ai, boquinha da Nike, cardigan top derretida, bicha pão com ovo, bicha frustrada. Ai, você fica aí nessa rádio. É nessa rádio, vai lá na outra, lá do Anselmo também. Ai, esses ouvintes requinguinados não gostam de mim. Nem seu pai gostou de você, jogou no lixo.
0: Que é isso? Oh, vai devagar, pô. Ai, meu Deus do céu. Nem seu pai gostou de você. Mas já te coloquei no ar, cara. Pra que ficar ligando assim, meu? Meu Deus, como tem gente chato, viu?
1: Léo, toca um Tião Carreiro pra nós aí.
0: Ó, Tião Carreiro, velho. Aqui não tem, cara, Tião Carreiro, velho. Não toca, aqui não toca, mano.
1: Ô, Léo, isso aí virou briga de vizinha mal resolvida. O que, que
0: é
1: isso aí?
0: É, você viu?
1: Léo, toca.
0: Briga de vizinhas mal resolvida. Olha lá, de novo, cara. O que, que esse cara quer, velho? O que você tá ligando, velho? Vai.
19: Vai, boquinha da Nike, cara.
0: Ah, eu já coloquei seu áudio no ar, meu. Por que que os caras ficam ligando, atrapalhando, cara? Meu Deus do céu, velho. Ah, isso aqui é o ex do Salatiel, né? Vamos ver.
4: Olha, Léo, Denilson de Sorocaba.
0: Denilson, o ex do Salatiel aqui,
4: tentando ó. Tentando ligar aí pra responder esse bosta do Sarapatel aí, tá dando ocupado, olha, Léo. Quero meu direito de resposta.
0: Vamos ver. Alô? Nossa, tá ruim esse telefone. Vamos ver se vai. Alô, Band Coruja. Alô? Alô? Alô? Ué, ninguém fala nada, velho. Ai, ai, ai, viu? Tá ruim pra caramba esse negócio aqui hoje, hein, cara? Ô, oh, meu Deus do céu, viu? Essa linha que tá, viu? Mas, ó, cara... É, vai tentando aí que a gente atende isso aí uma hora. Esse aí é o namoradinho do Salatiel. Fala que não gosta, mas gosta, entendeu? Amor mal resolvido aí, ó.
5: Bom dia, JP Colina aqui. Ô, oh, esse Ivanelis é um puta de um viado asqueroso. Bom dia.
0: Que é isso? que é isso? Remix agora? Hã? Xingamento de remix agora? Remix? Meu Deus do céu. Fala comigo, ué.
5: Pra vocês que não sabem, você por exemplo, não tá sabendo o que aconteceu com o Muriloco.
0: O que aconteceu?
5: Ele tava devendo 2 anos de pensão alimentícia.
0: Ah.
5: Ah, pegaram ele, acharam ele na câmera lá, reconheceram ele, tá preso.
0: Nossa.
5: E tão fazendo uma vaquinha pra soltar ele lá. Se você quiser participar, eu mando um pix pra você, que eu sou conhecido dele. Então, tá depositando tudo na minha conta pra pagar o advogado pra soltar ele. Tá bom, Léo?
0: Ferrou,
5: alguns ouvintes aí também que gostava dele, das palhaçadas dele, quiser participar, tá bom? Falou, Léo, tamo junto.
0: Fala, prenderam o Muriloco. Mas também, né? Doido que só, né, meu? Malucão, né, meu? Vamos ver a resposta do...
4: Bom, já que eu não tô conseguindo ligar, aí vai por aqui mesmo. Primeiro, Salatiel não tem nada de vigilante. Ele é um vigia. Merda de um vigia.
0: Nossa.
4: Segundo, tá andando igual louco no condomínio, passando frio. Tem que mais que se lascar mesmo. Terceiro, fala que tá no Campolim, tá na Nova Esperança.
0: Nossa
4: senhora. E quarto, Sarapatel, você beija a boca do Ivanelis.
0: Nossa.
4: Você é namoradinho do Ivanelis. Assume que é melhor pra você. E você fica esperto, que senão eu vou encontrar você pra rua, dar 3 tapas na sua cara, o nego safado.
0: Nossa senhora, ó, ameaçou, hein? Ó, ameaçou na cara dura, hein? Isso aí chama-se ameaça, velho. Você imagina se encontra ele, o Salatiel e o Ivanelis juntos. A festa é grande, hein? Ah, lá, Salatiel, vamos ver o que o Salatiel vai falar. Vai, Salatiel.
7: Ô, Daniel, só você fica esperto, fio, senão eu vou te atropelar, fio. Na hora que eu te ver, eu jogo o carro na calçada, mas eu passo em cima do...
0: Olha. Yeah. Ó, o outro, que maldade no coração passar em cima. Que isso, gente? Que maldade no coração é essa de vocês? Meu Deus do céu, como é que pode, né?
20: Oi, Léo.
0: Oi.
20: Aqui é a Isabelle.
0: Oi, Isabelle.
20: Namorada do Joe.
0: Ó, e aí?
20: Então, estamos voltando do hospital agora.
0: Ah.
20: Porque eu estava passando mal.
0: Ixi.
20: Diversos exames.
0: Melhoras.
20: Tudo normal.
0: Tá grávida.
20: Acho que é falta de uns abraços à noite.
0: Ai, ai. Ô, Dioda. Pô, meu. Dá uns abraços nela aí, cara. Ah, eu quase tô achando que ela deve estar grávida. Eu acho que a Isabelle deve estar grávida, viu, Joe? Dá uma olhadinha aí, cara. É, muitos exames e tal, né? Ô, Joe! Que isso, hein, Joe? Vamos lá, vai!
21: Bom dia, Léo Júnior, que é o Clayson de Leicester, Inglaterra. Escutando vocês aqui em
0: trabalhar. E aí, mano? Beleza?
21: Daqui pra frente é o dia inteiro, hein?
0: Ô, oh, que legal!
21: Escutando vocês.
0: Obrigado,
21: Deus
0: aí.
21: Abençoe. Então, já começou o frio aqui. Meu Deus do céu. Já tá frio já.
0: Não, mas aqui também, cara. Ultimamente tá muito frio. Hoje tava mais calor, mas tem dia que tá frio também pra cá, viu? Tá demais. Vamos lá, fala comigo, bom dia.
3: Bom dia, Léo. RJ de Corolla Cross, financiado em 60 vezes. E só leva traveco. Não compensa.
0: Ah, mas é o Região, é assim mesmo, cara. Cara, é a cara do Região levar os traveco. Não. É a cara do Região, isso aí. Isso aí você pode ficar tranquilo que ele faz mesmo.
6: Bom dia, Léo. E aí, tranquilidade pura, de boa. É o Baiano Segurança. E um bom dia pra todos os ouvintes de Requenda lá aí da madrugada. Ô, Léo, a pergunta, me responde a essa teoria, Léo.
0: Fala aí, pai.
6: Sem tomate é fruta. Por que o molho de tomate não é suco, Léo?
0: Se tomate é fruta, por que o molho de tomate é suco? Puta, você embolou minha cabeça aí, velho. Vou saber te responder essa aí não, viu, cara?
8: Vai. Bora, Léo Júnior. Daqui amanhã vou te correr de novo, amanhã de privê. Daqui a pouco eu estou de privê, daqui a pouco aqui na Globo. Sim, não, eu fui bom aí.
0: Não, hoje não tem. Ô, Davi, é amanhã que tem cine privê na Band, cara. Hoje não tem, pô. Hoje é sábado, então seria no, na próxima madrugada, né? Hoje não tem, não, né? O Davi tá preocupado com o cine privê, velho.
9: Olha, eu tô achando que essa Isabela tá faltando vitamina madeirada.
0: Ah!
9: Uma vitamina madeirada, 3 vezes ao dia. Você tá doido?
0: Ai, meu Deus do céu. 11 999 919197. Participa aqui do nosso Band Coruja, tá no ar até as 5 da manhã. Fala aí.
10: Bom dia. Isso é ciúme, rapaz. Olha só. Tá querendo tomar a namorada do outro.
0: É. Tá assim o negócio hoje, hein? É 2 horas e 54 minutos. Às 5 da manhã.

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1: Você tá enganado, Léo. Aí não tem baitola, não. É só macho em cima de macho mesmo.
0: Pois é, pois é.
1: Fala aí, macho. Cadê o gostoso de Cebolinha? Cadê você?
0: Aí, ó. É verdade. O Cebolinha é apaixonado pela Calica, o Cebolinha. Cadê o Cebolinha, hein? Cadê o Cebolinha? Eu não ouvi a participação do Cebolinha hoje, hein? Por favor, Cebolinha, chega junto, cola na grade com a gente aqui, viu, amigão? Vamos lá. Ah, Ivaneres, peraí, Ivaneres, já vou te colocar no ar, peraí, vai.
2: Denilson de Sorocaba, vai pro inferno, seu maldito, seu rico enguelado, seu psicopata, seu mísero, seu
0: merda,
2: seu bosta, seu filho de Kinga, seu filho de Kinga arrependido,
0: que é isso?
2: Vai pro inferno. E Salatiel, a mesma coisa eu desejo pra você. O que eu desejei pro Denilson e pro Maciel Porteiro. Vão tudo pro quinto dos infernos,
0: que
2: seu
0: isso?
2: Maldito.
0: Que isso, gente?
2: Ivaneres, nada melhor que um dia após o outro. Uau.
0: Olha, esse programa tá um xingamento daqueles, hein? Hoje, hein? Pelo amor de Deus. O que tá acontecendo com esses ouvintes tão assim hoje? Que coração peludo é esse, hein?
3: Léo Junior, fala comigo, Léo Junior! Ô, Carica, ela faleceu, meu amor, minha princesa, minha deusa do ébano. Oi, que coisa fofa, essa voz séria é sexy. Minha bruxinha, Carica, eu te amo.
0: Vamos, valeu. 2:56. Fala aí, ô Salatiel, sua vez, vai.
4: Oi, Vanessa, vai você pro quinto dos infernos, seu folgado, mal educado, grosso. Ah, se lascar, mano.
0: Nossa, e quando ele falou grosso com uma. Ai, grosso. Que isso, Salatiel? Nossa, você não era assim, Salatiel. Você não era assim, Salatiel.

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E aí, turma? Vamos nessa, virando mais uma hora com você aqui na nossa madrugada mais gostosa do Brasil. Esse é o nosso Band Coruja. Eu quero você aqui, viu? Muito prazer, eu sou o Léo Júnior. 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

0: Band FM. Henrique, Juliano, Daniel, só dá você na minha vida. É o nosso Band Coruja, minha gente. No ar até as 5 da manhã. Bora mandar sua mensagem. Bora, bora, bora, que ninguém dorme. Ninguém dorme aqui, não.
1: Obrigado,
0: colégio. Olha o que o cara mandou aqui pra mim, ó. Ô, Léo, tudo bem? Tô aqui no estado do... Tô aqui no Pernambuco, estado de Pernambuco. E adoro ouvir a Band FM, é o Brunão, Bruno Silva. Fala, Brunão, beleza, mano? Ó, ele mandou assim, ó, me responde aí uma dúvida, por favor. Qual é o valor que a Band FM tá cobrando pra quem se interessar a adquirir o plano vitalício Panelinha VIP? Na moral, vocês só dão espaço para os mesmos ouvintes de todos os dias. Vocês nunca dão atenção a nós ouvintes diferentes. Nunca lê nossas... Peraí. Para isso eu tenho que fazer um negócio diferente aqui. Peraí, só um minutinho. Cadê aqui? Cadê a música do... Cadê aquela música do Chaves lá? Puxa vida, meu. Tirar. Aqui, ó. Ah, eu tenho que ler com essa música aqui. Vamos lá. Como é que eu faço pra participar do plano vitalício Panelinha VIP? Na moral, vocês só dão espaço para os mesmos ouvintes todos os dias. Vocês nunca dão atenção aos ouvintes diferentes. Nunca lê nossas mensagens e textos de áudio, pelo amor de Deus. Olha, eu daqui a pouquinho eu estou contando a história do Band Love. Mais um pouquinho eu estou contando as histórias do Band Love também. Ô, meu amigo, senta aqui no colo, senta aqui. Eu vou te explicar uma coisa. Isso, senta aqui. Olha, aqui no nosso programa, não sei se você percebeu, a gente dá atenção pra todo mundo, cara. Eu, principalmente, eu dou atenção pra todo mundo e não vim com essa churumela aí que não dá certo, cara. Não cola. Não, comigo não tem essa, não. Não tem panela aqui. Não existe panela coisa nenhuma, não.
2: Nós vamos curtir a vida.
0: Ah, que é isso, viu? Tem a dó, viu? Tem a dó. Fala aí, Jackson, bom dia.
3: Bom dia, Léo. Boa noite, beleza? Pior que é mesmo, Léo. A semana toda mandando áudio.

0: Diego, não passou nem um áudio meu.
1: Aí, o seu áudio tá aqui no ar, pronto. Aí, tá vendo? Prontamente. Prontamente. Já tá no ar, já foi pro... É... Já foi pro ar seu áudio aí, ó. Fala comigo, fala comigo, bom dia.
2: Fala, Leozão, boa madrugada pra nós. Pô, mó decepção, velho. Foi conhecer minha sogra ontem. Ela cismou que foi eu que assaltei ela.
1: Ixi.
2: No ano da pandemia. Olha as ideias da véia.
1: O cara foi conhecer a sogra. E aí a sogra falou que ele que foi assaltar ela no ano da pandemia.
3: Com dinheiro.
1: Caramba, hein, meu? Primeiro encontro com a sogra aí, né? Pô, a mulher levou pra conhecer a mamãe, né? Da namorada aí e tal. E... aí a mulher dá uma dessa. Foi você que me assaltou aqui, vagabundo? Fumou droga, noia, né? Mais ou menos aí, ó.
0: Olha, é só ele falar. Roubei o coração da sua filha, minha sogrinha.
1: Ai, a mulher quer matar você, né? Isso sim, né? A mulher quer matar você.
4: Fala, Band. Fala, Léo. Jonathan de Floripa.
1: Fala,
4: Jonathan. Da madrugada.
1: Fala, mano.
4: Pô, não é querer botar gasolina aí pra aumentar mais o fogo, não. Pô, mas eu tô mandando mensagem a semana inteira. O Diegão não coloca as mensagens no ar.
1: Ah, é?
4: Deixa o cara no vácuo.
1: Ah, sim.
4: Aí é complicado, né?
1: Ai, ai, ai. Aí é complicado.
5: Os super amigos, antes que chegue toda a legião do mal.
1: Vamos lá, vamos lá. Fala comigo aí, ô Nedir, Nedir. Fala, Nedir. Fala, Nedir.
6: Olha o Superman, tu leva aí.
7: Olha, eu acompanho muito, há muitos anos, o Bando de Coruja.
1: Sei.
7: E essas pessoas ficam falando que...
1: O quê?
7: Que é tudo panelinha, né? Que tem que pagar, não sei o quê.
1: E não é
7: conversa, as pessoas têm que interagir. Interagir. Copiou, bando de cretino.
1: É isso, é interação, meus amigos, interação. É isso, o programa Bando de Coruja é isso, é interação, interação, interação.
8: Hoje, Mulher Maravilha, o Superman.
1: Fala, fala comigo, Tati, aí.
9: Ah, fala sério, amigo. Panelinha, Bando de Coruja com o Léo Júnior. Panelinha, meu amigo, faz o seguinte... Fala alguma coisa interessante.
1: Aí, ó, tá vendo?
9: Dá engajamento no programa.
1: Pronto,
9: aí
1: isso.
9: Você participa. Ó, quer saber? Entra no nosso grupo lá, ó. Tati com Y, ponto perigosa, _. Entra lá no Insta, tá? Vai ter um link lá, você vai participar com a gente no nosso grupo.
1: Participa lá, participa lá.
9: E aí, fala
1: lá
9: alguma coisa legal, faz amizade com a gente. Quem sabe você começa a ser um ouvinte participante.
1: Tá vendo?
9: Porque panelinha, chorão, a gente não aguenta mais.
1: Ah, não, não
9: Tati
1: dá.
9: Tati perigosa, beijo, beijo.
1: É isso mesmo, falou tudo, Tati. Chorão aqui não dá, não tem vez. Chorão aqui não tem vez, hein? Então aqui o povo participa e não tem panelinha aqui. A gente coloca todo mundo pra falar aqui no ar. Deixa eu ver aqui. Vamos mandando mensagem pro pessoal do Mato Grosso aqui, ó. 11999919197, fala comigo aí, vai. Cadê você? Fala aí.
10: Vai interagir como? Se o Diegão só fica conversando com a IA.
1: Já tá
10: fica
1: assim,
10: conversando
1: agora?
10: Com o John Tatu. Fica só conversando com o chegado dele.
1: Viu, mas viu?
10: Aí não tem jeito.
1: Então, mas o Diegão tá conversando com a IA agora? Tá assim agora? Ih, caramba, lascou então agora, hein? Tá conversando com a IA agora. Mulher, vamos lá, vai, fala aí.
2: Rapaziada, é o seguinte, não é puxando o saco não, mas tem a hora certa de mandar áudio, mano. Ó, tô mandando o segundo áudio agora, já tô ouvindo, entendeu? E assim, e outra, tem que ter ideia, Brasil todo mandando áudio, tem gente até de fora, mano.
1: Pois é, o Brasil inteiro mandando. Aí uns vagabundos ficam falando, aí... Que panelinha é essa? Por quê? Ah, que panelinha? E o Brasil inteiro participando, gente. Brasil todo, vai.
11: Chorão, chorão, chorão, chorão. Vem aqui pegar minha mamadeirinha de carne.
12: Aí não fala coisa ouvinte repetida.

0: ouvir.
1: Fala comigo aí, vai.
2: E não tem o que falar, melhor ficar quieto.
1: Pois é, é isso. É isso. É, quem não tem o que falar, melhor ficar quietinho, né? Na sua, de boa.
3: O Léo desenrola. Passa todos os áudios, Léo. Só acho que ele tem que ficar a semana toda.
1: Não. Obrigado. Quero não.
4: Swing do Léo.
1: Já tem o Diegão aí a semana toda com vocês aí. De boa, tranquilinho, né? Tá bom assim do jeito que tá, viu?
5: Brincadeira, moço.
1: Cara, tem uma coceira no meu pé aqui, velho. Peraí, só um minutinho, peraí. Putz, velho. Não, verdade, velho. Não tô brincando. Tô com uma coceira aqui, velho. Peraí. Pronto, já melhorou agora. Uma coceira no peu, hein, velho? Que negócio é esse aqui, velho? Fala comigo, bom dia.
6: Bom dia, Léo Júnior. Vamos junto até as 5, hein?
1: Como é que você tá?
6: Olha, eu ganhei um cachorrinho novo, um caramelozinho.
1: Ah.
6: Botei o nome dele de Salatiel. Não foi legal?
1: Vem. Salatiel? Salatielzinho? Vem. Vem, Salatiel. Vem. Vai deitar. Casinha, Salatiel, casinha.
7: Sou o rei da casa.
1: Aí, pronto, legal o nome. Salatiel, o nome do cachorro. Vai.
8: É frieira, ô Léo Júnior.
1: É, deve ser frieira, Léo.
8: Salatiel. Essa coceira no seu pé aí é frieira, não?
1: Pois é,
8: Léo Júnior.
1: Eu acho que pode ser, cara. Tô com um pé de velho, cara. Meu pé tá zoado, velho. Eu, hein, cara. Olha lá, ó, o Região me chamando de pé de rato. Pé de rato é você, cara. Nunca serão.
9: Ô, Léo, tô chegando aqui na Augusta, no casarão. Vou ficar aqui na frente no hotel, na frente do casarão. Se passar algum motorista de aplicativo, toma 3 tapas de cada lado da cara. Se for de BID, toma 4 tapas de cada lado da cara. E se for de Quid, vai tomar soco na cara. Região taxista, chupa urubuzada, nunca serão seus pés de...
1: Nossa senhora! Ó, o Região chamando pra treta aí, ó. Vocês querem treta na madrugada, né? Isso sim, né? Vocês querem treta na madrugada, eu sei que vocês querem treta.
10: Diz a lenda, velho, que o pai tinha tanto um filho aí quando nasceu, molhou. Poxa, isso é pra seca.
1: Puta, meu, eu tô colocando o áudio do cara e o cara fica ligando. Eu não entendo esses caras, velho. Na boa, velho, eu já tô colocando o seu áudio aqui,
10: aí
1: ó.
10: Aí jogou fora, passou uma mulher, falou, nossa, jogaram mais um animalzinho fora, eu vou...
1: Mano, pra que ficar ligando, velho? Deixa o cara falar. Foi aí,
10: recolher.
1: Ó.
10: Levou pra casa, criou, quando cresceu, virou Evanelis.
1: Vai, outro falando aqui, vai. Fala aí, fica ligando.
11: Aí, Léo, tô aqui no Estação da Luz. Fala pro Região se ele quiser me trombar aqui, vou bater de linguiça na boca dele.
1: Ih, caramba, aí, Região. É o jeito que você gosta, Região. Vai fundo, cara, vai lá. Tá na luz lá. Tá na Estação da Luz, hein? Tá perto de você aí, praticamente, né? Tá perto de você aí. Vamos lá. Ivan Neres, nada como um dia após o outro, vai.
12: Ô, Região taxista, seu fracassado na madrugada, quando você trabalha 10, 12 horas...
1: Não, deixa o cara falar.
12: 10 horas por dia, eu trabalho só 6 horas por dia, seu trouxa. E eu tenho um Honda da...
1: Não, peraí, deixa o cara falar. O Salatiel tá atrapalhando o Ivan Neres falar aqui, ó.
12: Do RV, chupa, seu maldito. Vai atender os travecos no seu táxi, que é o seu complemento de renda, seu maldito. É isso que você sobrevive. Você
1: que
12: não
1: isso,
12: sobrevive,
1: gente?
12: Trabalhando de taxista, não.
1: Não xinga o cara,
12: sobrevive
1: assim,
12: fazendo programa com as bonequinhas.
1: Para
12: essa
1: com
12: é
1: isso.
12: Essa é a grande verdade. Nunca será. Região taxista. Ivan Neres, nada melhor como dia após o outro.
1: Ah, baitolagem também, Ivan Neres, hein? O Ivan Neres tá muito baitola ultimamente, viu?
13: É, o cachorrinho Salatiel, né, meu parceiro? Cachorrinho Salatiel. Quando você sai trabalhar, o cachorrinho aqui vai comer a sua mulher.
1: Para com isso! Vai se lascar você, ó! Ô, bom dia, Léo! Um homem barbudo, pai de família, chorando por áudio. Isso é uma gazela... isso é uma gazela escandalosa. É o Leandro. Fala, Leandrão. É bem isso, mano. É bem isso. Vamos lá, fala comigo.
14: Região. Vazou um vídeo seu, Região. Todo mundo sabe quem você é. Para de ficar arrumando confusão. Oh. Pra não amanhecer com a boca cheia de formiga, Região.
1: Ih, caramba, velho. Ó, tô sentindo. Isso aqui é um cheirinho de ameaça, hein? Isso aí eu acho que é um cheirinho de ameaça, hein? Não sei não, os caras tão bravos com o Região aí, ó.
0: Será que esses caras que tá chorando em casa de áudio aí, será que não é motorista de BID, não?
1: É. Ah, viu? Os motores de BYD. Hã?
4: Nossa. Segundo anda de carro elétrico, meu BYD com um único poluente, fumaça de rosca. Que delícia.
1: Aí, ó. Tá vendo só? Bota longa. É bem por aí a bagaça. É bem por aí, ó. Vai.
5: Bom dia. Como tá, Léo? Nada
1: bem.
5: Como uma rola atrás da outra.
1: Ai, gente, vocês não prestam mesmo. Não é vocês não prestam mesmo. Vocês não prestam.
15: Ô, Léo, você falando desses carros BYD aí. Minha esposa cogitou pegar um carro desse. Cogitou.
1: E aí, como é que foi?
15: Minha menina tem 11 anos.
1: Caramba.
15: Ah, ui, mãe, esse é carro de boiola. Até minha menina não quer, rapaz. Você tá doido?
1: Pô, mas cara, peraí, o BYD, pô, é um carro que você pode carregar na tomada, né, mano? Não é esse aí que você carrega na tomada? BYD?
16: Ai, agora eu tenho condutor táxi, eu tenho alvará, mas eu vou trabalhar de táxi e de Uber. Gente, qual o problema? Qual o preconceito? O importante é trabalhar e não pedir nada pra ninguém. Tá de perigosa versão gay, bicha.
1: Versão gay, a Tati Perigosa. Ai, gente do céu, pelo amor de Deus. Vocês não têm jeito. Nossa, me... Pô, na boa, são 3h25. Me bateu uma fome agora aqui, velho. Olha, eu tô com fome já, velho. Nossa senhora, tô com fome já. Ninguém pra trazer um lanche aqui pra nós, uma pizza, né, velho? Poxa vida, pelo amor de Deus, é um bauruzão aí, ó. Não, bauruzão não, já, bauruzão não quero. Eu quero uma pizza, alguma coisa aí, traga pra nós aí, se alguém tiver aí algum... Se alguém tocar no coração de alguém aí, né, na madrugada, bate uma fome, né?
17: Eu sou Ivanelis. Nada como uma benga atrás da outra.
18: Ai, nojento.
1: Nojento. Os caras amam o Ivanelis aqui, não?
0: Léo, passa o meu zap pra essa moça que falou por último aí, que ela ganhou uma semana de corrida grátis comigo. Eu não sou motorista de aplicativo, mas eu faço questão de levar ela uma semana pra onde ela quiser.
1: Olha.
0: A voz dela é sedutora.
1: Ah, é. Muito legal. Tá vendo? É veneno do bem. 11 99991 9197. Até as 5 da manhã tem Band Coruja no ar, meus amiguinhos.
19: É, eu que não pago meus boletos, não, todo mês, pra ele colocar aí. Cláudio de Suzano, da Susan. Tá com coceira no pé? Eu não vou falar nada que é chato. Cláudio de Suzano, da Susan.
1: Puta, agora eu tô com coceira na barriga agora, velho. Será que eu tô com pulga, velho? Será que eu tô com pulga? Peguei pulga, eu acho. Agora deu coceira aqui na barriga, velho. Tô com sarna, sei lá. Vai.
18: Já que bateu a fome aí, fala pro Davi trazer um prato de macarrão pra você.
1: Não, quero não. Não, agora já passou a fome, já. Já passou a fome. Já passou a fome. Já. Fala, Tati, fala aí, Tati.
16: Tá com pulga na cueca, o bubu tá coçando.
1: É, a Tati não perde uma também, viu? Fala comigo!
0: Nada melhor do que uma sentada atrás da outra. De arregaçar o topo. Ivanelis.
1: Coitado do Ivanelis com esses ouvintes aqui. Meu Deus, os caras amam tanto Ivanelis, cara. Olha.
0: Ele por dentro dos Zeus, ó, que te passou pulga essa
1: coisa. Para de falar do meu cachorro aí, ó. Seu vagabundo, meu Zeus é limpinho, cara. Ah, vá se lascar você, vai. Oi.
20: Ô, Léo, tô aqui pra assumir você, pô. Tem um pão com linguiça aqui, ovo. Você quer, pô? Te leva aí.
1: Não quero não, obrigado. Já passou a fome já.
20: Pão com linguiça, ovo e uma coca zero. Se quiser, eu te levo aí, pô. Sem problema nenhum.
1: Não, obrigado. Já passou a fome já. Pão com linguiça pode deixar com você mesmo. Pode deixar pra você mesmo. Fala aí, Mauro, beleza?
15: Essa coceirada sua aí, eu tô achando que é falta de banho, Léo.
2: Falta de banho, hein? Você tá doido?
1: Imagina, cara, toma banho todo dia, velho. Tá louco, véio. Toda hora se deixar, velho. A doce camela. A Tati falou que eu perdi o lanche. Pois é, perdi o lanche, realmente, velho. Deixei escapar pelas minhas mãos. Fala aí, vai.
21: E aí, Léo, tá com chato, porra?
1: Tá o quê? Como é que ele falou?
21: E aí, Léo, tá com
1: chato? Puta, meu, por que que os caras gostam de ficar ligando pelo WhatsApp? Gente, quando vocês forem ligar, liga do telefone fixo, não liga do WhatsApp, que a gente não atende, eu já falei, meu. Ai, vamos lá, vai, fala comigo. Nossa, essa linha aqui não dá. Essa linha não dá, essa aqui vai. Alô, Band Coruja.
22: Oi, bom dia.
1: Quem é?
22: Manuel.
1: Quem é?
22: Manuel.
1: Manuel, da onde?
22: Piauí.
1: Quem que é que tá falando aí?
22: É, Manuel, aqui do Piauí.
1: Ah, você é do Piauí?
22: Tô.
1: Ah, que desânimo é esse, Manuel? Que...
22: Não, tô não.
1: Que desânimo é esse aí, cara? Ai, sou do Piauí. Hã?
22: Eu tô animado aqui, ó. Ouvindo aqui as passadas aí dos ouvintes aí.
1: Ah, tá, só zoar. Esses ouvintes são tudo louco, né, cara? Tudo doidão, né? E você, tá trabalhando? O que você tá fazendo aí? Tá em casa, de boa?
22: Só... Não, eu faço alguma coisa de diálogo, eu tô em casa.
1: Não entendi.
22: Eu trabalho de dia, à noite eu tô em casa.
1: Ah, entendi. Então à noite você tá de boa. Então tá só curtindo o Band Coruja, perdeu o sono, é?
22: É, eu coloquei em uma hora, aí eu só vou tirar 5 horas.
1: Entendi. Legal, cara. Obrigado aí pela sua participação com a gente. Pra que você manda alô aí? Manda aí.
22: Eu mando alô aí pra todos os ouvintes e pra Diego, Diegão, que agora tá ouvindo o programa e pode notar também, né?
1: É, o Diegão tá de folga hoje, mas na próxima madrugada ele tá de volta.
22: Eu sei.
1: Beleza, mano?
22: Beleza.
1: Aquele abraço!
22: Tá, outro.
1: Tamo bom junto, dia. Valeu, bom dia!

0: Fala, Léo, bom dia.
1: Bom dia.
0: Esses caras aí que tá chorando, me engana aí, que você não coloca o áudio falando que a panelinha tá querendo dar e não tá sabendo pedir, hein?
1: Pois é, cara. É bem isso mesmo.
2: Léo, Jesus do céu, que dicção horrível esse maluco tem, tá bêbado.
1: Cara, na boa, a gente encontra de tudo aqui de madrugada. Aqui a gente encontra de tudo na madrugada, cara.
3: Léo, bom dia. Aí você tá com fome, o Davi vai levar a macarronada pra você comer.
1: Não,
3: fica cara, tranquilo.
1: Não, já passou, já passou a fome já passou a fome.
4: Ô, Léo, bom dia. Ô, Léo, por que esses vagabundos aí que ficam ligando aí, atrapalhando a mensagem aí? Alô? É o Wilson aqui de Campinas.
1: Ô, Wilson de Campinas, não, realmente, os caras ficam ligando no WhatsApp e acaba atrapalhando o outro que manda mensagem aqui. Vocês têm que ligar mesmo no telefone aqui, ó, no fixo, 3743-1313, esse sim.
3: Ô, Léo Júnior, mandei áudio aí pra falar com a Tati, com a Calica, mano. Fala comigo aí, meu parceiro. E o churrasco, você tá prometendo, não vai cumprir não, né?
1: Ah, não.
3: Vai pisar na bola com o churrasco.
1: Não, não, eu não vou pisar na bola, não.
3: Sai, cachorro.
1: Ô, velho do lixo, é muito áudio aqui, cara. Às vezes não dá tempo. É que o seu áudio, você mandou um áudio e vai lá pra baixo. Ei, muita gente. Mas, ô, velho do lixo, eu sei que eu tô prometendo esse churrasco, mas eu vou cumprir essa promessa logo, logo, tá bom? Logo, logo, a gente vai fazer esse churrasco aí. Pode ficar tranquilo, viu?
5: Fala comigo, bom dia. O Diegão botou a foto dessa tarde perigosa esse dia ali, mas é a cara do Marquito, né?
1: Para com ele.
5: Cara do Marquito, para lá do Ratinho.
1: Para te engatar, tio.
5: E é verdade, meu. Você tá botando áudio daquele lesado lá do Davi, lá. Você tá usando calcinha vermelha, aquele rabo é fedido dele.
1: Para com isso.
5: Meu tio lá é vizinho dele, lá, diz que esse dia ele tava com a calcinha, um espanador na bunda, na frente do espelho, com o peito estufado, imitando um galo.
1: Que isso, cara? Meu Deus do céu. Fala aí, ô Marcão aqui, fala Marcão, beleza, mano?
6: Bom dia, meu Léo.
1: E aí?
6: Tanga frouxa.
1: E aí, mano, como é que você tá?
6: Tô atrás de você até as 5 da manhã.
1: Sai pra lá, velho, sai fora.
6: Bom dia, meu Léo.
1: Tô fora.
6: Tamo junto, Léozinho.
1: Eu que vou atrás de você aí, meu. Olha lá, direito de resposta da Tati Perigosa. Vai, Tati.
7: Ai, obrigada, adorei, cara, me senti lisonjeada, valeu.
1: A Tati sentiu lisonjeada.
7: Pô, até o velho do lixo chorão. Aí não, motorista. Ai, obrigada. Adorei, cara. Me senti lisonjeada.
1: Cara, mas eu continuo com essa coceira. Será que eu tô com sarna? Não tô sabendo, velho. Eu, hein? Eu tô assim hoje, velho. Ó, até as costas coçou. Eu, hein? Tô fora, velho. Eu, hein?
8: Ô, Léo, nós... Bom dia, né? Ah. Ô, Léo, nós estamos em setembro, né? Setembro.
1: Ó quem apareceu aqui! Caipirão, o Caipirão, tem uns áudios aí, reveladores seu aí. Último programa que você não apareceu, eu coloquei no áudio, no ar aqui, uns áudios reveladores seus aqui. É, Caipirão, nossa, Caipirão aí, viu?
8: Ô, Léo, bom dia, né? Ô, Léo, nós estamos em setembro, né? Em setembro diz que entrava o grosso. Você pode fazer churrasco esse mês agora, então, né?
1: Fazendo na sua casa o churrasco aí. Olha lá. A outra aqui, não tomou banho, porco. Porco é você, ó. Vagabundo. Vamos ver aqui mais um, vai.
9: Fala, meu Júnior. Tamo junto. Bom final de semana, bom programa. Ó. Reclamou aí, ó, que tá bloqueado. E tu bloqueia mesmo pra saber que tá bloqueado, tá? Um abraço pra ti, mas aqui de Porto Alegre.
1: Não, eu não bloqueei ninguém, cara. Eu já não sou desses, não. Não bloqueei ninguém, não. 11 999919197. Participa aqui do nosso Band Coruja. O seu programa da madruga, vai.
10: Aí, Léo. Bom dia, Léo.
1: Bom dia.
10: É o Diegão, ele só... só fica no Iago. Acho que o Diegão vai ter que passar pelo psicólogo pra ver o que, que tá acontecendo com ele. Só tá ligado no Iago.
1: Tá só conversando com o Iago agora?
10: E no grupinho dele aí, não fala com a gente. O único que ainda comenta alguma coisa da gente ver nosso Iago de aí é vocês. Tá de parabéns aí, viu, Léo? Tô aqui ligado no teu no trabalho aqui, ligado aí, né, até as 5, viu? O bonde coruja.
1: É nóis, cara, é nóis. Viu, mas o Diegão tá assim, tá conversando com o Iá, cara. Como é que tá o negócio? Como é que... Ih, meu Deus do céu. Quando começa a conversar com o Iá, assim, e tá, vai, tá, o negócio tá sério já, então.
11: Bom dia, Léo. Essa boboica é gago, né? É gago esse cara aí, pai, que ligou aí. Tá louco, bom dia a todos aí, bom dia a todos os porteiros, tá no QAP total, bora, cuida. Léo, esse velho lixo é muita puxa-saco do Diego. Puxa-saco, leva presente pro Diego. Esse velho lixo é muita puxa-saco do Diego.
1: Ó, peraí.
11: Você então... sim, você é federal.
1: Tá, mas viu, já que o velho do lixo tá levando... Ô, velho do lixo, então traz aí alguma coisa pra nós também aqui, velho do lixo. Ó, você seu puxa-saco também, traz aí um lanchinho pra nós. Já bate uma fome na madrugada aí, ó. Vou começar a fazer assim agora. Pedir lanche pros caras agora, trazer lanche pra nós aqui na madruga, vai.
12: Oi, é da Band ou do Caps? Ou é do asilo?
1: É os dois.
12: Aff, Maria.
1: É.
12: Ah, mas eu amo a banda FM.
1: Aí, ó. Aqui é a Band, o Caps, é tudo junto, viu? Olha lá, Edmilson Caipirão.
13: Ah, Leo, aquele dia eu tava te ouvindo. Eu só não pude mandar mensagem porque eu tava sem internet aqui, sabe? Ah, o Diego? Agora o Diego é o seguinte, o Diego faz sempre pegadinha pra IA dele, né? Se ela vai participar do sorteio, se ela vai no passeio, essas coisas.
1: Então, Diego, cuidado com a personal, hein, Diegão? Tá muito assim de conversa com a IA, hein, cara? Cuidado com a personal aí, meu.
10: Oi, The Band do Caps e do Azira. É da Ponte que olha.
1: Eu pego todas na balada. Ai, ai, ai, gente. Só tem louco nesse programa, só tem maluco! 11 999 919 197. Vamos juntos até as 5 da manhã falando com você no nosso Band Coruja. É o Caps Coruja, que aqui é assim mesmo.
14: Olá, Júnior, é o Cleiton de Leicester, Inglaterra. Pergunta pro Caipirão aí. Ontem na balada do Vinheta, ele tava falando que queria levar uma dedada no bolo, uma dedada atrás.
1: O Caipirão, é?
14: Que ele tava empolgado lá, tirando leite.
1: Olha!
14: Sentando no banquinho ao contrário, pergunta pra ele aí.
1: Mastigou, né?
14: A gente fica escutando o dia inteiro, ele tem que tomar cuidado quando manda áudio.
1: É, aí ele mastigou até a vaquinha, coitada, o Caipirão. Fala aí, vai!
15: Bom dia! Galera aqui da rodagem do Puxa da Celulose, da cidade de Três Lagoas. E aí, Rafa Pantaleão, manda um abraço aí pra toda a galera que tá no trecho na madrugada. Positivo, você é o Minhozinho, meu amigo, que tá atento, porque os outros aí, ó, é verdade. É só panelinha positiva.
1: Aí, ó, mais um chorão. Mais um chorão da madrugada aqui, ó. Mais um chorão da madruga. Que é isso? O que é isso, minha gente? Eu tenho
16: uma dúvida minha. Papo reto. Mente não, pai. Você já teve câmera no reto, mano?
1: Que merda é essa, cara? Teve o quê? Como é que é?
16: Papo reto. Mente não, pai. Você já teve câmera no reto, mano?
1: Ah, você que já tem, né? Você que gosta dessas coisas aí, cara. Você ama, né? Você já teve, já, né?
17: O negócio é o seguinte, já que estão chorando, eu quero chorar, tô com saudade dos meus amores. Da Tati Perigosa.
1: Ah, mas a Tati tá participando aí, pô.
17: Tia da Merenda.
1: Tia da Merenda.
17: Queca Gostosa, cadê vocês, minha vida? Fox, cadê você, Fox? Deixa eu te Fox, Gil.
1: Ó, verdade, cadê a Fox, hein? A Fox sumiu, né? Ela deu uma sumida, a Fox também. A Fox, ela sempre manda, assim, tava mandando mensagem no final, quase no final do programa, praticamente, né? É, verdade. Cadê a Fox, hein? Cadê a Fox?
12: Amigos, eu sei que aqui o Paineiras está meio confuso. Entra no Paineiras, você não sabe se você vai pro bar ou vai pro Caps.
1: É.
12: É tudo muito louco, é muito bêbado pra minha cabeça. Tchau, beijinhos.
1: Não, o Paineira, se você for aí, ó. Aí é complicado, hein, meu? Aí é complicado, hein? Lapada, lapada, lapada, lapada. Fala comigo, vai.
18: Bom dia, Léo. Bom dia, Léo Júnior.
1: Beleza.
18: Marcelo Rufino, de Avanha Dava, interior de São Paulo, região de Araçatuba.
1: Fala, mano.
18: Ô, Léo, o programa fica top, cara. Fica top mesmo, de verdade, quando você tá na band aí, viu?
1: Ah, puxa saco aí,
18: ó. Um abraço, tamo junto, e manda um abraço aqui pra nós, aqui da turma do Amendoim e a galera do Palito Doce.
1: Aí, é isso. O cara ama falar Palito Doce, hein? Ama falar Palito Doce. Os caras parecem que eles têm questão de falar assim, né? Aí, tô aqui no puxa do Palito Doce. Eles amam falar que é Palito Doce, né?
18: Ô, Léo, não sei se você andou sabendo, a Fox bateu. A Fox bateu e virou um Quid. Agora é Fox Quid.
1: Mas totalmente sem graça, né? Totalmente sem graça. 999919197 pra você participar aqui da nossa madrugada mais gostosa. Isso aqui é pra tomar uma, né? Ó, vontade de tomar uma já. Ó, geladinha. Eita, não! Que é isso, motorista? Eu não ouvi sua voz aqui ainda. Manda seu áudio pra cá, vai. Chama no áudio 11 999 919197 pra você participar aqui na Band FM. É a sua rádio do seu jeito, né? Oi.
19: Bom dia, Léo.
1: Bom dia.
19: É verdade. Você coloca áudio todo mundo. E semana passada o Diego não colocou um áudio meu, só panelada.
1: Tá, mas tudo
19: só
1: bem.
19: Só panelada. Nunca reclamei de áudio, mas o Diego tá difícil. Aí ele fica na cama com o negão aí, meu. Fazendo logo.
1: O Latrel,
19: eu mandei uma foto,
1: né?
19: Pra ele.
1: O Latrel.
19: Ele nem falou nada da foto. Da intimidade dele.
1: Do Latrel. É o Latrel na foto lá. Ai, meu Deus do céu, vocês não tem jeito, hein? O Diego tá só de folga, meu. Deixa ele.

0: pra você participar do programa mais ouvido no Brasil. Esse é o nosso Band Coruja. Ai, ai, ai, ai, ai. Fala comigo, fala comigo,
1: vai. Bom dia, bom dia. Tô com a coceira na bunda, meu. Região taxista. Chupa gambanzada, nunca serão.
0: Outra aqui, ó. Indo na onda do região já. Ai, ai, ai. Não, o Região, ele acha que só existe ele no mundo, né? Não, não. Só existe ele de taxista no mundo, né? Fala aí, vai!
2: Bom dia, Léo. Beleza, meu querido? Edmar aqui, ó, do interior de São Paulo, aqui em Santa Bertina. Aí, Léo, bom dedinho de jacaré aí, põe. Bom dedinho de jacaré. Ó o jacaré aí, ó. Bom dedinho de jacaré, Léo. Bom dedo de jacaré, Léo.
0: Eu tô fora, vai. Enfia um jacaré lá também. Putz, cara, o Davi mandou a foto do lanche dele pra mim aqui. Ô, Davi, passou minha fome já.
3: Aí,
0: Davi,
3: né, Léo? Não, vou tomar fome. Café, capuzada com ponto torrado.
0: Passou
3: vou
0: minha fome.
3: Vou tomar café.
0: É, já passou.
3: Capuzada com ponto torrado. Passou pra minha fome. Aí, Léo, Júnior. Café com ponto torrado aí. Cadê a música do café?
0: Não, já passou minha fome, já. Já passou minha fome, já passou. Já passou minha fome, já passou.
4: Ô Léo, brincadeiras à parte aí. Bom dia aí pra galera. Salve aí pra todos os porteiros aí da ProSecurity aí. Os guerreiros da madrugada aí. Ó, mano, eu escuto a Band há anos, cara. Fico um bom tempo sem participar.
0: Sei.
4: E sempre que participo, meu áudio vai pro ar. Esses Nutella, esses Enzo aí, mano, não dá não, mano. Bando de cara marmanjo, vagabundo, Enzo, pai de família. Aí continua a vir meu áudio. Ô, irmão, vamos caçar o que fazer, irmão. Ô, pelo amor de Deus, velho. Vamos encher uma laje, vamos trabalhar, vamos cuidar dos filhos, vamos virar homem, caralho.
0: É, vamos carpir um lote, alguma coisa. Vai fazer alguma coisa que preste na vida, né?
5: Vou me apaixonar.
0: É, bem por aí que você falou, cara. Concordo.
6: É bonito essa atitude sua de você liberar aí pra todo mundo falar. Você libera pra geral aí, né? E você dá espaço pra todo mundo aí. Você dá bastante espaço aí pro pessoal. É muito bonito essa atitude sua.
0: Quero que você vá se lascar, vai, ô Salatiel. O Everson, acho que eu não coloquei o áudio dele aí. Ah, coloquei. Ah, esse aqui que eu não coloquei o áudio no ar ainda, vai.
7: Eu tenho uma linguiça aqui, se quiser, pra matar a tua fome.
0: Ah, sai pra lá, já acabou minha fome, já é.
7: Viu, fala pro Chorão aí, que diz que não coloca as mensagens dele. Se ele quiser, eu vendo o meu lugar ali no grupo VIP.
0: Tchau.
7: Tá? Fala com ele aí, qualquer coisa a gente faz um acerto aí, eu vendo o meu lugar pra ele
0: tá, beleza. Tá certo.
7: Eu tenho...
0: Quem mais tá aqui, ó? Não sai com... É, bom dia, Léo, mas não deixou seu nome. Não sei quem que é você. Manda seu nome pra gente aí, cara. O cara não coloca o nome no WhatsApp, como que a gente vai saber, né, velho? Coloca o nome no WhatsApp, cara. Poxa vida, oi.
8: Oi, Léo. Bom dia.
0: Bom tudo dia. Bem? Tudo bem?
8: Bom dia pra todo mundo aí. A Denísia. Indo pra casa. Acabei de deixar o ônibus na garagem.
0: Aí, a motorista de ônibus.
8: Indo pra casa, descansar um pouquinho.
0: Tá certo, é isso aí.
8: Motorista de ônibus aqui em Guarulhos. E estou indo para São Paulo, para casa. Beijos. Fiquem todos.
0: Que legal, minha amiga. Bom descanso para você aí. Vai curtindo esse Caps da Madrugada aqui com a gente. Isso eu posso explicar, mas aquele da rua. E nosso WhatsApp não para, hein? Fala, Léo. É, viu? Você faz caminhada na Dona Guinri? Vi um cara igual você esses dias. Anderson de Sorocaba. Peraí, na Dona Guinri, cara? Não ando na Dona Guinri, não, pô. Ah, não ando na Dona Guinri, velho. Não foi na Dona Guinri que você me viu, cara. Não é na Dona Guinri, né? Ah, só sei que eu ando pra todo lado mesmo. Eu ando que nem notícia ruim.
9: Bom dia, rapaziada. Nego Drama aqui, ó.
0: Nego Drama, pá.
9: Caminhoneiro aqui, ó.
0: Nego Drama, vai.
9: Fazedor de horário. Beleza? 27 horas, Vitória, Salvador aqui, ó.
0: Ó o telefoninho tocando
9: Vitória,
0: aí.
9: Vitória, rapidão, Jadlog. Beleza? Nego Drama sou eu.
0: Esse é o Nego Drama na madruga, hein? 3h47 já!

0: mandar sua mensagem pra gente, você participando aqui do nosso Band Coruja. Vamos até às 5 da manhã. 5 da manhã tem o Band Bom Dia, os melhores momentos do Band Bom Dia. Hoje o Pedrão vai estar aqui, hein? Pedrão, já ele chega aí. Eu quero falar com você, fala comigo aí.
1: Ô Léo, manda um abraço aí pros caras da Jequiti aqui, da Imediata aqui deste vale.
0: Um abraço aí, pessoal da Jequiti, ó. Bom dia. É o Thiago de Três Lagoas, Mato Grosso do Sul. Alô, Três Lagoas! Um abraço pra galera de Três Lagoas aí curtindo a Band FM, hein? Fala aí.
2: Bom dia, Léo, bom dia.
0: Puta, meu, o cara cortou o áudio bem na hora. Aí depois esses caras reclamam que no áudio não foi pro ar. Aí quando a gente coloca, o cara vai lá e apaga o áudio. É bonito de se ver, viu? Bonito de se ver.
3: Levar é uma linguiça pra você.
0: Ah, o que o povo tá falando aqui? Ô, Léo, tudo bem? Aqui é o Guilherme, de Diadema. Retornando pra casa agora. Ótimo final de semana. Valeu, bom descanso aí, pessoal de Diadema. Todo mundo curtindo a Band FM. Abraço pra essa galera bonita aqui, viu? Fala aí.
4: Bom dia, Léo. Pedro Carreteiro aqui. Bora acelerar. O trem tá doido.
0: É. É isso aí, mano. Um abraço. A Ana Paula mandou aqui pra gente, ó. Bom dia, Léo. Ana Paula, vigilante de Piracicaba. Alô, Piracicaba! Manda a sua mensagem pra gente, tô aqui esperando por você. 11 minutos pras 4 da manhã já. 11 pras 4. Nossa, a hora passou rápido hoje, hein? Não passou rápido a hora, gente? Alô? Você não me seguiu, não me segue ainda no Instagram? @leojuniorz, tudo junto. @leojuniorz, Z mesmo, Z de Zabumba. @ZE no final. @LeoJuniorZ. Segue lá e me segue no Instagram. Aí depois você aproveita e já segue a Band FM também no Instagram. Se você não tem a Band no Instagram, @BandFM. @BandFM. Segue a gente por lá. Beleza? Fala, Caipirão, fala aí.
5: Eu ouvi o rapaz mandando um abraço aí pra turma da Jequiti. Eu lembrei, né? O Silvio Santos era terrível, né, Léo? Ele lançou aquele perfume da Jequiti que tinha o slogan, né? Não existe mulher feia, existe mulher que não conhece os produtos Jequiti. Chamou a mulherada tudo de feia.
0: E você chamando a mulherada de feia. Aí a mulherada se junta pra pegar o C de pau aí, aí eu quero ver. Aí eu quero ver. Manda na sua mensagem pra gente, 11 999919197, pra você participar do nosso Band Coruja. Estamos no ar aqui pra todo o Brasil. Cadê você? Fala aí comigo, cadê? É o Igor, fala aí, Igor.
6: Bom dia, Léo, aqui é o Igor de Onda Verde. Manda um abraço pra galera da usina Vale de Onda Verde, pessoal do plantão lá do HB, do nono andar.
0: Ó, a galera ligada no Band Coruja. É bom que você vai trabalhando aí, vai ouvindo o Band Coruja, o trabalho vai rendendo, né, gente? Como você menos espera, acabou a hora de ir pra casa, né? É bem por aí, fala comigo, vai.
7: Fala, Léo, bom dia a todos os nossos ouvintes. Aqui é o William, motorista da rodada. Estamos aqui chegando próximo do Paraná. Pessoalzinho aí, os 14 janelinhas. Bora pra cima.
0: Beleza, bora com tudo, bora com tudo. Bom dia, Léo Júnior, sou o Flávio. Amanhã é meu aniversário, quero ganhar um presente. Eu vou dar um presente, você vai ver o presente que eu vou dar pra você. Vamos lá, fala aí. Bom dia.
8: Elton Forte, de Tupi Paulista.
0: Alô, Tupi Paulista. É a galera chegando, hein? É uma galera boa. Pelo que eu tô vendo, tem uma galera nova chegando aqui. Pelo que eu tô vendo aí, tem muito. O nosso WhatsApp não para. Então o que acontece? Tem uma galera nova chegando por aqui, ó.
9: Bom dia, Léo Júnior, André Aplicativo. Fala pro Região que eu tô aqui na Praça da República, que eu vou dar 10 tapas na cara dele.
0: Ó, aí, Região. Você aguenta essa, meu filho? 10 tapas na sua cara, hein? Tá vendo? 10 tapas na cara, hein? Tem. Eu quero só ver, meu. Eu queria ver um Região tomar uns 3 tapas na cara. Só porque ele parar de falar dos caras aqui. Olha lá, lá, lá vem ele. Olha o Região, cara. Ô, Região. Pera aí, Região. Caramba, hein, Região. Você também, hein, cara? Hã? Não, Região, não. Regis. É o Região mesmo. É o Região mesmo, cara. Eu não acredito. É o Região esse aqui? Deixa eu ver o áudio, velho.
2: Olha ele, é o Júnior.
0: Caramba, Região do céu. Região. Vai,
2: porque
0: Região.
2: Porque a bonequinha passou pra mim aí agora. É. Tô aqui na porta dela, vou pegar.
0: Eu percebi mesmo, cara. Dá pra perceber, Região. Vai fundo, Região. Ó, Mel Banana chegou, alô Central, aê! E aí, Mel, beleza? Bom dia pra você. A Mel falou, acordei agora. Mel, acordou agora? Como assim, Mel do céu? Tava dormindo aí? É que bom, né? Acordou ouvindo o Bando de Coruja. Bom demais. É aquele abraço, viu? Oi.
10: Bom dia, Léo Júnior. Cebolinha por cá. Olha esse Região, eu vou passar com o caminhão em cima dele. Sabe? Legal você ver, tá?
0: Ah, cadê o Cebolinha que eu não vi até agora? O Cebolinha. Sumiu o Cebolinha, hein? Ó, o Demetrios. Deixa eu falar com o Demetrios aqui. Fala, Demetrios.
11: Aí, Léo. Aí, daqui a pouco o Pedrão tá aí. Aí vai todo mundo lascar ali em você, aí. Aí fala, porra, Pedrão, volta pra madrugada. Esse Léo, né, tá por fora, aí. É isso aí que os caras fazem, aí.
0: É assim só mesmo.
11: Querem derrubar o locutor, aí. Demetrio Vigilante. Eu não falei, ligo. Pronto.
0: E aí eu não ligo pra essas coisas não, viu, cara? Aí eu já mando se lascar logo. Eu não dou muita paciência não, viu? Ó, fala comigo aí, vai.
12: Já eu vou sortear alguém aí pra chupar meu pito, hein?
0: Que isso, gente? Manda esse moleque dormir, poxa. Pelo amor de Deus, que isso?

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8: Estamos por aqui, minha gente. 2 minutos para as 4 horas da manhã. É o nosso Band Coruja que está no ar para todo o Brasil até as 5. Bora mandar sua mensagem, bora mandar seu áudio. Tô esperando você por aqui, viu? Seguimos, eu e você aqui na Band.
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0: já era, né, Mel? Um abraço pra você, viu, Mel? Tamo junto aí. Ó, quem tá aqui, ó. Tem mais gente chegando. Deixa eu ver o povo que tá mandando mensagem aqui, ó.
1: Bom dia, Léo.
0: Bom dia. Oi.
1: Sou Nádia, aqui da Bahia, e estou ouvindo vocês pela Alexa.
0: A Nádia da Bahia, ouvindo pela Alexa. Alexa, colocar na Band FM. Colocando na Band FM. Eu até imito a Alexa também.
2: Ô, Léo, procurei você aqui no Instagram, não achei não, cara. Vixe. Meu Diego segue você, velho.
0: Claro que segue.
2: Caraca, e disse que é seu amigo.
0: Não, Cláudio Diegão segue, falo, sim. Cara.
2: Fui lá nos amigos lá do Diego, lá não tem você não.
0: Claro que tem, sei que não viu.
2: Procurei você, você...
0: Tá cego então.
2: Mais perdido do que coceira de macaco.
0: Não, você... Não, cara, coceira eu tô mesmo, cara, mas peraí. Eu sigo o Diegão me segue, cara. Você que não tá conseguindo me achar aí. Não vem com essa não. Ó quem apareceu aqui, o namorado da Calica. O Cebolinha, olha o Cebolinha aqui, ó.
3: Bom dia, Léo Júnior, tudo bem?
0: Tudo bem.
3: Léo, por acaso a minha totosa da Calinca já apareceu? Ela vai ser a minha namorada, não espalha.
0: Totosa. Tá vendo só, Calinca? O seu... Ô, Calinca, o seu namorado apareceu aqui já, ó.
3: Léo, sabia que a Calinca é uma bruxinha?
0: Eu sei.
3: Ela enfeitiçou o meu coração. Ups, minha valinha até levantou.
0: Olha... A valinha dele até levantou. Como é que é, ó?
3: Eu sabia que a Calinca é uma bruxinha. Ela enfeitiçou o meu coração. Ups, minha valinha até levantou.
0: Ai, gente do céu. É só esse programa mesmo que acontece esse tipo de coisa, viu?
4: Oi. Ô, Léo, você sabe como que é o nome da IA do Diego?
0: Qual?
4: Totoso. Ah. Você sabe por que que é Totoso? Depois eu te conto.
0: É o café, né? O cafezinho. É o café, né? Que é Totoso, né? Vamos lá, vai. 11 999919197. Participa aqui da nossa madrugada mais gostosinha do Brasil.
5: Ô, Léo, fala de Cebolinha aí que eu vou dar umas porradas nele, viu? Ele tá com 5 fios de cabelo e vai ficar sem nada. Mexendo com a minha Caliquinha. Ah, a Caliquinha do Josué caminhoneiro. Ô, Calica, fala comigo, liga pra mim, meu amor.
0: A outra quase chorando. Ai, Calica, liga pra mim, Calica. Meu Deus do céu, como é que pode, gente, programa desse?
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0: Ó! É só esse programa mesmo que é... Que você viu? Reproduzindo Band FM.
7: É
0: isso aí, ô Nádia! Aí da Bahia! Um abraço pra você, valeu pela companhia! Nossa, o que ele mandou? O cara mandou tanto áudio aqui, ó. Vai, fala aí.
8: Bom dia, Léo, sorocabano da Gema, Tadeu de Sorocaba.
0: Tadeu de Sorocaba!
8: Eu espero esse dia, a semana inteira, pra mandar um beijo pra minha amada Carla, mulher do Caipirão.
0: Lá vem.
8: E também falar pra você, Léo.
0: Ah.
8: Que sacanagem que fizeram com o elefante Sandro, hein? Nem a Mel lá foi defender ele lá, hein? Um abraço pra você aí, tudo de bom, hein? Boa programação aí. Beijo, Carla, meu amor. Está aí em breve aí.
0: Olha aí, ó, tá vendo, Caipirão? Tá vendo, Caipirão? Pô, de verdade, hein? E o elefante Sandro, né? O elefante Sandro lá do zoológico de Sorocaba, hein? Tiraram o elefante Sandro do zoológico de Sorocaba. Eu não acredito nisso, meu. Poxa vida. Ó, e o elefante Sandro aí fez parte da vida de muita gente lá, né? Então aí eu, quando era pequeno, ia lá visitar o elefante. Elefante Sandro. Ah, bom dia, Léo. Tudo bem? Bom final de semana. O Marcos Miguel aí, ó. Você tá doido, motorista? Esse é o Marcos Miguel. Ô, Marcão, um abraço pra você, Marcos Miguel. Tamo junto, parceiro.
7: Limonada.
0: Fala comigo, bom dia.
9: Ô, Léo.
0: Oi.
9: Deixa eu alargar seu anel, tipo assim.
0: Sai pra lá, ó, vai.
9: Eu já tô daquele jeito, sabe?
0: Vai se lascar, mano. Uma viadagem.
9: Você vai ficar um locutor muito bom depois disso.
0: Uma viadagem total, pelo amor de Deus. Pois é, isso aí é quando só. É o Salatiel que gosta. Ô, viu?
7: Facebook.
0: Salatiel que gosta dessas coisas aí.
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0: do passatempo.
1: Que isso,
0: mal
1: gente?
0: Acompanha pra vocês. Região taxista.
1: Meu Deus do céu. São 4 horas e 14 minutos. Já já tem Band Bom Dia. Já já tem Band Bom Dia. O Pedrão já já tá chegando por aqui também. Enquanto isso, quero você participando com a gente. Quero a sua voz por aqui. 11 999919197. Pra você participar junto comigo aqui na nossa madrugada mais gostosa do Brasil.
2: Tchau.
3: Aí, Léo, bom dia pra nós.
1: Bom dia, Luiz, bom dia.
3: Motorista da rodagem aqui, das Express aqui. Queria mandar um salve aí pra todos os ouvintes aí. Ah. Especialmente para o Renato Boi.
1: Renato Boi, tá aí. Tá mandado, parceiro. Bom dia, Léo João, aqui é o Roger de Araçatuba. Primeira vez escutando seu programa. E, Roger, ó, já que é a primeira vez que você escuta o programa, então, na próxima vez que você escutar de novo, você já vai começar a tomar uns remedinhos.
4: Temos por embate lá.
1: Entendeu? Você vai começar a tomar uns remedinhos controlados. Daqui a pouco você vai começar a estar batendo a cabeça na parede. Daí pra pior, viu, Roger? Ó, já tô te avisando. É daí pra pior, cara.
4: Quem quer tirar o cu?
1: Fala comigo, fala comigo.
5: Aí, Léo, se tivesse candidato pra nas eleições, você ia ganhar em primeiro lugar, oh, entre você e o Diego, hein?
1: Ó, oh, tá vendo? Ó, ó, ó, esse
4: é, ó. Entrega domicílio, atendemos todo mundo.
1: Quem mais? Quem mais? O Rafael. Tá aqui, fala, Rafa, beleza?
6: Ô, Léo Júnior.
1: Oi.
6: Davi, convidar você, fizer aquele almoço com todo carinho, te convidar pra almoçar na casa dele, você teria coragem?
1: Olha, perder a fome.
6: Bom dia, meu banana, meu amor.
1: Tô sem fome, tô sem fome.
6: De você, minha bebê.
1: Viu? Tô sem fome. Não, já fiquei sem fome. Eu tava com fome até, mas eu não tô mais com fome, não. Não, já perdi a fome, já perdi.
5: Ô, Léo, vamos pro motel. Eu e você pra ser creu.
1: Sai pra
5: quero
1: lá.
5: Quero estourar o seu anel.
1: Vai se lascar pra lá. Vai, seu trouxa. Vai, oi.
7: Bom dia, Léo.
1: Bom dia.
7: Sorocaba. É, deveria...
1: Ó, o namorado do Salatiel aqui, ó. Olha lá.
7: Bom dia, Léo, Denilson de Sorocaba. É, deveria, no lugar do Sandro, levar o Salatiel e o Ivanelis pra uma ilha bem longe, sem ter contato com ninguém. Seria bem melhor. Não sei porque essa bosta do Ivanelis voltou, ninguém sentiu falta dele.
1: Verdade, cara. Não, e os caras odeiam o Ivanelis, né? Meu Deus do céu. Ah, louco, velho. Não, também que o Ivanelis tem cara de São Paulino mesmo. Isso a gente sabe que ele tem mesmo, né?
8: Bom dia, viu? Bom dia de azeite 0-0, por não esquecer ninguém, por cá, viu? Sérgio Menezes, que é de Hulk, carreteiro. KM inicial, Soledade Paraíba e KM final daqui, papoquinha ali, Lauro de Freitas, Bahia, Sentador e o Motorista. Bom dia a todos, viu?
1: Valeu.

0: dessas músicas da
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0: da Kelly Key, lembra da Kelly Key, ó?
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0: Fala comigo.
2: Bom dia, Léo. Marcelo, você é brinquedo de Cuiabá. Léo, você viu o que o Pedrão falou ontem? Falou que se o Corinthians perdesse, ele ia usar tanguinha rosa,
0: ah, não,
2: né?
0: Acredito.
2: Olha aí, Pedrão.
0: E ele falou isso mesmo?
2: Pedro, o Coringão foi pro pau. E se me dizer pai,
0: pai do céu.
2: É uma demãe. É igual o Região Taxista. Fala que é aquele cara, mas é aquela menina.
0: Ai, meu Deus do céu. Rapaz, hein? Ó o Cebolinha.
3: 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Cuidado com meu estilingue, seu Zé Luela.
0: Aham, Zé Luela, Zé... Zé Luela. Ah, ô Calica, o seu amor está aí, Calica. Olha lá, Calica.
4: Ai, meu amor apareceu. Cebolinha, tá vendo? Não é à toa que eu sou apaixonada nele. Ele é demais. Eu amo demais ele.
0: Tá vendo? Ai, ai. E a valinha dele até levantou a valinha. Ai, gente, vocês não tem jeito. O povo não tem jeito. 4h21 já, 4h21.
5: 4h17 da manhã e o cara querendo se alimentar do Léo. Ai!
0: Sai pra lá, ó. Seu vagabundo, vai dormir, ó. Fala comigo, vai.
6: Ô, Léo.
0: Ó.
6: Bota uma folga sua e se avisa nós aí que levar aí assar a linguiça na sua folga aí, beleza?
0: Ah, sai pra lá, ó, vai. Como é que é? Essa aqui, ó. Aê! Ô, Léo Zudo. O cara me chamou de Léo Zudo. É, tem cara que joga beach tênis. É o Maiton? Nunca vi esse nome, Maiton. No lugar do Sandro podia ser o Pedro. Coitado do Pedrão, pô. Chama um abraço, meu amigo Nelsinho, corintiano. Obrigado pela mensagem, viu, Nelsinho? Grande parceiro, meu amigo Nelsinho, corintiano. Vai Corinthians, né, Nelsinho? Vai Corinthians, Nelsinho! É, Nelsinho, nosso Corinthians não tá aquela coisa, né? Mas nós continuamos corintiano. Não tem, gente. Pode, o Corinthians pode perder um monte de vez, mas é Corinthians, vai Corinthians. Não, Nelsinho. Não, o Nelsinho, nosso amigo. Todos o nosso amigo de todas as madrugas aqui com a gente, né? Vamos lá, fala comigo aí, Lúcia.
7: Bom dia, Léo.
0: Bom dia.
7: Aqui é a Shakira de Gravataí.
0: Gravataí?
7: Estamos aqui trabalhando, escutando o teu programa. Manda um beijo pro pessoal aqui de Gravataí. Ei.
0: Legal, olá. É a Lúcia.
7: Estamos tudo na escuta aqui.
0: Que legal, Lúcia de Gravataí, velho. Tem uma galera lá trabalhando com a Lúcia. E ouvindo aqui o nosso Bando de Coruja, o nosso abraço, nosso carinho a vocês aí, meus amigos. Obrigado, tá? Obrigado pela grande audiência aí também. Fala aí.
5: Ô, Léo, fala um negócio aí pra nós. O que você acha de homem que manda oiê pra outro homem no zap zap?
0: É, isso aí, uma baita... Oiê! Não. Quando o homem começa a mandar pro outro, oiê, amigo, aí... Pode parar, o cara já virou baitola de vez, baitolou total, aí não dá, né? Oi, migo, eu tenho um BYD também, aí lascou todo, nossa senhora. Aí quando o cara já começa com essas baitolagens aqui, ó, vai longe, ó.
8: Segundo anda de carro elétrico, meu BID com um único poluente, fumaça de rosca. Que delícia.
0: É, gente. Pois é. Tá desse jeito esse programa hoje. As baitolagens desses caras aqui, ó.
9: Bom dia, Léo. Bom dia, galera. Um ótimo dia abençoado pra todo mundo aí. Bora pra cima, bora começar o dia.
0: Vamos lá, vamos nessa, né? Ó o Caipirão, vai, Caipirão.
10: Ô, Léo, come o rabinho da minha banana aí, não deixa, não. Ah, manda mensagem de texto. Isso é uma vergonha, tem que mandar mensagem de áudio pra nós ver a voz dela, eu gosto muito. Ainda mais quando ela dá aquela risada super debochada que ela tem.
0: Super debochada.
10: Falando em Corinthians, ô, Léo, vocês querem a bola do Memphis de volta? É, chegou aqui já, viu?
0: Puxa, que raio. Pra que ficar lembrando desse pênalti? Por quê? quê? Por que você tá ficando lembrando desse pênalti do Memphis, hein? Poxa vida, tudo bem que a bola demorou pra chegar, né? Tudo bem, mas fazer o quê, né, cara? Vai fazer o quê, cara? Por que, que o cara foi errar um pênalti daquele? O que eu queria saber? Por que o Memphis foi errar um pênalti daquele? A bola foi parar na... Ué. Fala comigo aí, Jonathan. Fala aí.
11: Ô, Léo, bom dia. Ó, deixa eu falar pra você. Cuidado quando você for sair do estúdio aí. Quando você passar aí, cuidado pra ele não cuspir em você, viu?
0: Sai pra lá, vai.
12: Oi, me diz uma coisa, Leozinho. Se tu fosse um pombo, tu beijava uma pomba.
0: Sai pra lá, ó. Vai, seu trouxa. Ah, quem mais que fala, Léo? Alexandre de Cotia. Alô, Cotia. Manda um salve aí, ó.
13: Eu só bebo 51, mas na conta tem 1 bilhão. Sou o rei da cacibinha.
0: Entendi nada que ele mandou aqui. Eu não consegui nem ler o que, que ele mandou aqui, meu Deus do céu.
14: Bom dia, Leléo. Um ótimo final de semana pra nós. Encerrando mais um plantão aqui. Escutando a Band. Ô, Léo, cuidado aí, hein? Os caras tá querendo te pôr na chapa, hein?
0: Deus me livre, cara. Tô fora, velho. De baitolagem, tô fora.
15: É viado, Léo. É viadinho, Léo. Viado.
16: Desculpa, mãe, aí que eu falei.
0: Ai, gente do céu. 11 999 919 197. Pra você participar junto com a gente aqui na nossa madrugada. Bom dia, saindo de folga.
16: Arroz, vai dar um.
0: Turma do... Mais alto, sabe? Baldeio, é isso? Turma do Baldeio. De Madeira. Como é que é? Da Eldorado Brasil. É o Thiago Terto. Pessoal de Três Lagoas, Mato Grosso do Sul. Tá todo mundo curtindo a Band FM. Ah, tem. Olha-se, gente. Tem áudios reveladores aqui no programa. Só pra vocês saberem. Tem áudios reveladores no programa. Sabe de quem? Caipirão. É isso que vocês ouviram. Áudios reveladores do meu amigo Caipirão. Caipirão. Eu não sabia que você tava soltando as frangas assim, não. Eu juro pra você que eu não conhecia esse seu lado aí, ó.
17: É nessas horas que aquele ditado antigo ainda funciona, né? É, além de dar, tem que reganhar, regaçar.
0: Vocês estão ouvindo? Vocês estão ouvindo como é que é? Quando o cara vai pra esses lados aí, olha isso, olha o caipirão.
17: No cozinho.
0: Peraí, cara. Ô, não atrapalha. Ô, não atrapalha o caipirão aqui, pô. Não atrapalha o caipirão, pô. Como é que é, ô caipirão?
17: No cozinho, oh, não.
0: Ô, ô, ô. Ô,
17: dá pra falar.
0: Que isso, caipirão? Calma aí, cara. Viu? 9987. Eu não tenho nada a ver com a sua vida sexual, cara.
17: Só ligar e procurar o boneco. Que o boneco mesmo.
0: Deus me livre. Tô fora, meu. Tô fora, hein? Ô, oh, bom dia, Léo. Aqui é o Fernando de São Francisco do Sul, Santa Catarina. Esse programa é top demais. Não sei como que o povo aguenta ouvir esse programa aqui, velho. Eu queria saber como que o povo aguenta ouvir isso aqui. Meu Deus do céu! Fala comigo aí, vai!
18: Ô, Região! Acabei de encostar aqui, Região! É Thiago aqui de Guarulhos.
0: Olha lá.
18: Tô com o logo preto. Vou dar 5 tapas na sua cara. Fala aí! Qual a camiseta e a roupa que você tá? Já vou chegando, dá 5 tapas agora.
0: Aí, Região. Se liga aí, Região. O cara vai dar 5 tapas na sua cara, hein, Região. Você já tá ligado como é que é o negócio aí já, né? Olha lá, mais uma do Caipirão, vai.
19: Fala baixinho no seu ouvido, duvido. Duvido se você não amolece.
0: Eu tô vendo que o Caipirão tá se mostrando assim, muito... Ô, Caipirão, o que tá acontecendo com você? Me fala aí, Caipirão.
19: Nossa, Léo, você é um arrombado mesmo. Isso fora de contexto é uma bosta, viu? Vou te contar. Ô, Léo, não entra nessa, não, Léo. Isso aí fora de contexto, é uma praga, meu Deus. Ô, Léo, Léo, para, Léo. Ô, outra coisa, o Reis, ninguém vai bater no Reis, não, que ele é idoso. Vocês ficam presos, vocês vão presos por bater em idoso, tá?
0: O Caipirão fica desesperado, cara. Meu Deus do céu, cara, como é que pode? 4 horas e 30 minutos já. 4h30, vai, fala aí.
20: Eita, Léo, bom dia. Ô, Léo. Caipirão tem carteira assinada aqui na Perimetral, aqui em Pouso Alegre, cara. É, não mesmo? Adianta. O cara é completamente uma bichona. Ui.
0: Ai, gente do céu. Vamos lá, vai. Vamos lá, vamos ver.
3: O Léo, eu falo na rádio que quero traçar a calica. Mas não bota meu áudio, fica só entre nós. Eu gosto é do Ivan Neles, aquele bumbum guloso. Ah! A Calica é uma velha baranga.
0: Que, peraí, ô seu Bolinha, você não tava falando bem da Calica até agora? Como é que você xingou a Calica assim? E, peraí, você vai trocar a Calica pelo Ivan Neles? Não acredito. Não, o mundo vai acabar. Não. Eu acho que o mundo tá acabando, viu? Não é possível uma coisa dessa, velho.
3: O Léo, eu falo na rádio que quero traçar a Calica. Mas não bota meu áudio, fica só entre nós. Eu gosto é do Ivan Neles, aquele bumbum guloso. A Calica é uma velha baranga.
0: Não, para de xingar a Calica, peraí. Agora... Não, gente do céu. Não, é o Caipirão se transformando numa menina. O outro aqui agora... Não acredito. O que mais falta acontecer nesse programa, vai?
21: Porque só tem o quê? Tem as cachorras.

0: Meu pai do céu, eu falo, o povo tá endoidando nesse programa. Olha lá, vai ô Região, vai Região, vai Região.
1: Avisa esse passa-fome aí que eu não uso camiseta pra trabalhar. Eu uso roupa social pra trabalhar, ou polo, né? O carro tá sempre limpo, perfumado, né? Não tá cheirando maconha, não. E esse cara deve ter ficado aí na Augusta porque acabou a gasolina. Deve estar esperando mais uma corrida de R$1 o quilômetro, esse passa-fome aí. Passa Região fome. Taxista, vocês nunca serão. E chupa, ô Ivan Neres, chupa minha linguiça, seu baitola.
2: Tá bebendo limonada.
0: Meu Deus do céu, que baixaria esse programa, gente. Que baixaria esse programa. Bom dia, Léo. Aqui é o Wagner. Manda um salve aí pra galera da LD. Celulose, é isso? LD Celulose. Mais uma do Cebolinha. Vai, Cebolinha.
3: Quem é esse corno que tá me imitando? Vagabundo.
0: Ah lá. Agora tem dois Cebolinha? Peraí, gente. Peraí. Para tudo aqui. Para tudo. Agora eu não entendi. Tem dois Cebolinhas aqui no programa agora, gente? Meu Deus do céu.
2: Limonada.
4: Ô, Leão, o rei só faz isso no ar, ele só provoca todo mundo, porque sabe que a lei protege ele, né? Não pode bater em idoso, bater em rei da cadeia.
0: Ai, ai, ai.
5: O caipirão é que nem aqueles bezerrinhos guacho, rapaz. Você coça no cadeiro, ele levanta o rabo. Mansinho.
0: Não dá nada. Fala, Calica, vai, Calica.
6: Mas, ô, Léo, esse daí que falou do Ivan Neres, eu notei que não era o meu Cebolinha. Porque até a risada e a voz estava diferente.
0: Tava diferente.
6: Não era o meu.
0: Então esse aí é um Cebolinha impostor, só pode. Nós temos o verdadeiro aqui do programa, né? É, nós temos o verdadeiro Cebolinha do programa. E tem um impostor aí. Tem um impostor no nosso meio.
7: Oi, bom dia. Além do Cebolinha, agora temos o Bob Esponja.
0: Agora tem o Bob Esponja também.
8: Oi, Léo. Bom dia, bom dia. Bom dia a todos aqui. Aqui do Rio de Janeiro, Subtenente Tadeu, do 15º Regimento Cavalaria Mecanizada, Esquadrão Comando de Serviço. Então, bom dia pra essa galera aí.
0: Boa!
8: E curtindo aqui vocês, valeu galera?
0: Cara, pode levar todo mundo preso aí.
8: Meu plantão.
0: Ó, viu? Ó, amigão. Pode levar todo mundo preso se você quiser aqui. Pode levar, pode levar o caipirão, leva o caipirão. Leva o Cebolinha, impostor. Pode levar.
9: Léo, caipirão, meu amigo. Não fica triste comigo, aceita que dói menos. Bom dia, Léo, Carlan, Carla, beijo pra você, te amo, meu amor.
0: Ô, Caipirão, o cara tá falando da sua mulher aí, cara. Você tá vendo, ele tá cantando sua mulher aí, pô. Olha lá, manda um beijo pra Carla, que coisa, hoje tá, aqui tá um negócio aqui, hein.
3: Léo, como assim você me expôs agora? Vou fazer igual Região Taxista, quero te dar 3 tapas na cara.
0: Agora ferrou. Agora o Cebolinha impulsou, quer dar 3 tapas na cara agora. Senhor Deus, que isso?
10: Léo. Manda um salve pros corintianos. Chupa, Corinthians!
0: Não, não chupa Corinthians, não, cara. Vai, Corinthians. Agora é o Cebolinha nosso aqui. O Cebolinha de verdade, vai.
3: Calinca me conhece, meu amorzinho irritotosa.
0: Olha lá, tá vendo? Esse aqui é o Cebolinha de verdade. Agora aquele outro é impostor. Vai.
10: Léo, você viu esse que mandou beijo pra minha mulher aí? Nem dente na boca ele tem pra falar, falou soprano. Tá bom, vou fazer um boquetão pra mim, viu?
0: Ai, gente, Band FM, eu quero o meu Pix da Beleza, ó. Tem que dar um Pix da Beleza pros caras aqui, ó, do Band Coruja. Fala aí, Calica.
6: Ai, tá vendo, Léo? Léo, você vai ser nosso padrinho de casamento.
0: Pois é, acho que eu vou acabar sendo padrinho de casamento da Calica e do Cebolinha. Aqui ó, Léo, sem que o nariz de chaminé foi errar o pênalti, foi pra fazer a nossa alegria de vocês tanto mandar e o Corinthians foi. Ah, mas não é assim, cara. O Corinthians tem seus altos e baixos, mas puto, o cara foi errar aquele pênalti, o Memphis, né? Pelo amor de Deus, viu? Por que que foi errar esse pênalti aí, ó?
11: Ô, Léo, fala pra esse... Um da Sônia que falou do Corinthians aí. Vai chupar, é ele. Tudo carreteiro por aqui. Bora.
0: Ai, gente do céu.
12: Ô, Léo, bom dia.
0: Oi, bom dia.
12: O Rejão é o famoso homicida. De dia ele é homem, à noite ele é cida. Eita, pra lá, cara, Rejão.
0: Vai, Rejão, responde a altura, Rejão, vai. Puta, meu, cara ligou.
1: Diz aí pro Ivan Neres arrumar essa cara torta dele.
0: Tá, mano, por que os caras ficam ligando pra... Vai.
1: Viado ainda feio, Deus o livre. Região taxista e chupurubuzada, um real KM. Use the left three lanes to turn left. Não consegue nem abastecer. Tchau, obrigado.
0: Urubuzada, essa foi boa. 4h37, fala comigo aí.
13: Oi, amigo Léo. Tudo bem, Léo? Amigo Léo. Oi, amigo Léo.
0: Amigo o quê, cara?
13: Tudo bem, Léo?
0: Amigo na cadeia.
13: Amigo Léo.
0: Não é amigo na cadeia, cara. Que amigo Léo, o quê? Tá louco? Nossa, baitolagem total aqui no programa, hein? Ó o Davi, ó o Davi, ó o Davi.
14: Cala a boca, região, cala a boca, mano. O Buzac me trocou muito sabor. Pra mim é teta, depois tomar o penta. E uma teca do Brasileirão. Fica quieto, região.
0: Tá vendo, Davi? 4h38, tá quase acabando o nosso programa. Graças a Deus, viu?
15: Ô, Léo.
0: Oi.
15: Bom dia.
0: Bom Tudo dia.
15: Bem? Ô, Léo, por favor, mano. Dá um recado pro região aí.
0: Tá.
15: Fala pra ele que o chuveiro da casa dele tá gelado, mano. Acho que queimou a resistência. Tem que trocar. Dá um estoque pra ele. É o Mário, a PP.
0: Ah, então você usou o banheiro lá então, aí queimou o chuveiro, né? A minha vida tá ficando. Quem mais tá por aqui? 11 999919197. Fala comigo, vai.
16: Pix da beleza aí, tem que dar de presente aí pro Davi, rapaz. Ah, mas aí é só milagre também, né?
0: Só me para. Para de falar do cara, pô. Estamos fazendo rir aí, pô. Vamos lá, José Aparecido. Fala, José.
17: Oi, olá. Bom dia, Léo. Bom dia a todos do Bando de Coruja. Opa, os caras têm que ficar espertos, hein? O Região tá pegando todo mundo. Daqui a pouco o Região mete a mão na orelha desses caras todos aí, ó. E os caras não vão aguentar o Região, hein? O Região é perigoso. Um abraço.
0: Ai, meu Deus do céu, meu. Valeu, aquele abraço. E São José participando com a gente. Tô aqui esperando a sua mensagem, né? A sua participação com a gente. 11 999919197. Fala comigo aí.
18: Aí, Léo Júnior, boa noite.
0: Ó, cara, não atrapalha. Meu, ó, eu fico bravo às vezes aqui. Porque assim, gente... É, se o seu áudio não foi pro ar ainda, tenha paciência que vai pro ar, gente. É muita gente participando. Nosso WhatsApp é o Brasil inteiro. Então tem uns caras que não tem paciência. Aí os caras ficam ligando, atrapalhando outro áudio. Agora, se vocês quiserem ligar, vocês podem ligar no fixo aqui, 377. Olha lá. Tá vendo? Só de falar. Eu não vou atender, velho. Não vai, não atende. Não atende ligação de WhatsApp aqui. Ou 37431313, é mais fácil. Beleza? Fala aí, Fabiano.
19: Leozinho, tudo bem? Leozinho, eu tô morrendo de saudade de você.
0: Sai fora
19: aqui é
0: daqui.
19: Pandora, de Sorocaba.
0: Ah, sai pra lá.
19: Você sabe quem é, né?
0: Ah, eu não sei,
19: sabe
0: de nada.
19: Sabe onde me encontrar. Quando quiser vir me ver, você sabe.
0: Vai se lascar você, Camilo. Vai.
19: Tá bom, Leozinho? Tô te esperando, tá? Faz tempo que eu não te vejo.
0: Ah, vai, sai pra lá, vai se lascar, ó, você, ô. Vai beijar o capeta, vai. Adocica, meu amor. Ah, Mel Banana mandou mensagem pra gente por aqui. Adocica, meu amor. É isso aí, ó. Adocica. Fala comigo, vai lá.
19: Salve, Léo. Vou mandar um abraço aí pro Cauã, vulgo Marizete.
0: Como é que é Cauã, vulgo Marizete? Nossa Senhora. Quem mais tá por aqui? Quem
20: é? Eu posso te chamar de Migros. Migros Léo. Oi.
21: Nossa, isso é coisa de boiola.
0: É, não, boiola total. Coisa de boiola mesmo. Migles, Miglos. Ai, ai, Migli. Migles, Migles. Ai, olha. Deu até vontade de falar umas coisas que não pode falar aqui, né? Coisa de miglos. Aí, migos. Migs o quê, rapaz? Sai pra lá, Deus o livre.
2: Bozinho, eu quero aproveitar e deixar meu abraço pro Josué Caminhoneiro, pro Marcos Miguel, pro Davi, pro Velho do Lixo e pra Tati Perigosa. Beijo pra todos vocês, obrigado pelo carinho.
0: Valeu, Calica, é nós, estamos juntos, Calica!
4: Aí, Léo, esse aí é o barbeador que eu uso aí pra depilar aqui o meu toba. Tu tava perguntando qual é a marca, é dessa marca aí, ó. E o sabonete é aquele sabonete Febo preto que eu uso, entendeu?
0: Ih,
4: que não dá coceira, entendeu? Ixi. Pode usar o sabonete Febo e esse barbeador dessa marca aí, que vai ficar da hora. Vai ser a primeira vez que você vai fazer, né? Então, eu acabei de depilar o meu aqui, tá lisinho.
0: Eu tô falando, só tem baitola nesse programa hoje? O que que tá acontecendo que só tem esses... Hã? Só tem baitola nesse programa hoje, gente? Não é possível uma coisa
22: dessa. Ô, Léo, eu acho que esse Aparecido aí é namorado do Região, hein? Aham, defendendo o Região. Que loucura.
0: Olha lá.
23: Ô, Mário, eu te comi atrás do armário. Só se você tomou banho com a minha cachorra lá no chuveiro lá fora. Ela tá sozinha em casa. Entra lá que ela come sua bunda. E o caipirão é muito boi. Isso que ele é. É boi. É boi e é puxa-saco do Diego.
0: Ai, ai, ai.
23: Região taxista, chupa de Milson.
0: Ai, ai, ai, gente. Ai, gente. Não, eu morro de rir com vocês. Não, pelo amor de Deus. Como é que pode, gente?
24: Os outros super amigos antes que chegue
0: toda... Só malaiada nesse horário aqui. Pelo amor, parece que é pior, né? Quando chega perto das 4 da manhã, tá pior, fica pior o programa, né?
25: Bom dia, Léo, bom dia a todos. Aqui é Oliveira, da cidade de Bonito, Pernambuco.
0: Fala, Oliveira, beleza?
25: Valeu.
26: E jogou Cristo, Ita, Lex, Luto e Coringa. Roubou o laço da Mulher Maravilha.
0: Fala comigo aí.
27: Você imagina andar no táxi do Região. Deve ser uma catinga de bunda de traveco.
0: Para de falar mal desse traveco.
26: Hoje, Mulher Maravilha.
0: 3 horas 43 minutos, ó. Daqui a pouquinho vai começar o Band Bom Dia. Os melhores momentos do Band Bom Dia. Já o Pedrão tá chegando por aí também, hein?
26: Hoje, Mulher Maravilha. Hoje, Mulher Maravilha.
0: Olha o Superman, fala aí.
28: Fala, Léo Júnior. Bom dia. Aqui é o Paulo do Espírito Santo. Aquela hora que você falou da Mel Banana, você falou que vai passar lá onde ela tá depois, na casa dela, foi isso que você falou?
0: Eu não falei foi nada, isso, não.
28: Né? Nós entendemos isso.
0: Não, eu não falei nada, não, cara.
29: Ô, Léo, bom dia. Rapaz, povinho aí que fica ligando pra atrapalhar, mete um broquei neles, que eles não vão nem ver de onde é que vem o broquei. Ah, povo chato, sou.
28: É. Tem ligação do WhatsApp.
29: E chupa, Corinthians.
0: Ah, meu, é meter um bloco, né? Meter um bloco. É, viu? Tem que meter um bloco mesmo, cara.
26: Foge, Mulher Maravilha.
0: Fala pro nosso WhatsApp, 11 999919197. Tá quase acabando o nosso programa. Tá quase acabando o nosso programa aqui, ó. Fala comigo, vai.
30: Bom dia. Você falou que o Donelis é São Paulino, mas o tiozão que liga aí falando que tá com o bumbum do Era corintiano, você sabe, né?
0: Não, o tiozão, ele tem cara de São Paulino. Não é possível que é Corinthians, não. Não é possível, não. Pra atender aqui o telefone. Ah, já desligou. 1137-43-1313 é o nosso fixo pra você participar com a gente aqui do nosso Band Coruja no ar até as 5 da manhã.
29: Ah, Léo, você devia mandar um bloqueio pra todo mundo que mandar chupa Corinthians, mano. Bloqueia, pô.
0: Não, é verdade. Pode parar de falar chupa Corinthians aqui, hein? Vocês estão proibidos de falar chupa Corinthians, viu? É, tem que falar vai Corinthians, é vai Corinthians.
31: Bom dia, Léo. Guilherme, motorista de aplicativo aí. Mas que viadagem que tá isso aí, hein, mano? Pelo amor de Deus, hein?
0: Totalmente, cara. Totalmente, mano. Totalmente. Olha lá, o Região gosta desse barulhinho do aplicativo. O Região taxista, ele ama esse barulhinho aí do aplicativo aí, ó.
30: Fala aí.
0: Não, para de... Falei pra que não é pra ficar falando, vai ganhar chupa Corinthians aqui. Vamos ver aqui. Alô? Ih, caiu a linha de novo. Esse telefone tá de brincadeira comigo, tá de comédia comigo esse telefone aqui, viu? Fala comigo, bom dia!
1: Ô, Léo! Ah. Avisa pro Região aí que a cachorra dele é toda trabalhada no Boticário, no perfume da Lili. Cheirosa.
0: Ai, ai, ai. Amo. Vamos aí, vamos.
29: Bloqueia, Léo. Bloqueia. É pai Corinthians, é nós, mano. É nóis, isso aí é inveja.
0: Claro que é.
29: Isso aí é inveja. Como fala o Região, nunca serão.
0: Os recalcados de plantão aí, ó. Nunca serão, é verdade. Nunca serão, nunca serão.
28: Ô, Léo, o Região tá usando o dinheiro que ganha no táxi pros viados comer ele.
0: Ah, mas isso aí é normal. Ele tá acostumado já com isso aí. O Região, ele já tá acostumado com esse tipo de coisa já.
29: Ainda bem que tá terminando essa bosta de programa.
0: Ah, se é uma bosta, então não ouve você, então, ué. Desliga o rádio, então, aí, cara. Não, não, a gente já fala assim logo. Peraí, vamos ver aqui. Vamos lá, vai.
3: Tô aqui embaixo do elevado aqui, né? Perto dessa sauna gay aqui. Aí você olha pra cara dos motoristas de aplicativo, o cara tá com a cara de abatido, bicho. Aquelas corridinhas de R$1 com 3 pessoas, 4 pessoas no carro, a corrida deu R$12.
0: Ah, mano, deixa o cara falar, cara. Vocês estão atrapalhando o programa aí, velho. Não, não é assim as coisas.
3: Reais, aí ele trabalha 14 horas, dá R$200, ele gastou 100 e pouco de gasolina. Dá até dó, viu? 100...

0: Rapaz do céu, eu tive que tomar água, cara. Nossa senhora, eu tive que tomar água agora aqui. Meu Deus. Agora deu certo, pronto, pronto. Melhorou a garganta aqui, vai, fala comigo, vai.
1: Ô Léo, você sabe que o Reis é velho, né? E agora ele tá usando tinta pra pintar o cabelo.
0: Ai,
1: é
0: ai,
1: pra
0: ai.
1: Tentar disfarçar, né? Mas não dá, ele usa caju castanho.
0: Meu Deus do céu.
1: Caju castanho,
0: que feio.
1: Mas cara, as rugas, né? A gente vê a cara dele, entrega tudo a idade, né? Já falei que ele é velho? Muito velho, ele é velho.
0: É idoso, né? É idoso, na verdade, então, né? É praticamente idoso.
2: Corre,
0: Pedrão Rocha, ô Pedro Rocha aqui, ó. E aí, Pedrão, beleza aí, mano? Como é que você tá? Tá tudo certo aí, cara?
3: Ei, Léo, cuidado, hein? Senão tua garganta vai pro pau.
0: Pois é, cara. Nossa, meu. Gasguei, é que sei lá, velho. É que eu não trouxe a minha... Na verdade, eu não trouxe a minha garrafa, né? Minha garrafa de tomar água aqui. Ah, ficou em casa, meu. Tive que levantar pra pegar uma água lá fora ali. Meu Deus do céu. Vai, fala comigo aí. Cadê o áudio?
4: Chapolinha de verdade, vai.
3: Eu fui gritar esses dias, chupa Corinthians, fizeram a fila lá na porta de casa pra chupar.
0: Vai, ó.
5: Léo Júnior tá com pulga na cueca porque eu fiquei sabendo que levaram uma namoradinha pro Zeus.
0: Não.
5: Pra poder ir
0: não.
5: Pegar a patroa.
0: Não.
5: Foi o que eu fiquei sabendo. Eu sou boca de sacola.
0: Não, não, não.
5: Aí passaram pulga pro Zeus, o Zeus passou pulga pra você.
0: Eu tô com pulga,
5: aí,
0: eu acho.
5: Aí também tem outra questão.
0: É.
5: Seguinte, Léo Júnior pede o lanche, e Léo Júnior tem que ser chamado de Bob Esponja. Locutor.
0: É.
5: Que eu acho que é uma pessoa que bebe mais do que eu.
0: Meu
5: não
0: Deus
5: sei
0: do
5: quem
0: céu.
5: É. Fica a dica. Manda um salve aí pro pessoal do nosso grupo, né, Leozinho?
0: É isso aí.
5: Fala de novo aí o Insta pra quem quiser entrar. E o Gil, cara, coloca o áudio do Gil que o cara tá chorando, gente.
0: Ah, o Gil tá desesperado, né? Desesperado. Ó, entra no grupo, ó, tati.perigosa_. É no grupinho doido lá. Não é doido, não. É a galera gente boa no grupo lá, viu? Galera bacana, gente.
6: Ô, Léo, esses caras andam bebendo muita água de Campinas.
0: Ó. Ai, gente, tá quase terminando o programa já, hein? Pelo amor de... Fala aí, Cebolinha é impostor.
7: E um taxista não fala mal do meu Ivanires. Ele tem a cala torta porque eu dou tapinha na cala dele na hora da safadeza. E eu não quero casar com você, Calica. Eu não gosto de mulher, sou Cebolinha LGPT um dia pros outro.
0: Ih, meu Deus do céu. Lascou, hein? Lascou.
8: Meu amor,
0: lascou totalmente. Meu Deus, com essa. Essa linha telefônica. Alô, Band Coruja.
9: Bom dia, velho!
0: Oi, quem é?
9: É a Júlia da Penha.
0: Júlia da Penha?
9: É, meu querido, olha, sua programação é linda, viu?
0: Obrigado, Júlia.
9: Eu fico aqui curtindo, dando risada das palhaçadas da galera.
0: Ai, Júlia, só tem mala sem alça aqui, viu, Júlia?
9: É, mas essas malas aí é boa da gente carregar, viu?
0: Meu amor de Deus, tem tudo sem rodinha. Mala sem alça e sem rodinha ainda por cima.
9: Ah, não, mas todo mundo tem rodinha no pé, rapaz.
0: É verdade. Ô, Júlia, você tá trabalhando ou você tá em casa aí?
9: Estou em casa, meu querido. Meu filho acabou de sair pra trabalhar e eu tô em casa aí. Agora aproveitei, deixa eu dar uma ligadinha pro meu amigo Léo.
0: Ah, que legal, que bom que você tá com a gente. Então já fez um cafezinho já de boa?
9: Já tomei um cafezinho, já comi um pedacinho de bolo.
0: Tá certo, é isso mesmo, isso aí.
9: Mais tarde eu vou mandar um pedaço pra você,
0: tá? Aí, tá bom, obrigado, viu, minha amiga, obrigado.
9: Você, galera, continue assim, hein, nos incentivando. Não deixa ninguém entrar em depressão, não. Beijo pra todos.
0: Aí, minha amiga. Obrigado. Tchau, beijão.
9: Deus.
0: Tudo de bom.
9: Sucesso.
0: Obrigado. Valeu. Tá vendo, gente? Aí, ó. A galera animada aqui no nosso Bando de Coruja. Vamos ver esse Roberto. Cara, esse vagabundo desse Robertinho. Fala, Robertinho.
10: E aqui nesse Bando de Coruja só tem fruta.
0: Fruta é você que fica ligando toda hora enchendo o saco aqui, ó.
10: O Léo agora é turma da Xuxa. Ai, Machias!
0: Ele manda áudio pra falar isso, né? Fica enchendo o saco dos outros aqui, ó. Oi.
11: Mostra é seu nariz, orelhudo. Careca, puxudo. Zé Ruela. Você tá no melhor programa do Brasil, rapaz. Tá. De sua boca.
0: Tá vendo? É isso aí, é o melhor programa do mundo. Aí, aí, aí, aí, fica ligando. Fica ligando os caras ainda, pelo amor de Deus. Que é isso, gente?
2: Gente, tem outro carro aqui parado. Acho que estão forunfando. Aí, gente, que loucura.
0: Que? O que que eu tenho a ver com isso? Fale, meu, o que que eu tenho a ver com isso aí, pô?
1: Ah, fica quieto aí, boca fofa.
0: Ah, olha aí, boca fofa. Pela mãe do guarda, viu? Fala comigo.
8: Bom dia, Léo. Que dia você vai estar de fiel pra você vir aqui na casa do campeão Expressão Dourado pra almoçar na casa dele?
0: O caipirão? Ah, não. O caipirão é terrível. Deixa eu ver aqui, vai.
12: Vai lá ver lá, vai ver o que você tá fazendo. Fica no lugar dela. Ah, tá. Tem nem paz. Nem na hora do... Nem na hora que tá engatado tem paz.
0: Esse aí tá falando sozinho, sei lá. Eu, hein? Gente, ó, dá tempo de você participar com a gente ainda as nossas últimas participações. 11 999 91 9197. Fala aí.
11: Vai, Corinthians, chupa que é sua. Léo, vai, Corinthians, chupa que é sua.
0: Aí, ó, a Calica e o Cebolinha aqui, vai, Calica. Olha lá. Olha lá, fizeram um vídeo da IAR, da Calica e o Cebolinha aqui, ó. Olha quem apareceu, quem ressurgiu das cinzas. A Lê Fenomenal do Brasil! Cadê o Ale? Fala, Ale.
13: Ô, Léo, fala pra esse cara, fala que não pode ficar ligando, atrapalha no áudio e na programação da banda, é fenomenal, não.
0: É isso, fenomenal.
13: Todos os minhas fãs do Band Coruja, e meus fãs do Band Coruja, é fenomenal. Não.
0: Fenomenal. É isso aí, fenomenal do Brasil.

0: Vamos ver, fala comigo aí, vai.
1: Léo, bora lá pra Batalha da Ofensa aí, entre Região e a Sandra.
0: Ah, cadê a Sandra? Então, eu não vi participação da Sandra hoje. A Sandra do Rio de Janeiro, né? Eu não vi participação dela hoje. Não apareceu hoje aí, não. Não apareceu, não.
2: Fala, Léo. Bom dia, bom dia.
0: Bom dia, bom dia, bom dia.
2: Ô, Léo, não. Oi. Dá moral pra esse Ale Fenomenal, não, que a gente tava lá na concorrência agora há pouco.
0: Ah, tava na concorrência, esse... o Ale Fenomenal? Olha esse, ó, o Fenomenal. Olha, tá vendo? Só entregaram você, Fenomenal. Tava na concorrência, né, rapazinho? Tava na concorrência, né?
3: Bom dia, Léo.
0: Bom dia.
3: Bom dia, pessoal. Beleza? Aqui é o Mumu de Cotia. Tranquilo.
0: Aí, Mumu.
3: Manda um abraço aí pra galera aí.
0: Mas é baitola mesmo, cara, não?
3: Do caminhão, do escolar. E pra vocês aí que estão ouvindo a Band aí. Aquele forte abraço, tamo junto, tamo aqui, ó, 100% Band FM.
0: É nóis, cara, vamos lá, 100% na Band, é isso, é isso, é isso. Tá quase acabando o programa, ó, já tô dando graças a Deus que tá quase acabando esse programa já. Eu não aguento mais esses caras aqui, viu?
4: Fenomenal, pega no meu Bilal.
0: Vai, vai pra lá, vai, vai, oi.
5: Bom dia, Léo. Aí, Léo. Aí tá o Caps mesmo, né? O outro louco veio lá da concorrência pra falar que o Ale Fenomenal tava lá na concorrência.
0: Vai su.
5: Pelo amor de Deus.
0: É, cara.
5: É o Caps.
0: Aqui é assim mesmo, cara. Aqui é assim mesmo, aqui é assim mesmo.
4: Ah, mas o cara acordar, tá acordando ainda. Bota a plígua no cu.
0: Ó, faltando 2 minutinhos. Cara, esse negócio que o louco tá falando 2 minutinhos, né? Nossa. Meu amigo Pedrão. Fala, Pedrão. Bom dia.
6: Bom dia, Léo Júnior. Tudo bem?
0: Tudo jóia aqui. E você, cara? Como é que tá as
6: coisas? Tranquilo, graças a Deus. Sossegado.
0: Ah, e os caras falando do nosso Corinthians, cara.
6: Ah, deixa isso pra lá. Não vou falar mais disso, não.
0: Só por causa daquele pênalti. Pelo amor de Deus. Isso aí só é uma coisinha que... Não tem nada a ver, acontece.
6: Não, não acontece, não.
0: Acontece,
6: não, não,
0: cara.
6: Acontece, não. Não, não acontece, não. Aquilo foi muito feio, cara, muito
0: até,
6: feio.
0: Não, eu juro pra você, até eu chutava pro gol. Até eu ia lá e fazia. Até eu fazia o gol ali.
6: Melhor deixar pra lá isso aí, viu? É melhor deixar pra lá.
0: Cara, você imagina como ficou o ronco, cara.
6: Ah, muito bravo.
0: Não, o Ron ficou muito bravo, né?
6: Ah, com certeza. Todo corintiano, bicho.
0: Meu Deus do céu.
6: Sem dúvida.
0: Olha, tá feio o negócio pro Corinthians. O que, que será que tá acontecendo com o Corinthians?
6: Mas não tem problema. Ano que vem tem mais, pô.
0: Ano que vem tem mais.
6: É isso.
0: É bem por aí, é bem por aí. Deixa eu ver quem tá aqui, vai. Vamos ver.
7: Mas virou programa de esporte agora pra ficar falando de futebol?
0: Ah, cala sua boca, você, cara. Vai se lascar,
6: cara,
0: vai.
6: Cara chato, meu irmão. Cuida da sua vida, velho. Cuida, chato pra cacete também, meu irmão.
0: Cuida da sua vida, meu. Cuida da sua vida. Vai. Programa de esporte. Diretores do programa agora, né?
6: Ai, ai.
0: Ah, olha.
8: Ô, Léo. Ô, Léo. Espera aí.
0: Olha lá. Eu vou ter que esperar o cara. Vai que eu vou ficar esperando.
6: É melhor encerrar, viu, Léo?
0: Pelo amor de Deus, vamos ver aqui.
8: Léo, bom dia, bom dia. Esse bando de coruja aí só tem lunático. Tem que ir, todo mundo mora na lua. Leva o bando de coruja pra lua, Léo. Eu sou de Itaquera, Coab 2, Peninha.
0: Valeu, Peninha, aquele abraço, hein? Eu tô enrolando por causa do break da.
6: Não,
0: da
6: pode soltar, já deu sim, já pode soltar, viu?
0: Já pode?
6: Pode, pode.
0: Graças a Deus, cara, graças a Deus. O último áudio aqui, vai, porque o caipirão aqui, vai.
8: Rapaz, a vida do corintiano não tá fácil.
0: Cala sua boca, você.
8: No ano que vem tem, mas não se sabe, né? Porque Libertadores vai tá meio difícil, porque não classifica pelo brasileiro. Não tem Copa do Brasil. Por onde? Vamos ver por onde que vamos.
0: Olha, ô Edmilson, você vai lá pro buraquinho. Você vai parar, você e o Região. Tchau, tchau, tchau.
6: Tchau, tchau, valeu.
0: Bom trabalho pra você, eu volto. Deixa eu ver, logo mais às 7 da noite. Beijo pra todo mundo aí. Tchau, gente, valeu.
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0: pra você. Bom dia, não. Excelente, maravilhoso, espetacular sabadão. Tá acabando o mês já. Chegamos ao dia 19 de setembro. 5 horas mais 6 minutos. Tem Band Bom Dia no ar. Relembrando os melhores momentos da semana. 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

0: São 5:08. Bom dia, bom dia, bom dia. Chegamos. Esse é o Band Bom Dia, relembrando os melhores momentos da semana. Ou seja, tudo de melhor que aconteceu e tal. Porque é muito engraçado. Vira e mexe, eu vejo o pessoal mandando áudio aqui pra mim agora mesmo, de manhã. Bom dia, Tadeu. Bom dia, Homem Vinheta. Eu não queria estragar o seu sonho, mas eles não estão aqui, eles não vão ouvir, não vão responder. Eles estão mimindo, viu? Vocês vão ouvi-los, mas eles estão mimindo, porque, como eu bem disse, são os melhores momentos da semana. Quem acordou cedo mesmo fui eu, viu? Foi o tonto aqui. Ah, e claro que, enquanto isso, a gente vai ouvir o seu áudio via WhatsApp, 11 99991 9197. É o número pra você fazer o programa junto com a gente. Deixa eu ver aqui, vai, fala, cidadão, fala, fala.
1: Bom dia, Pedrão, beleza? Pedrão, ainda bem que você aderiu ao uso da canetinha emagrecedora, né? Senão você ia descontar toda a raiva que você tá do Corinthians nas comidas, né? Ia gordar uns 50 quilos só essa semana.
0: O nem me fala, cara. O que eu ando tendo de diarreia, de cólica intestinal, pô, toda semana tem uma. Fala no português, claro, né? O que eu ando tendo de caganeira, é uma coisa sofrida, viu?

0: Solta o gogó, solta o gogó, capricha.
1: Bom dia, Pedrão. Estamos na puta aqui, lá no dedo, meu parceiro.
0: Pô, cara, não tô te ouvindo, cara. Tira a boca do pinto, coloca no celular, viu? Não consigo te ouvir. Não adianta, já tem barulho aí. Já tá um baita de um barulho, cara. Bom dia, estamos chegando. Ô, meu irmão, é brincadeira assim, né, velho? Vamos lá, mais áudio chegando por aqui. Fala você, meu querido, fala você que hoje, por conta das propagandas políticas, dos horários políticos, eu não tenho muito tempo pra enrolar, não. Não tenho porque tem um comercial a mais, os comerciais estão longos, né? Só pra você ouvir as promessas políticas. Vamos lá, 11 99991-9197 é o número do nosso WhatsApp. Se você quiser me seguir no Instagram, é Pedro Rafael 7779, tá certo? Pedro Rafael 7779, fala.
1: Bom dia, bom dia, bom dia, Pedrão. Aqui é o Vagnão da Zona Sul de São Paulo. Essa canetinha tá deixando você muito de mau humor, hein, meu amigo? Bora, bora, sabadou. Quem mandou você não estudar? Tivesse estudado, não estaria trabalhando no sábado.
0: Quem mandou, né? Quem mandou?
2: Engraçado ver que a sua paciência com os áudios da madrugada continua a mesma, né, Pedrão? Continua assim.
0: Ah, sabe como é que é, né, meu? Sabe como é que é? Eu já não tenho muito tempo. Eu tenho pouco tempo. Aí, quando eu for ouvir o áudio, eu tenho que ouvir um áudio sensacional, né? Pelo amor de Deus.
3: Pelo jeito que você emagreceu, acho que a caneta que você tá usando é da grossura de uma piloto.
0: Pior que eu ganhei 3 quilos esses últimos dias. Eu tenho que rever essa situação. Tô em maus lençóis. Ah, vamos lá, gente, vamos lá. Não há tempo pra mais nada. Eu tenho que soltar o primeiro quadro. Quem vem primeiro? Ah, o Mickey. Mickey é o primeiro aqui no Band Bom Dia. Já a gente ouve mais áudio, já a gente conversa mais. Band
4: Bom Dia. Hello.
1: Hi,
4: good morning.
1: Hello. Sorry, hello.
4: Oh my God, it's calling too fast. I'm not ready. I'm sorry.
1: Oh my God.
4: Hello.
1: Hello, good morning.
4: Who am I speaking to?
1: Oh, yes. Where are you from?
4: I'm from Brazil.
1: Oh my God.
4: Do you speak Portuguese?
1: Oh, como dizer, é pouco falar...
4: Fala, não, tudo bem.
1: Eu namorei carioca.
4: Carioca, então você fala um pouquinho de português.
1: Ah, não, eu fui Rio de Janeiro, férias.
4: Entendi.
1: E vacation, ela falou, fiquei com ela.
4: Ah, que bonitinho.
1: Good. É maravilhosa.
4: Ela é engraçada, porque o carioca tem esse jeito mais descontraído, né?
1: Oh my God, muito gozada.
4: Ela é muito...
1: Verdade, yes, I'm so gozada, yes.
4: Ela é muito gozada,
1: estou gozada. Ela é muito gracinha, ela.
4: Ela é gracinha, né?
1: Maravilhosa, eu quase casei com ela.
4: Olha, e não deu certo por quê?
1: Oh my God, nossas vidas são muito diferentes. É morar nos Estados Unidos e não ter condições de vir para o Brasil ou ela vir nesse exato momento,
4: yes, entendi. Muito bem. Ô, meu querido, eu queria falar com o Mickey.
1: Eu sempre muito apaixonado pelos os cabelos dela, sempre cabelos muito grandes.
4: Sim.
1: E tem Brasil dizer os cabelos que ela tinha na bunda.
4: Não. Os cabelos ficam na cabeça.
1: Oh, my God.
4: Essa palavra você aprendeu errado.
1: Ela dizer bunda. Oh, my God. Isso ser cabeça...
4: Ela tinha bunda grande?
1: Oh my God, agora confundir cabeça.
4: O cabelo fica na cabeça.
1: O que é ser bunda?
4: Bunda é o. É butt, é a parte de.
1: Oh my God, ela ser muito gozadora. E ela tirar barato de mim, fazer pegadinha. Dizer que isto é red.
4: É
1: bunda. Oh my God,
4: não,
1: é Brasil.
4: Não.
1: Eu ficar falando pra todo mundo cabelo de bunda. Sorry. Oh my God.
4: O Mickey tá por aí?
1: Oh, yeah. Mickey,
4: Okay.
1: Oh, minute, please.
4: Okay.
1: Bye. Oh my God. It's very bold for real.
4: Oh my God.
1: Half a car, we're gonna cover the bunda. Oh my God.
4: Cabelo.
1: So, what's your name?
4: My name is Tadeu.
1: Okay.
4: Tadeu.
1: Bye.
4: Bye.

0: Ai.
1: Alô?
2: Oi, com quem eu falo?
1: Olá, eu sou o Mickey.
2: O Mickey!
1: Ele é o maior vivo Mickey Mouse. Ei, Mickey! Ei, Mickey! Viva o clube do Mickey! Olá!
2: Ah, oi, Mickey, bom dia, tudo bem?
1: Bom dia, quem é?
2: É o Tadeu da Band FM Brasil.
1: Olá, aqui é o Mickey.
2: Mickey, tudo bem?
1: Faz
2: tempo que a gente não conversa, eu não gosto muito de
1: estar.
2: Sei como é corrida a vida aí em Orlando, né? E na Disney World.
1: Yes! Verdade. Né? Pera aí, deixa eu arrumar aqui. Eu não sei, eu dei um nó nessa merda.
2: Ô, Mickey, a gente tá no ar.
1: Ah! No ar? Como assim?
2: Você não pode falar palavrão, a gente tá no ar. Sim. A gente tá numa emissora de rádio.
1: Oh, rádio! Adoro! É. Verdade. Aqui tem bastante.
2: É, imagino que tenha
1: os
2: também.
1: Os nossos locutores são bons.
2: São.
1: É verdade.
2: Falo bem rápido, né?
1: Yes!
2: É isso, verdade. Você imita
1: bem. Entendi. Olá, eu sou o Mickey.
2: Mickey, saudade de você, viu?
1: Mas você não viu, eu sou o Mickey.
2: Eu ouvi.
1: Ah, você ouviu?
2: Eu ouvi, todo mundo sabe que você é o Mickey, o orelhudo. Olá. É isso aí.
1: Isso, é verdade.
2: Muito
1: orelhão,
2: bem.
1: Preto. Todo mundo que vem aqui compra minhas orelhas.
2: Ah, é verdade.
1: Pra ficar andando no parque.
2: Fica tudo customizado, porque o tema é Mickey. Você é a estrela da casa, né?
1: Quando tem as noivinhas, as mulheres que vão casar, elas colocam uma orelhinha com véu.
2: Ah,
1: olá,
2: entendi.
1: Eu sou Mickey.
2: Já sei, você já falou.
1: Verdade.
2: Eu sei. Agora, Mickey, você acabou de escorregar um palavrãozinho aí, e a gente sabe que todo mundo
1: Ser
2: humano. Todo mundo é ser humano. Inclusive, tem uma foto que me assombra muito, que é a foto da...
1: A Minnie.
2: Da Minnie fumando.
1: Ah, meu Deus.
2: Tem uma...
1: Nossa, ele foi mandado embora. Era um mexicano.
2: Ele tirou a cabeça da Minnie.
1: Então.
2: E foi flagrado fumando.
1: Fumando. Ah, que é isso?
2: Vestido de Minnie, meu.
1: Inclusive, quem tirou a foto foi uma criança de 8 anos. Essa criança tá fazendo até hoje terapia. Olá. Ei, eu sou o Mickey.
2: Mas não pode, porque aí, quando a pessoa entra aí na Disneylândia, a tristeza não existe.
1: É uma magia.
2: Só existe alegria.
1: Aqui, nós somos treinados para levar alegria pra todo mundo. Até porque aqui é Disney. Olá, eu sou o Mickey.
2: Você já falou.
1: É verdade.
2: Você já falou. A sua voz, ela não gera engano, não.
1: Só um minutinho, vou tirar uma foto.
2: Ok.
1: Hi, hello. Yes. Yes. Olá. Oh, smile. Oh, thank you. Bye. Tava tirando foto.
2: A menina não fica muito ciumenta, não, com esse tanto de foto que você tira, Mickey?
1: Ah,
2: não
1: ela fica.
2: Um ciuminho?
1: É, porque às vezes vem umas brasileiras. Uau, as brasileiras são bonitas, não é verdade? Olá, eu sou Mickey.
2: Você já falou?
1: É verdade. E aí, a Minnie fica louca. As meninas vêm com aqueles shortinhos. Verdade.
2: Que isso?
1: É, nossa.
2: E ela já chegou a dar uma beliscadinha em você e falar, tá ficando muito perto aí dessa cliente aí, dessa
1: ela,
2: turista.
1: Ela quando tá perto, ela puxa meu rabo. É verdade, ela tá puxando meu rabinho. Olá, eu sou Mickey.
2: Você já falou?
1: É, verdade. Oh, poxa, ficou bravo?
2: Olha, ô Mickey, a gente tá ao vivo na Band FM, muita gente mandando um bom dia pra você,
1: claro,
2: né?
1: Claro, bom dia! Ei, são os ouvintes!
2: É, o Emerson tá com a gente aqui, mandou bom dia pra você.
1: Ei, bom dia!
2: A Thalita também tá com a gente aqui, mandou bom dia pra
1: Thalita.
2: Você.
1: Mas vem cá, eles sabem que eu sou o Mickey?
2: Sabem. A Thalita mandou uma mensagem aqui, eu espero que seja sobre você, né?
1: Ah, eu quero ouvir.
2: Deixa eu dar o play aqui, vamos, deixa eu.
3: Oi, meninos, bom dia.
1: Bom dia.
3: Chamei o cantor Daniel pra cantar DC pra BC.
2: É, não é pra você.
3: A versão dessa música é com Daniel.
2: Desculpa, não é pra você.
1: Pai, pra quem que era?
2: Era pro Daniel.
1: Ah, o cantor?
2: É, o cantor.
1: Ah, você tá na brincadeira. Ele tá aqui.
2: Mentira, Daniel?
1: Ele veio fazer um show, ele tá aqui.
2: Gente, que coincidência.
1: Espera um pouquinho. É verdade. Poxa, que coincidência. Ele acabou de tirar foto com a gente. Ei, Daniel, peraí. Daniel. Nossa, que legal. Vem cá. É do Brasil. Ele tirou foto com a gente, ele é família. Vem cá, Daniel. É o Tadeu da Band.
4: Fala, Tadeu.
2: Alô, bom dia, quem fala?
4: Daniel, da Disney.
2: Daniel!
4: Como é que você tá, meu lindo? Coincidência?
2: Que coincidência, cara! Que legal,
4: rapaz.
2: Meu. Tá curtindo as férias aí com a família?
4: Tô com a família, curtindo um pouquinho as férias. É a quinta vez que eu venho esse ano já.
2: Meu Deus!
4: E só estamos no terceiro mês.
2: Só estamos em março, né? Pô, pelo
4: rapaz,
2: amor de Deus.
4: Mas é um grande orgulho estar aqui na Disney, né? A gente que faz um trabalho muito bonito no Brasil. Aqui, graças a Deus, na Sala Aparecida, dar essa oportunidade a gente aqui e realizar o sonho, né, Tadeu?
2: Que legal, é isso que é mais importante.
1: Olá, eu sou o Mickey, fala que você tá do lado do Mickey.
4: o Mickey tá aqui comigo, rapaz.
2: Que bacana, Daniel. O que você mais curtiu até agora no parque aí?
4: Rapaz, eu gosto muito das montanhas russas, né?
2: Ah, legal.
4: Eu de verdade, eu me divirto muito. A minha esposa já prefere não ir, mas eu não aguento, eu vou. E gosto dos simuladores também, gosto muito. Você já veio aqui ou não?
2: Nunca fui na Disney, nunca fui na Disney.
4: Rapaz, peraí, o pessoal me reconhecer aqui. Tudo bem? Como é que você tá, meu amor? Vem cá, lógico. Claro. Obrigado, viu? Deus te abençoe, meu amor.
2: Daniel Everton tá perguntando se tem graal por aí.
4: Rapaz, vou falar uma coisa
2: e
4: assim,
2: a relação,
4: viu?
2: De preço é mais barata aí do que aqui?
4: Rapaz, vou falar pro senhor, o graal ganha daqui, viu?
2: É.
4: Aqui é em dólar, mas aí eu vou te falar, viu?
2: Aqui é em libra, né?
1: Ô, Daniel, fala que você tá comigo. Fala que você tá com o Mickey.
4: Ô, Tadeu, eu tô lá do Mickey.
2: Você já falou, fala pra ele que ele já falou.
4: Ele já falou.
1: Eu sei, mas ele quer saber que eu sou o Mickey.
4: Você já falou.
2: Daniel, aproveita então. Você tá na Disney, dá uma palhinha aí, direto da Disney. Uma palhinha aí.
4: Rapaz, só mais uma, me reconheceram de novo aqui. Oi, meu amor.
2: Claro? O cara é famoso, hein?
4: Claro, chega aí. Prazer, viu? Feliz em receber.
2: O cara é famoso, hein?
4: Vem cá, Mickey, vem cá do lado também.
1: É, tirar foto com o Daniel e com a pessoa aqui. Você é fã dele? É? Você sabe que eu sou o Mickey?
4: Você já falou.
2: Ele já falou. Fala pra ele que ele já falou.
4: Pronto. Obrigado, meu amor. Obrigado. Até o Brasil. Você quer o quê, Daniel? Ô, Daniel, ó, Tadeu.
2: Dá uma palhinha, Daniel. Diretamente da Disney.
4: O que você quer que eu cante?
2: Vamos, o que você quiser. Manda uma inédita direto da Disney aí.
4: Quero beber o mel de sua boca, como se fosse uma abelha rainha.
1: Rapaz, eu posso falar uma coisa, Daniel?
2: Misturou o Mickey com o Daniel. O Mickey com o...
4: Rapaz, o Mickey falou rapaz, viu?
2: Fala, rapaz. Imita o Daniel aí, Mickey.
1: Rapaz, se ele magou de alguma. Eu sou o Daniel. Caramba, eu já peguei o sotaque dele. Quero beber o mel de sua boca.
4: Rapaz do céu.
2: Ai, Daniel, olha, obrigado, viu?
4: Posso falar?
2: Pode falar.
4: Eu acho que vocês comeram diarreia quente e saíram na chuva, viu?
2: Tchau,
4: abraço,
2: Daniel.
4: Abraço pra vocês.
2: Tchau.
4: Eu vou lá. Valeu. Chegou a minha vez. Eu tenho um passaporte especial aqui, eu furo fila.
2: É legal, né? É legal.
4: Vai direto.
2: Você fica olhando pros outros lá, vai lá, pobre. Espera aí na fila.
4: Só 4 horas na fila. Tchau, Tadeu. Obrigado pelo carinho, viu, lindo?
2: Tchau, Daniel. Tchau.
1: Ei, eu sou o Mickey.
2: Você já falou?
1: Caramba, que legal. Pô, valeu. Não sabia.
2: O Neemias falou, Tadeu, pede pro Mickey um par de orelhas pra você. Vai te catar, cara. Vai
1: é
2: te catar.
1: Verdade.
2: Ó, o Eliston tá falando, que rádio que proporciona isso? O Mickey imitando o Daniel não tem.
1: É, eu só falo com a Band, viu?
2: Exatamente, é exclusivo nosso aqui. Nem com a sua rádio você fala, né?
1: Ei, peraí, só um minutinho.
2: O que foi?
1: Vem cá. É Band, né?
2: Band FM,
1: Band
2: isso.
1: FM, Brasil, rádio, vem cá.
2: Isso.
4: Oi!
2: É o Pateta, né, que tá falando?
4: É o Pateta! Ei, é rádio! Tudo bom?
2: Bom dia! Ô, Pateta!
4: Oi!
2: Deixa eu te perguntar uma coisa, Pateta. Você. O Max já saiu de casa? Porque ele já deve estar bem velhinho, né?
4: O Max?
2: É.
4: Tá na faculdade.
2: Ah, que legal! O teu filho Max tá cursando o quê?
4: Oi?
2: Tá cursando o que, o Max?
4: Marketing digital.
2: Olha, marketing digital.
4: É verdade. Ih, tá namorando.
2: Mentira. Ele já apresentou a namoradinha pra você?
4: Ontem eu peguei ele transando. No meu quarto. Oi?
2: O que você falou pra ele quando você pegou ele com a boca na botija?
4: Falei, continua. Ah, não interromper, né? Já fiz muito isso.
2: Fechou a porta e foi embora.
4: Foi embora.
2: Né? É isso que é mais importante. Oi, pois não. Pato Donald, bom dia! Tudo bem com você? O que ele tá falando? Eu não entendo o que ele fala, gente. Ô, Mickey, traduz pra mim, por favor.
1: Não, ele tem um bom dia pra você, falou que é uma honra estar falando com você.
2: Pô, a honra é minha.
1: Você sabe que eu sou Mickey, né?
2: Você já falou.
1: tá?
2: Você deixou bem claro desde a primeira frase que tá você bom. Falou. Pra mim, a honra é toda minha. Cresci jogando muito jogo seu, né? No Mega Drive, no Master System.
1: Ele falou que fica muito feliz de saber que você sempre foi fã dele.
2: Muito obrigado.
1: Só um minutinho.
2: Muito obrigado, pastor.
1: Só um minutinho.
2: Ok.
0: Scooby-Doo, cadê você, meu filho?
5: Scooby-Doo!

0: Eu achei um pacote de biscoito.
1: Scooby-Doo, cadê você, meu filho?
2: Muito obrigado, oh, Scooby-Doo. Obrigado, Salsicha.
1: Oh, nada, meu filho.
2: Salsicha, por favor, você tem que falar. Fala, é isso aí, Piscite.
1: Como é que é?
2: É isso aí, Piscite.
1: É isso aí, Piscite. Volta a poltrona. Eu tô fã do Didi.
2: Tchau, Salsicha. Tchau. Tchau, Mickey. O nosso tempo acabou aqui.
1: Ah, que pena.
2: Mas eu quero agradecer sua participação, o tempo que você doou pra gente aqui na Band FM no Brasil.
1: Imagina, claro.
2: Mesmo sendo muito ocupado aí com as coisas da Disney, na correria.
1: Fico muito feliz.
2: Muito obrigado, viu?
1: De verdade, viu?
2: Obrigado de verdade.
1: Muito obrigado.
2: Valeu. Um abraço pra você.
1: Eu sou uma pessoa que queria se despedir de vocês. Tchau.
2: Oh, por favor, por favor. Que pessoa que é?
3: Ei, Fred, vamos agora jogar boliche com a filme com a Beth. Vamos lá, meu filho. Yabba dabba do! Depois vamos levar as mulheres no motel. É claro, Fred, hoje nós vamos fazer uma festinha. Lembre-se que a gente é adapto à troca de casais. É claro, né, amigo? Só pede pra Beth tomar banho. Yabba dabba do!
2: Agora eu lembrei da paródia pornô dos Flintstones. É. Um abraço pra você, obrigado, viu, gente? Ô, Mickey! Mickey, um abraço pra você,
1: viu?
2: Oi!
1: Um só não esquece de uma coisa, tá?
2: O quê?
1: Eu sou o Mickey.
2: Você já falou, cara! Você já falou!
1: Tchau!
4: Pode bom dia!
5: Tá aí, viu? Tá aí o Mickey, viu? Um monte de personagem. Aqui no Band Bom Dia foi só o primeiro, viu? Já já vai ter mais, já já tem mais. Enquanto isso, vamos ouvir rapidamente a galera aqui no WhatsApp. 11 99991-9197. É o número que você manda brasa, é o número que você capricha, é o número em que te aguardamos. Vamos lá, fala, meu filho, solta o gogó.
6: Bom dia, Pedrão. Bom programa aí, meu camarada. Ô, Pedrão, o preço da canetinha já tá acessível já ou a canetinha ainda tá cara ainda?
5: Depende da caneta, né, cara? Se for aquela caneta que você escreve, por R$1,50 você compra. Vamos lá, vai mais um, solta o gogó.
7: O Gustavo Lima tirou a barba, né, Pedro? Deixou só o bigode. Minha mulher falou, nossa, ele tá lindo. Ah, eu fui no banheiro, tirei o meu também, deixei só o bigode. Falei pra minha mulher, e aí? Ela falou assim, aí o quê, Manuel Gomes?
5: Ô, meu, você quer se comparar com o Gustavo Lima? Você é feio pra caramba também, né? Ai, ai. Vamos lá, mais áudio chegando.
8: Bom dia, Pedrão. Bom dia, bom dia. Saudações, Memphis Depay. E vai, Corinthians, pra aquele lugar. Bom dia pra todos.
5: Valeu, mestre. Aquele abraço.
9: Bom dia, Pedrão. Bom dia. Nesse programa aí, você é ativo ou é passivo?
5: Pode tirar, você está imitando um personagem do Emerson França. Bomba em você, viu? Bomba. Ó, inventa um personagem pra você. Bomba nele. Vamos lá, vai, fala.
7: Mirei no Gustavo Lima e acertei a manja chanta.
5: Vai, mais uma.
10: Bom dia, Pedrão. É a Valky de Guaraçaí. Que você tenha um final de semana abençoado. Você tá um gato, hein? Beijo, beijo, beijo.
5: Obrigado, querida. Um beijo pra você. É melhor parar com isso, viu? Enfim. Um pouco ridículo.
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0: a sua rádio do seu jeito e a gente continua relembrando os melhores momentos do Band Bom Dia. Tá cheio de personagem, claro que você continua mandando brasa via WhatsApp 11 99991 9197. Tem também o nosso Instagram, né, @BandFM, e o meu também. Caso você desejar seguir esse homem que vos fala, é Pedro Rafael 7779. A gente segue com ele, com o Cro.
1: Bom dia!
2: O Cro!
3: É o Cro!
2: O Cro!
3: Nossa, isso me pegou. Cro.
2: É, o Cro, o Cro.
3: Você
2: é
3: me pegou,
2: prevenido,
3: Cro. Eu ia lá no. Sabe quem?
2: No
3: Mestre Bilu.
2: Mestre Bilu.
3: Você mandou um recado que é pra ele vir? Porque ele tá com sua modicista, né?
2: Eu mandei um zap.
3: É.
2: Mas não sei se ele tivesse. Se ele tiver no modo não perturbe.
3: Piscou aqui.
2: Aí, ó.
3: Peraí. Gente, o Tadeu me mandou um zap ontem, mas eu fiquei na dúvida. É hoje mesmo? E aí? O que é que eu mando pra ele?
2: É, fala, é hoje mesmo.
3: Peraí.
2: Fala que as nuvens estão abrindo já,
3: ó. Oi, Clô. É hoje mesmo. Dá uma olhada nas nuvens aí do seu lado direito. Isso, pode vir. Bom dia, meus amores. O que é que tá acontecendo? Eu tô, assim, vocês me assustam.
2: Muito bom dia, Cro.
3: Gente do céu, eu tô acostumado. Eu nunca vi de terça-feira.
2: Você não veio na sexta e eu não consigo ficar mais de uma semana longe de você.
3: Ai, meu amor, mas espera aí,
2: impossível,
3: gente.
2: Impossível, tá?
3: Mas aí já é, isso aí já é acúmulo de função. Quer dizer, é hora extra, né?
2: Não é, não, porque você não veio na sexta.
3: É, você não veio na sexta, tem que compensar.
2: Faz o menor sentido, gente. Isso que você falou. Não faz o menor
3: sentido.
2: Meu
3: Deus do céu.
2: Ah, então, você, por gentileza.
3: Não, mas aí fica difícil, gente, porque de verdade. Eu... Aí, ó. Ai, meu Deus, eu vou bem pra cabeça. Ai, peraí, eu não vou atender chamada de vídeo, não. Peraí. Vou desligar. Ele que ligue por áudio.
2: Eu também faço isso.
3: Ai, não.
2: Ó, aproveita quando você atender. Conta pra ele o que tá acontecendo lá em cima. Que aqui embaixo tem mais de uma semana que o sol não aparece. É água, água, água, água. Tudo cinza. Tudo mofado. Tudo úmido. O que tá acontecendo?
3: Ó, tá mandando mensagem, peraí.
2: Já veio.
3: Escrevendo. Por que que você não atende de vídeo? Peraí, eu vou mandar um áudio pra ele. P, me liga normal. Não, me liga normal. Eu não vou atender de vídeo. Eu tô toda descabelada. Me liga, liga normal. Pode ligar, liga agora.
2: Liga normal, liga normal.
3: Oi, pedaço de bom caminho.
2: Pera aí, não, é de bom, é de bom. De bom caminho.
3: Pedaço de bom caminho. Não, peraí. Primeiro, deixa eu explicar. Eu não vi sexta, lembra? Lembra que nós fomos no Hortifruti de manhã? Então, não, lembra sim. Nós compramos até tapioca pra você. É, então, mas os meninos falaram o seguinte, que eu tinha que compensar, por isso que eu tô aqui. Eu não te avisei porque eu esqueci, bebê. Tá bom, calma. Depois a gente conversa. Deixa, peraí.
2: Pergunta pra ele o que tá acontecendo.
3: Pera aí um pouquinho, Pedro, desliga. Pergunta, ele tá te ouvindo, tá no Viva Voz.
2: Oi, querido São Pedro, meus respeitos. O que tá acontecendo que o sol não aparece mais? Quando é que vai voltar o sol?
3: Ouviu, Pê? Oi, fala, oi. Não, é o Tadeu aqui da Band, menino. Eu já te falei dele. É, isso. Tá bom, então eu explico, vai. Se ele tá com o saco, eu explico. Beijo, tchau. E ele tá?
2: Nossa, tá. Ele eu tô falou, percebendo.
3: Ele falou que essa época é normal quando ele lava o céu. Então ele tá lavando tudo lá,
2: tá,
3: gente.
2: Tá bom,
3: ele tá
2: bom.
3: Com uma mania de lavar as coisas.
2: Uhum.
3: Sabe aquela mãe que não usa vassoura, só mangueira pra varrer? Ele tá assim. Então, gente, vamos ter paciência, tá?
2: Paciência, calma, calma. Muito bem, pra quem não conhece, esse quadro aqui é o Cro Sem Frescura. É hora do Cro, que entendia tudo de moda aqui na Terra.
3: Grande estilista.
2: Analisar o seu look. Você tem um look favorito?
3: Se
2: bem que o look nos últimos dias tem sido capa de chuva e galocha, né? Mas você tem um look legal? Você tem algum compromisso pra ir no fim de semana? Você tá separando? O Cro vai dar uma nota pra você e vai também apontar onde você tem que melhorar, onde você errou, né?
3: Isso
2: também é importante isso, ele é muito, muito sincero,
3: isso,
2: né?
3: Isso é.
2: Então, mande pra gente sua foto de corpo inteiro, de preferência,
3: isso.
2: No 11 99991 9197, pro Cro avaliar a sua foto aqui no Band Bom Dia. Enquanto você faz isso, o Cro tem uma mensagem importante pra você. É hora do microfone da verdade.
3: Meu amor, deixa eu falar uma coisa pra você. Você que está me ouvindo agora, enquanto você manda suas fotos, preste atenção como a nossa vida realmente perdeu sentido. Como a gente está deixando as coisas passar por nós e nós não prestamos atenção mais. Como a vida está passando entre os nossos olhos e a gente não presta mais atenção. Sabe por quê? Porque nós não estamos olhando com os nossos olhos. Nós estamos olhando pela tela do celular. Preste atenção. Você vai no show, qual é a primeira coisa que você faz? Ligar o celular para gravar. Você vai a algum baile, liga o celular para gravar. Você vai num restaurante comer alguma coisa, você liga o celular para tirar uma foto ou fazer um vídeo do que você está comendo. Gente, não deixe de olhar as coisas belas. Você sabia que eu vi uma foto muito importante que representa muito o que eu estou falando? Em uma maratona, um fotógrafo tirou uma foto da plateia que estava ali, sabe? Uma corda separando. Todo mundo com o celular na mão. Só uma senhorinha que estava olhando e com um sorriso maravilhoso no rosto. Ela não tinha celular, gente. Ela estava olhando de fato o que estava acontecendo. E posso falar mais uma coisa? Qual foi a última vez que você abriu a biblioteca de fotos para olhar aquilo que você registrou? Às vezes você filma, tira fotos e nunca mais olha. É verdade, meu amor. Eu tenho certeza que você está dando razão para mim. Você não olha para o seu álbum de fotos. Ai, eu vou tirar uma foto agora ou vou filmar esse show que depois eu vou ver. Mentira. Vai ficar tudo guardado. Posso te falar uma coisa? Melhor do que guardado na memória do celular é você ter boas memórias.
2: Ah, tá aqui lá paralho, hein? O recado tá dado, gente. O recado está dado. Eu cara, espero que você tenha prestado atenção.
3: É verdade.
2: Tá bom?
3: Isso é verdade. Nossa Senhora.
2: Coro, vamos ao trabalho aqui.
3: Vamos ao trabalho, gente.
2: Primeira foto é da Raquel, já compartilhei com você aí.
3: A Raquel, tá? Né? Ai, gente, olha a Raquel. Ela tá meio que numa semana da primavera, né?
2: Exatamente.
3: Olha só, o enfeite ali, um cartaz atrás, um banner gigante com um monte de rosas.
2: Uhum.
3: Sejam bem-vindos ou bem-vindas, né? De repente é um evento só pra mulher, porque ela tá com vestido preto.
2: Tudo rosa, né?
3: Tudo preto com detalhes em rosa.
2: É.
3: Então ela tá com o cinto em rosa, a manguinha em rosa, que o ombro em rosa. E olha a sandália rosa. E olha o carpete rosa, gente.
2: É.
3: Como é que é o nome dela mesmo?
2: É Raquel.
3: Raquel, manda pra nós o que era esse evento.
2: É.
3: Não é? Será que era de plantas? Rosa trepadeira.
2: Essa foto me faz lembrar de um meme que tem uma foto que era um encontro de varolas, né?
3: Varíolas?
2: Não, varolas.
3: Ah, o que é varolas?
2: Varolas? É varolas?
3: Varolas?
2: Uma palavra, gente? Varoas.
3: Varoas.
2: Varoas.
3: Ah, tá. Varões e varoas.
2: Varoas valorosas.
3: Olha,
2: né?
3: Sério?
2: Só que a foto saiu de um jeito esquisito.
3: É.
2: E aí ficou só o R-O-L-A no fim.
3: Aí ficou varonas?
2: Exatamente.
3: Ai, gente, que loucura. Bom, eu gostei dessa coisa meio que ornamental, essa coisa, uma coisa combinando com a outra. Eu, particularmente, eu não curto, assim, de eu poder me vestir assim. Eu acho, ó, essa coisa, uma coisa combinando com a outra,
2: encontro,
3: né?
2: Encontro de jovens da igreja, até meia cara.
3: Ai,
2: mesmo,
3: gente,
2: de igreja,
3: é,
2: né?
3: Bem encontro de jovens, eu participei já também.
2: Exatamente.
3: Quando eu fui crismado.
2: É,
3: tá bom, gente, bem brega, mas vale. Tá, vale pra ocasião. Eu vou dar 8, vou dar 8.
2: Nota 8 pra Raquel, 8,
3: nota
2: parabéns,
3: boa.
2: Muito bonita. Um beijo pra você, tá? Vou compartilhar com você agora, Curu, a foto da gloriosa Angelina.
3: Angelina, vamos lá.
2: Parece também outro encontro de igreja, né?
3: É, vamos lá. Olha a foto que eu tenho.
2: Você tem que deletar essas fotos, Curu.
3: Você não pode ficar com esses nudes no seu celular.
2: Você pode ficar com nude de ouvinte no celular, cara.
3: Mas olha que bico lisinho.
2: Não.
3: Gente, não tem um pelo essa biqueta. Agora olha que engraçado. Olha essa daqui. Como? Olha. Olhou?
2: Olhei.
3: Agora olha a outra, como tem brotoejo, ó.
2: Presta atenção, foto.
3: Quem
2: Angelina,
3: é essa?
2: Angelina.
3: Ah, ela tá na mesma festa, não é possível.
2: Deve ser a mesma festa.
3: Ou o cenário é outro ali no
2: Deve
3: mesmo
2: Deve ser
3: ambiente.
2: Também um encontro de igreja, né?
3: É, parece muito um encontro de igreja, né? Ou aquele encontro de casa. Se bem que tem lá atrás um bolo com o número 5. Você tá vendo ou não? Será que é um bolo?
2: Era aniversário da igreja, realmente o tema hoje.
3: Tá vendo a igreja, gente? E a gente falando tanta coisa, né? Mas vamos lá. Angelina... É o nome dela.
2: Isso.
3: Angelina, deixa eu ver aqui. Ai, que buquê lindo aqui do lado dela. né? A cortina vermelha com pano branco atrás, né?
2: Isso, um forro, isso.
3: Cheio de estrelinhas.
2: Uhum.
3: Gostei. Ah, ela tá com uma calça, que bonita, calça verde, né? Um verde meio que musgo clarinho.
2: Sim, sim.
3: Né? Uma água de brejo. Com uma blusinha branca por cima. Ela tá bem. Eu gostei dessa combinação, né? Bem clarinha.
2: Tá bem
3: né? Mesmo. Eu gostei. Né, você veja aqui que ela tá aqui, é isso, marcando o joelho.
2: Uhum.
3: Olha, olha bem aqui, se você olhar bem aqui, tá quase repartido, né? A cortina, uma cortina com a outra, ó.
2: Ah, tá, que susto.
3: É, não, que isso, o quê? A cortina, meu amor. Não, a cortina.
2: Mas
3: não...
2: tá bonita, tá elegante, né?
3: Tá elegante, eu gostei.
2: Sabe, essa mistura de branco com verde, né?
3: Eu gostei, assim, esse verde claro, eu gostei, viu, Angelina?
2: Exatamente.
3: É, será que ela é católica ou ela é evangélica?
2: É evangélica, essa
3: evangélica, né?
2: É, exatamente.
3: Muito bem. Eu vou dar 9 pra ela, porque eu gostei desse tipo de roupa.
2: Nota 9 pra você, Angelina!
3: É. Perceba que ela colocou uma lingerie que não marcou muito, esse detalhe é importante.
2: Exatamente.
3: Se ela coloca uma cavadinha no meio, trinca. Peraí, Clô, por favor, cara. Por favor, já é terça.
2: E já que a gente tá aqui nesse clima ecumênico, né? Eu vou mandar a última foto pra você,
3: Clô. Manda sim.
2: Que também é numa igreja. Já que estamos nesse tema aí, vamos ficar nesse tema.
3: Olha, tá? A foto que eu tenho aqui, ó.
2: Clô, pelo amor de Deus, cara.
3: Meu tampa esse...
2: O Henrique, ele mandou foto aqui, o batizado do filho dele, Pedro Henrique.
3: Cadê? Vamos lá.
2: Você vê que tem uma piscina ali, deve ser onde estava acontecendo o batismo, né? Nas águas.
3: Não, era o campeonato de natação.
2: Não, peraí, Cro.
3: Vamos lá, batizado o filho dele?
2: Isso.
3: Olha, vamos lá, gente. Bom, enfim, é também num...
2: Um look mais jovem, né?
3: Um look mais jovem, né?
2: Menos tradicional, né?
3: Isso, ele tá ali, olha, com uma calça preta, camisa preta, um boné meio que fluorescente.
2: Uhum.
3: E um tênis combinando com a roupa da Virgínia. Putz, é verdade. Não é? Aquele verde, limão e preto.
2: É, realmente pra chamar atenção, né, Henrique?
3: Pra chamar muita atenção, verdade.
2: Mas aí, ó.
3: Bom, eles estão normais, assim, né?
2: É um look simples, afinal de contas, é um batizado,
3: simples,
2: né?
3: Simples, um batizado.
2: Não, não, não é nenhuma rave, não. Né?
3: É, um pouco solitário, né? Eu tô com dó do rapaz com o violão lá no fundo.
2: Tá sozinho, a banda abandonou o rapaz aí.
3: A banda
2: aí.
3: Deixou só o cara com o violão. Mas, gente, família unida pra mim me toca muito, eu dou 9.
2: Nota 9! Pra fechar aqui no clima.
3: Cara, que legal, velho.
2: Pra fechar esse clima aqui, Cro. Obrigado, viu, Cro?
3: No clima, gente. Vamos juntos.
2: Forte abraço pra você, Cro.
3: Vamos levantar a mão agora?
2: Fica com Deus, levante a mão agora.
3: Aproveitar esse clima gostoso.
2: Cro, beijo pra você.
3: Beijo, meus amores. Tchau.
2: Valeu, Cro. Tchau. Vambora, gente.
3: Bora lá, todo mundo com fé.
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3: o mais alto, vamos lá, todo mundo.

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2: 10 pra 6, vambora.
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0: Senhor! Glória. Vai todo mundo, gente, não para não!
1: Aleluia!
0: Aleluia, glória, Senhora, glória, vai!
1: Glória,
0: vai,
1: glória,
0: Senhor! Peraí, porra!
2: Peraí! Pode bom dia!
3: Olha, depois desse final, confesso que até eu me senti abençoado, viu? Sensacional! Esse é o Band Bom Dia, são os melhores momentos da semana. Você percebeu que eu nem parei. Significa que a gente vai direto. Vamos direto? Vamos seguir? Agora quem vem é ele. Depois do Mickey, depois do Cro, vem o Rafinha.
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0: Rafinha. Rafinha,
1: é o Rafinha, o Rafinha é bonito.
2: Bom dia, tios.
3: Muito bom dia, Rafinha.
2: Oi.
3: Oi.
2: Oi, oi, tios.
3: Oi, Rafinha.
2: Vocês estão bem?
3: Bem, tá sumido, eu posso até imaginar por quê. Reta final, praticamente último trimestre do ano aí, né?
2: Acertou, tio.
3: É, né?
2: Nossa senhora, tio, olha. Ufa, vou falar, viu? Ufa, mereço aumento de mesada, viu, tio?
3: Pera aí. Já recebe uma baita mesada, Rafinha, não. Não explore o seu papai.
2: Não, tio, não exploro. Eu acho assim, tio, a gente tem... Na verdade, a gente tem que ganhar o que a gente merece.
3: É isso.
2: Eu faço pro merecer, tio. Eu estudo, eu me concentro nas aulas. Tudo que meu papai e minha mãe pedem, eu obedeço.
3: Uhum. É, então... É isso aí. Você continua investindo sua mesada em Bitcoin ou você parou? Você tá mais no CDB, num...
2: Tio, Bitcoin é uma parada que eu já tenho um número até que satisfatório para dentro do meu projeto, né?
3: Uhum, uhum.
2: De finanças. Então, eu, às vezes eu posso falar uma coisa, tio, o pouquinho que sobra do meu. Eu tô investindo agora em imóvel, tio.
3: Mercado plenamente aquecido, né, Rafinha?
2: Ô, tio, eu tô investindo em imóvel, eu comprei. Semana passada eu comprei um terreno, né? E assim, agora eu vou construir uma casa simples, mas que eu possa ter um aluguel, que seria uma renda mais ativa dentro de uma percepção aonde eu, claro, tô me planejando a aposentadoria já, né?
3: Não, peraí. Quantos anos você tem, Rafinha?
2: Oi?
3: Você tem 4 aninhos. 4 aninhos. Já tá planejando a sua aposentadoria?
4: Eu comecei a planejar agora, eu tô ferrado.
3: Eu comecei a planejar ontem. Com 42, Rafinha.
2: Aí que tá, tio. Aí uma questão pra você ver, tio, que eu acho assim, na minha opinião, se vocês estão plenamente, vossa senhoria, que eu te assisti o negócio do STF, tio.
3: Ah, você tá falando na linguajar deles.
4: Ah, não, você assistiu?
2: Assisti inteirinho.
3: Então, como é que eles falam, Rafinha?
2: Que a vossa senhoria, ela tem todo o direito de dentro das performances absolutas, nós vamos debater, tio, é tanta coisa que eles falam que eu vou te falar, hein, tio.
3: Então, é muitos termos que a primeira vez que você ouve é naquele momento, né?
2: Mas foi divertido, tio, foi divertido. Eu espero que tenha outros capítulos, vai ficar igual a série.
3: Comprem as pipocas. Mas enfim, é imóvel, né? Então é o seu investimento hoje.
2: Isso, não, mas o que eu quero dizer com isso, tio? Você falou, você e você?
4: Sim, eu falei.
2: É que vocês começaram a pensar agora. Totalmente errado, não é culpa de vocês. Isso é porque nós não temos dentro da nossa... vamos lá. Eu gostaria que você ouvinte agora prestasse atenção. Fala a verdade. Quando você estudava, você tinha finanças? Planejamento de finanças? Como administrar o seu dinheiro? Como ganhar? Como guardar? Como se programar? Não. Você teve geografia, inglês, você teve história. Ok. Mas dentro de uma aula, ela deveria ter também a programação para a vida adulta. Isso é importante.
3: Tá.
2: Agora, talvez, o que acontece? As pessoas não querem que você se programe. Então, o que acontece? Eu, graças a Deus, meu pai tinha conhecido uma escola, ou uma escola particular.
3: Você sempre estudou em escola particular, graças a Deus, né?
2: Aí eu vou falar assim, ai, porque não sei o quê. Não, desculpa, meu pai tinha condições. Agora, não era pra ser assim.
3: Não, não era. Não
2: era pra ser qualquer tipo de estudo igual pra todo mundo.
3: Exatamente, exatamente.
2: Então o que falta? É planejamento desde o começo pra que você... Por que você sabe coisas de geografia? Porque foi ensinado.
3: Exatamente.
2: Por que você sabe coisas de geografia? Foi ensinado. Agora, você sabe lidar com seu dinheiro? A maioria não sabe.
3: Não sabe, não sabe. É. Tem uma relação tóxica, né?
4: Falou
3: com o dinheiro.
4: Falou tudo.
3: O dinheiro acaba comandando a sua vida, sendo que você tinha que comandar o seu dinheiro, né?
2: Pronto, chegou num ponto... Vossa Senhoria falou num ponto muito...
3: Vossa Excelência tem um ponto claríssimo, né?
2: Data vênia. Então, tio, você entendeu o que eu quis dizer?
3: Entendi, sim, entendi. Senhora,
4: realmente.
3: Entendi, o Romão acha que o Rafinha é filho do Dr. Imbróglio, não é... Não é, o pai do Rafinha era um famoso produtor pornô, né?
4: É verdade, tinha uma empresa de filmes eróticos e tal. Na época do VHS, né, vendia aquelas fitas em locadora, era...
3: O ouvinte da Band FM, eu quero até fazer uma pesquisa rápida aqui, o Rafinha.
2: Oi.
3: Baseado nisso, nesse planejamento seu de aposentadoria.
2: Oi, tio.
3: Eu quero saber do ouvinte da Band FM, quanto tempo você teria que trabalhar mais se você parasse de trabalhar hoje, assim? Não, peraí. Essa
2: eu
3: pergunta não faz o menor sentido, essa pergunta, né?
2: Tio, é droga, tio.
3: Se você parasse de trabalhar hoje, com o dinheiro que você tem guardado, você conseguiria viver sem trabalhar por quanto tempo? Conta pra gente aqui, 11 9 9 9 1 9 1 9 7, tá? Conte aqui. Ó, eu tenho X guardado aqui. Se eu parar de trabalhar hoje, eu consigo viver aí sem trabalhar uns 2-3 anos.
4: O meu pai falava assim, olha, guarde dinheiro, pense quando você se aposentar. Que nem o pai, ele falava assim... O pai já tá com a vida financeira definida. Eu achava que, né? Ele falava, eu tô lascado o resto da vida.
3: É uma definição, né?
4: Pra não falar fu, né?
3: Os homens respondendo aqui, Tadeu, eu consigo ficar sem trabalhar até a hora do ronco.
0: Rapaz, se fosse pra viver com o dinheiro que eu tenho guardado, dava pra viver hoje e amanhã só e acabava.
3: Caraca,
0: tá bom. Obrigado.
3: Tá aí todo o planejamento financeiro do brasileiro. Tá...
5: Bom dia, galerinha. Bom dia. Olha, se eu morresse hoje, conseguiria viver nada. Nem dinheiro pra pagar o velório ia ter.
3: Nossa, quer dizer,
4: se eu morresse hoje...
3: Não teria dinheiro pra pagar o velório.
4: Caraca,
3: tá aí, véio. Realmente...
6: Exatamente 3 dias é o que eu vou conseguir viver com o dinheiro que eu tenho guardado.
4: Ai, e às vezes deixando de comer, alguma coisa assim.
2: Mas tá vendo, isso me deixa triste, viu?
3: 3 dias sem trabalhar, tá aí.
7: Bom dia, Tadeu, bom dia, Vieta, Rafinha.
2: Bom
7: dia.
2: Bom. Oi, tio.
7: Bom, pelas minhas contas aqui, eu trabalhando já tô passando fome... Imagine se eu parar de trabalhar, misericórdia.
3: É, se você parar imediato, você não tem mais dinheiro, é isso.
2: É, mas viu, tio? Eu fico triste com isso aí, viu, tio?
3: Muito chateado, né?
8: Bom dia.
2: Bom dia, tio.
8: Nossa, deve ter depressão. Olhei aqui a conta, tem 98 centavos.
3: Putz, a vida.
8: Contando pro dia 20 chegar logo. Ave Maria.
3: Valeu, meu querido. Um abraço pra você, bom dia.
9: Bom dia, Tadeu. Bom dia, Silvana. Rapaz, se eu parar de trabalhar hoje, o dinheiro que eu tenho na conta, meio-dia eu já tô passando fome.
3: Tá, realmente a situação apertada. E pra fechar aqui...
10: Bom dia, eu sigo o que tá na Bíblia. Não juntei riqueza na terra.
3: Seguiu a risca, né? Ela seguiu a risca a palavra do Senhor. Rafinha, triste essa situação do brasileiro.
2: Muito triste,
3: né?
2: Tio, me deixou um pouquinho triste porque a gente vê a grande maioria, eu não vi ninguém aí falando que tá programado, que tem uma aposentadoria em que ela pode pelo menos ter uma vida digna quando envelhecer. Nós temos que envelhecer bem, tio. Sabe por quê? Bem com saúde, principalmente. Porque você viu o vô falando aqui, o vô ronco?
3: Uhum,
2: eu tava ouvindo, ele falou mais de R$2.000 mês de remédio.
3: Que coisa, hein, Rafinha?
2: Por quê? Porque não se programou com a saúde, tio.
3: É isso aí.
2: Que nem uma caminhada, cuidar bem do coração, alimentação, pra que você economize o dinheiro do remédio. Porque, gente, eu fico depressivo.
3: É, como se ele estivesse trabalhando no caixão todos os dias, né? Realmente é uma situação complicada, tio. Rafinha. Eu espero, do fundo do meu coração, que um dia eu possa ter dinheiro suficiente pra bancar sua mãe, por exemplo, Rafinha. Pra poder bancar sua mãe. E aí o seu pai terminaria com ela. Eu bancaria sua mãe. Eu bancaria sua mãe e você.
2: Aí, tio, agora eu vou esquecer o tal do Vossa Excelência. O papo mais reto aí, tá ligado? Agora o bagulho ficou louco.
3: Coloca o bagulho.
2: Agora a linguagem é do gueto, tio. Não tem essa de Vossa Excelência, que aqui o bagulho é louco. Aqui, tio, é sangue no zóio, tá ligado? Aqui o papo não faz curva, tio.
3: Já vai pras ideias.
2: Vossa Excelência é o cacete, tá ligado, tio? Agora o bagulho ficou louco. Você falou da minha mãe.
3: Não, não é.
2: É o seguinte, minha mãe me teve, como minha mãe foi pato normal. E ninguém mexe na minha mãe, tá ligado? Então é o seguinte, o bagulho ficou louco. Agora ficou louco mesmo.
3: Não, Rafinha, não pega o celular. Não, Rafinha, me perdoa. Rafinha, me perdoa. Me perdoa. É que eu tenho admiração pela sua mãe, só isso.
2: Vai ter admiração? Você vai ver. Tio, você não assistiu ontem a coisa que teve no STF? STF?
3: Tô vendo.
2: Nós também temos um bagulho aqui, reunir todo mundo pra fazer a disciplina, tio.
3: Você faz a sua reunião lá também. Não,
2: só que lá não tem Vossa Excelência. Lá é o seguinte, aí, louco. E aí, vacilão? Aí, tio, tá maluco por quê?
3: Não, Rafinha, não.
2: E aí, empolgado?
3: Disciplina não, pelo amor de Deus. Então, disciplina seguinte, não.
2: Mano, não fala menos da minha mãe, senão o bagulho vai ficar louco com saudade.
3: Desculpa. Você me perdoa?
4: Você mexe num detalhe que ele não gosta.
3: Me perdoa, Rafinha, me perdoa. Eu não vou repetir mais isso, tá? Me perdoa, de verdade.
2: Você sabe, quer ir pro STF do crime, tá?
3: Tchau, Rafinha, tchau.
11: Pode bom dia.
3: Já, na Band FM, tem Tiaguinho.

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2: Excelente sabadão pra você, dia 19 de setembro, como é que você tá? Tudo bem, tudo certinho, tudo beleza? Ah, eu tô ótimo, graças a Deus, viu? Obrigado você pela companhia, você que tá trabalhando, você que tá em casa. A gente continua com os melhores momentos do Band Bom Dia até às 7. 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

0: disponível. Legal demais.
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0: E aí, meninos, como é que vocês estão?
1: Muito bom, bom dia, Pidoncio Pidonga da Silva, meu diretor.
0: Quem que eu sou?
2: O diretor.
0: Obrigado, gente, obrigado. Fico muito feliz em vocês. Sabe que eu tava ouvindo vocês? Tem os melhores momentos que vocês fazem de sábado e domingo.
1: Uhum.
0: Tem os vídeos, tem tudo isso. E eu tava vendo, ouvindo, porque eu sou diretor, então eu tenho que estar atento.
1: Uhum.
0: Eu quero dar os parabéns. Dar os parabéns pra vocês. Porque eu, como diretor, eu pego no pé. Eu exijo. Eu quero entrega. Eu quero que vocês façam com que o programa seja um programa bacana, um programa legal. Um programa em que agradar todo mundo, difícil. Nem Jesus agradou, aquela velha história.
1: É isso aí. É isso, né? Aí, é isso aí.
0: Então, mas vocês estão...

0: indo pelo caminho certo. Então eu acho assim, o programa tem futuro. Ô meu querido, nós estamos quase 20 anos agora.
1: Mas bom saber que tem futuro, né?
0: Eu acho que tem
1: futuro. Porque a nossa tentativa não é em vão, né?
0: Eu acho que tem futuro. Vocês estão tentando, vocês estão indo no caminho certo. Uhum. Então eu tô aqui pra também. Quando eu tenho que. Quando eu tenho que criticar. Eu te critico.
1: Quando tem que criticar, critica.
0: Eu te critico. Então.
1: É isso aí.
0: Agora não, precisa elogiar. Não sei se o ouvinte tem a mesma opinião. Mas eu. Eu vejo vocês como dois rapazes. Quer dizer, um velho e um quase velho já.
1: Não fala assim.
0: Que é o seguinte: criativos.
1: Obrigado.
0: Uma hora inventa um negócio, uma hora inventa outro. Nasce um negócio, outro. Um some e depois aparece. Vai, faz uma reciclagem. Volta. Personagem morre, personagem volta. Tal. Então isso é muito importante.
1: É isso.
2: Eu posso falar? Eu me sinto lisonjeado, eu fico feliz. Queria agradecer porque. Na maioria, os chefes realmente cobram muito, né?
1: Sim.
2: E é difícil elogiar.
1: É isso aí.
2: Então, poxa, obrigado. Não sei o Tadeu, mas eu tô feliz. Cara, obrigado.
1: Muito obrigado pelo
2: lado, né, Tadeu?
1: Vindo.
0: Imagina, gente.
2: De uma diretor, pessoa que você não bota
1: uma... pessoa que, se eu passasse pela rua, assim, e encontrasse você, não daria nada. Não daria absolutamente nada.
2: A gente ia ver e falar, nossa, o que será que aconteceu, né?
1: Que coisa, né?
2: Daria até um dinheirinho pra você.
1: Mas tá. Muito obrigado, tá?
0: Entendi.
1: Olha, gente, 5 horas e 47 minutos. Fim de semana tá chegando, hora de dica cultural. A gente recebeu aqui da distribuidora um trailer inédito.
2: Ah, cara.
1: Um trailer inédito.
2: Esse daí é.
1: Esse aqui vai ser demais.
2: Esse aí é.
1: A distribuidora tem muito filme de terror, né? Que ela manda pra gente.
2: Manda bastante terror pra nós.
1: Dessa vez ela mandou um filme diferente. Um filme, se não me engano, fala sobre guerra, né?
2: É uma coisa de guerra, uma coisa de conquistas, né? De países, e realmente, cara, é um pouco perturbador. Cenas fortes, nós pedimos para que, se você tem algum problema com cenas fortes, saia da sala.
1: É isso.
2: Porque,
1: é isso.
2: De verdade, esse trailer... Agora sim, o que esse trailer vai causar de expectativa para que você veja esse filme é impressionante. É muita ação, cenas fortes. Mas assim, é um filme que inclusive tem uma história bonita por trás desse filme, né, Tadeu, se você
1: sim,
2: me permite.
1: Sim.
2: Uma pequena sinopse.
1: Sim.
2: Onde um dos soldados, ele foi escalado para a guerra no momento em que ele estava cuidando dos pais dele.
1: Olha que coisinha.
2: É.
1: Que texto lindo,
2: o pai,
1: né,
2: dele, já ali, numa situação muito difícil. Eu vou falar só para você entender, para te chamar a atenção.
1: Sim.
2: Ele é convocado para a guerra e ali ele saindo, se despedindo dos pais, o pai segura na mão dele e fala: filho, eu tive uma visão e eu tenho certeza que você vai e eu tô te esperando. Então
1: vamos acompanhar juntos então o trailer, gente, desse filme aí. Se deixar o Vinheta continuar falando, vai falar o filme inteiro aqui, tá? Então a gente vai ouvir agora o trailer exclusivo, lançamento, dica de cinema pra você que tá de folga aí no fim de semana pra levar a família. É filme família, viu? É filme família. Pode levar.
2: Começa, inclusive, com essa cena, ele se despedindo do pai.
1: Que coisa emocionante.
2: Vamos lá, gente?
1: Então vamos lá, entende? É hora do trailer exclusivo, Band Bom Dia.
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7: Sensacional, gente! Eu quero ver esse filme!
8: Cara,
7: eu quero ver!
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8: Ó, a Camila tá arrepiada, velho!
7: A Camila arrepiou!

0: Band FM, Thiaguinho. Ainda bem, aqui no Band Bom Dia que continua, já já tem a balada do Vinheta.
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11: 6h34 agora, bom dia!
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0: Vinhetas Mix. Vamos lá então? Vambora? Vamos ser felizes?
1: Eu estou preparado. E você? Preparado para tomar uma pedrada na cabeça de muita música? Música, música, música, música, música. A balada do Vinheta começa agora.
2: Nossa, meu Deus!

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1: Você já imaginou você começar a sexta-feira dessa forma? Aqui na Band é assim. Você não vai começar pra baixo, não. Já fez o sinal da cruz? Já rezou? Já orou? Então agora é paulada na orelha, velho. Já tá protegido? Já tá com escudo? Vamos pra cima? Que agora é com nós. A gente quer alegria, a gente quer porrada!
2: Ai, que legal! Passaram manteiga na cabeça do meu dedão. Mastiga, mastiga, mastiga, mastiga. Abriu, fechou.

0: na Band. Chupa que é de uva. Aceita que dói menos. Vamos que vamos.
1: Aceita que dói menos,
2: querida. Isso, Cida.
1: É isso, Cida.
2: Aceita das nossas, hein. Vai, vai, vai.
1: Enos, enos, enos. Aceita que dói menos.
2: Enos, enos, enos. Aceita que dói menos.
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2: Caçada.
4: Eu vou ficar pelado. Eu vou
2: fica,
4: ficar pelado.
2: Fica.
4: Fala do Vinheta!
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4: Balada
3: do Vinheta, volume 9!
1: Valeu, vambora!
3: Preste atenção agora! Aumente o volume do seu rádio, coloca no talo! A balada do Vinheta vai penetrar de uma forma diferente na sua mente! Mande o seu áudio, grite! Mostre pra nós a sua felicidade, porque aqui na Band nós só queremos a sua alegria. Gria, gria, gria, gria, gria, gria, gria.
4: Vamos, vamos, vamos, vamos!
2: Vai!
4: Na balada do Vinheta! Bora, bora, bora!
2: Olha, tô orando!
4: Verdade da Imigrante, hein? Pode todo mundo descer pra praia que tá livre!
2: Manda um beijo pra Dona Bem-vinda, cara! Ela tá indo no pedágio!
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2: Caraca!
1: Que loucura!
2: Isso!

0: que dói menos.
1: Caramba, deu até calor.
0: Ai, que legal. Passar uma manteiga na cabeça do meu dedo.
1: Valeu,
0: ai, que alegria. Bora, bom dia.
1: Bom dia, boa sexta. A vinheta tá tirando a roupa aqui.
2: Cara, não aguentei,
1: velho. É o efeito cebola. Ele tá tirando as cascas.
2: Eu tô me descascando.
1: Agora sim, vai.
0: Bom dia. Tô na malada.
3: Tu não tem pressa.
0: Sente no dedo no play.
2: É isso.
1: Obrigado, obrigado,
2: Fanny. Senta o dedo no play.
4: Funda, funda, põe o dedo bem no meio e afunda.
2: Isso, isso.
4: Ah, vou furar o bolo hoje.
2: Oba! Olo, olo, olo, eu quero furar o bolo. Olo, olo, olo, eu quero furar bolo. 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Balada do Vinheta.
1: Olha, você que tá no seu carro agora...
2: Que delícia, velho.
1: Mastiga o banco.
2: Mastiga o banco.
1: Você que tá em pé no ônibus agora...
2: Isso.
1: Mastiga o lugar de segurar.
2: O cano.
1: O cano.
2: Mastiga o cano.
1: Mastiga o cano agora.
2: E aí? Você tá no trem, tá no metrô? Onde é que você tá naquele banco de plástico duro? Mastiga.
1: Mastiga.
2: Isso.
1: Tá no abrigo de ônibus aí? Mastiga o abrigo inteiro.
2: Mastiga o abrigo. E aí? Tá na guarita? Mastiga a guarita. O seu companheiro chegou pra te render? Mastiga ele. Olha.
0: Bora, balada do Vinheta, do de Osasco! Quero mastigar!
2: Olha isso! Olha!
1: É isso, é isso!
2: É isso que a gente quer!
1: É loucura, é loucura, é loucura!
2: Oca, oca, oca, a dança da minhoca! Oca, oca, oca, a dança da minhoca!
1: Que delícia! Tô muito louco!

No amor não adianta você achar que as coisas vão sempre a favor da maré. Você pode esperar que sempre o grande amor mesmo vem meio assim, na contramão.

0: seu nome é um nome que tá indo na moda? É. Você chama Enzo? E Valentina?
1: Aí? Olha.
0: É, quais são outros nomes que estão na moda aí?
1: Eu duvido alguém com mais de que 20 anos com o nome de Enzo. Não tem.
0: Mas mais engraçado é que Enzo é um nome de velho, né? Porque é Enzo Ferrari, né? Que foi o cara que criou a Ferrari.
1: Então, mas será que é Lorenzo Ferrari?
0: Pois é, tem Lorenzo também, né?
1: E aí, a enquete está no ar. Alternativa A. O meu nome está em desuso e o meu nome é. Alternativa B. Eu quero trocar o meu nome. Alternativa C. Que se lasque todo mundo.
0: Manda um abraço pro Vaginaldo. Diz que o nome dele está muito em desuso.
1: Ah, que isso, cara.
0: Eu imagino que sim.
1: Cuidado com alguém que tem um sobrenome Pinto, hein?
2: Valeu. Já pensou o cara correndo na rua, com foguete no rabo, assobiando?
1: É.
0: Não é, isso não é engraçado, hein?
1: É.
0: Não dê risada da desgraça
1: do olha, outros, olha a brincadeira aí, meu querido.
0: Olha a brincadeira aqui. Um abraço pra você, meu querido. Bom dia.
3: Bom dia, Tadeu. Ô, Tadeu.
0: Oi.
3: Tadeu do Sorocaba, ó. Esqueceu, cara?
0: Olha aí, cara.
3: Tô todo dia escutando vocês aí. Alternativa A.
0: Tadeu de Sorocaba. Um abraço aí pra você, meu xará.
1: Tá em desuso, é.
0: Tá em desuso, Tadeu.
4: Ó, meu nome é Marco e tá muito em desuso. Pra eu me atualizar, eu deveria chamar Gael.
0: Gael é um nome que tá em alta.
1: Gael
0: é um nome que tá em alta.
1: É verdade.
0: Um abraço pra você, meu querido. Bom dia.
5: Marcelo Pedro, aqui de estacionamento em Osasco. Eu vi aqui passando por aqui o Cometa. Passa voando por aqui.
0: Tá aí, denúncia, hein?
5: Marcelo é igual o Mato aqui, mano. Tá pior que José.
0: Abraço. Segundo ele, o Marcelo tá em alta, hein?
1: Silvânia, não, eu acho que tem nomes que realmente. Solange, manda aqui pra mim. Bom dia. Olha o nome do meu pai: Temistocle.
0: Temistocle.
1: Gente, pelo amor de Deus.
0: É o único no Brasil, Temistocle.
1: É, né? São nomes. É igual o nome do meu amigo que eu já falei, que inclusive faz tempo que eu não vejo. Se alguém tiver. Deus Lírio.
0: Deus Lírio. Deus também.
1: Lírio.
0: É o único.
1: Cara, Deus.
0: É o único, Deus.
1: Cadê
0: Deus.
1: O Lilo, se estiver ouvindo? Mande um abraço pra nós.
0: Temos um ouvinte também que às vezes entra na hora do ronco, o Vasco da Gama, né?
1: Olha aí.
0: Um abraço pro Vasco da Gama também, que é um nome, é o único no Brasil, fora o clube de
1: fora
0: futebol.
1: O clube,
0: né?
1: Verdade.
6: Bom dia. Depois de hoje, só sexta, hein? Rosimeire. Quem chama Rosimeire? Só eu mesmo, né? Totalmente em desuso.
0: Rosimeire. Rose, pode falar, pô, encurtado, né?
1: É
0: Rose.
1: Rose.
0: Mas de fato, Rosimeire é um nome de.
1: Acaba de nascer uma menininha, vamos colocar o nome de Rosimeire.
0: Automaticamente ela ganha 30 anos.
1: Ganha, né? já nasce com 30.
7: Bom dia. Samantha, não conheço nenhuma. Então, alternativa A.
0: É, Miss Samantha. Eu acho o nome muito bonito.
1: Eu também acho o nome Samantha. Você sabe que Samantha me revém assim ao nome de mulher gostosa.
0: Sim, não conheço uma Samantha que não seja gostosa.
1: Mulher cavala, sabe?
0: Isso, exatamente.
1: Samantha. Então, Samantha. Aquela que tem um bumbum grande.
0: Um beijo pra você, eu espero que você tenha um bumbum grande. Bom dia.
8: Valeu, bom dia. Bom dia. Meu nome, Vandenberg. Eu nunca vi em outro lugar. Já vi vários nomes parecidos, mas Vandenberg.
1: Vandenberg.
8: Está em desuso desde que eu nasci em 1982. Não existe mais esse nome. Vandenberg.
0: Vandenberg realmente, realmente. Eu acho, eu acredito que você seja o único.
1: Eu tenho dois nomes na família que realmente eu nunca. Eu já vi até, mas desuso total. O nome do meu tio, que Deus o tenha, o Egli.
0: Wegley.
1: Tio Wegley. E o nome da minha mãe, Klenner.
0: Klenner também é um nome bem diferente.
1: Diferente, né?
0: Klenner. Mas é unissex, né?
1: É.
0: Ó, vou lá na casa do Klenner tomar uma cerveja.
1: É igual Wegley, eu já vi mulher com o nome de Wegley.
0: Exatamente, nomes coisa, realmente, né? Diferentes.
9: Bom dia, Tadeu. Bom dia, Emerson. Tranquilo. Rapaz, eu achei dois caboclos só com o meu nome, rapaz. E na minha cidade ainda aqui, 26 mil habitantes, Adalberto, pelo amor de Deus,
0: hein? Adalberto realmente também é nome de velho, hein? É realmente.
1: Só,
0: é um, nome...
1: só um parênteses aí. Gente, é Pedro Campos e Silvânia Acre.
0: É, muito obrigado, viu? Muito obrigado.
10: Bom dia, gente. Bom aqui dia. É a Silvia de Cotia.
1: Oi, Silvia.
10: Alternativa A.
0: Alternativa A. Qual que era a alternativa? Ah, esqueci.
1: É o nome desuso dela.
0: Silvia tá em desuso? É.
1: Não vejo também.
0: Não vejo também tantas Silvias assim.
1: A não ser que os pais ainda tentem. Ah, eu vou homenagear minha avó, meu avô.
0: Exatamente.
1: Né?
0: É, aliás, os pais que vão ter filhos aí, cuidado na hora de batizar o filho com um nome que tem música sobre. Que vai ser uma. Ai. Eternamente, essa pessoa vai criar um ódio dessa música.
1: Igual a nossa estagiária.
0: Nossa Camila aqui.
1: Camila.
0: A outra estagiária, Ana Júlia, também. Então, tomem cuidado com isso.
1: Cuidado, Florentina.
0: Ponto! Ponto final em mais uma edição de O Pulo do Gado.
1: Um abraço especial pro nosso Rafa, da Band Ilha Solteira, que manda um abraço a todos de OPEX, de rádios e TV, que estão sofrendo nesse momento para programar os spots dos partidos.
0: Pô, eu imagino o sofrimento que é.
1: Rafa, um abraço para você, um abraço também para nosso querido sempre ligado aqui, junto com a gente, ligado aqui, só puxar aqui porque... Só um minutinho aqui. O nosso querido William e também o Gustavo, muito sempre bem. Junto. Muito obrigado.
0: Muito bem, Pedro, um forte abraço para você. Até segunda, então, né?
1: Até segunda, aproveitem ao máximo aí o seu feriado prolongado, porque eu e Silvânia estaremos aqui, ao vivo, com a notícia dando na tua cara. Silvânia, e você vai fazer o quê?
0: Eu vou trabalhar, amanhã eu tô de plantão. Vamos juntos.
1: Nossa,
0: nessa
1: quase aí. Gorfei igual bebê, sabe? Bom dia.

0: Band FM, Leonardo com Eduardo Costa, meu ex-amor. Encerrando assim o nosso Band Bom Dia.
1: Mais uma vez, obrigado, Senhor.
0: Amanhã tem mais Band Bom Dia a partir das 5 da manhã. Vem aí o Top 5 da Hora do Ronco a partir das 7h25, porque 7 horas, daqui a pouquinho, tem o horário político eleitoral, 7h25, Top 5 da Hora do Ronco, e você vai ouvir essa música aqui inteirinha.

0: Jorge Matheus, os anjos cantam. Lembrando que você já começa a ouvir o Top 5 pela internet, pelos aplicativos, né, de rádio, Band Play também. E 7h25, o Top 5 da Hora do Ronco no rádio. Fechou? Combinado? Claro que a gente vai ouvir o seu áudio daqui a pouco também, via WhatsApp 11 99991-9197. Conta o que vai acontecer durante o seu dia, conta o que você tá fazendo, enfim. 7h25, Top 5 da Hora do Ronco. A Band FM continua na internet.
1: Vocês precisam admitir alguma coisa.

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2: Ô, Vinhetão, que momento é esse, hein?
0: Ah, é o momento do ronco.
3: Tava falando sobre perda de amizade. Eu, sinceramente, acho que eu vou perder a amizade de exatamente 70 anos.
2: Que é isso, ronco?
0: Como assim?
3: Com Johnny Saad.
2: Que é isso? Ah, presidente do Grupo Bandeirantes?
0: Ixi, Maria, meu Deus do céu.
3: Eu tenho motivos.
2: Ah.
3: Veja só, sábado, aniversário dele.
2: Uhum.
3: Ele sempre me liga. Meu aniversário, eu também, retribuo.
0: É.
3: Dei os parabéns pra ele, saúde, sucesso, que a família esteja bem. Ele falou, Pedro, posso te fazer uma pergunta? Eu fiquei com medo, né? Ele ia falar pro presidente, ia falar que não. Eu falei, Johnny, qual que é a pergunta? Como é que a sua mulher ainda te aguenta?
2: E o senhor falou o que, seu Pedro?
3: Não respondi, chorei.
1: Pergunta pra ela pra ver.
2: Do ronco. Vamos ouvir o lado da dona.

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2: Agora é o momento do ronco.
3: Vocês não vão acreditar na minha mania.
2: Ah, qual?
3: Eu tenho a mania no final do programa pedir carona pra ir pra casa e pagar o combustível.
4: Ah, você sempre paga religiosamente.
5: Com quem que é o outro que você perde carona? Porque eu vou todo dia, te levo e eu nunca vi. Ah, não, passa no posto ali. Quem que é o outro?
3: Não sei, esqueci.
4: Cara de pau.
2: Sabe qual é a mania dele? Mentir.

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0: Adulto. Baiano. Barata. Joãozinho.
2: Oh, Jesus amado. Dá pra trocar de shampoo, viu?
3: Namorado, padre, papagaio, pastor,
0: português, religião,
4: profissão,
0: loira.
5: A loira.
6: Tá caindo muito loira, hein?
5: É, pois tá viciada essa roleta, hein?
6: Ah, mas também, né? Quem não é viciado numa loira, hein?
5: Olha, danadinho.
6: Sem vergonha. A loira tava andando com seu cachorrinho no parque. Aí a amiga dela parou e falou, nossa... Eu não tinha reparado, mas... Por que que seu cachorro tem esse focinho bem, bem achatado assim pra dentro? Ela falou, não, que ele tá acostumado a correr atrás de carro parado.
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5: Pera aí! Olha o cachorro mexendo!

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2: Ô, Severino, Severino, bora lá, fala com você. Ô, seu Severino, entra, rapaz.
3: Posso entrar?
2: Entra, fica à vontade aí.
3: Dá licença, dá licença.
2: Tá a menina aí na porta, a Yasmin que tá na porta aí.
3: É, aí um pouquinho. Dona Yasmin.
2: É, rapaz. Tu lembra dela? Tu lembra dela?
3: Oxi. Oxi, lógico que lembra.
2: Tome, rapaz.
3: É, mirradinha, né?
2: É.
3: Mirradinha. Então. Lá em Palmares, Pernambuco, nós chamamos de mirradinha.
2: Mirradinha.
3: Mirradinha.
2: Mirradinha.
3: E tem as barrigas de verme, né? Aqueles meninos com aquela barriguinha de verme. Ô, seu Tadeu, desculpa. Bom dia, tudo bem, mano?
2: Bom dia, como é que tu tá, seu Severino?
3: Eu tô bem, graças a Deus. Como é que tu tá? Como é que tava tu? Passei a noite costurando. Eu tô bem, graças a Deus. Graças a Deus.
2: Seu Severino, o tempo tá passando.
3: Tu tem sangue, não tem nordestino? Tu tem o teu pai, né?
2: Meu pai é alagoano, rapaz.
3: Nossa
2: Senhora. Hoje meu pai mora em Palmeira dos Índios, Alagoas.
3: Eita, nós.
2: É, rapaz.
3: Hoje seu Bill tá só na boa. Ele mora lá na região de Alagoa.
4: Fala, comedor de jumento.
3: Ô, macho.
2: Agora é só pitu o dia inteiro e aquela carninha.
3: Ai, o frio, né?
2: Como é que você imagina a sua aposentadoria, ô, seu Severino?
3: Eu tô pensando, eu penso, porque assim, eu vim lá de Palmar, Pernambuco, vim muito novo, né?
2: Sim, sim.
3: Eu vim muito novinho, né? E painho, eu lembro de até hoje, painho, seu Zé Vieira. Ele, desse tamanho assim, ó.
2: Sim.
3: Era só, eu era magrinho, era assim, ó, pé, canela, joelho, canela, eu não tinha coxa. Era tudo junto, era uma tripa.
2: Era uma coisa só.
3: E a barriguinha de verme.
2: Misericórdia.
3: E painho, encostei do lado dele, falei, painho, eu quero pra São Paulo. Aí ele foi batendo a mão na minha cabeça, foi achatando, né? Toma, sei, tu vai ser um bom menino. E eu vim. Mas assim, eu quero voltar, vice.
2: É mesmo?
3: Quero voltar, eu gosto lá, eu gosto de
2: tu
3: palmar.
2: Quer terminar a vida na terrinha.
3: É, eu quero, porque aí eu vivi lá, né, minha infância, tudo, painho.
2: Sei.
3: Ali, Caruaru.
2: Rapaz. Alô, Pernambuco.
3: Caruaru. Então eu quero passar por lá, quero ficar lá, vice.
2: Sei.
3: Nas praias. Ali de Boa Viagem.
2: Imagina,
3: eu gosto muito também de Olinda.
2: Tá.
3: Olinda. Eu fui um dos maiores dançarinos de frevo.
2: Mentira.
3: Eu,
2: tu tá de brincadeira.
3: Eu
2: duvido tu dançar frevo aqui agora.
3: Eu e Cissa.
2: Mentira.
3: Eu e Cissa.
4: Fala, comedor de jumento.
3: Mentira. Eu falo.
2: Duvido tu dançar frevo.
3: Coloque.
2: Dança frevo agora. Dança.
3: Coloque, vai. Essa dança, vai. Ó. Sombrinha.
2: Pega a sombrinha.
3: Pega a sombrinha.
2: A dona Yasmin tem.
3: Pega dela. Só que eu não consigo agachar mais. Antigamente eu agachava aqui, ó, e fazia aquele aqui. Eu vou tentar agachar.
2: Tenta agachar,
3: Então vai, aqui em cima primeiro. Vai, levanta, vai. Ó, vou agachar.
2: Tome.
3: Vou agachar.
2: Tome.

0: Seu Severino. Acho que a sua calça rasgou, seu Severino.
1: Ei, mas tô sem cueca. A hora do ronco. Rapaz, desculpa, vice.
2: Que situação.
1: Ô, Cissa, tem uma agulha. Volta na...

0: pede pros ouvintes participar, que eu vou.
1: Ouvinte da Band FM, 11 99991 9197. Você manda mensagem pra gente agora. Você vai mandar mensagem falando: eu tô na balada, eu tô na Band FM. Pronto, vai fazer a balada junto com a gente aqui, certo? 11 99991 9197.
0: Bora, bom dia.
1: Bora, então?
0: Bom dia.
2: Opa! Bom dia.
1: Todo mundo preparado?
0: Não, desculpa, Tadeu. Com esse ânimo aí, não.
1: Agora sim!
0: Não, aí não, pô, vamos pra cima.
1: Respeita, cara, ô Vinhetão.
0: Oi, querido.
1: Preparado?
0: Playlist pronta? Eu tô preparado, tudo certo, preparei algo agora pra botar o terror.
1: Então bota o terror.
0: Só que eu quero o ouvinte agora mandando o áudio, mostrando que realmente tá junto com a gente.
1: Já convidei, tô só esperando aqui, enquanto isso você senta o dedo.
0: Toma esse aqui. DJ,
3: Vinhetas BA, the number one.

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0: Aumente o volume do seu rádio. 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
1: Gente, gente, gente. Vai subir, hein? Quando subir, é pra alegrar.
0: Vamos alegrar a sua vida agora.

0: ouvinte, ouvinte, ouvinte, ouvinte com a gente no 119-9991-9197. Vambora, bora!
1: Tô na balada!
2: Delícia!
1: Mastiga, mastiga!
2: Isso!
1: Beijo, Igor!
0: Ah, beijo pro Igor!
2: Beijo pro Igor com voz de mulher!
3: Vai! Tá eu e o José aqui! Vai, José!
2: Oi! Vai! Vai, José!
4: Vai,
2: José! Ô, José!
5: Aqui é a Marcela de Black River.
2: Opa.
5: Na balada do Vinheta.
6: Andi.
5: Mastiga, mastiga, mastiga.
6: Tá
5: bora.
6: Todo mundo mastigando.
2: Bora,
6: e
2: mastiga
6: você,
2: aí.
6: Tá junto com a gente?
2: Oi!
4: Bom dia, Friene. Eu tô na balada do Vinheta.
2: É isso aí.
6: Balada mastiga, do Vinheta, Bruninho.
4: Mastiga.
2: Vai!
4: É a divertida feliz.
2: Um beijo pra você, menina.
7: Sou Gisele de Jales. Sou Gisele de Jales. Interior de São Paulo. São
2: aí,
7: Paulo.
2: Toma,
7: São Paulo.
2: Toma. É a balada com mais mulher por metro quadrado da Terra.
6: É assim que eu gosto. Você, mulher, venha junto com a gente, porque a balada só tá começando. Ando, ando, ando, ando.
2: Pra você, mulher!
6: Pra você, mulher! Aí vem o bombeiro das estrelas!
2: Você quer ver uma hora? Eu vou fazer um stripper aqui, hein?
0: Eu duvido!
2: Ai, eu quero! Gente, bota pra subir. Quer uma balinha?
0: Essa eu quero.
2: Eu tenho essa de goma aqui. Você quer verde ou vermelha?
0: Hoje eu quero de goma vermelha.
2: Toma!
8: Ai, que legal! Passaram manteiga na cabeça do meu dedo! Mastiga,
2: aham,
8: mastiga,
2: aham,

0: aqui, na Band FM. Vocês são lindos e bonitos, sou fã de vocês.
1: Linda!
0: Passaram manteiga no meu dedo, mastiga. Elisa de Matão, beijo, adoro vocês.
2: Oi, Elisa.
1: Alô, beijo. Matão, alô, São Carlos, alô, Araraquara, toda a região curtindo com a gente na Band.
2: Tamo junto.
0: Ai, que legal.
2: Olha lá.
0: Manteiga na cabeça do meu dedo. Mastiga, mastiga, mastiga.
1: É isso que a gente quer. A família, o casal, as crianças.
2: Todo mundo com a gente na Balada do Vinheta.
1: Balada do Vinheta, volume 9, Band FM, é sua rádio sujeito à hora do ronco.

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0: FM. É isso, são as 5 melhores participações do ouvinte Band FM que ligou a semana inteira aqui na Hora do Ronco. E claro que em paralelo a isso, a gente tem também todas as melhores palhaçadas do Tadeu, do Homem Vinheta, do Pidoncio, do Ronco, enfim. A gente relembra a partir de agora, aqui no Top 5 da Hora do Ronco. Claro que você faz o programa com a gente. Eu quero ouvir você, hein? Via WhatsApp 11 99991 9197, é o número que você manda áudio. Conta o que tá acontecendo aí no seu dia, o que vai acontecer, o que você vai fazer, se vai trabalhar, se vai ficar em casa, enfim, conta que eu sou curioso. E a gente já começa com a quinta posição do nosso Top 5, o Denis foi o escolhido. Vamos lá, Denis.
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2: Alô?
3: Alô, bom dia.
2: Bom dia, quem é?
3: É o Denis.
2: O Denis, o travesso, muito bem. E qual foi o
3: bom
2: momento
3: dia, disso? Tadeu.
4: Oi, bom dia, bom dia, bom dia.
3: Bom dia, Vieta.
4: Fala, queridão, bom dia.
3: Pidoncio, filho da mãe.
2: Aê, tranqueira. O Denis nem pediu autorização pra mim pra dar bom dia, mas tudo bem.
3: Desculpa, senhor.
2: Agora sim.
4: Beleza.
2: E qual foi seu momento de sorte, Denis?
3: Rapaz, tinha 12 anos, indo pra Aparecida. Achei 150 reais. Aí comprei o brinquedo que eu queria dizer.
4: Caramba, 150 reais naquela época era dinheiro, hein?
2: É. Você comprou o quê?
3: Aí depois, eu comprei uma arminha que era do Jasper antigamente.
4: Arminha do Jasper.
5: Ó, que legal, velho.
4: Sensacional.
3: Pô. Aí depois de lá pra cá só foi azar.
4: É, velho.
2: Pô, 150 reais? Faz muito tempo isso? Quantos anos você tem?
3: Rapaz, eu tô 45.
2: 55, pô, faz 12 anos? Faz 43 anos?
3: Isso.
2: E o que você fez com a arma do Jasper? Não fala.
4: Vamos lá.

0: que sabe.
1: E aí, malandro?
2: Fala, Lorota, você tá bem, cara?
1: Eu tô bem, se melhorar, melhora. Você viu que eu cheguei com a pita,
2: chegou no clima, hein?
1: Eu já fui minha sala, tal, Ô, pode falar uma coisa, mano? Saudade, hein?
2: Você já viveu grandes carnavais, né?
1: Grandes carnavais. Eu sou do samba rock, né? Você já ouviu aquele... 16 toneladas.
0: Esse é o famoso 16 toneladas.
1: Moça baoque, velho.
2: Bom demais.
1: Pegar a mina assim, daquelas rodadinhas. Eu sou do povo, mano.
2: É isso aí, Lola. Você é do povo. Isso que eu acho que é o mais importante.
1: Sou do povo, mano.
3: Que é, candidato?
2: Não.
1: Olha, posso falar uma coisa, mano? Eu me pediram lá na vila pra eu sair, viu?
2: Não faça isso, Lola. Você vai se queimar. Não faça isso.
1: É mesmo?
2: É. Ih, cara, pra que se meter?
1: Mas falaram que eu sou popular, mano?
2: Não, mas isso não significa nada, cara.
1: Se bem que falaram assim, tem uma pesquisa que de repente de 1000 pessoas que você conhece, talvez 10 desses 1000 vão votar em você, mano.
2: Exatamente.
1: Não é igual o pessoal pensa, não. Porque tem muita gente que me conhece só, bicho.
2: Vai nessa que você vai se
1: sentar. E outra, minha mãe não deixa também, né, mano?
2: Pera, sua mãe não deixa você sair de candidato?
1: Não. Minha mãe. Não é que ela cuida da minha vida, né, mano? Não é que ela cuida da minha vida. Eu tô morando com ela, vai fazer 57 anos.
2: Você tem quanto mesmo?
1: Eu vou completar 57, logo. E aí, algumas coisas ela ainda comanda, algumas coisas. Mas tá. Bobagem.
2: Tá, besteira.
1: Por exemplo, vai, namorada. Tem que levar pra ela conhecer.
2: Pera. Com quase 57 anos, você não tem liberdade. Liberdade de namorar quem você quiser.
1: Ela já recusou umas, assim, que eu lembre, minha mãe já recusou umas 15 pra mais namorada minha, mano.
2: Teve uma candidata muito próxima de ser aprovada pela sua mãe?
1: Teve. Se ele foi lembrar, Lurdinha,
2: o que a sua mãe gostou
1: dela? Lurdinha
2: nela?
1: Perna seca, mano. Ela tinha uma perninha seca, era uma barata, parecia um bambuzinho. Ela furou a perna no arame farpado enferrujado.
2: Oh, meu Jesus.
1: Aí deu um probleminha, secou a perna dela. Né? A outra era normal, ela malhava, mano. A outra era normal. Era bonitinha, mano.
2: O que a sua mãe não gostou nela, ô Lorota?
1: Ela era vesga, ela tinha. Ah, pera. Pô, mas problema... ela é bonita.
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0: Band FM, Jorge Mateus, Os Anjos Cantam. E essa semana a Hora do Ronco falou sobre compras. O Marcelo falou a dele e levou aqui a quarta posição.
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2: Alô?
3: Alô?
2: Bom dia.
3: Bom dia.
2: Qual o seu nome?
3: Marcelo de Pirituba.
2: Pirituba, muito bem. Se recorda da última compra, Marcelo?
3: Ronco, recordo. A última coisa que eu comprei pra mim,
2: sim,
3: foi uma cueca de tigrinho num sex shop. E... eu queria impressionar a minha patroa.
2: Sim.
3: A moça da loja disse, ó, pode levar que você vai arrasar com ela, viu? Bom, cheguei em casa, guardei bem escondidinha na cômoda.
2: Ah.
3: Mas a patroa foi assim tudo, né? Chegou pra mim e falou, ué, que cueca é essa? Ah, expliquei, ué, é pra ser uma surpresa, né? Aí ela já jogou essa. Você tá me enganando, pô. Ah, chorou, falou um monte pra mim. E eu, na inocência, falei, ó, dá uma olhada aí, acabei de comprar. É, tá até com a etiqueta. Ah, ela já brava falou pra mim, ó, e eu espero que essa etiqueta nunca saia daí.
2: Olha.
3: Não deu bom não, viu?
2: Bom, e a tromba é muito maior que a sua, né?
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5: Era tigrinho, não era elefante, não.
2: Ah, não era.

0: FM Marcos e Belucci, pena que você já namora. Olha você mandando áudio aqui na Band FM, pode mandar o seu também. 11 99991-9197. Pois não, fala meu querido, bom dia.
1: Bom dia, meu amigo doutor Pedro Rafael. E aí, meu guerreiro?
0: E aí?
1: Como você tá, meu querido? Mandei um bom dia pros açougueiros de Guarulhos, Antônio Carlos e todos os açougueiros de Guarulhos.
0: Valeu, galera do açougue, galera da carne.
2: Bom dia, Pedrinho. Que bom ouvir sua voz sábado de manhã. Sua fã, Sônia Valerstein, Jardim Santa Margarida. Beijos.
0: Obrigado, minha querida. Um beijo pra você.
3: Já, já, na Band FM, tem essa da Simone Mendes que você...

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13: Bom dia, bom dia, bom dia! Excelente sabadão pra você! Faltando 11 minutos pras 8 da manhã, dia 19 de setembro. Esse é o Top 5 da Hora do Ronco que continua. Vambora! E agora a gente gira a roleta de piadas do Pidôncio. 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
15: FM. Presta atenção aqui, ó.
16: Adulto.
15: Girou a roleta.
17: Vai, vamos lá.
15: Barata.
17: Bora.
15: Joãozinho.
18: Aeromoça.
19: Bora.
18: Médico. Mineiro. Mendigo. Namorado. Padre.
15: Primeiro é o tema que vai cair da piada,
17: português.
15: Né?
17: Português.
20: Religião. Profissão.
21: Chega. Nome de filme.
15: Oba! Nome de filme.
22: Ô, já deu?
15: Pois não.
22: A mulher foi pedir emprego.
15: Tá.
22: No berçário. Só que ela tinha um probleminha, né, Jadil? Então, que ela tinha... Ela trabalhava com costureira. E a máquina pegou na mão dela. Ela teve que... Perdeu a mão.
15: Ai, meu Deus.
22: Aí ela queria trabalhar na maternidade. Aí a mulher olhou pra mão dela e falou, ah, não pode. O nome do filme.
15: Cara, deve ser um drama, né? Porque é uma história muito triste, né? Mas eu não lembro de nenhum drama que tenha essa trama, não. Não lembro, a Camila aparentemente também não, o Ronco também não. Eu queria saber qual é o nome do filme.
22: A mão que balança o berço.
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15: Você sabe algum Ronco?
24: Ah, se fosse livre, a mão e a luva.

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0: 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Gosta de chiclete e ama fazer uma bó. Com vocês, Paulette.
2: Bom dia!
3: Bom dia,
2: ai,
3: Paul!
2: Gente. Ai, como é que vocês estão?
3: Bem, melhor agora, né?
2: Linda!
3: Sua presa. Camila tá sofrendo com o cabelo hoje, viu? Não sei se você pode dar alguns conselhos pra ela.
2: Para, você quer o quê? Pintar? O que você quer fazer?
3: Fez trança, desfez a trança, não tá feliz, não... Não.
2: Para, vou te ensinar uns truques... mil pra você, tá? Um babado 10 que eu aprendi na internet. Sabe que a internet às vezes funciona pra alguma coisa, né? Pra aprender.
3: Sim, com certeza. Ai, quem quer aprender, usa a internet a seu favor.
2: Mas você tá bem, né, Ká? Qualquer coisa, você fala pra mim, me liga, gente. Passa o telefone lá com você, boba. Tá? Se abra comigo. Tá? Ó, de mulher pra mulher, tá? Deixa eu contar.
3: Fala, Pau.
2: Ai, não tô... Ai, tô... Ai, ontem fiz exame.
3: Mentira, Paulette. Isso. Péssimas notícias? Notícias não,
2: não
3: são boas?
2: Não, mas de mama dói.
3: Ah... Paulette, você
2: não... Entendi.
3: Não, é que assim... Eu não sei se você toma isso como uma crítica, mas... Você não tem seios grandes. Seu peitinho é pequenininho.
2: Então é isso. Porque por isso que dói. Porque você já viu exame de mama? Como é que é? Parece quando o cara vai numa... Como é que eu posso dizer? Uma serralheria e coloca um ferro na morsa? Parece uma morsa. Será que o negócio vai apertando? Ai, gente, quanto dói. Olha, a mulher sofre, viu?
3: Tem que fazer. Aliás, faltam 15 dias.
4: A gente tava falando isso aqui, Paulette.
3: Faltam 15 dias pro outubro rosa, né?
2: Verdade.
3: Que coisa. Mulher sofre, viu,
4: a gente tá falando isso, né, Tadeu? Negócio de
3: porque,
4: cólicas.
3: Assim, eu tô um pouco gripado, eu tô achando que eu vou morrer. Você imagina se fosse mulher, sabendo que você vai sentir dor todos os meses.
2: Homem não aguenta.
3: E depois dessas dores, você vai sangrar.
2: Não aguenta. Eu queria uma vez só que o homem pudesse ter um filho pra ver.
3: Você já...
2: Imagina que aguentar, gente.
3: Você já teve filho, pô?
2: O quê?
3: Você já teve filho?
2: Já tive. O Júnior, né? Você sabe que ele tá viajando, né?
3: Mas, Paulette...
2: Tá no Canadá, junto com a Heloísa. Como é que...
3: Junto com a Luísa, né? essa aí só os velhos vão saber, né?
2: Ah, gente. Mas
3: Paulo.
2: Sofro. Cólicas, antes, durante e depois,
3: qual
2: gente?
3: Qual a pior coisa pra você, sendo mulher?
2: Ah, eu acho que é o período, né? Ai, sabe, incomoda, gente. Eu tive... Ai, eu passei uma vergonha.
3: Fala.
2: Eu tava naqueles dias.
3: Tá bom.
2: Aí eu fui num pagode. E eu tô distraída, eu bebi um pouquinho de chope. Ai, gente, que vergonha. Ai, eu não vou contar.
3: Não, conta.
2: Não, assim, eu passei vergonha porque eu tava naqueles dias.
3: Tá.
2: Aí eu fui num pagode, né? Aí bebi demais. Eu tô distraída. E mulher tem mania, não tem?
3: Tem.
2: De quando tá conversando com outra, fica passando a mão assim, tirando bolinha. Aí eu tô conversando com uma amiga minha. E tô lá batendo aqui nela, né? Tirando as bolinhas e falando, ai, menina, você precisa ver. A mulher vai batendo, tirando os pelinhos, né? E eu vi aqui na perna dela um cordão, não puxei, não era OB?
3: Ah, meu, peraí, pô!
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2: Eu achei que era um fio da saia!

0: Band FM, Bruno Marrone, bijuteria. E o Ronco perguntou sobre término de amizades. Terminaram a amizade com a Estela. E assim, ela ganhou a terceira posição. O que aconteceu, Estela?
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2: Alô?
3: Alô, bom dia!
2: Bom dia! Quem é?
3: É Estela de Jundiaí.
2: Estela de Jundiaí, terra das uvas. E Estela, você que terminou a amizade ou terminaram com você?
3: Com quem? Eu terminaram a amizade comigo, por bobeira. Eu tinha uma amiga desde faculdade, assim, a gente era parceira de conversar todos os dias. E ela era muito fã do Sandy Júnior, né?
2: Sim.
3: E aí, simplesmente, no último show que eles fizeram como dupla, ela me convidou pra ir nesse show. E eu ri, falei que não ia. Falei, não vou. E comecei a rir dela. Essa menina nunca mais olhou na minha cara. Me bloqueou de redes sociais, de WhatsApp. E nunca mais quis falar comigo. Me bloqueou, assim, de tudo.
4: Olha, por causa do Sandy Júnior, hein?
5: Sandy Júnior. Que coisa, hein, meu?
4: Bobagem.
2: Agora, por que você não quis ir?
3: Ronquinho, porque eu tenho um trauma. Minha mãe cortava o meu cabelo igual dele quando era pequeno.
5: Tipo chororó.
2: Você tinha motivo pra não ir, velho.
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5: Eu já cortei também, tipo chororó, velho.

0: 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Fala, minha querida.
1: Bom dia, Pedro Rafael.
0: Bom dia.
1: Amo o sábado para assistir esses programas. Amo a Band FM. Estou aqui ligadinha. Aqui é Cida. Beijos. Bom final de semana para nós.
0: Um beijo.

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2: Começa o Aqui a Bola, o Mundo Cão na Carrocinha da Vida. Na última segunda, um homem quebrou 60 mil reais em vinhos após não conseguir fazer uma compra com um cartão em um supermercado.
3: É, gente, o caso aconteceu em Dourado, interior de São Paulo, viu? Segundo o responsável pelo estabelecimento, Aparecido Donizete Balan, o cliente teve um surto depois que teve seu cartão recusado durante uma compra.
2: O suspeito inicialmente usou um capacete para quebrar diversas garrafas. Depois, ele pegou as garrafas e começou a jogá-las contra o chão. Ainda, segundo Aparecido, antes de quebrar as garrafas, o suspeito jogou uma moto que não era dele no chão e chutou uma placa.
3: O nervosinho foi detido pela polícia militar e liberado após prestar depoimento.
2: Os comentários é de Pedro Luiz Ronco.
4: Olha, vocês me deram um susto.
3: Por quê?
4: Eu vou falar uma coisa, quase eu tenho o quarto infarto.
3: Por quê,
4: gente? Vocês falaram na cidade de Dourado,
3: é Dourado
4: no interior de São Paulo, né?
3: Seu lá, é.
4: Meu único irmão, Pedro Sérgio Ronco, mora em Dourado.
3: Tá.
4: Ele é nervosinho, tem na casa do fazendeiro. Quando vocês falaram que deu ataque e queria vinho, tinha certeza que era ele.
3: Meu Deus, não, pelo amor de Deus, Ronco.
5: Caramba, velho.
3: Faz desconto de vinho pra colega aí, Ronco?
4: Faz.

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3: Tadeu, qual a pergunta de hoje aqui no programa?
4: Hoje, no dia do cliente, a gente pergunta a última coisa que você comprou pra você.
3: Olha, eu vou confessar que entre os dias 6 e 8 de cada mês, eu sempre faço uma compra só pra mim.
4: Entre 6 e 8 de cada mês?
3: É.
4: Pra você?
3: É.
4: Você pode falar qual que é?
3: É o dia que eu recebo a aposentadoria.
4: Aham.
3: E eu gasto entre R$ 1.800 e R$ 2.400 com essa compra. Todo mês.
4: Mas, gente, é um valor um pouco até alto, né? É. Com o que o senhor gasta, seu Pedro?
3: Vamos lá?
4: Vamos lá, então?
3: Remédio pra diabetes. Pera aí. Pâncreas. Rins. Fígado.
4: Tá.
3: Intestino.
4: Meu Jesus.
3: Pra os olhos.
4: Tá.
3: E o que gasta mais é que de 30 em 30 dias tem que trocar o aparelho que mede a diabetes. Só aí dá 380. Então, conforme o mês, eu fico feliz quando eu gasto 1.800. Conforme o mês, pois eu fico infeliz que eu gasto 2.400. E outra, todo remédio que eu tenho não vale na farmácia popular.
4: Então tem que ser mesmo do mais caro. Não tem desconto.
3: Do mais caro.
4: Que loucura.
3: Isso eu tô falando por quê?
4: Por quê, seu Pedro?
5: Por quê?
3: Pra ver se eu tenho vale remédio.
4: O ouvinte Roberto tá perguntando se tem Tadala fila nessa lista aí.
3: O que, que é Tadala?
4: É remédio pra dar aquela potência.
3: Pergunta pra sua tia se eu tô bem ou se eu tô mal.
5: Pergunta aí.
4: Pera aí, pô.
3: Eu não falei...

0: FM Leonardo, hoje, e todo mundo tem uma mania esquisita, eu mesmo tenho várias, a Andressa também tem, e foi assim que ela ganhou a segunda posição.
1: Pai, da hora do ronco!
2: Alô?
3: Alô, bom dia!
2: Bom dia, quem é a senhora?
3: Andresa de Pirituba, Ronquinho. Bom dia,
1: menino. Bom dia.
4: Bom dia.
2: Bom dia. Qual a mania da Andresa?
3: Ronquinho, eu tenho uma mania que, se eu estiver conversando com você, eu tenho que ficar pegando. Eu converso, aí passo a mão no seu cabelo.
2: Ih?
3: Aí eu te abraço, passo a mão nas suas costas.
2: Ih?
3: E aí vai. Eu vou conversando e te pegando. Por aí vai.
2: Já pegou em um lugar diferente?
3: Já, em algumas coisas, sim, mas nada que ninguém achou um absurdo. Principalmente
2: não.
3: Se eu tomo uma. Se eu tomo uma e pronto.
2: Bom, é só não apertar.
1: A hora do ronco.
5: Estão apertando, né, ronco?
2: Tá ótimo.

Gomes, Mestrinho e JP cantando o sucesso de Sandy Júnior, As Quatro Estações. Olha, você mandando mensagem no WhatsApp da Band, tem aqui a Maria de Fátima. Ela trabalha na área de limpeza, já tá ouvindo a Band FM. A Tainá Pissaia também tá por aqui. Beijo pra você, Tainá. O Carlos Roberto. Pedrão, sou seu fã, sempre tô ouvindo a Band FM. Obrigado, Carlão. Tem também aqui a Sheila e também o Rodney. Obrigado, Rodney. Rodney trabalha de motorista de aplicativo. Mande mensagem você também. Nosso WhatsApp tá te esperando, 0 operadora 11 9.

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0: bem, tudo certinho? Eu tô ótimo também, graças a Deus. Vamos que vamos. 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
3: A partir de agora. Estamos em rede. Mais de 70 emissoras conectadas com a Band FM. Retransmitindo essa programação maravilhosa. Retransmitindo você, Pidoncio. E um momento, vamos rir.
4: Nó!
5: Nó!
4: Tô pra receber aí que tá andando por mais de 70.
5: Mais de 70.
4: Emissoras.
5: Emissoras.
4: Mais eu.
5: Mais você.
4: Popoqueria.
5: Popoqueria.
4: Saber. Que algumas cortam nossos programas 8.
5: É porque não gostam da gente, né?
4: Não é possível.
5: Não gostam da gente e tudo bem.
3: Eu recebi um texto no meu Instagram, as pessoas falando isso, viu, cara?
5: Não, mas tá tudo bem. Beleza. Beleza.
4: Alguém corta o programa do Luciano Huck no meio?
5: Eu acho que não.
4: Alguém corta o programa do Joel da Atena no meio?
5: Acho que não.
4: Por que corta o nosso?
5: É porque é a hora do ronco, né?
3: Ah, tá. Aí explicou.
4: Ô, Jadeu.
5: Vamos lá.
4: Deixa eu falar uma coisa pra você.
5: Hoje
4: em dia tem muita gente com esse negócio de DST, né? Que é a doença venérea que tá em moda, que é o TDAH.
5: Não,
4: meu
5: é.
4: Meu filho, o TDAH não é doença venérea,
5: TDAH
4: não.
5: TDAH é aqui na cabeça, não tem nada a ver com...
4: O que é isso aí, Jadeu?
5: É que você tem um déficit de atenção, você não consegue concentrar numa coisa só, esquece as coisas muito fácil também, né?
3: Por exemplo, eu tenho, eu vou lavar louça. Tô lavando louça e eu lembro que tem que pegar a vassoura. Quando eu for pegar a vassoura, eu indo pegar a vassoura, eu lembro que tá passando um programa na televisão, eu sento no sofá e fico lá.
5: Eu tô com a mania de sempre achar que eu não fechei a porta de casa, por exemplo. Sabe, fecha, 2 segundos depois, será que eu fechei a porta?
4: Ah, isso é TDAH.
5: Eu tava pensando em outra coisa na hora.
3: Esqueci, sabe? As coisas também.
4: É. Ah, então essa mulher tinha.
5: É mesmo?
4: Sabe o que aconteceu, Jadeu? Busão.
5: Isso aí é o quê?
3: É o barulho do buzo.
5: Como é que é?
3: Nossa. Aí, Jadeu, o cara tava no ponto. Ponto lotado, né? Inclusive, gente, vamos preservar os pontos aí. O pessoal que tá... Para com esse negócio de pichar ponto, destruir, porque é nosso, né?
5: É nosso, viu, gente?
3: Só que ela tava num ponto, o cara tava num ponto, já tinha vidro quebrado, tudo pichado.
5: Ai, credo.
3: Fica feio, né?
5: Fica muito feio.
3: Aí ele tá sentado lá esperando o ônibus, de repente o ônibus vem vindo, ele dá sinal. Aí o ônibus...
5: O ônibus fez xixi?
3: Não, é o freio a ar, pô.
5: Ah, tá.
3: Eu tô dizendo, o ônibus sabe o que eu tô falando. Aí desce uma mulher... Primeira que desceu, o cara, meu Deus, ele pôs a mão no olho, ele falou, meu Deus. Ela tava com um dos seios pra fora, gente.
5: Ah, meu amigo.
3: Um dos seios dela pendurado.
5: Ixi,
3: ele, meu Deus, eu vou falar pra ela como isso aí, vai falar que é assédio hoje em dia, né?
5: Pode ser.
3: Vai falar, é assédio, ele falou, não, tem que falar que vai ficar chato pra ela, né?
5: Sim.
3: Aí ele chegou pra ela, e eu acho que ela tem esse negócio que você falou aí. Aí ele falou assim, minha senhora, não sei como falar, mas... A senhora tá com um seio pra fora lá. Meu Deus do céu, esqueci meu filho do ônibus.
5: Ah, não é possível.
3: Porra, que TDAH é esse, velho?
5: Que TDAH fortíssimo.
6: Muito boa, Emerson.
5: Impressionante.
4: Isso aí é TDAH?
5: É isso aí, Pidolfo.
3: É, o pior é que quando tinha saído, ela foi pegar o menino no ponto final.
7: Fica tranquila, eu vou deixar você terminar. Mas antes disso, eu preciso.

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2: Com o professor Pidon, Pidon da Silva. Quero pedir desculpa aqui, professor. Eu tô doente, tô gripado, tá?
3: Então você faz um favor pra nós, ô tia Jadeu. Pede licença, pega um atestado e não vem, porque você pode comprometer meus alunos.
2: Então os eu
4: alunos,
2: vou...
4: alunos, Dante, melhor passar pra mim.
2: Também. Eu vou ao ambulatório hoje e vou pedir o atestado de pelo menos 20 dias, né?
3: Oi?
2: Pelo menos 20 dias pra recuperar, né?
3: Pede 30, 20 e pouco. Por favor, já que é pra dar essa felicidade aí, fica 30.
2: Muito bem. Tente, Epidôncio, vamos à chamada.
3: Vamos à chamada, muita gente esperando, tem gente... Ó, posso avisar? Não adianta vocês pedir pra outro falar no lugar de vocês, não? Porque eu sei quem é a voz aqui, viu?
2: É isso aí.
3: Ah, não, vai lá, o meu irmão vai falar e aí... Não, aqui, ó, tô ligado, viu?
2: Temos sistema antifraude aqui, viu? É isso.
3: É lógico, o sistema antifraude é o quê?
2: Não,
3: é não fazer...
5: Bom dia, professor Pidôncio.
3: Bom dia,
5: meninos. Aqui é a Daniele, do interior de São Paulo. Uhum. Um ótimo dia, presente.
3: Deixa eu só colocar o carimbo aqui, já deu. Pronto, veio.
2: Pronto, carimbou presente.
6: Bom dia, professor Pidôncio.
3: Bom dia.
6: Ótima semana pra vocês
3: pra
6: aí. Diane aqui de Uberlândia, presente.
7: Bom dia, professor Pidôncio. Aqui é o Heitor de Uberlândia. Presente. Que Deus te abençoe esse dia de trabalho seu aí. Ótima semana.
2: Alô, Uberlândia.
3: Você entendeu como o Papai do Céu tá na minha vida? Ele quer que abençoe o que eu faço.
2: Mãe
3: e filho.
8: Good morning, teacher Pidince.
3: Yes.
8: Aqui é o Givict de Guirilis. Present.
3: Guarulhos, né?
2: Guarulhos, Guirilis é Guarulhos.
3: Presente.
2: Né? Todo mundo sabe, né?
9: Bom dia, aqui é o Pidôncio, aqui é o Negri Itacoaquecetuba. Por gente.
3: Pronto,
2: muito
3: presente.
2: Obrigado, presente.
3: Tá de nada.
10: Ai, bom dia, professor Pidôncio. Presente. Ui.
2: Tá tentando se passar pelo filho dele, né?
3: Passar pelo filho, eu vou colocar aqui, ó, ausente. Toma.
11: Oi, teacher Pidôncio.
3: Oi, querido.
11: Aqui é de São Bernardo. Amo muito vocês.
3: Oh, meu Deus.
2: Oh, meu Deus.
3: Deixa eu colocar presente e uma carinha feliz aqui também.
2: Tá aí, pronto. Tá aí, feita aqui a chamada.
3: Pronto.
2: Vamos à aula, professor, porque a Aline...
3: Iline
2: quer saber qual é o significado de whey.
3: Tá. Você me ajuda ou já deu?
2: Claro.
3: Vamos lá. Eu vou mostrar um pouquinho a língua portuguesa, que é pra eles entenderem o que que é, né, já deu?
2: Uhum.
3: Então vamos lá. O que que são as letras S, T e C?
2: S, T e C são consoantes, né?
3: Muito bem, já deu. Tá. E... essas letras aqui, lê.
2: U, E, I.
3: O que que são?
2: São vogais.
3: Então pronto, vogais, o E. Aqui, ó. U,
2: vai
3: E,
2: tomar
3: I.
2: Banho, vai tomar banho. U, E são vogais, né?
3: Aqui, ó. U, E, I. É o quê?
2: Tem nada a ver. O E quer dizer jeito ou caminho em inglês. Mas que coisa, professor.
3: Olha, tem hora que eu vou te falar, viu?
2: E o aluno de Uberlândia pedindo pra abençoar.
12: O nome dela é Flash, hein?

0: De FM, Lucas e Igor, Flash. E o Ronco perguntou quem você gostaria de ler os pensamentos. O César respondeu e o César ganhou a primeira posição.
1: Pai, da hora do Ronco.
2: Alô?
3: Alô, bom dia.
2: Bom dia, quem é?
3: Fala, Ronco, beleza? É o César.
2: O César, muito bem. De quem o César gostaria de ler os pensamentos?
3: Ô César, posso mandar um bom dia pro
2: pessoal?
3: Não,
2: o César não, é Pedro aqui. O César é você, sua anta.
4: É, o César é você.
5: Ele tá nervoso, Ronco.
4: Tá nervoso.
3: Ô Pedrão, é a emoção.
2: Tá bom, pode falar, César.
3: Bom dia, Vinheta.
4: Ô, querido, bom dia, César.
3: Ô, Pindonço.
6: Ô, filho da mãe, dá o Pedro o que é de Pedro.
4: Não, é César o que é de César.
3: Fala, Tadinho.
5: Fala, Cezão, tamo junto, hein.
3: Ô, Pedrão, o que acontece? Eu queria ler os pensamentos do meu cachorro.
2: Do seu cachorro?
3: É.
2: Ah, por quê?
3: Aquilo ali é o seguinte, quando tá eu, minha esposa e a menina, o cachorro é um doce. O cachorro, falta te beijar. Quando só tô sozinho com aquilo ali, ele rosna pra mim, ele raspa até o pé.
5: Falso, hein?
3: É falso. Eu acho que aquilo ali é a encarnação do ex-marido da minha mulher.
4: Pode ser mesmo.
5: Você acha que é a encarnação do ex-marido da sua mulher?
4: Pode ser mesmo.
5: Caramba, véio, pode ser mesmo, hein?
2: Ele já avançou em você?
3: Já, meu. Aquilo ali é traiçoeiro.
4: Aí, olha, meu.
3: É um pincher.
2: Foi no saco ou não?
5: Pô, e é um pincher ainda não?
4: O pincher é danado.
2: Arrancou o saco.
5: O pincher é maluquinho, hein?
2: O cara não é pincher.

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0: 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Essa é pra começar o sabadão cantando, hein, gente? Zeca Pagodinho, Não Sou Mais Disso. Encerrando muito bem o nosso Top 5 da Hora do Ronco. Obrigado você pela companhia. Obrigado você que mandou mensagem também. A Hora do Ronco volta segunda-feira, a partir das 6 da manhã, aqui na Band FM. Mas antes da gente ir embora, nós temos as histórias que a vida conta.
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4: Você quer saber de uma coisa que me deixa com alergia?
3: O que, seu Pedro?
4: É relembrar de uma frase.
3: Que frase, seu Pedro?
4: Se alguém nessa igreja souber de alguma coisa que impeça esse casamento, que fale agora ou cale-se pra sempre. Pior que ninguém falou nada.
3: Meu. Arrepia, né? Dá um frio na espinha, né?
0: Deus me livre.
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0: aqui não.
1: Bom dia, gente. Boa manhã. É o nosso sabadão. Final de semana chegou, graças a Deus.
2: Que maravilha.
1: Pedro, sua revolta com o Corinthians passou.
2: Não chega disso. Não quero
1: não
2: mais quer falar,
1: nem falar
2: disso.
1: Né?
2: Pelo amor
1: gente,
2: de Deus.
1: Gente, ele tava muito bravo. Não, e você não sabe. Tô no carro. Aí era hora do Memphis cobrar, né?
2: Sim.
1: Aí eu falei assim, dentro do carro, ouvindo no rádio, falei assim, nossa, o Memphis
2: é a hora.
1: Vai fazer, enfim, alguma coisa pelo Corinthians.
2: Vai explodir São Paulo, né? Todo mundo acompanhando.
1: Menino do céu.
2: Na hora, gente.
1: Eu não acreditei.
2: Meu Deus, eu queria morrer.
1: Eu imaginei, com razão. Pelo menos aqui você ganha alguma coisa. Ó, tem R$500 na nossa manhã da Caixa Premiada. O que tem na caixa hoje?
2: Uhum.
1: Tem de sobremesa, tem de sopa, tem de cafezinho também.
2: Sim.
1: A gente coloca os alimentos neste negócio, né? E a gente coloca na boca.
2: E hoje em dia você vai tomar sorvete, nessas lanchonetes, tem aquelas de papel.
1: Nossa,
2: nossa,
1: nem
2: acho horrível. Fala.
1: Eu não como.
2: Eu também acho péssimo.
1: Não, não me dá, não. Não quero.
2: Algumas lanchonetes servem de papel.
1: Exatamente,
2: papelão,
1: exatamente.
2: Isso.
1: Ah, é pra ajudar o planeta. Uhum, tem um monte de gente em guerra aí.
2: Ah, tá bom.
1: Não ajuda o planeta. Vou contar essa história
2: vai,
1: pra mim.
2: Tá, eu
1: o que
2: não
1: é que tem na caixa hoje valendo R$500?
2: Tá fácil, hein, gente. 6.000, 37431313, WhatsApp também.
1: Pedro, bom final de semana pra você, viu?
2: Beijo, Tatá. Bom trabalho.

0: Band FM, imagina eu, é Eduardo Costa na nossa manhã que tá começando toda feliz. Ainda bem, sabe por quê? A gente tava esperando pra fazer de hoje o melhor dia da nossa vida, mas pra isso acontecer a gente precisava de você. E que bom que você chegou. E que bom que você tá aqui pra passar o final de semana junto com a gente. Deixa eu te falar uma coisa. Por mais, às vezes, demorado que pareça, pode ter certeza que isso é verdade. Tudo que a gente oferece, volta pra gente. Tudo. Ofereceu amor, vai ter amor. Ofereceu discórdia, terá discórdia. Ofereceu carinho, terá carinho. Por isso, se você puder fazer um exercício esse final de semana, seja o momento que você puder, 5 minutos, 10 minutos, o dia inteiro, o final de semana inteiro, faça. Guarde seu coração. Sabe aquele sentimento que às vezes a gente deixa entrar? Ansiedade, medo, aquelas coisas ruins que pegam na gente. Guarda seu coração. E tudo que não for tão bom, deixa embora. Porque independente do que você está passando, vai passar. Mas o que não passa é o sentimento que você guarda. Guarde somente coisas boas para você poder viver o extraordinário. Afinal de contas, é o que você merece.
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0: com a Tatá.
1: Dia, meus amores, que o nosso sábado seja maravilhoso. Vai, corajosa, vai, corajoso.

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1: Mais ou menos assim. Quem
0: menos é mais, na nossa manhã show que já começou nesse sábado lindo.
2: Bom dia, Tatá.
0: Bom dia, querida.
2: Que Deus abençoe nosso sábado.
0: Amém.
2: Que seja um sábado lindo, iluminado. E melhor ainda, ouvindo você na manhã.
0: Obrigada,
2: de sábado,
0: viu?
2: Pra alegrar ainda mais. E, logicamente, as fofocas da Cacá Beijos, Sandra.
0: Quem que não gosta, né, Sandra? Quem que não gosta de uma boa fofoca? Não é, Cacá? Bom dia!
3: Opa, bom dia, Tatá! Bom dia, meu povo!
0: Boa manhã!
3: Claro que estamos aqui pra fofocar,
0: sempre,
3: né?
0: Sempre, sempre!
3: É, hoje a gente vai falar da Zilu Godoy, a mãe da Vanessa Camargo.
0: Nossa,
3: ex-Zezé. Diz que ela tá namorando, mas diz que quando começou o relacionamento o cara era casado. Será? Será? Eu fui investigar, viu, gente? É verdade!
0: Que babado!
3: Também vamos falar sobre Letícia Colim, que é simplesmente a Adriana de quem ama, cuida.
0: Tá.
3: Sabe que ela é casada, mas ela mora em casa separada do marido? Vou explicar isso melhor também.
0: Moderna.
3: Porque agora a gente vai falar de Quem Ama, Cuida. Novela das nove da Globo e que a gente gosta, né? Ontem gostei da Dora falando tudo pra Adriana, porque a Adriana confessou que foi ela que armou o flagra ali do Ademir entre a Dora e o André. Uhum. E a Dora falou umas verdades pra Adriana. Curti, gostei, mas também gostei de ver a Pilar desesperada vendo que Ulisses vendeu uma parte ali da joalheria. Ela já ficou desesperada com Ulisses. E isso porque ela nem imagina que a Adriana é a nova sócia da joalheria. E quando que a Adriana vai aparecer? No capítulo da exposição, né, em homenagem a Arthur Brandão na joalheria para toda a família. Vai ser show, viu? Mas Ademir
0: vai
3: e
0: mesmo.
3: Pilar vão querer se vingar da Adriana. Eles vão querer colocar de novo a Adriana dentro da cadeia, já que ela tá incondicional.
0: Uhum.
3: É, ontem já vimos que o Ademir não tá pra brincadeira. Já deu um susto na Elisa. É, e olha, hoje, entre hoje e segunda-feira, deve aparecer ali Renato Góes. Heitor, exatamente, filho de Arthur Brandão, vai aparecer também. Vamos aguardar. O que eu tenho para falar é o seguinte, a novela Quem Ama Cuida, agora que ultrapassou o capítulo 100, bateu o recorde também no Globoplay, gente. É a novela que tá no ar, né, mais assistida do Globoplay.
0: Uau!
3: Bateu três graças.
0: Sucesso,
3: olha.
0: Sucesso mesmo.
3: É, mas ela tá bem mesmo, né?
0: É, sucesso. É isso, e é, boa, isso. É boa,
3: é
0: boa. A novela é
3: Adriana,
0: boa.
3: Então, quando eu tô começando a ficar irritada com a Adriana.
0: Eu gosto
3: tá
0: dela, gente.
3: Certo.
0: Eu gosto
3: e
0: dela.
3: E daqui a pouco a gente volta aí pra falar dela mesma. Adriana, mas da Letícia Colim, a atriz que faz a personagem. Me aguarde.
0: Ai, que casamento moderno que ela tem, quero saber.
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0: Band FM. Abre caminho, é a Anitta, é o Alexandre Carlo na nossa manhã, que já começou toda feliz. Obrigada pela companhia, você que tá aí no sabadão curtindo a Band FM. Ai, como é bom, né? Ai, melhor ainda, encontrar o meu amigo André Mantovani.
1: E a gente chega para mais um Band Astral. Bom dia para você.
0: Bom dia.
1: Os próximos dias marcam uma mudança importante no tom do nosso céu, hein? O sol deixa a virgem com seu olhar atento aos detalhes, à vida prática, ingressa em Libra, inaugurando a chegada da primavera. A estação das flores chega nos lembrando que crescimento não depende apenas de esforço individual, também depende da qualidade das relações que cultivamos. Libra nos convida a negociar, conciliar e compreender o ponto de vista do outro. Mas atenção, hein? Buscar harmonia não significa esquecer a própria verdade. O desafio vai ser encontrar equilíbrio sem abrir mão da autenticidade. Vamos começar aqui falando das previsões para todos os signos.
2: Áries.
1: Relacionamentos entram em destaque e poderão trazer conversas importantes sobre expectativas, Áries. E também temas como reciprocidade e compromisso. Você vai perceber que ceder em alguns momentos não significa perder espaço, mas fortalecer aquilo que realmente importa.
2: Touro.
1: A chegada da primavera inspira novos cuidados com o corpo, a rotina e o bem-estar. Pequenos ajustes na forma como você administra seu tempo poderão trazer mais leveza e produtividade, Touro.
2: Gêmeos.
1: A vida convida você a recuperar o prazer das pequenas alegrias, da criatividade e dos encontros espontâneos. Nem tudo precisa ter utilidade prática para fazer sentido e alimentar a sua alma, Gêmeos.
2: Câncer.
1: Questões emocionais e familiares vão ganhar evidência nessa fase, convidando você, Câncer, a reorganizar prioridades afetivas. Cuidar das próprias raízes poderá oferecer a segurança necessária para enfrentar novos desafios. Sabe que ainda tem muitas mensagens e previsões florescendo no céu dessa semana. E já já eu volto para falar com Leão, Virgem, Libra e Escorpião.
0: E a gente já tá te esperando aqui, Mantovani. Tô aqui soltando o Mantovani, falando de astral, querendo saber do meu signo. Eu sei também que você quer saber do seu. A Júlia tava aqui e fez assim: não esquece que a gente tem que fazer a caixa premiada. R$500 para você. Calma, a gente vai fazer a caixa premiada. Peraí.

lá em cima agora. 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
0: É o Ferrugem arrependidaço na nossa manhã show. 7 minutos para as 10 agora. Tinha que fazer a caixa premiada, né, gente?
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0: Cadê o dinheiro? Cadê o dinheiro? Tem R$500 pra você se você atender o telefone e me contar o que tem na caixa hoje. Oi, Larissa. Tudo bem no Jaguaré? Larissa Almeida. A ligação da caixa premiada é pra você, Larissa. Valendo R$500 na nossa manhã de sábado. E toca o telefone. E nada da Larissa. Pode atender, viu, Larissa? Não quer atender, Larissa? Quinhentão na manhã de sábado pra você? Já foi, né? Já foi. Larissa falou o seguinte, ó. Sabe o que eu vou fazer? Eu vou comer pastel. Perdeu R$500. O bom é que daqui a pouco a gente liga de novo, que a gente tem mais uma ligação valendo R$500 pra você. Quer, não quer? 37431313. Faz a sua inscrição e boa sorte.
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5: 10 e 1, bom dia, amanhã de sábado. Do final de semana tá aí, a gente tá aqui juntinhos, graças a Deus. Por quê? Corajosas caminham sempre juntas na Band FM.
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5: Eu sou a Tatá e você é minha corajosa preferida.
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5: 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Tá todo mundo, cadê a Cacá pra fofocar? Mas calma, como vocês são fofoqueiras, eu nunca vi um negócio desse. Vocês ficaram sabendo que ela vai falar o negócio lá, né, de não morar na mesma casa? Já tá todo mundo querendo saber. Vocês param com isso, hein? Vocês param com essa modernidade.

0: Band FM, Luan Santana, morena, na nossa manhã maravilhosa, dia de Band Astral, com o nosso querido André Mantovani.
1: Estamos de volta com o nosso Band Astral. A gente precisa lembrar que a primavera costuma ser associada ao florescimento. Mas antes das flores, existe preparo. As sementes que germinam silenciosamente até encontrarem o momento certo para emergir. Com o Sol em Libra, conversas ganham mais diplomacia e relações pedem disponibilidade para o encontro. No entanto, nem tudo será tão claro quanto parece. O Sol se aproxima de Netuno e lembra que expectativas, idealizações e projeções podem colorir excessivamente a realidade. Então, nem toda gentileza é sinceridade, nem toda dúvida é desconfiança. O convite é enxergar as pessoas como elas são, não apenas como gostaríamos que fossem.
2: Leão.
1: Palavras, negociações e deslocamentos ganham importância. Você poderá descobrir que uma conversa aparentemente simples tem o poder de abrir portas inesperadas, Leão.
2: Virgem.
1: Depois de semanas voltadas para reorganizações pessoais, chega o momento de reconhecer o próprio valor sem transformá-lo em cobrança constante. A confiança cresce quando você percebe tudo o que já construiu, Virgem.
2: Libra.
1: Com o Sol entrando no seu signo, inicia-se uma fase de renovação e visibilidade. Você poderá rever prioridades e compreender que agradar a todos, Libra, nem sempre é compatível com respeitar a si mesmo.
2: Escorpião.
1: Nem tudo precisa ser revelado imediatamente, Escorpião. Algumas respostas surgem quando você desacelera e observa melhor o cenário, e isso permite que a intuição encontre apoio nos fatos. Daqui a pouco a gente tem a última parte do nosso Band Astral e aí eu vou falar com Sagitário, Capricórnio, Aquário e Peixes. Não saia daí.
0: A gente já tá te esperando, Mantovani.
3: Essa moça é pra casar.

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1: Band FM, pensamentos intrusivos, é o Thiaguinho, 10h21 agora. Que bom que você tá junto com a gente, sabe por quê? É hora da fofoca. Vamos falar dessa atriz que pra mim é uma das melhores, maravilhosas, Cacá.
2: É, Tatá, Letícia Colim é o nome dela, viu?
1: Ela é demais.
2: É isso mesmo.
1: Ela é demais.
2: Ela é bonita e talentosa,
1: demais.
2: Né,
1: meu
2: gente?
1: Meu Deus do céu.
2: É verdade.
1: Oh, bicha
2: Mas
1: boa.
2: É o seguinte, sabe que a Letícia Colim, ela é casada com um ator que tá verdade... Na verdade, ele fez o Ariel em Além do Tempo. Ele era o anjo, lembra? Michel Melamed. Além do Tempo, tá até reprisando agora na Globo. Eu adoro esse ator. Adoro. Eles estão juntos desde 2015. Mas, quando eles completaram ali 9 anos de casados, em 2024, o que que aconteceu? Eles se separaram. É verdade. Eles têm um filho, viu? O Yuri. Só que acontece o seguinte, eles voltaram, se separaram, o Michel saiu de casa e eles voltaram há 8 meses. Só que voltaram de uma maneira diferente. Sabe como, gente?
1: Como?
2: O Michel mora na casa dele e a Letícia Colim mora na casa dela com o Yuri, com o filho dela, deles, né? É isso. E aí eles falam que essa tá sendo é uma experiência muito boa. São casados, mas moram em casas separadas.
1: Sim.
2: Faz 8 meses que isso aconteceu e que tá tudo certo.
1: É um
2: a Letícia fala que às vezes sente saudades ali, dele tá por perto, mas que tá sendo bom pra vida deles. Eu acho isso ótimo.
1: Eu acho também
2: que
1: acho.
2: Se eu tivesse um homem assim, eu queria morar em casa separada também. É, sabe quem também mora em casa separada? Totia Meirelles, a atriz também. É verdade. É, a que fez Salve Jorge lá, a Wanda, lembra?
1: A Wanda.
2: Pois é, eu acho que pode ser uma boa, moderno.
1: É moderno.
2: Moderno.
1: É moderno.
2: E acho que deve ser bom. Tatá não ia gostar, né?
1: Não,
2: Tatá
1: não.
2: Gosta de ficar grudado.
1: Eu gosto de grude.
2: É. Não
1: eu
2: é
1: gosto.
2: O meu caso.
1: Pra você ia dar
2: e
1: certo.
2: E você que tá ouvindo a Band FM, fala pra gente.
1: Ixi.
2: Gostaria de ser casada e morar em casa separada do seu marido?
1: Vocês iam gostar,
2: hein,
1: gente?
2: Ou da sua esposa?
1: Hein.
2: Conta pra gente.
1: Edneia
2: Daqui a
1: sim.
2: pouco a gente volta pra falar da Zilu Godoy. Deu polêmica no novo namoro dela, me aguarde.
1: Ai, que chato, a gente nem gosta de polêmica, né, gente? Nem gosta.
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0: Band FM, é Sorriso Maroto, é a Ludmilla, ninguém merece amar sozinho. Ó, nem ficar com esse dinheiro aqui sozinho, ele é seu. É só atender o telefone e contar o que tem na caixa premiada hoje e levar dinheiro pra você no Sabadão da Band FM. Oi, Maria. Maria Fernanda Santos, da Vila Sônia. Maria Fernanda, você tá aí? Atende o telefone.
1: Deixa sua mensagem na caixa postal.
0: Não, tomei-lhe um vácuo, mas daquele. Tipo assim, tocou, ela meteu o dedão no vermelho, desligou e falou, hoje não. Tô ocupado. Não me incomode, por favor. Tá bom, Maria Fernanda, desculpa aí. O que tinha na caixa hoje era colher. Era só atender e responder, colher, Tata. O que tem na caixa hoje é colher e pronto, você levava. O bom é que a gente coloca mais 100 reais e vira 600. Pra segunda-feira, eu e Cacá vamos ligar pra você. Atende.

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0: Band FM. É que eu não te esqueci, Ana Castela, na nossa manhã maravilhosa. Dia de André Mantovani no nosso Band Astral.
1: Chegando aqui para concluir o Band Astral. E a oposição entre o Sol e Netuno pode tornar as fronteiras mais delicadas entre sonho e realidade. Há inspiração, sensibilidade e compaixão, mas também o risco de enxergar apenas aquilo que desejamos ver. Esse movimento não pede desconfiança absoluta e nem ingenuidade irrestrita. Ele convida ao discernimento. A primavera nos ensina que esperança não é fechar os olhos para a realidade e acreditar no futuro sem deixar de cuidar do presente.
2: Sagitário.
1: Amizades e projetos coletivos ganham destaque, trazendo encontros inspiradores e novos horizontes. Apenas evite criar expectativas irreais sobre pessoas ou promessas que ainda precisam de tempo para se confirmar.
2: Capricórnio.
1: Questões ligadas à carreira e ao reconhecimento podem despertar dúvidas sobre rumos e prioridades, Capricórnio. Antes de mudar completamente a direção, procure distinguir cansaço momentâneo de desejo genuíno de transformação.
2: Aquário.
1: Novas perspectivas ampliam sua visão sobre estudos, viagens e projetos futuros. A curiosidade será uma grande aliada, Aquário, desde que você caminhe ao lado do senso crítico.
2: Peixes.
1: Sensibilidade e percepção estarão ainda mais intensas, favorecendo compreensão emocional e empatia. O desafio será não assumir responsabilidades que pertencem aos outros, nem se perder tentando salvar tudo e todos. E neste tempo de primavera, de clima de renascimento e de florescimento, que os próximos dias tragam para você relações mais verdadeiras, escolhas mais conscientes e a delicadeza necessária para reconhecer que beleza e imperfeição podem caminhar juntas. Que você tenha um final de semana incrível e para me acompanhar nas redes sociais é só me seguir, @AndréMantovani. Até o nosso próximo encontro aqui no Band Astral.
0: Um beijo para você, Mantovani, que você também tenha uma semana maravilhosa.

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1: Mas se você falar desse jeito, o ouvinte vai pensar que a gente não tá ao vivo.
0: Oh, desculpa, gente, é ao vivo, hein?
1: Não é, você acabou de falar que não é. O que você quer que eu faça pra provar?
0: Bom, depois de uma dessa, conta a piada aí, Pidonço.
1: Ô, Jadeu, bêbado chegou no boteco. Aí, ó, cerveja pra todo mundo aí antes da briga, hein? Aí o dono do bar pegou, cerveja pra todo mundo, colocou. Mais uma rodada é pra todo mundo antes da briga, hein? Aí, o dono do bar foi, né? Colocou. Mais uma rodada aí, o dono do bar falou, peraí. Três rodadas pra todo mundo antes da briga? Que briga? Vai ter briga? Ele falou, vai. Por quê? Porque eu não tenho dinheiro pra pagar.
2: Vai ter bebida,
0: vamos rir.
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0: Oh, desculpa, gente, é ao vivo, hein?
2: Não é, você acabou de falar que não é. 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
0: Bom, depois de uma dessa, conta a piada aí, Pidonso.
1: Ô, Jadil, bêbado chegou no boteco. Aí, ó, cerveja pra todo mundo aí antes da briga, hein? Aí o dono do bar pegou, cerveja pra todo mundo, colocou. Mais uma rodada é pra todo mundo antes da briga, hein? Aí, o dono do bar foi, né? Colocou. Mais uma rodada aí, o dono do bar falou, peraí. Três rodadas pra todo mundo antes da briga? Que briga? Vai ter briga? Ele falou, vai. Por quê? Porque eu não tenho dinheiro pra pagar.
3: Mas vai ter bebida pra todo mundo.
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1: Oi, gente, bom dia. 4 minutos para as 11. Que alegria poder ter você aqui junto comigo. Eu sou a Tatá e você é a minha corajosa preferida. Corajosa, sempre juntas aqui na Band FM. 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
1: Hora de Super 6, hora de ganhar aquele presente que a gente prepara. A gente sempre fica pensando qual presente que as nossas ouvintes vão amar ganhar. Aí a gente separou aqui pra você. Esse aqui não tem jeito. Esse aqui na minha casa não pode faltar. Aspirador de pó da Mondial. Tem que ter, gente. Tem que ter, facilita a vida de um jeito. Só que não é só isso. Você vai ganhar o aspirador de pó da Mondial e vai ganhar pra se divertir também. Par de ingressos pro cinema. Você vai assistir o filme Minha Melhor Amiga no Cine System. E esses ingressos você pode assistir no Cine System do Shopping Morumbi Town, do Bourbon e também no Cine System Frei Caneca. Quer ganhar, não quer? Então escolhe a música que a gente vai tocar de novo. Música 1, Irmão da Lua, Amigo das Estrelas, Zezé de Camargo. Na 2 tem Ignora, Felipe Rodrigo. Na 3 tem O Peão Todo Tatuado, que é o Geninho e a Mariane Fagundes. Tem a música 4 com 10% Maiara e Maraíza. 5, Chuva de Bênçãos, Cleiton e Romário. E pra encerrar, desculpa, mas pra encerrar, tem o Que Homem. É o Belo cantando ao vivo Reinventar. E aí você escolhe qual das 6 você mais gosta. Você pode ligar pra cá, 37431313. Ana Júlia tá no telefone pra te atender. Mas se quiser, você pode mandar também no WhatsApp da Band FM que a gente atende. 99919197. Lembrando que o WhatsApp você não liga, tá bom? Você só manda a sua mensagem.
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0: Band, FM, é o Geninho, é a Mariana Fagundes, música 3 da nossa Super 6, peão todo tatuado. Você já escolheu sua música? Tá em dúvida, né? É difícil, eu sei que é difícil voltar na Super 6. Escolhe a música que você mais gosta, liga pra cá, manda no WhatsApp que eu coloco você pra concorrer a aspirador de pó da Mondial. Par de ingressos pra curtir cinema. Vai assistir o filme Minha Melhor Amiga no Cine System. Válido pro Cine System Shopping Morumbi Town, Bourbon e também Cine System Frei Caneca. Como é que você faz pra participar da Super 6? A gente tá esperando você aqui na Band FM. Liga pra cá, 37431313. Ana Júlia tá no telefone te esperando. Mas se quiser, você pode mandar também mensagem no WhatsApp. 99991-9197.
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0: Essa é a música 4.

0: Homem.
1: Que homem! É a música 6 da nossa Super 6. Reinventar é o que homem, é o belo. Você pode continuar ligando. 37431313. Pode continuar mandando a sua mensagem também aqui no nosso WhatsApp. A gente coloca você para concorrer ao aspirador de pó maravilhoso de presente. E não é só isso, claro que não. Tem mais presente para você que tá participando da nossa Super 6. Tem ingressos para você curtir o cinema. Vai curtir Minha Melhor Amiga, é o filme. Quer? Eu sei que você quer. 37431313 ou 99991-9197. Vai participando, vai mandando a sua mensagem, a gente coloca você pra concorrer. Enquanto isso, tem gente aqui querendo fofocar. Ainda bem que vocês gostam, viu?
2: Bom dia, querida. Cacá, me conta desse babado aí da Zilu. Eita, mulher, conta um pouquinho pra gente. Tô indo trabalhar escutando vocês. Beijos. Fátima do Jardim Guetemi.
1: Conta pra Fátima e pra todo mundo, Cacá.
3: Sim, Tata. Zilu Godó. Vamos falar da Zilu. A mãe da Vanessa Camargo, da Camila, do Igor, ex do Zezé, se envolvendo numa polêmica por causa do novo namorado dela.
1: Que
3: chamado
1: houve?
3: Emerson Paris. O que que acontece? A ex-esposa desse namorado dela tá questionando a Zilu porque ela acha que a Zilu começou a se relacionar com esse tal de Emerson, quando ela ainda estava casada com ele. É. O Emerson, gente, foi casado durante 21 anos, tem 5 filhos, né? E 2 netos. Só que é o seguinte, eu tenho uma fonte muito próxima da Zilu. E não foi bem assim a história.
1: Como
3: o Emerson tá fora de casa desde o início desse ano.

0: Ele e a Zilu se conheceram agora, no meio do ano e tudo, começaram a conversar, exatamente, né? Se conhecem há 5 meses só. Começaram a conversar e agora estão se relacionando. E o que que acontece? Ele não está separado legalmente, não assinou o divórcio, é só isso. Porque ele já mora em casa separada da ex-mulher. Então, só para esclarecer essa polêmica toda, porque a ex-mulher deste homem está querendo acusar a Zilu, dizendo que, na verdade, a Zilu roubou o marido dela e não foi bem assim. Aí, claro, né? Tem gente que começa falando que a Zilu foi destruidora de lares, foi pivô de casamento, mas não aconteceu isso, tá? Não aconteceu. E eu sei disso porque eu fui falar com fontes próximas a ela. Uhum. Enfim, né? É sobre isso, né, Tatá?
1: Mas sempre vão polêmica. Falar alguma coisa.
0: Agora eu queria ver se essa mulher ia falar alguma coisa, se a nova namorada ali do ex não fosse famosa, não fosse a Zilu, né?
1: É isso. Bem pensado,
0: bom,
1: Cacá.
0: Bom, gente, um bom final de semana pra
1: você
0: todo
1: também,
0: mundo.
1: Viu? Até segunda, hein?
0: Beijo.
1: Beijo.
0: Beijo.
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0: Vem com a gente, vem! Ai, hoje tem festa na Band, que é sabadão! Que delícia ter você aqui! Hora do resultado da Super 6! 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
0: Antes da gente ouvir a música mais votada por você, que ligou, você que mandou no WhatsApp, é hora de dar presente. Tomara que seja você. Aspirador de pó da Monde, aquele eficaz, maravilhoso, que ajuda muito aí na sua limpeza, no seu dia a dia. E par de ingressos pro cinema pra você assistir esse filme que tá em cartaz. E todo mundo que vai assistir fala que é muito bom. Minha melhor amiga, Cacá, foi e falou que é muito legal. É no Cine System, tá bom? Você pode assistir no Cine System do Shopping Morumbi Town, do Bourbon e também no Cine System Frei Caneca. Sabe quem vai curtir muito, se divertir demais? A Genira Silva do Campo Limpo. A Genira, um final de semana incrível. Muito obrigada por você estar junto com a gente aqui na Band FM.
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0: Sabe quem ganhou? O peão todo tatuado.
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0: FM, 22 minutos pro meio-dia.
1: O embaixador.
2: Tô aqui bebendo em um botequinho de esquina, cerveja e pinga. Depois de um dia inteiro de trabalho,

0: Band FM, é o Bloqueado, é o Gustavo Lindo. Na nossa manhã, 20 minutos pro meio-dia, vou só lembrar você que hoje a gente tem festa da Band aqui na Band
1: Bom
0: FM.
1: Bom dia, Tata, sua linda.
0: Oi, minha querida.
1: Corajosa.
0: Oi, corajosa.
1: Contei os dias, Tata. Ah. Contei os dias pra chegar sábado.
0: Por quê?
1: Porque hoje eu estou de folga, estou ligadinha na Band como todos os dias, mas hoje é especial porque eu estou te ouvindo. Elisângela, eu moro em Diadema, ligadinha
0: Oi,
1: na Band.
0: Elisângela, um beijo pra você de Diadema, pra você de São Bernardo do Campo, Santo André, você de São Paulo, você que tá em Santo Amaro, onde é que você tá ouvindo a Band FM? Eu tô sentindo falta de bate-papo nesse WhatsApp. Vocês estão muito quietinhas hoje. Cadê você? 11 999919197. Quero saber da onde você tá falando. Quero saber o que você vai fazer nesse final de semana. Já começa o Festa da Band e eu quero colocar você no ar. Não importa se você tá ouvindo a Band aqui, se você tá em outro país. Não importa, eu quero falar com você. Me conta tudo. 11 999919197. Grava sua mensagem de voz. Já eu coloco você no nosso...

0: Band FM, saudade inconveniente. É Pablo, é menos é mais. Meu Deus, que música! Tudo pra gente curtir na nossa manhã, 9 minutos pro meio-dia. Vai começar o Festa da Band daqui a pouquinho e eu quero você participando, tá bom?
1: Aqui é Vanilda de Osasco.
0: Oi, Vanilda.
1: Aqui trabalhando na cozinha do pastel do Negão. E ouvindo a Band FM, beijo!
0: Manda pastel de queijo pra nós aí. Pode ser pizza também, que eu gosto também, tá bom? Se quiser. Do que você gosta, Ana Júlia? Pastel do quê? De frango? Frango catupiry. Frango de catupiry pra Ana Júlia, por favor, tá?
2: Aqui é o Douglas.
0: Oi, Douglas.
2: Tô ligadinho na Band aqui.
0: Você tá bem,
2: na Casa de Tábua, do Pará.
0: Boa
2: fim de semana. Te amo, Tatá. Você é excepcional.
0: Obrigada, meu amigo, meu corajoso. Eu vou te convidar, porque o Festa da Band vai começar daqui a pouquinho. Lembra que a gente tem o horário político, lembra disso? Então, só que é o seguinte, eu vou chamar você lá pra internet, bandfm.com.br. Lá eu vou tocar música enquanto passa o horário político. Aí daqui a pouquinho a gente se encontra no Festa da Band. Você vai ouvir essa aqui, ó.

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1: Cacá!
2: Oi.
1: Ô, meu Deus, tô só esperando essa festa na Band pra criar mais ânimo pra fazer essa faxina, mulher.
0: Te entendo.
1: Beijo, amo vocês, Maria Luzinete do Partietê.
0: Eu te entendo, então vamos colocar mais festa nessa faxina.

0: final de semana, é sábado e a gente tá aqui pra fazer o nosso Festa da Band Feliz da Vida junto com você. Que bom poder te encontrar. Eu sou a Tatá e vou fazer festa junto com você onde você estiver, no seu trabalho, na sua casa. Dá licença, a gente pode entrar? Desculpa atrapalhar essa faxina aí. Se tiver churrasco, a gente gosta também. A gente vai fazer parte junto com você. O nosso Festa da Band tá no ar, maravilhoso. E ele começa assim, ó.
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0: Simone Mendes. Direitos iguais.
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0: Na 2, tem o Thiaguinho, falta você.
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0: E aí você pode ir lá no Instagram.
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0: Band FM lá no Instagram pra você votar e escolher a música que você mais gosta. Claro que o nosso Festa da Band tem presente pra você. Alexa, vai querer a sua? Então vem participar. 11 999919197. Se todo mundo já chegou.
1: Combate!
0: Não, vamos nessa. Combate. Começou com combate. Escolhe.

0: 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Aqui é o Marcelo de Catanduva, distribuidor de morango, fazendo as entregas aqui pros confeiteiros fazer seu morango cravejado. Boa tarde, Band FM.
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2: É inevitável. Você pode entrar

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0: 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A gente toca feliz na vida aqui no Festa da Band.

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0: Pagode FM. É a turma do pagode, selinho. Toma jeito, coração, quando ela souber.
1: Demais,
0: é o nosso
1: demais.
0: Festa na Band, que é bom demais. Você também chegou agora? Não tem problema, tem Alexa de presente pra você. Mas não adianta você mandar uma mensagem. Ah, eu quero Alexa. Não. Pra eu colocar você pra concorrer, eu quero que você me conte como é que tá a sua vida. Eu quero saber quais são os planos de final de semana. Onde é que você vai almoçar? Na casa de quem? Me conta tudo. 11-999-919197.
2: Oi, Tatá, maravilhosa.
0: Oi, maravilhosa.
2: Beijão. Silvana Gomes de Osasco, ligadinha aqui na melhor, na Band FM. Ansiosa pra essa festa maravilhosa. Ah. Beijo.
0: Um beijo pra você, mas pensa numa festa boa. Tá rolando até combate lá no Instagram, @BandFM.
3: Tô aqui fazendo minha faxina no Pique da Band pra terminar a faxina daquele jeito.
0: Isso!
3: Beijo, é a Ludmilla.
0: Um beijo pra você, Ludmilla, e pra todo mundo que tá chegando. Pode vir, a nossa festa é sua!

0: Ô, Jadeu!
1: Oi, Pidoncio!
0: Ah, o Vou Morrer é muito legal porque... Você sabe que logo, logo a gente vai voltar com o show Vou Morrer, se Deus quiser. E a gente viaja pro Brasil, né, com o show Vou Morrer.
1: É muito legal porque você tem contato direto com o ouvinte, né?
0: É muito legal. Aí, todo lugar do Brasil tem um Vou Morrer.
1: É mesmo?
0: É muito legal. E o pessoal, às vezes a gente tá ouvindo assim, se presta atenção, o pessoal para ouvir, meu. É muito louco.
1: E essas pessoas que pararam pra ouvir, Pidoncio, o ouvinte parou pra ouvir agora, por gentileza, dê o seu melhor pra ele nesse momento no Vamos Rir.
0: Tá, eu vou fazer o quê?
1: Vai contar piada, querido.
0: Ah, nossa senhora, verdade, já deu. O bêbado.
1: O bêbado.
0: O bêbado chegou na lanchonete, aí olhou daqui, olhou do lá e começou a ver os pedidos ali, né, dos lanches e tal. Aí ele falou, meu, eu quero aquele ali que tem hambúrguer, alface, queijo molho especial e tal. Eu quero também um refri e a batata. Aí a menina falou, não, desculpa, viu que ele tava alterado, né? Falou, o senhor tem que pedir pelo número. Ele falou, ah, então tá, me dê umas 51.
1: Você que falou, né? Tem mais. Vamos rir.
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5: Boa tarde, gente. Uma em ponto. Que alegria poder fazer o Festa da Band pra você. É o Brasil inteiro junto com a gente nessa festa. Eu sou a Tatá. E você é a minha corajosa preferida.
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5: Corajosa, sempre juntas na Band FM.
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5: Sua rádio do seu jeito. Ah, você chegou agora e perdeu o combate? Não tem problema. Vota no combate. Arroba Band FM lá no Instagram, ó.
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5: Simone Mendes. É a um do combate de hoje. Mas aí tem o Thiaguinho na dois. Pra complicar tudo no nosso combate. E aí, qual das duas você escolhe?
8: Falta você.
5: Vai lá no Instagram da Band FM, @BandFM, que a gente tá esperando você. Vamos continuar com a festa?
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0: dia, eu sou a Edilene. No momento estou fazendo o almoço, ouvindo a Band FM, fazendo uma farofinha de feijão, curtindo a Band. Só tem músicas maravilhosas.
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2: Que lindo. Esse é o bar. Por isso que o Reinaldo amava esse lugar, meu irmão. Tá explicado.

0: Obrigado!
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0: Com menos é mais. O bom de fazer esse horário é que vai chegando um monte de comida boa, as sobremesas do final de semana.
1: Boa tarde,
0: minha corajosa.
1: Maravilhosa. Aqui é a Elisângela de Sorocaba.
0: Oi, Elisângela.
1: Estou curtindo a festa da Band e para ficar melhor ainda, tô preparando aquele pavê cravejado pra saborear amanhã no domingão, no almoço de domingo.
0: Que delícia. O cravejado é aquele que tá na moda agora, né? Teve o morango do amor, agora o morango cravejado e agora já tem até o pavê. Vocês sabem fazer isso aí? Sabem? Sabe, não sei não, viu, gente?
2: Fala, Tatá. Sabadô, curtindo a banda FM aqui, fazendo a faxininha aqui. Eu, Júnior, motorista de caminhão, transporta combustível aí, escuto vocês aí. Sempre no caminhão. Hoje
0: obrigada,
2: estou na faxina aqui pra Dona Onça.
0: Isso.
2: Ponhando esse sorteio aí pra ganhar essa Alexa.
0: Um beijo pra você. É no Festa da Band. É no Festa da Band que tem a nossa Alexa. E ajuda a patroa aí,
3: e eu tô aqui curtindo a Festa da Band e guardando as minhas roupas novas.
0: Ai, como ela é chique.
3: Pra já usar, né, tá gente? Certa. Que roupa nova não se guarda.
0: Isso.
3: Amo vocês.
0: Obrigada,
3: beijão,
0: viu?
3: Aqui é Clenir dos Santos de Viamão, no Rio Grande do Sul. E tá chovendo.
0: Tá chovendo aí? Aqui tá chovendo. Um beijo pra você.
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9: 1h29. Boa tarde.

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0: Simone Mendes na 1. Combate tá rolando no Instagram, arroba Band FM. Vai lá votar. Aí tem o Thiaguinho na 2. Você pode escolher qual você gosta mais. Daqui a pouquinho a gente vai tocar a música mais pedida, mais votada. Então vai lá, arroba Band FM. Escolhe a sua no combate. Vamos continuar com a nossa festa por aqui?

0: 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Aproveita que eu tô obrigada. É o Natan, é o Zé Vaqueiro. Ô, oh, delícia, não, gente? É muito bom o nosso Festa da Band, hora do combate. Pra você que votou, pra você que escolheu, a gente tava assim, ó, no combate. Direitos iguais, Simone Mendes. Falta você, Thiaguinho, na 2. E aí, com 71% dos votos...
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0: Deu a...

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0: É, no nosso Festa Avante maravilhoso. Hora de ganhar aquela Alexa, assistente virtual. O que ela vai fazer por você? Você só vai falar pra ela: Alexa, liga na Band FM, e ela vai tocar a Band FM pra você curtir. Já pensou? Você com sua Alexa aí na sua casa, hein, Edneia? Edneia Dias dos Santos, um beijo pra você e que você tenha um final de semana maravilhoso. Muito obrigada por você estar junto com a gente aqui na Band FM. Gostou do Festa Band? Gostou, né? O bom é que amanhã tem mais. Aí você pode curtir. Você pode ouvir junto com a gente. Pode participar sempre na Band FM. Anota aí o número do nosso WhatsApp, 11 999919197. Por quê? Você já deixa salvo nos seus contatos. Toda vez que você quiser falar com a gente, pronto, já tá na mão. Você já conversa com a gente, combinado? Um beijo pra você, a gente se fala na segunda-feira na nossa Manhã Show. Vai, corajosa! Vai, corajoso!
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7: Fala, gente! Boa tarde pra todo mundo, bom sabadão aí, hein? Eu sou o Robson Ramos, aqui pela Band FM. Bora, meu povo, simbora, alegria.
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7: Aqui pra cima, sempre, como sempre, na Band FM é bem melhor.
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7: Tocam agora e o presente pra você é o moletom da Band FM exclusivo, coisa linda pra te aquecer no frio. Tá aqui, ó, preto com laranja, off-white com verde, off-white com caramelo, lindões. Com detalhe, você escolhe a cor, você vem aqui se ganhar, na hora que retirar, você vai escolher a cor. Eu quero esse aqui, ó. Então é tudo do seu jeito na Band FM. Anote a sequência das músicas aqui. A música 1 da Super 6 é o Tiaguinho Pensamentos Intrusivos. A 2 é Zé Neto e Cristiano Cadeira Cativa. A música 3 é Ana Castela, é Que Eu Não Te Esqueci. A 4, Lucas e Igor Flash.

0: músicas você gosta mais? Você vem pelo nosso WhatsApp da Band FM, 11 99991 9197. Telefone da Band FM, 11 3743 1313. Escolha qual dessas seis músicas você gosta mais, porque é isso que vale. Aí a mais pedida toca de novo. Boa sorte pra você aqui na Band.
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0: Band FM, Ana Castela, é que eu não te esqueci. É a música 3 da Super 6. O presente pra você tá aqui, ó. Valendo o boletão exclusivo da Band FM pra te aquecer nesse frio. Tem preto com laranja, tem off-white com verde, off-white com caramelo. E você escolhe a cor do seu jeito, vem, participe com a gente aqui pelo WhatsApp da Band FM, que é o 11 999 919197. O telefone da Band FM é 11 3743 1313. Escolha qual dessas 6 músicas você gosta mais, porque é isso que vale. Aí a mais pedida toca de novo. Boa sorte.
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2: O nome dela é Flash, hein?

0: Sorriso Maroto com Ferrugem, Grupo Benzadeus, Perdas e Danos. É a música 6 da Super 6. Resultado já pra você aqui da programação da Band FM. E um moleque de 9 anos de idade, um sem noção, moleque. Gastou o equivalente a 600 mil reais no cartão corporativo da empresa onde o pai dele trabalha. O homem, que é identificado apenas como David, descobriu que o filho fez porque foi chamado para uma reunião na empresa por causa dos gastos do cartão. Ao questionar o menino, David descobriu que ele investiu a grana em publicidade no YouTube para divulgar os vídeos que ele apresenta para falar de games com outras crianças. Olha que coisa! Na empresa onde o pai do menino trabalha, o caso foi levado para instâncias superiores para decidir o que será feito. O que se sabe até agora é que ele foi fazer uma única compra para demonstrar para o filho e acabou salvando, sem querer, o cartão corporativo da empresa, lá onde você deixa os cartões salvos no game. E aí ficou lá e o menino foi lá e comprou. Por enquanto ele não sofreu nenhuma punição, foi dispensado, mas ainda não sabe o que pode acontecer. Vai ter que devolver o dinheiro, né, tiozão? Como é que vai fazer?
1: Peraí, que já tem mais músicas e você vai ouvir.

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0: tem resultado da Super 6 pra você, hein?
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0: Quem se deu bem foi a nossa amiguinha Josenilda Alves Barbosa. Alô, Josi, parabéns pra você, meu bem, você ganhou. Tá levando o moletom da Band FM, é coisa linda pra te aquecer nesse frio, hein? Tem o preto com o laranja, o off-white com o verde, o off-white com o caramelo. E você escolhe a cor do seu jeito quando vier buscar, viu, Josenilda? Parabéns pra você, meu bem, estamos te esperando aqui. Obrigado a todo mundo que participou, tá na hora da gente ouvir a vencedora.
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0: prêmio da Band FM deste sabadão. Olha aqui, o que, que tá valendo aqui, Camila? Manda pra mim aqui, ó. Ela vai me entregar o papel. Todo esse suspense pra dizer que tem uma Alexa, assistente virtual pra você aqui na programação da Band. Começa a valer a partir de agora. Você participa com a gente aqui pelo WhatsApp da Band FM 11 999 919197, e você pode ganhar uma Alexa lá no final do Band ao vivo. Mas já vem participando agora, manda áudio, conta como é que tá seu sabadão, divide com a gente aí a sua tarde, conta como é que tá a vidinha aí, vamos trocar umas ideias, e aí você pode levar a Alexa de presente pra casa. Tô te esperando aqui, hein?
1: Luan Santana e Léo Foguete.

0: FM, 12 para as 3.
1: Boa tarde, Band. Eu sou a Daciane aqui do Campo Elíseos. Estou me preparando para fazer uns amanteigados que para delícia. Presentear. Beijos!
0: Beijo para você também.
2: Aquela pessoa?
3: Tem.
2: Lógico que tem.

Ligada na programação da Band FM, beijo pra ela e todo mundo em Guararema. A Ana também tá por aqui, já mandou mensagem, um monte de música que ela pediu pra gente tocar. E quem também tá mandando seu alô pra turma da Band FM é o Rodrigo. Vem pra cá, Rodrigo, participa com a gente aí na tarde do sabadão, vem você também. Conta o que você tá fazendo de bom aí, tem uma Alexa de presente pra você.

0: A gente já tá rindo.
1: Na hora de fazer aqui, você não pode fazer isso. Eu fico rindo e eu perco a concentração.
0: Eu fiz cosquinha
1: cara.
0: Nele, gente.
1: É, não faz cosquinha mais, não. Eu sou muito cosquento.
0: Eu fiz cosquinha nele. Não faz. Mas, gente, isso. O Jadeu tem essa risada solta, né?
1: É.
0: É uma identidade sua, né, Jadeu? É legal.
1: Posso falar?
0: Você sempre foi assim?
1: Sempre foi assim. É. Sempre ri, sempre adorei ver comédia.
0: Mas, por exemplo, na sua casa, assim, um primo, um pai e tal, faz uma piada, você ri desse jeito aí.
1: Dou essa risada.
0: Você gosta, né?
1: Eu adoro. Mas ela é um pouco escandalosa, né?
0: É, mas é legal, porque ela é igual o DST, é contagiante, né?
1: Vamos lá, Fidoncio, vamos rir.
0: Ô, Jadeu, o cara deitado na maca. Doutor, ele na maca, né? Como ele tava delirando, Jadeu. O meu atropelamento foi grave. O doutor falou, pshu. Fala abaixo que eu tô emendando os braços, peraí.
2: Meu Deus, daqui a pouco tem mais. Vamos rir.
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0: Hora cheia. Aqui na programação da Band FM. Uma hora direto com as músicas que você adora, tocando pra valer aqui na Band, hein? Você, enquanto as músicas tocam, vem participando com a gente aqui também. Fique à vontade pra gente trocar uma ideinha de sabadinha aqui também. Continua valendo a Alexa pra você, tá bom? Uma hora sem parar com o que você gosta, na hora cheia, no ar.
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0: 3h21.
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3: Boa tarde, Robson.
0: Boa tarde.
3: Band FM, aqui é a Tatiane. Tô aqui fazendo um bolo delicioso de chocolate com leite ninho, porque amanhã é aniversário do meu irmão. Vem comer um bolo com a gente, Band FM.
0: Ah, eu vou, acho um lugarzinho
3: Quero
0: aí na mesa.
3: Quero muito, Alexa. Amo vocês, Band.
0: Beijo, Tati.

0: FM, Danilo e Davi. Eu não sou terapia. Aqui na tarde do Sabadão da Band FM do nosso, Hora Cheia, com uma hora de música direta pra você curtir com a gente aqui. Um beijo na Maria Helena, que mandou mensagem. Quem também tá com a gente aqui mandando pedido musical pra curtir a programação da Band é o nosso amigão Ricardo. Ele quer ganhar iPhone Pro Max. Também tá aqui, tá cheio de gente nessa promoção. E a Ana Cláudia Martins mandou mensagem pra gente aqui também. Deixa eu contar uma coisa. Daqui a pouco, quando terminar o nosso Hora Cheia, começa o Da Play. Da Play é aquele programa que você faz a programação. Você vai pedir sua música e vai tocar na hora. Pra gente ir formando a fila aí, pra você nem perdendo a chance de participar, já vai mandando mensagem aqui pelo WhatsApp da Band FM. 11 999919197. Manda seu áudio pra cá. Diz o seu nome. Diz de onde você é. Que música você quer ouvir, e ela toca na hora. Você pode falar o seu nome e falar assim, ó, dá play aí na música do fulano e fala qual é a música, beleza? Quiser pedir cantando, pode pedir cantando. Quiser pedir dando risada, pede dando risada. Quiser pedir rapidinho, pode pedir rapidinho. E assim vai. 11 999 919197. Manda o seu áudio pra gente aqui. Já já começa o Da Play.
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5: Felipe Araújo, de um jeito um tanto quanto diferente. Mais ou menos assim, ó.

0: FM, 20 para as 3.
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0: 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Isso, agora corrige. Band FM, 20 para as 4. Aê, menino.
3: Boa tarde, Robson. Boa tarde. Aqui é a Carla.
0: Vem, Carla.
3: Estou nesse sábado ligadinha na Band FM, terminando a minha faxina.
0: Muito bem.
3: Grudadinha, coladinha, ouvindo aí, vocês.
0: Isso.
3: A Band é demais. Beijo.
4: Existe uma teoria que se chama 90-10, onde uma pessoa tem 90% daquilo que você procura em alguém, só que você foca naqueles 10% que falta. Aí você sai pra rua, se aventura, e realmente você encontra aqueles 10%, mas não se deu conta que perdeu os 90%.

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3: Vambora.

0: Gente, as suas músicas tocando direto, ó, na sequência tem da Play. Você vem pra fazer a programação da Band FM acontecer, hein? Tô te esperando.
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8: 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Todo mundo, bom sabadão pra você e beleza por aí, né? Eu sou o Robson.

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0: 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Aqui, ó, você participando com a gente na programação da Band FM, no Da Play da Band. Você vem, pede sua música, a gente toca pra você, você escolhe, a gente põe na hora pra você a sua música aqui na programação da Band FM. Venha pelo nosso WhatsApp da Band FM, 11999-919197. Aí você diz o seu nome, de onde você é e que música você quer ouvir. Pode pedir do jeito que você quiser, rapidinho, lentamente, cantando, dando risada, você escolhe, viu?
2: Boa tarde, Bandir.
0: Boa tarde.
2: Eu sou a Viviane, sou aqui do Embu das Artes. Uhum. Gostaria de ouvir a música Amor dos Outros, do Henrique Juliano.
0: Ah, que bonitinho.
2: Ofereço a todos os ouvintes, todos da Band. Dá um play aí. Um beijinho.
0: Beijo.

0: Cristiano, amigo taxista, no Da Play da Band FM, você vem e pede. Você pede, a gente toca na hora no Da Play.
1: Olá, meu amado Robinho, beijo.
0: Olá, minha amada.
1: Dona Gomes de Osasco, Da Play na música do Belo Perfume.
0: Sim, vou oferecer
1: a todos os ouvintes aí que tá curtindo a Band. E minhas filhas, Júlia e Amanda, beijo.
0: Beijo, tá aqui o Belo

0: você chegar, pedir sua música. Você vai fazer a programação da Band FM acontecer. De que jeito que você faz? Você manda mensagem pra gente pelo WhatsApp da Band FM, 11 999919197. Fala o seu nome, de onde você é? Que música que você quer que toque agora? Eu toco pra você.
1: Boa tarde, quem fala é o Mauro de Arujá, São Paulo.
0: Alô, Maurão.
1: Eu gostaria muito de ouvir a música do Marcos e Belucci. Pena que você já namora. Tá. Dá play, Band.
0: Ah, vamos dar play.
1: Valeu.
0: Vamos lá, filho.

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0: FM, Natanzinho Lima, até quando? Aqui na programação da Band FM, no Da Play, você vem, participe com a gente aí, você pede sua música, toca na hora aqui na programação da Band FM, é você mandando em tudo aqui no Da Play. Não, meu filho, daqui a pouco vai tocar inteirinha essa música, você quer ouvir daqui a pouco o pedacinho dela aqui, ó? Ó, ó, canta aí, Simone, aqui, ó. Já inteira pra você aqui na programação da Band FM, vem.
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0: Oi, Robson Ramos.
1: Oi, Robson Ramos.
0: Aqui é Amanda de Piedade, interior de São Paulo. Dá um play aí em Simone Mendes, Direitos Iguais. Sim, eu ofereço pra todo mundo que tá ligadão aqui na Band FM.
1: Muito bem, meu bem.
0: Principalmente pro meu professor, Nelsinho Falcão.
1: Alô, professor Nelsinho Falcão, está com a bola cheia, hein? Muito bem.

0: Band FM, Bruno Marrone, na conta da loucura, aqui no nosso da Play da Band FM. Vem pedir sua música, você pede cantando, você pede dando risada, você pede mastigando, você que manda.
1: Boa tarde, aqui é a Francisca, do Embu das Artes. Ah. No Play eu quero ver o Apaga, Apaga, Apaga.
0: E ela quer ver. Mas pode ver, você vê aqui, ó, em bandfm.com.br, você me vê. Mas e a música manda, toca pra você ouvir, certo?
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0: Band FM pra você pedir música e ela tocar na hora. Chega e pede, chega e manda.
1: Boa tarde, Bandi.
0: Boa tarde.
1: Sou daqui de Osasco, trabalho na borracharia móvel.
0: É isso.
1: E eu gostaria de ouvir Alucinado.
0: Alucinado.
1: Do Mumuzinho.
0: Do Doce Encontro com o Mumuzinho, tá bom. Como é que ele chama? Eu não sei, não falou nada. Mas ele pediu a música é boa, vou tocar.

0: Sorriso Maroto com o Dilcinho 50 vezes aqui no Da Play da Band FM, que continua na sequência, continua pedindo sua música aí, hein?
1: Tá na hora.
2: Vamos rir.
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2: Vamos rir.
3: Já deu?
2: Oi, Pidoncio.
3: Eu me divirto muito, sabe? Porque às vezes a gente... Você sabe que a vida é séria, né?
2: É, a vida é séria.
3: Mas a gente tem que fazer dela se tornar mais leve.
2: Sim, porque só se vive uma vez, né, cara?
3: Não é?
2: Aí a vida passa, você só viveu estressado, reclamando das coisas.
3: É isso.
2: Não deu uma risadinha sequer, não viveu a vida.
3: Gente, a vida tá pesada. Faz o seguinte, aproveita essa onda que a galera tá tomando injeção, dá uma injeção na vida, essa injeção que emagrece, porque, gente, não vamos deixar a vida mais leve.
2: Vamos, monjaro nela. Vamos rir, Pidoncio.
3: Vamos, Jardim, o louco.
2: O louco.
3: O louco no pátio dos Cristos, tava lá e tal. Não parava de rir. Aí o diretor falou, nossa, que legal, você tá feliz, né, tá rindo. Tá rindo o quê? Ele falou, não, que eu tô rindo porque eu gosto de contar piada. Ele falou, mas peraí, e você ri de você mesmo? Ele falou, não, que essa daqui eu ainda não conhecia.
1: Daqui a pouco tem mais. Vamos rir.
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5: Fala, gente! Tarde pra todo mundo, tudo beleza por aí, né? Bom sabadão pra você, hein? Eu sou o Robson Ramos, aqui pela Band FM.
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5: Aqui pra cima sempre, como sempre, na Band FM é bem melhor. 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
5: Na Band FM. É da Play na Band FM no fim de semana. O programador vai embora, você tem que fazer a programação, você tem que vir aqui mandar tocar, não tem jeito. Então manda pra gente a sua mensagem aqui na programação da Band FM. Vem pelo WhatsApp da Band FM de todo o Brasil, 11 999 919197. Participa com a gente aí, você diz o seu nome, de onde você é, pede sua música e manda pra quem você quiser, e pode pedir que ela toca na hora e peça do jeito que você quiser também, hein? Assim, ó.
8: Oi, Robson, aqui é a Beth de São Mateus. Oi, aproveitando Beth. Que sábado, toca pra mim, hoje eu tô terrível, um beijo.
5: Tá vendo? Hoje sábado e ela tá terrível, vamos tocar.

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0: Ed, manda mensagem no WhatsApp da Band FM. Onde é que você tá? Não sei, em qualquer lugar do Brasil. 11999919197. Você diz o seu nome, diz que música você quer ouvir e a gente toca pra você na hora aqui na programação da Band FM, no Da Play.
1: Fala, Band FM.
0: Fala, Band.
1: David, Pouso Alegre.
0: Ô, Pouso Alegre.
1: Toca pra nós, Felipe e Rodrigo. Ah. Então ignora. Pra gente curtir a programação nesse sabadão.
0: Ok.
1: Valeu.
0: Valeu, meu velho. Tá tocando pra você aí, pô.

0: FM, Eduardo Costa. Imagina eu aqui na programação da Band FM e você aqui no da Play. Olha o jeito que fica, ó.
1: Oi, Robson, boa tarde. Oi, boa tarde. Da Band. Aqui quem fala é a Sandra de São Roque. Uhum. Eu gostaria de ouvir no da Play Ilusão de Ótica com Matheus e Cauã e Ana Castela.
0: Tá.
1: Vou dar uma palhinha, porque quando eu vou ter outra oportunidade de cantar ao vivo numa rádio?
0: Quando?
1: Antes de sentir saudade, até que eu senti alívio, eu rodei pela cidade, desfilando meu sorriso. Um beijo, bandido.
0: Beijo, você é cantorinha, hein?

0: natural aqui na programação da Band FM. Você participa com a gente aqui pra pedir música no Da Play. A gente toca pra você ficar felizão aí, ó. Manda aí.
1: Band, Robson Ramos.
0: É
1: boa
0: eu.
1: Tarde.
0: Robson Ramos sou eu. Boa tarde.
1: Cicinha, Maria Peronde, da Zona Norte, Vila Penteado.
0: Sim, senhora.
1: Deu um prezinho aí naquela música Lazy. Que diz assim, ó. Lazy. Se o nosso
0: olha,
1: amor
0: outra cantora,
1: se acabar,
0: meu Deus.
1: Eu de você não quero nada.
0: Vai durar, quer ver?
1: Pode ficar com a nossa casa, o nosso carro. Por você eu vivo e morro.
0: Meu
1: beijos,
0: Deus.
1: Bandido.
0: Nossa, acabou a voz. Desmaiou. Enfim, sei lá.

0: Band FM, é o Zeca Pagodinho. A música que tocou aqui no Da Play pra você, Deixa a Vida Me Levar. Quem mais tá pedindo música aqui, hein?
1: Boa tarde, Band. Boa tarde, Robson.
0: Boa tarde.
1: Aqui é a Maria Inês, daqui de Mauá.
0: Boa, Maria Inês.
1: Eu gostaria que você desse play pra mim na música da Glória Groove.
0: Sim.
1: Loucura de Amor.
0: Que coisa mais
1: Muito obrigado. Aqui na minha casa só dá Band.
0: Tá bom,
1: Band na minha casa, Band na rua, foninho de ouvido. Vamos lá.

Histórias de Amor. Terminou o nosso da Play deste sabadão. Obrigado a todo mundo que participou com a gente aqui também. Ó, amanhã, domingo, tem da Play. Marca aí, 16h, você pede música e ela toca aqui na programação da Band FM do jeito que você quer e que você gosta. Beleza? Vem participar com a gente aqui sempre, tá? Na sequência, tem Band ao vivo, que eu sei que você adora também. Vai curtir com a gente aqui na Band FM já já.

0: Olga da Silva.
1: Foi o presente.
0: Eu queria ter uma curiosidade sobre a sua vida. Que é o seguinte, você não sabe ler nem escrever,
1: você
0: não.
1: Sabe que eu abro as pernas assim e deixo ela assim?
0: Ele tá fazendo um espacate aqui, Pedro.
1: Pode descolar. Fala, pode continuar.
0: Descolar o quê? Bom, deixa aqui.
1: Vai.
0: Você não sabe ler nem escrever, né?
1: É, já deu.
0: Como é que você decora tanta piada assim?
1: Já deu. Foi uma pergunta legal. Você sabe que tantas entrevistas eu já dei. Egg Cragargo.
0: Egg quem?
1: Jô Suado. Então, e aí nunca me perguntaram isso. Ficou legal essa pergunta. Como é que eu decoro?
0: Como você decora?
1: Aí é o Papai do Céu, né?
0: Ah, não coloca Deus no meio dessas coisas,
1: não. Papai do Céu me abençoa.
0: Não coloca, não. Faz
1: Mas isso. Mas é isso, Jadeu. É a memória que eu tenho, nessa cabeça que eu tenho.
0: Eu duvido. Conta uma piada de cabeça agora.
1: Vixe, de cabeça eu não sei.
0: Como não sabe de cabeça?
1: Ah, tá. Eu vou contar.
0: Sobre cabeça.
1: Deixa comigo. Tinha um português, Jadeu. Que ele era pedreiro. Aí o cara passou perto dele e falou assim: desculpa, por que que você tá colocando cebola dentro desse cano de água aí? Ele falou: não, meu médico falou. Aí falou o quê? Não, que cebola é bom pra circulação.
0: Meu Jesus!
2: Não é possível!
0: Daqui a pouco tem mais! Vamos rir!
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1: É show no seu rádio, na programação da Band FM. Tem as músicas que você adora, todas elas em versão de show. Você curte com a gente aqui no sabadão também. Manda mensagem, manda áudio pra gente aqui no WhatsApp da Band FM em 11 999 919197. Conta o que você tá fazendo de bom aí. Divide o sabadão com a gente e pode ganhar presente. Já já tem Alexa Big Prêmio da tarde do sabadão pra você, que a gente vai entregar no final do Band ao vivo. Band ao vivo do sábado à noite, que tem Luan Santana e tem Bruno Rosa. Tem Sorriso Maroto e tem Turma do Pagode. Começa com Zé Neto e Cristiano.
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1: Boa noite, Robson.
0: Oi, boa noite.
1: Eu me chamo Marileide, moro na Parada 15.
0: Ei, Marileide.
1: Já terminei minha faxina, eita, agora estou aqui descansando.
2: Tá bom.
1: Ouvindo a Band aqui, bem quietinho no sofá.
0: Tá bom.
1: Só esperando.

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1: Joga a mãozinha no céu assim, vem. 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

0: FM Ana Castela, na versão exclusiva do De Pertinho. Olha onde eu tô. Você curtindo com a gente aqui na programação da Band FM também. Deixa eu ver quem tá aqui no nosso Band ao vivo da Band FM. A Marisa já veio, mandou mensagem, tá ligada por aqui. O Eric Xavier de Souza também veio, tá aqui no Sabadão da Band FM. Beijo na Silvana, que também tá por aqui. O William Santucci também, hein? Toda essa turminha aí tá participando com a gente aqui, concorrendo.
1: E prêmio da Band FM.
0: Daqui a pouco, no final do Band ao vivo, vou entregar a Alexa pra você, assistente virtual. Tá aqui te esperando. Então vem, participe com a gente, continue mandando sua participação. Manda seu áudio aqui, manda seus dados certinho, seu nome bonitinho aqui no WhatsApp da Band FM, em 11 999 919197. Conta como é que tá seu sabadão pra gente aí também. Vou botar você no ar aqui, hein? Vem pra cá.
2: Com vocês, Murilo Ruf,
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1: Vamos lá, galera! Todo mundo com a gente aqui no Band ao vivo!

0: FM 6:39.
1: Você nem percebeu.

0: Obrigado, Wesley.
1: Onde é FM Wesley Safadão com Zé Neto e Cristiano na cama que eu paguei. Mais um Band ao vivo, gente. Obrigado a todo mundo que participou com a gente aqui também. O Band ao vivo tá terminando e volta amanhã, domingo, em duas edições. Tem amanhã às 9 da manhã, com 2 horas de duração, e depois às 6 da tarde, sempre com show ao vivo no seu rádio.
2: Tchau, tchau.
1: Agora tá na hora, hein?
2: Tchau.
1: Você se inscreveu?
2: Olha,
1: você participou? Você tá na lista? Chega a sua vez.
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1: Alô, Léo Júnior.
4: Alô, Robson Ramos.
1: Tudo beleza aí, Léo?
4: Tranquilo.
1: Alô, Léo. Beleza, Léo. É o Léo.
4: O cara,
1: alô, Léo.
4: Mais São Paulino que tem aí, ó.
1: Maior do Brasil, oh, olha aqui.
4: Ó, que
1: atenção,
4: maior,
1: quem se deu bem aqui na nossa listinha, que tá levando Alexa, é o nosso, a nossa assistente virtual.
4: Posso imitar
1: a
4: Alexa?
1: Conversa com você, passa o dia com você, imita a Alexa aí, Léo.
4: Ouvir a Band FM.
1: Olá.
4: É quase, é mais ou menos isso. Eu sou um imitador, já nato.
1: Um pouquinho mais fininho, mas tá indo, tá no caminho.
4: Tô chegando lá.
1: Alexa, põe na Band FM, ela põe. Ouvindo a Band FM.
4: Ouvindo a Band FM.
1: Que coisa maravilhosa.
4: É mais ou menos isso.
1: Quem leva é a nossa amiguinha Carmela Cristiana Vabaramba. Carmela Cristiana Vabaramba. Alô, Carmela, parabéns pra você, Carmela. Você ganhou, meu bem. Passar aqui na Band FM pra retirar sua Alexa, certo, Léo?
4: Valeu!
1: Léo, tem mais presentes aí ao longo da programação da Band FM na noite do sabadão também,
4: opa,
1: hein?
4: Opa, tem, não, não tem é o nosso Big Prêmio também.
1: Exatamente, já tem Super 6, depois tem música pra você curtir, tem pista da Band no sabadão também. Tchau, Léo!
4: Valeu!
1: Aquele abraço!
4: Abraço, Robson Ramos!
1: Tudo

0: Pois não, Pidoncio.
1: Você sabe que uma coisa que eu não gosto é de pessoas mal-humoradas, né?
0: Posso falar, isso acaba com o meu dia.
1: Não é, porque às vezes você acorda e tal, você... Acho que o normal é você passar pela pessoa, bom dia. Você esperar um bom dia, né? E às vezes a pessoa não te responde.
0: Ninguém é obrigado a ser, sabe? Ah, é uma pessoa super gentil.
1: Não, não é.
0: Mas a educação.
1: Educação.
0: A gente tá falando de educação.
1: Você sabe que às vezes a pessoa... Eu já passei por isso. Às vezes a pessoa não precisa me dar bom dia, mas se ela me der um sorriso, eu ganho o dia, sabia?
0: Também, também.
1: Eu gosto de um sorriso.
0: Assim como uma pessoa mal-humorada acaba com o meu dia, uma pessoa bem-humorada também faz eu ganhar o dia.
1: E o ouvinte da Band não tem como ele ficar mal-humorado. Isso que é legal.
0: É isso, né?
1: E eu não sei por que ele fica bem humorado também.
0: Não, porque a gente tá aqui no Vamos Rir!
1: Ah, bom, que bom!
0: Vamos rir então,
1: já deu dois mentirosos. Era um mais mentiroso que o outro. O Jadeu já tá rindo. Eu gosto que o Jadeu ri, tem um sorriso solto. Aí os dois mentirosos. Aí um chegou pro outro, sentado no banco da praça, falou: meu, tá vendo lá longe, lá na torre da igreja? O outro falou: tô. Ninguém queria ficar pra trás, hein, Jadeu? Aí tá vendo o quê? Ele falou: você não tá vendo lá na torre da igreja uma mosca? Aí o outro falou assim: qual? Aquela que tá sentada ou em pé?
0: Daqui a pouco tem mais.
2: Vamos rir. 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

0: Tá tudo beleza? Tá tudo certo por aí? Que bom, viu? Contar com a sua companhia, com a sua audiência na nossa noite de sabadão. Bora começar aqui a gente com presentes, né? Eu sou seu amigo Léo Júnior. Vamos junto! 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

tem hoje kit personalizado João Bosco e Vinícius e Band FM, que vai, vem também já com um big copo térmico, chaveiro com abridor de bebidas, suporte de celular e uma bolsa térmica lindona que você vai adorar, você vai usar muito no finalzão de semana. Tudo com a marca João Bosco e Vinícius e Band FM pra você votar. Então bora pras músicas da Super 6 de hoje aqui da Band? Ó, essas músicas são lindas, hein? Eu vou te contar uma coisa. A música 1 vem com Panda, Eu Te Seguro. A música 2, João Bosco e Vinícius.

0: Marco Clayton e Romário, Chuva de Bênçãos, e a música 6 da Super 6, Ferrugem Arrependidaço. Vota, mas vota mesmo. 11 99991-9197. O nosso fixo também, 3743-1313. Vota na sua música preferida e, claro, boa sorte pra você.
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0: todo tatuado, a música 3 da Super 6 pra você votar, hein? A música, 2 com Jorge Mateus. A música 2, Jorge Mateus, propaganda. E a música 1 com Panda, Eu Te Seguro. Qual que você gosta mais, hein? Vota lá na sua música preferida. Pra você votar é fácil. 11 37 43 13 13 99991 9197. Tem kit personalizado João Bosco e Vinícius pra você. Ó, ele vem com um copo térmico, chaveiro com um abridor de bebidas, suporte de celular e uma bolsa térmica. Tudo lindão. Com a marca João Bosco e Vinícius e Band FM. Então, vota mesmo na sua preferida. 11 99991 9197. 11 37 43 13 13. A música 4 vem com Zezé de Camargo e Mão da Lua, Amigo das Estrelas.
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0: 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Esse é o Ferrugem Arrependidaço aqui na Super 6 da Band FM. Vai lá, vota na sua preferida e boa sorte pra você. Mas antes, deixa eu te contar uma aqui, gente. Olha essa, gente. Um garoto de 9 anos de idade, ele gastou um equivalente a 600 mil reais. É isso que eu tô te falando, 600 mil conto no cartão corporativo da empresa onde o seu pai trabalha. Você imagina só, né? O homem, que é identificado apenas como Dave, ele descobriu que o filhão, ele fez... O que ele fez? Ele foi chamado na empresa primeiro, né? Pra uma reunião na empresa por causa dos gastos enormes aí, feito no cartão corporativo, né? Ao questionar o filho, Dave descobriu que o filhão investiu a grana em publicidade no YouTube para divulgar os vídeos que ele apresenta para falar de games com outras crianças, essa coisa toda, né? Bom, na empresa onde o pai do menino trabalha, o caso foi levado para instâncias superiores para decidir o que será feito. Por enquanto, ele não sofreu nenhuma punição, né? E foi dispensado, ainda não foi dispensado, mas ele ainda não sabe o que pode acontecer. Ai, meu Deus, você sabe, a gente já sabe o que pode acontecer já, né? Já sabe, passa no RH, né? Já sabe, né?
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0: Esse presentaço pra você, kit personalizado João Bosco e Vinícius e Band FM, que vem com big copo térmico, aquele chaveiro com abridor de bebidas que vai te ajudar muito, suporte de celular e uma bolsa térmica linda. Tudo com a marca João Bosco e Vinícius e Band FM é seu, viu, Nivaldo? Nivaldo Martins Fonseca. Nivaldo, pode comemorar, fala pra todo mundo que você ganhou aqui na Band FM. Esse presentaço da Band FM pra você e da dupla João Bosco e Vinícius. E agora a gente confere a música vencedora, que foi essa daqui, ó.
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0: Vamos ver mais champanhe aqui na nossa noite mais gostosa do Brasil. Muito obrigado a você pela sua audiência. 8:03, ó. Já já vai começar a nossa hora cheia. Uma hora de músicas direto pra você que tá participando com a gente também. Só um musicão no seu finalzão de semana, viu, gente?
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0: Ontem o nosso Big Prêmio tá valendo de presente pra você aquela parafusadeira da Philco. Porque tem coisas que só a Philco faz pra você. Você quer ganhar essa parafusadeira lindona? Vai te ajudar muito no seu dia a dia, viu? É, meu amigo. É, minha amiga. Parafusadeira da Philco aqui na Band FM. Ó, pertinho da meia-noite tem sorteio pra você. Boa sorte. Continue participando. 11 999919197.

0: Band FM, você ouviu, né, a musiquinha? Vamos rir com o Pidonço Pidonga da Silva.
1: Eu não ouvi. Ouviu quem?
0: Pidonço, na montagem, o nosso amigo Bussunda, ele vai colocar no comecinho aqui, vamos rir.
2: Mas se você falar desse jeito, o ouvinte vai pensar que a gente não tá ao vivo.
0: Oh, desculpa, gente, é ao vivo, hein?
2: Não é, você acabou de falar que não é. O que você quer que eu faça pra provar?
0: Bom, depois não, dessa conta piada aí, Pidonço.
1: Ô, Jadeu, bêbado chegou no boteco. Aí, ó, cerveja pra todo mundo aí antes da briga, hein? Aí o dono do bar pegou, cerveja pra todo mundo, colocou. Mais uma rodada é pra todo mundo antes da briga, hein? O dono do bar foi, né? Colocou. Mais uma rodada aí, o dono do bar falou, peraí. Três rodadas pra todo mundo antes da briga? Que briga? Vai ter briga? Ele falou, vai. Por quê? Porque eu não tenho dinheiro pra pagar.
3: Vamos rir! 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
1: Minha gente, boa noite pra você que tá junto com a gente aqui na Band FM. Pra todo o Brasil, vai começar a nossa hora cheia. Sabe o que é isso? É uma hora de músicas direto pra você na sua noite de sabadão. Muito prazer, eu sou o Léo Júnior, eu tô aqui, viu? A sua rádio do seu jeito.
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1: Pois é, minha gente, a partir de agora tá no ar a nossa hora cheia. Uma hora de músicas direto, só musicão pra você curtir aí no seu carro, tá? Tá em casa ainda aí? Vai sair, curtir um sabadão à noite? Vai tá trabalhando? É mesmo, né? Tá no trabalho aí, mas eu sei que você tá com o radinho ligado. Ou você tá no foninho de ouvido nesse horário, curtindo a Band FM, tá na estrada também. Obrigado pela companhia. Tem o nosso Big Prêmio valendo de presente pra você, uma parafusadeira da Philco, porque tem coisas que só a Philco faz pra você, né? Quer ganhar esse presentão pertinho da meia-noite? Tem sorteio. Sabe o que você faz? Eu quero te colocar no ar aqui também, viu? Quero ouvir sua voz. Fala comigo. 11 99991-9197 pra você participar aqui junto com a gente, porque a partir de agora começou!
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0: quê? Fala pra mim, vai.
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0: Band FM. Zeneto Cristiano, status que eu não queria, aqui na nossa hora cheia. Uma hora de músicas direto, sem intervalos. E a sua participação também no nosso WhatsApp, 11 99991-9197. Deixa eu falar com o Cristiano. Tá de boa no sabadão, vi na Band, hein, Cristiano? Fala comigo aí, Cristiano.
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0: Ó, que delícia.
1: Agora eu como uma torta de frango aí. Beijo pra minha esposa, Luciana, minha filha Maria. Estou aí ligado na Band FM.
0: Coisa boa,
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0: gente, 11 99991 9197. Coloco você no ar aqui na Band, hein?
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0: Band FM, esse é o João Gomes, participação de Maestrinho, JP, ó, as quatro estações, música de Sandy Júnior, ficou linda demais, né? A música nas vozes deles aí, muito legal, hein? Boa noite pra você, você tá aqui no nosso Hora Cheia, uma hora de músicas direto pra você que tá ligado aqui na Band FM, participando junto com a gente, ó, tá valendo aqui o nosso Big Prêmio, hein, gente? 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Corre lá pro nosso WhatsApp. Falar nisso, já tem pessoas mandando mensagens aqui na nossa noite. Oi, boa noite, boa noite.
1: Olá, boa noite.
0: Boa noite.
1: Aqui Elizabeth Barueri.
0: Oi, Elizabeth.
1: Aqui ouvindo vocês na hora cheia e com a cama cheia de roupa.
0: Eita, nós, bora dobrar roupa.
1: Ô, mano, guarda-roupa, já tô quase abandonando, mas eu tenho que terminar, né? Tá, senão vai ficar tudo bagunçado.
0: Exatamente,
1: vai ficar pior.
0: Isso aí.
1: Elizabeth Barueri, beijo, boa noite.
0: Oi, Elizabeth, um abraço pra você. Oi, Elizabeth, você vai ouvir na Band FM, o trabalho vai rendendo, quando você menos esperar, ó, já acabou tudo dobradinho, bonitinho, viu? Um abraço, obrigado pelo carinho. Ô, Julião, boa noite, Julião.
2: Alô, Band, boa noite, aqui é o Júlio César Pereira da Silva.
0: Fala,
2: sou
0: rapaz.
2: Aqui de Campinas, São Paulo,
0: legal,
2: estado de São Paulo, eu quero participar muito dessa premiação aí da furadeira, tá?
0: Opa,
2: tô precisando muito de uma.
0: Furadeira, né?
2: Que a minha roubaram, entraram no meu barquinho e furtaram ela, tá?
0: Que coisa!
2: Boa noite, fica com Deus.
0: Ó, tomara que você consiga recuperar, já pensou? Você consegue ganhar aqui na Band FM? Band é bem melhor, né? Faltando 20 pras 9, vai lá pro WhatsApp da Band, 11 999919197, pra você participar aqui na nossa noite. Já tem o nosso pista. Pista da Band começa às 9 da noite.
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0: Meu Wesley Safadão, camarote aqui pra fechar o nosso Hora Cheia, uma hora de músicas direto, sem intervalos comerciais. Tanta gente participando por aqui, hein? Ô, Valnira também tá passando roupa nesse horário, tá curtindo a Band. E aí, Valnira, boa noite!
1: Boa noite, seu lindo Léo Júnior, tudo bem com você?
0: Joinha,
1: é
0: joinha!
1: Valnira de Guaraçaí, tô aqui nesse finalzão de semana. Passando roupa e ouvindo a minha rádio preferida.
0: Aí,
1: a Band. Beijo, beijo, beijo.
0: Beijo pra você, porque ela tá passando roupa, né? Legal, um abraço pra você, boa noite. Valeu pela companhia. Ó, tá rolando o nosso prêmio da noite. Você sabe, né?

0: 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Pertinho da meia-noite, tem sorteio pra você no finalzinho do Pista da Band, que já vai começar, inclusive, hein?
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